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1: Cuidado, culto perigoso. Cuidado, culto perigoso. É uma palavra direcionada àqueles que conhecem a Bíblia, que querem viver a verdade de Cristo Jesus de uma forma íntegra, de uma forma verdadeira, que desejam cultuar o Senhor com todas as suas forças, com todo o seu coração, procurando servir verdadeiramente ao Senhor. A palavra, ela chama-nos atenção para um cuidado que nós precisamos ter. É preciso que tenhamos cuidado para que o nosso culto não seja maldição, mas que seja bênção nas nossas vidas. Por incrível que pareça, mas muitas vezes os cultos que nós temos visto por aí não agradam o Todo-Poderoso. São cultos voltados para o homem, cultos voltados para ações que não agradam, que não glorificam o nome santo do Senhor, consequentemente, tem a rejeição do Senhor. E é preciso um cuidado, amados, para que os nossos passos não estejam nesses caminhos, caminhos nos quais o Senhor não está presente, mas que nós possamos observar aquilo que Deus quer e cumprir a vontade do Senhor de uma forma íntegra, de uma forma verdadeira, e isto observando aquilo que a palavra do Senhor nos orienta. E eu quero chamá-los a atenção para Romanos capítulo 11, versículo 36. Romanos capítulo 11, versículo 36. E esse texto será a base desta palavra de hoje. Ouçam só o que disse o apóstolo Paulo à igreja de Roma. Ouça esta afirmação. Porque dele e por ele e para ele são todas as coisas. Glória, pois, a ele eternamente. Amém. Mais uma vez, porque dele e por ele e para ele são todas as coisas. Glória, pois, a ele eternamente. Amém. Vamos meditar nessa palavra. Senhor, eu quero clamar que Tu nos dê a direção, nos dê a orientação, Pai, para que nós possamos entender a Tua vontade e aprendermos a cultuarmos o Teu nome de uma forma que lhe seja agradável, que de fato seja um culto ao Teu santo e maravilhoso nome, seja a expressão da nossa adoração e de nosso louvor. Ó Espírito de Deus, fala conosco em nome de Jesus. Amém. Queridos, nós não podemos esquecer um detalhe. Não estamos soltos sobre a face da terra. E esta é uma verdade que nós precisamos trazer para dentro do nosso coração, entendendo que ou você está sob o domínio de Deus ou sob o domínio do inimigo. Não há uma possibilidade, não há a mínima possibilidade, é inexistente, de que alguém esteja longe do Senhor e longe do inimigo. Ou ele serve o Todo-Poderoso e o Senhor tem exigências. E nós não podemos servir ao Senhor de qualquer forma. Ou, consequentemente, serve o inimigo de nossas almas. Assim está na palavra de Deus. E nós sabemos, irmãos, que o inimigo de nossas almas, ele tem procurado de todas as formas possíveis afastar o homem de Deus, gerando no coração do homem situações que desagradam o Todo-Poderoso, afastando-os, em muitos casos, definitivamente da presença do Todo-Poderoso. E nós que queremos ir para o céu, queremos adorar o Todo-Poderoso ali na glória, temos que observar aquilo que o Senhor determina para que em todas as situações o nome santo do Eterno seja honrado e glorificado em nossas almas. Nós precisamos entender ainda, irmãos, que o inimigo, Satanás, ele não chega para você e leva-o ao engano de uma forma abrupta. Pá, enganei. Pá, oh, tá no engano. Não. Muitas vezes o maligno chega como que num conta-gotas. Aos poucos, ele vai semeando o erro, vai semeando costumes, práticas erradas. E as pessoas, muitas vezes, por não lerem a Bíblia, não se dão conta que estão sendo enganadas pelo maligno. E por fim, hão de acordar no dia eterno, quando é tarde demais e já não há como consertar. Portanto, Nós temos que vigiar dia após dia, e essa é a recomendação do Senhor para que nós estejamos atentos à palavra e que possamos vivenciar a palavra de Deus de uma forma completa, de uma forma ampla. Nós precisamos nos colocar diante do Todo-Poderoso. Hoje, nosso tema, cuidado, culto perigoso. Amados, todas as vezes que o Senhor é tirado do centro, seja do culto ou da nossa vida, ela torna-se perigosa. A partir do momento que uma igreja, que uma reunião, não cultua verdadeiramente o Todo-Poderoso, que insere na liturgia práticas que fere aquilo que o Senhor determina, eis aí um culto perigoso, e esse culto tem consequências terríveis, consequências eternas. Eis o porquê que nós precisamos vigiar, e o Senhor chama-nos atenção para que haja vigilância constante na nossa existência. O texto que nós lemos diz o seguinte: porque dele e por ele e para ele são todas as coisas. Ou seja, tudo começa em Deus. Tudo é sustentado por Deus. E tudo quanto façamos, que seja para honrar e glorificar o nome santo do Eterno. No entanto, irmãos, nós temos alguns exemplos na palavra de Deus que mostra-nos de forma clara as consequências e ou a consequência de um culto fora do eixo, fora da vontade do Senhor, de um culto que não observou a palavra, não observou os mandamentos do Eterno. Quando nós observamos, por exemplo, ainda, bem no início, lá em Levítico capítulo 10, vamos nos deparar com os filhos de Arão, Nadab e Abiú. Estes acenderam o incenso com um fogo estranho. Era preciso que o fogo que sempre estava aceso, dali fosse tirado o fogo para acender o incenso. Nadab e Abiú, eles usaram um fogo estranho. Quais as consequências? Foram consumidos na hora. Nós vemos que Nadab e Abiú, eles ofereceram um sacrifício com fogo estranho. A palavra diz que o Senhor fez que uma chama os consumisse. Veja a seriedade de Deus. Mais à frente, muito mais à frente, nós nos deparamos com Saul. Saul que ofereceu o sacrifício quando deveria ser oferecido por Samuel. Esse homem não perdeu a vida no momento, mas perdeu o reino, perdeu a dinastia. Veja só como são as coisas. 1 Samuel capítulo 3 traz todo o relato a respeito desse pecado de Saul. E isto, irmãos, está registrado na palavra de Deus para que nós possamos tê-los como referência, para que as nossas ações sejam agradáveis ao Senhor e que nós possamos nos portar de uma forma que o nome do Senhor seja honrado e glorificado. Nós temos, e é nosso dever, oferecermos ao Senhor um culto cristocêntrico. Culto cristocêntrico, Cristo é o centro. E o que nós temos visto com muita, mas muito comum nas igrejas, é um culto antropocêntrico, cujo centro é o homem. O culto é para agradar o homem, o culto é para envolver o homem. O homem ouve canções que os faz ficar felizes, o homem recebe a honra, a glória, o homem recebe o culto para si. E muitos saem da igreja e dizem: olha, o culto hoje mexeu comigo. Ah, o culto mexeu comigo. Ah, mas hoje o culto não foi bom. Não, não foi bom. Amados, nós não estamos aqui para sentir nada no culto. Nós estamos no culto para cultuar, para adorar, para bendizer, para exaltar, para honrar o nome santo de nosso Senhor e Salvador, já que o fim é Deus. E precisamos fazer todas as coisas para honrar e para glorificar aquele que é o nosso Senhor, o nosso Salvador. Entendamos isso? E se nós não agirmos assim, e se vamos à igreja para sentirmos bem, para que a palavra possa massagear o nosso ego, possa levantar a nossa moral, possa nos envolver, coisa assim desse tipo. Não, esse não é o objetivo do culto. A palavra diz que nós estamos reunidos para cultuar o nome santo do Eterno. E com certeza é mandamento do Senhor que nós estejamos juntos. E aqueles que podem cultuar e não cultuam o nome santo de Deus, há alguma coisa errada na fé dessas pessoas. E não há como nós olharmos e enxergarmos de forma diferente. Haja vista que o Espírito Santo que habita em nosso coração anseia por estarmos na presença do Eterno, e essa é uma grande verdade. Eu quero chamá-los a atenção, cuidado, culto perigoso, cuidado, para que nós possamos oferecer a Deus, de fato, um culto que seja agradável ao Todo-Poderoso. Nosso primeiro ponto serão três pontos. O culto é dele, o culto é de Deus, o culto é por ele, o culto é pelo Senhor. E o culto é para ele, o culto é por Cristo. Nosso primeiro ponto, o culto é dele. Ouça só, ainda esse versículo, Romanos capítulo 11, versículo 36. Porque dele e por ele e para ele são todas as coisas. Glória, pois, a ele eternamente. Amém. Essa primeira parte diz, porque dele, ouça, porque dele. Irmãos, o culto é para o Senhor. Nós precisamos entender que o Senhor quer ser cultuado por aqueles que o amam. O Senhor determinou que a igreja o cultuasse, e esse culto está narrado desde os princípios. Quando nós observamos ainda no Éden, já vemos aqueles que eram fiéis cultuando o nome santo do Senhor. Nós vemos que o Senhor levantou uma geração de pessoas que o cultuavam ainda, narrado lá no Gênesis. Portanto, amados, desde os tempos muito antigos, o Senhor deseja que haja um culto, mas não um culto direcionado ao homem, mas que o homem possa cultuar, adorar, glorificar o Todo-Poderoso, e essa é a verdade do Senhor para as nossas almas. Toda adoração, ela com certeza começa em Deus, não começa em nós. Nós precisamos entender que é o Senhor que deve ser adorado. Toda honra, toda glória, todo louvor seja ao Senhor. E esta é a verdade para as nossas almas. Quando nós lemos João capítulo 4, versículo 23. João capítulo 4, versículo 23. Ouça só a afirmativa de Cristo Jesus. Mas vem a hora e já chegou, em que os verdadeiros adoradores adorarão o Pai em espírito e em verdade, porque são estes o que o Pai procura para seus adoradores. Ô, glórias! Irmãos, você sabia que o objetivo da tua existência é adorar o Senhor? A palavra diz que nós somos criados pelo Senhor para adorá-lo, para glorificá-lo, para vivermos a verdade do Eterno a cada instante da nossa vida. É certo, irmãos, que nós temos visto que as pessoas, elas perderam de vista essa realidade e hoje muitos vivem para a autossatisfação, em busca da sua satisfação, em busca das riquezas, em busca de uma série de fatores, mas esquecem de buscar, de adorar, de glorificar o nome santo de Deus. Você está sobre a face da terra com um só objetivo, adorar o Criador. E esta é a afirmativa do Senhor Jesus para as nossas almas, que vem a hora e já chegou, em que os verdadeiros adoradores adorarão o Pai em espírito e em verdade, porque são estes o que o Pai procura para seus adoradores. E tudo isso leva-nos a uma reflexão. Nós vivemos uma vida de muitas reflexões, porque nós precisamos analisar nossa vida no dia a dia e vermos se ela está sendo vivida ou vivenciada segundo aquilo que Deus determina para as nossas almas. E essa verdade exige de nós uma resposta. Será que eu estou sobre a face da terra para fazer a vontade do Senhor? Será que meus atos, minhas ações, minhas atitudes glorificam o Todo-Poderoso? E são perguntas, irmãos, que nós precisamos responder de forma positiva. Afirmarmos diante do Senhor, sim, eu estou sobre a face da terra para adorá-lo, para glorificá-lo, para exaltá-lo. Estou aqui para ser consumido no teu trabalho, em te servir, em amor para contigo. E assim precisa ser a nossa vida, irmãos, uma vida dedicada, totalmente consagrada ao Todo-Poderoso. No entanto, nós sabemos que o nosso inimigo, o inimigo de nossas almas, Satanás, ele deseja que as pessoas não olhem para o Senhor como Senhor. Não olhe para Deus como Senhor, que não haja uma verdadeira adoração. E ele tem semeado nesses últimos tempos toda sorte de erros. Temos visto, irmãos, que o inimigo leva a muitos a afastarem-se cada vez mais do Senhor, mesmo achando que estão cultuando o Criador. Eis aí o engano. Muitos estão nas igrejas, estão pregando, cantando, enfim. Muitos acham que estão de bem com Deus, mas não estão observando a vontade do Eterno, não estão vivendo a santidade exigida pelo Eterno e, consequentemente, a adoração não sobe para o Senhor. Mas, infelizmente, essa é a consequência, por fim, serve o inimigo de nossas almas. Mateus capítulo 4, versículos 8 e 9. Mateus capítulo 4, versículos 8 e 9. Eu sei que muitos crentes nesses últimos tempos menosprezam Satanás. Acham que Satanás é um pobre coitado, se eu bater o pé no chão, ele sai correndo, essas coisas todas. E pode agir de qualquer forma porque eu sou crente, eu tenho autoridade. Mas veja quem é Satanás. Ouça, Mateus capítulo 4, versículos 8 e 9. Levou-o ainda, o diabo, a um monte muito alto. Mostrou-lhe todos os reinos do mundo e a glória deles. E lhe disse, tudo isto te darei, se prostrado me adorares. Queridos, eis aqui o momento da tentação de Cristo Jesus. Esse texto e outros versículos mais retratam a tentação de Jesus pelo diabo. Veja a ousadia do inimigo de nossas almas. Ele teve coragem de apresentar-se diante do Senhor e tentou corromper Cristo Jesus. Tentou levar Jesus a servi-lo, a adorá-lo. Agora imagine, irmãos, o homem que não conhece a Bíblia, o homem que está na igreja só no oba-oba, as pessoas que estão na igreja só para sentir alguma coisa, receber uma bênção, estão buscando bênçãos e coisas assim desse tipo, não conhece a palavra, não sabe do poder do inimigo, acha que o inimigo nem existe. Tem muito crente que não acredita que o inimigo nem existe, que Satanás não existe, é apenas uma força do mal, coisa assim desse tipo. Esses são facilmente enredados pelo inimigo. E, por fim, prestam um culto que é totalmente perigoso. Um culto perigoso porque não agrada o Todo-Poderoso, além de gerar pecado. E eu quero chamá-los a atenção para essa realidade. Se nós estamos reunidos neste lugar, com certeza o nosso objetivo aqui é louvar o Senhor, é adorar o Todo-Poderoso, é glorificar o Criador. Assim precisa ser a essência do culto verdadeiro ao Todo-Poderoso. Amém? E somos chamados ao exame. Que nós possamos examinar as nossas motivações. O que é que você tem buscado de Deus? Há um texto na palavra que diz que multidões andavam com Cristo. Multidões andavam. Só que elas andavam não porque Jesus era o Filho de Deus, mas porque Jesus fazia milagres. Multiplicava pão, multiplicava peixe, enfim, essas situações todas que levavam as pessoas, elas eram atraídas pela bênção, mas não queriam servir verdadeiramente o Todo-Poderoso, e isto é claro na palavra. Portanto, irmãos, que nós possamos prestar verdadeiramente um culto exclusivo direcionado ao Criador. Amém? Nosso tópico 2. O culto é por ele. Ô, glórias! O culto é por ele. O texto bíblico, Romanos capítulo 11, versículo 36, porque dele e por ele e para ele são todas as coisas. Glória, pois, a ele eternamente. Amém. Queridos, essa segunda parte desta palavra chama-nos a atenção para um detalhe. O culto é por ele. Jesus é o meio através do qual nós cultuamos o Todo-Poderoso. Jesus, amados, é o meio, ele é o mediador. É através de Cristo que nós temos condições de acessarmos a presença do Senhor. É através de Cristo Jesus que você pode tocar nas vestes do Todo-Poderoso. É através de Cristo que você recebe a salvação. É através de Cristo que você é purificado. É o sangue purificador de Cristo que é derramado sobre as nossas vidas. E o mesmo Cristo afirma, João capítulo 14, versículo 6, respondeu-lhe Jesus: eu sou o caminho, a verdade e a vida, e ninguém vem ao Pai senão por mim. Amados, mesmo que esse texto seja extremamente conhecido, e todo crente, eu acho que todo mundo nesse mundo conhece esse texto. Mas o fato de conhecê-lo não quer dizer que sejamos praticantes ou que muitos pratiquem esse texto. Nós precisamos conhecer a palavra e colocá-la em prática na sua essência. Nós não podemos viver, irmãos, apenas por cima, na superficialidade da Bíblia. Nós temos que ler o texto, trazê-lo para dentro do nosso coração e vivenciá-lo no nosso dia a dia. É assim que Deus deseja, é assim que o Senhor determina para cada um de nós. E nós temos visto que nesses últimos tempos, algo tem envolvido os cultos. Eis aí o culto perigoso. Cuidado, culto perigoso. Há uma situação que envolve muitas igrejas, olha, mas muitas igrejas. Graças a Deus, nós temos procurado viver a fidelidade como remanescente do Senhor, sem nos envolvermos por esses costumes. Mas nós temos visto que nesses últimos tempos, esta verdade de Cristo, ela é colocada em segundo plano. E as pessoas passam a viver um evangelho sem Jesus. Um evangelho sem Jesus. Um caminho que não é Jesus. As pessoas criam para si uma verdade que não é Cristo Jesus. E vivem uma vida longe de Cristo. Esquecem que Cristo é o mediador. O que é mediador? A mediação é um ponto ligado a outro e Jesus é o elo entre esse ponto A e o ponto B, ou seja, o ser humano e Deus. Nós temos um elo de ligação e esse elo de ligação chama-se Jesus. Não há outra forma. Não há outra forma. Mas o que nós temos observado, irmãos, infelizmente temos observado. E como os dias estão chegando ao fim, nós estamos vivendo tempos do fim. A cada dia isto é potencializado, cresce. As heresias crescem, os falsos profetas crescem, o evangelho sem Cristo prolifera. E nós precisamos vigiar muito essa situação. Nós temos visto, irmãos, que nessa onda, de vivermos um evangelho paralelo, em que as pessoas vivem longe de Cristo Jesus, elas esqueceram do elo de ligação, do mediador, esqueceram de Cristo, nós temos observado que quantos cantores gospel não cantam para Jesus? Não adoram o Todo-Poderoso? Não cultuam o Criador? Esqueceram que Jesus é o meio? E inventam canções românticas e ou qualquer outra coisa, mas Jesus não está sendo exaltado pelas canções. E eu quero chamá-los a atenção, irmãos. Cuidado com os nossos amados cantores famosos. Geralmente são pessoas que vivem numa troca. Eles trocam o louvor por dinheiro. Troca a música por dinheiro. Basta que vocês vejam o valor dos cachês dessas pessoas para cantar uma hora, duas horas, as suas canções, seus hits. Eu nem chamo isso de adoração. É preciso um cuidado muito grande, porque nós temos uma facilidade em generalizar todas as coisas. Ah, mas são gospel. Se são gospel, canta para o Senhor. Nem sempre, irmãos. Nem sempre. Abiú, Nadab, eles levaram um fogo estranho para o altar. Saul, ele quis tomar o lugar de Samuel e ofereceu um sacrifício estranho. E nós temos visto que nesses últimos tempos, os cantores, muitos deles, suas exceções, com certeza, mas muitos deles estão oferecendo diante do altar do Senhor um fogo estranho, um sacrifício que é rejeitado pelo Senhor. E a partir do momento que nós comungamos desse sacrifício contrário à palavra de Deus, nós estamos pecando também. cuidado com as canções. Meu conselho é que vocês observem a letra, veja se não é antropocêntrico, ou seja, apenas para embalar, para trazer as emoções e coisas assim dos homens, mas não de fato para cultuar o nome santo do Senhor. Outro aspecto que nós temos visto com muita facilidade, principalmente agora, nos tempos da internet e as suas redes sociais, em que tornou-se, de certa forma, um altar, um palco em que as pessoas se apresentam, são os pregadores famosos. Deus do céu, cuidado com os pregadores que pregam por dinheiro. Amados, se há dinheiro envolvido, se a pessoa faz pelo dinheiro, não está querendo louvar e glorificar o nome santo de Deus, mas usando a religião como fonte de vida, a religião como fonte de recursos financeiros. Nós precisamos estarmos atentos a isso. Há muitos pregadores famosos, há muitos que estão por aí no dia a dia, sendo compartilhado aos milhões, em que, hoje eu vou trazer uma oração forte para você. Hoje eu tenho uma palavra boa para você. São palavras motivacionais, são orações que são generalizadas, irmãos. A mesma oração para 200 milhões de pessoas, sei lá. Não funciona dessa forma. Isso não funciona assim, gente. Nós temos que entender, irmãos, que orações fortes nem sempre são fortes diante do Senhor. Porque, na verdade, diante do Eterno não existem orações fortes, mas existem orações daqueles que são fiéis, E essas é que são ouvidas. Nós temos que vigiar bastante o que ensinam, o que pregam. E muitas pessoas gostam de compartilhar essas coisas sem mesmo conhecer a pessoa, a essência daquele pregador, o que é que ele faz da vida, quem é aquela pessoa. Cuidado, irmãos. As coisas são muito próximas. É uma linha tênue, uma linha fina que faz a separação. E é preciso um cuidado, muito cuidado mesmo. Aqueles que se deixam envolver por essa área, de fato não estão prestando um culto de louvor e adoração ao Criador. Crente que gosta de correr atrás de pregadores famosos, de cantores famosos, em busca de um autógrafo. Este camarada que busca autógrafo de homem não conhece o Senhor, o Todo-Poderoso. E eu quero afirmar, sem julgar, é afirmativa. Porque aquele que canta não é maior do que você. Aquele que prega não é maior do que você. Se você é fiel, você está em pé de igualdade, porque o Senhor é o Todo-Poderoso. E sem contar, irmãos, aqueles que gostam de pagar ingresso, na nossa cidade não existe isso, mas em cidades grandes é muito comum cobrar ingressos para louvar, com os cantores gospel famosos. Você paga o ingresso para louvar. Você paga o ingresso para ouvir um pastor falar. Amados, cuidado, cuidado, isso é um culto perigoso. O Senhor não está nessa causa. Não está. Mas pastor, não está, irmãos. Não está. Meu Deus. Queridos, Satanás distorce tudo e tem distorcido essa parte do culto. Porque ele sabe que a partir do momento em que a pessoa vem à igreja para receber uma bênção, para ser tocada, para sentir alguma coisa, ele sabe que esta pessoa não está louvando e adorando o nome santo do Senhor. Como, espiritualmente falando, ninguém fica neutro? Eis aí as consequências. Se você está num culto, irmãos, é para louvar, é para adorar, é para glorificar o nome santo do Senhor. E faça isso com todo o teu coração, O culto não é para você. Portanto, aquela história de, não gostei do culto hoje, não gostei disso, não gostei daquilo, isso não existe aos olhos do Senhor. Ainda, igreja, irmãos, não é palco para minis pastores, minis profetas, não é palco para essas coisas que envolvem as pessoas, mas o Senhor verdadeiramente não está nessa causa. Cuidado também com esse engano. Amém? O culto é para o Senhor. O culto é para Deus. Cuidado, existem cultos perigosos. Nosso primeiro ponto, o culto é dele. A origem é no Senhor e é para ele. Ainda, o culto é por Ele, é por meio de Cristo Jesus. Tudo quanto façamos, seja através de Cristo Jesus. A partir do momento que alguém faz, não através de Cristo, o Senhor não recebe a honra e a glória, e o culto torna-se totalmente reprovado pelo Todo-Poderoso. E por fim, o culto é para Deus. O culto é para Deus. A finalidade do culto, glorificar o nome santo de nosso Senhor. Mais uma vez, Romanos capítulo 11, versículo 36. Porque dele e por ele e para ele são todas as coisas. Todas as coisas, irmãos. Tudo quanto você faça, pense, haja, vá, vem, enfim, tudo para a honra e para a glória do Senhor. Porque dele, por ele, para ele são todas as coisas. Glória, pois, a ele eternamente. Amém. Nosso tópico 3, o culto é para ele, o culto é para o Senhor. Queridos, o destino do culto, a finalidade do culto é Deus. Se nós estamos aqui reunidos nesse momento, nessa vaziez, poucas pessoas reunidas aqui, mas estamos aqui não para esperarmos que haja pessoas, para juntos conseguirmos mobilizar o coração do Senhor. Não, cada um de nós precisamos nos achegarmos diante do Eterno e tocarmos no Senhor e vivermos a verdade do Eterno, já que o Senhor conhece o nosso coração e exige de forma pessoal de cada um o louvor, a adoração. Portanto, amados, a finalidade do culto não é o homem. Nós não estamos aqui reunidos para satisfazer o homem. Estamos aqui reunidos porque nós amamos o Senhor. E essa é uma das formas de mostrarmos que amamos o Senhor. Quando juntos estamos cumprindo aquilo que o Senhor nos diz, quando Ele afirma, bom é que estejam congregados. O culto, irmãos, não é para nossa satisfação, não de forma alguma. O culto não é para você sentir arrepios, ficar emocionado, não é para você chorar, não é para você subir na cadeira, jogar a cadeira para cima, não é para você rodopiar, o culto não é para isso, não é para aquilo, não. O culto é para que você possa glorificar a Deus, exclusivamente glorificar o nome santo do Senhor. É isto que é o culto, irmãos. Não existe outra coisa. No Salmo 115, versículo 1, Salmo 115, versículo 1, diz o salmista, não a nós, Senhor, não a nós, mas ao teu nome dá glória, por amor da tua misericórdia e da tua fidelidade. O salmista já sabia dessa verdade. E ele diz, não a nós, não a nós, mas a ti, exclusivamente a ti, ó Senhor. Que assim nós possamos entender essa verdade, amados, entender essa realidade. Nós vemos ainda que o culto é como no sacrifício do Antigo Testamento, onde a oferta era queimada e subia aquele cheiro agradável às narinas do Senhor. O cheiro não era para as pessoas que estavam nas circunvizinhanças do templo ou do tabernáculo, não. O cheiro era para o Senhor. Era queimado para que Deus sentisse o cheiro, o aroma agradável. Hebreus capítulo 13, versículo 15. Ouça só. Por meio de Jesus, pois, ofereçamos a Deus sempre sacrifício de louvor, que é o fruto de lábios que confessam o seu nome. Amém? Por meio de Cristo, pois, ofereçamos a Deus sempre sacrifício de louvor, que é o fruto de lábios que confessam o seu nome. Hebreus, o autor de Hebreus afirma de forma clara que nós precisamos oferecer ao Senhor um sacrifício que seja agradável ao Todo-Poderoso. E que esse sacrifício tenha cheiro agradável ao Senhor. Que o Senhor sinta prazer em nosso culto. Que o Senhor seja adorado através do nosso cultuar, da nossa adoração, da nossa exaltação ao seu santo e bendito nome. Esta é a visão de Deus para conosco. Ele quer, ele deseja que cada um de nós estejamos diante dele para louvar e adorar. Portanto, estarmos reunidos é motivo de prazer, é de alegria, é de satisfação. Porque estamos reunidos não para ouvir pastor, para ouvir alguém cantar, Nós não estamos reunidos para sentir ou receber alguma coisa, mas estamos reunidos para adorar o Senhor. Que o nosso sacrifício seja sempre agradável, sempre agradável. Não para agradar o homem, que não façamos um culto para agradar o homem, mas que o culto seja exclusivamente para agradar o Todo-Poderoso. Amém? Que nós tenhamos o desejo de estarmos reunidos, não para bater o chamado ponto, como dizem, bater ponto, não. Não para receber bênçãos ou para ouvir canções, ouvir aquela pregação legal que nos deixa empolgado, aquela coisa toda, motivacional, para ouvir pastores, enfim, mas que nós estejamos reunidos com o só objetivo, adorar o nosso Senhor e Salvador. Amém, amados? Que essa seja uma verdade e que assim o nosso culto seja real e nós tenhamos, de fato, alegria em cultuarmos com prazer o Todo-Poderoso e que o nosso culto seja agradável ao Senhor, ao Senhor. E finalizando a palavra, o culto cristão, irmãos, não é entretenimento, não de forma alguma, mas é a nossa entrega, é a nossa dedicação, é o nosso sacrifício ao Senhor. Lembre-se, tudo é dele, oh glórias, por ele e para ele. Assim precisa ser a nossa vida. O nosso culto, Cristo é o centro, é um culto cristocêntrico. O homem, de forma alguma, pode ocupar o lugar de Cristo Jesus. Sabemos que o nosso inimigo tenta roubar e levar as pessoas ao engano, para que eles, através dos seus atos e ações, possam adorá-lo e glorificá-lo. Mas nós temos o discernimento do Senhor e amamos ao Todo-Poderoso acima de todas as coisas. E certamente estamos aqui para prestar um culto de adoração para glorificar o nosso Senhor e Salvador. Amém, amados? Portanto, fique atento, cuidado. Culto perigoso é o que mais nós temos visto nesses últimos tempos. Mas o nosso culto precisa ser agradável a Deus. Vamos orar. Meu Deus, muito obrigado pela palavra, pela revelação, Senhor. Dá-nos o discernimento para que, de fato, possamos cultuar o teu santo nome, porque nós te amamos. Nós estamos sobre a face da terra para te servir, para te adorar, para te glorificar. Desperta-nos para que nós possamos entender esta verdade e vivermos essa verdade intensamente. Oh Deus, ajuda-nos, fala conosco sempre, em nome de Jesus. Amém. Aleluias. Amém, amados? Cuidado a cultos perigosos, muito perigosos.
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Tudo que eu te peço é que o Senhor mantenha meu coração puro, humilde, as minhas mãos limpas, porque aí eu vou saber que onde eu estiver, o Senhor vai estar olhando para mim.

cantai ao Senhor um cântico novo. Cantai ao Senhor todos os moradores da terra. Cantai ao Senhor, bendizei o seu nome. Anunciai de dia em dia a sua salvação. Anunciai entre as nações a sua glória e entre os povos as suas maravilhas. Salmos 96, 1, 2 e 3.

porque este Deus é o nosso Deus para sempre. Ele será nosso guia até a morte. Salmos 48, 14.

Queridos, nós vamos meditar na palavra de Cristo a respeito de promessas. Hoje nós cantamos, iniciamos esse culto cantando, Deus de promessas, oh bênção. Estamos aqui para declarar que Deus tem promessas sobre a nossa vida, amém? O Deus de promessas, será que você tem promessas diante de Deus? Será que Deus tem promessas para a tua vida? Você já parou, já refletiu um pouco, será que você tem promessas de Deus na tua vida? Tem ou não tem? Quem tem promessas de Deus, levanta a mão. Olha que bênção, amados. 100% dessa igreja crê que elas possuem promessas de Deus para as suas vidas. E é um fato. De uma forma ou outra, as promessas do Senhor é uma realidade na vida de todos aqueles que se achegam a Deus, que se achegam ao Todo-Poderoso. As promessas de Deus é uma realidade na nossa existência. No entanto, amados, muitas vezes é gerada uma decepção muito grande. Muitas vezes ficamos decepcionados com Deus. Mas por que ficamos decepcionados? Porque não vemos as promessas do Senhor se cumprirem. Mas por que não vemos as promessas se cumprirem? Porque muitas vezes nós estipulamos promessas de Deus para a nossa vida. Oh, meu Deus! Nós chegamos diante do Senhor e queremos algo e falamos, olha, Senhor, eu preciso disto, é promessa tua. É promessa. Mas nem sempre, amados, aquilo que o nosso coração deseja, aquilo que o nosso coração quer, é uma promessa de Deus para a nossa vida. Nós precisamos conhecer o Senhor de perto, desenvolver uma intimidade com o Todo-Poderoso, para que nós possamos ter consciência, discernimento, entendermos o que é promessa de Deus para a nossa vida. Canta-se por aí, Deus de promessa. Sim, é fato. Mas é preciso primeiro conhecer quais são as promessas de Deus. Saber o que é que Deus quer. Como é que Deus quer agir na nossa vida? Qual é a promessa do Eterno? O que é que Deus tem como promessa para a nossa vida?

por este aspecto. Nós nunca paramos para olhar pelo outro lado. O apóstolo Paulo tinha promessas na sua vida e aos montes. No entanto, conhecemos a vida dele e sabemos quantas dificuldades pelas quais ele passou. Davi tinha promessas de Deus na sua vida. Passou pelas dificuldades, no entanto, teve uma vida bem calma, uma vida de prosperidade, se assim podemos dizer. Portanto, as promessas do Eterno nem sempre são as mesmas para todos. Mas eu preciso conhecer Deus, eu preciso conhecer o Senhor, para que eu não me decepcione com Ele, para que eu entenda que o Senhor tem o seu cuidado para com a minha vida, o seu cuidado para com a minha existência, e para que eu não venha tocar na soberania de Deus, ter o entendimento errado daquilo que o Senhor tem reservado para a minha existência. É preciso que haja fidelidade. Oh, glórias! Se houver fidelidade no nosso coração para com Deus, Ele há de revelar-se a nós. Ele há de mostrar as suas promessas para a nossa vida. E nós vamos viver amparados também nesta esperança. Mas com certeza, irmãos, a maior promessa do Senhor, o Deus de promessa, a maior promessa que Ele tem para as nossas vidas é a salvação. E essa é a maior, é a mais preciosa, é a mais rica. Não há preço que possa pagar a salvação. Não há como nós podemos comparar a importância da salvação. Não há como você possa medir o quão importante ela é. Quando nós olhamos a respeito de valores, imaginamos, por exemplo, uma montanha de ouro. Oh, bênção, uma tonelada de ouro. Quem gostaria de ter uma tonelada de ouro legalizado, sem problema, com o fisco, sem problema, com ninguém? Quem gostaria de ter? Todos gostariam de ter uma tonelada de ouro. É muita grana, não é verdade? Não sei quanto seria, mas com certeza é um dinheiro considerável. Irmãos, a promessa que Deus tem para conosco. A promessa básica, vamos usar o termo básico. A promessa básica de Deus para a nossa vida vale centenas de toneladas de ouro. Não há preço que você possa comparar. Me refiro, evidentemente, à promessa da salvação a todos aqueles que se achegam, a todos aqueles que esperam, a todos aqueles que confiam no Todo-Poderoso. O fato, irmãos, de passarmos uma eternidade com Deus, não há preço que pague. Você não entenderá enquanto ali não estiver. Também, a libertação do peso das algemas do pecado. Não há preço que pague. Haja vista que a Bíblia diz que a condenação eterna é terrível. É um lugar de sofrimento sem fim. Portanto, amados, o nosso Deus de promessa é real, é verdadeiro. No entanto, eu preciso me aproximar dele para entender o que é que ele tem de promessa para a minha vida. Para que eu não viva no mundo da lua, viajando na maionese, mas que eu tenha meus pés alicerçados na rocha e assim estar certo daquilo que Deus tem, daquilo que Deus quer e como Deus quer me abençoar. Oh, glórias! Nós precisamos ouvir o glória de Deus nessa história, porque parece que não é agradável, mas é fato, amados. O que nós temos de melhor é aquilo que vem de Deus. Vamos abrir a Bíblia em Filipenses capítulo 4, leremos versículos 19 e 20. Nós vamos ficar de pé para essa leitura. Filipenses capítulo 4, versículos 19 e 20, diz a palavra, ouça com atenção. E o meu Deus, segundo a sua riqueza em glória, há de suprir em Cristo Jesus cada uma das vossas necessidades. Ora, a nosso Deus e Pai seja a glória pelos séculos dos séculos. Amém. Amém, amados? Louvado seja o Senhor. Deus amado, muito obrigado pela revelação da palavra, pela tua promessa de subsistência para as nossas vidas, meu Deus. Muito obrigado porque tu cuidas de nós. Senhor, fala conosco para que nós possamos entender a tua verdade. Em nome de Jesus. Amém. Os irmãos podem assentar-se. Querido, o apóstolo Paulo escreve à igreja de Filipos, escreve aos filipenses e diz: E o meu Deus, segundo a sua riqueza,

glória há de suprir em Cristo cada uma de vossas necessidades. Esta é a promessa mais importante que nós temos. Evidentemente, que me refiro à promessa do suprimento de Deus, do cuidado do Senhor para com a nossa vida, do zelo do eterno. Maior, claro, é a promessa de salvação em Cristo Jesus. No entanto, esta é extremamente importante para a nossa vida. E nós vemos, amados, que o Senhor, Ele supre as nossas necessidades. O Eterno, Ele supre a tua necessidade. Você precisa olhar para o Senhor no meio do sofrimento. Olhar para o Todo-Poderoso no meio das dificuldades. Quando as coisas ficarem difíceis, não esqueça, não deixe, não vire as costas para o Todo-Poderoso. Mas olhe para aquele que pode suprir as tuas necessidades. Olhe para aquele que pode te abençoar, para aquele que pode fazer coisas maravilhosas na tua vida, e certamente o Senhor virá, o Senhor moverá, e você será abençoado com toda sorte de bênçãos, porque Deus tem prazer em cuidar de nossas vidas. Oh, glórias! O Deus de promessa é real, é verdadeiro. E quando nós lemos na palavra, vamos ver essas promessas, vamos ver o cuidado do Senhor para conosco, o cuidado do Senhor para aqueles que são a Ele fiéis. E Cristo chama-nos a atenção para que nós pudéssemos observar a sua palavra e fazer que ela fique gravada no nosso coração. O Deus de promessa diz: buscai o reino. Olha que bênção, irmãos. O Deus de promessa diz a cada um de nós: buscai o reino. Mateus capítulo 6, versículo 33, Cristo disse: ouça o que disse o nosso Senhor. Buscai, pois, em primeiro lugar o seu reino e a sua justiça, e todas estas coisas vos serão acrescentadas. Primeiro, nós temos, amados, uma condição. Qual é a condição que o Senhor nos impõe? Buscá-lo. Sermos fiéis a Ele, dedicarmos a nossa vida, consagrarmos o nosso ser, vivermos segundo a sua vontade. Eis a condição que o Senhor impõe a cada um de nós. O Senhor, irmãos, Ele faz exigências que são importantes quando observamos a sua vontade. São exigências que, se observadas, hão de frutificar de uma forma grandiosa, de uma forma maravilhosa. E nesse texto, o Senhor Jesus chama-nos a atenção e diz: aqueles que buscam em primeiro lugar o reino dos céus. Eis uma promessa. Qual a promessa? Todas estas coisas vos serão acrescentadas. Queremos promessas? Queremos o Deus de promessa? Eis as promessas. Mas também eis a condição. O Eterno quer, irmãos, que nós estejamos com o nosso coração, com a nossa vida voltada para Ele. Voltada, totalmente voltada para Ele. A partir do momento que eu fixo o meu olhar no Todo-Poderoso, a partir do momento que eu tiro o meu coração desta terra, a partir do momento que eu entendo que o mais importante é viver o Senhor, é fazer a vontade dEle, é viver os princípios do Todo-Poderoso, é estar com o meu coração no seu reino, a partir do momento que eu busco em primeiro lugar aquilo que Ele quer para a minha vida, Ele vem, Ele me abençoa, Ele faz fluir sobre a minha existência as bênçãos que Ele tem reservada. E esta é uma promessa do Senhor sobre a nossa vida. Aqui, Cristo Jesus não especifica quais são as promessas, Ele não fala o que serão acrescentadas. Mas todas estas coisas engloba tudo aquilo que você necessita, tudo aquilo que é importante na tua vida, porque o Senhor, Ele visualiza a tua vida. Os olhos do Senhor estão atentos às nossas vidas. O Senhor não te perde de vista. É como se você tivesse um chip e estivesse ligado a uma central. Onde quer que você vá, você é rastreado. Hoje o celular é dessa forma. Onde quer que você vá, o Google te rastreia. O Senhor, Ele te visualiza. O Senhor sabe por onde você anda, o Senhor vê as suas necessidades, Ele cuida de você, Ele zela por ti, a mão de Deus está sobre aqueles que são fiéis. E a partir do momento que nós
Vivemos a fidelidade de Deus, e essa é uma das condições, vivermos a fidelidade a Deus. Os ouvidos do Senhor são sensíveis e estão abertos para ouvir o nosso clamor. Ô, bênção! Irmãos, quando nós somos fiéis ao Todo-Poderoso, a fidelidade de Deus já é uma verdade para conosco. E ela torna-se uma realidade. E o Senhor vem e acrescenta tudo quanto nós precisamos. Será que nós temos olhado para o Senhor dessa forma? Será que nós temos olhado para o Deus de promessa dessa forma? Ou será que temos apenas cobrado do Senhor as promessas? Cobrado de Deus as promessas? Exigido de Deus promessas? Mas muitas vezes não sabemos nem quais são as promessas. Viva focado. Não viva solto, mas tenha um foco na tua existência. E quando nós buscamos Deus em primeiro lugar, quando nós colocamos o nosso coração no reino dos céus, o Espírito de Deus, ele foca a tua vida. O Espírito de Deus te dá a direção para que você ande certo. Ou seja, os teus passos serão segundo a vontade do Todo-Poderoso. Aquilo que você fará em todas as situações, o Senhor será honrado e será glorificado. E desta forma, irmãos, as promessas vêm à existência. Ô, glórias! As promessas tornam-se uma realidade na nossa existência. E o Deus de promessa virá e moverá de forma grandiosa, poderosa na nossa vida. Aleluias! Irmãos, as promessas de Deus são magníficas, são extraordinárias. Muitas vezes nós olhamos para o Senhor de uma forma muito mesquinha, porque nós queremos algo que nem sempre Deus quer para a nossa vida. Nós exigimos de Deus algo que Deus não tem prometido para você. Mas quando nós nos dedicamos a Ele, consagramos a nossa vida a Ele, Deus tem o melhor para cada um de nós. Entenda dessa forma, Deus sempre tem o melhor, porque Deus nos ama, não como o homem ama, mas Deus nos ama na sua essência, Ele nos ama de uma forma maravilhosa, de uma forma grandiosa. 2 Coríntios capítulo 9, versículo 6, ouça o que diz o apóstolo Paulo à igreja de Corinto. Ele diz, e isto afirmo, aquele que semeia pouco, pouco também ceifará, e o que semeia com fartura, com abundância, também ceifará. Ô, bênção! É o ensinamento do apóstolo Paulo. O apóstolo Paulo, um homem detentor de promessas de Deus, ele ensina aos irmãos de Corinto como eles deviam proceder para que fossem abençoados no seu dia a dia. E o Deus de promessa diz, é preciso semear. É preciso semear. Irmãos, nós temos que aprender a semear no reino dos céus, a plantar no reino dos céus. Isso significa, irmãos, que a nossa vida espiritual precisa estar totalmente aos pés de Cristo. A nossa vida precisa estar totalmente diante do Todo-Poderoso. E como é que eu semeio? Como é que eu planto? Como é esse plantio? O apóstolo Paulo refere-se a ofertas. Mas eu quero ir além. Planta-se com ofertas na obra de Deus, com certeza. Nós vivemos num país em que a obra necessita de recursos financeiros. E aqueles que plantam, aqueles que semeiam financeiramente, com certeza são abençoados pelo Senhor, porque estão debaixo de promessa. No entanto, amados, a nossa semeadura, o nosso plantio vai muito além do financeiro, vai muito além de dízimos e ofertas, muito além dessas coisas, porque é preciso que haja uma base para que sejamos abençoados pelo Senhor. E a base, amados, é uma vida espiritual ativa, uma vida espiritual viva. Uma vida espiritual efetiva, uma vida espiritual útil ao reino dos céus. Eis o plantio que o Senhor exige de cada um de nós. Você já parou, já pensou um pouco? Nós queremos as promessas do Deus de promessa.
Mas o que é que nós fazemos para o reino dos céus? O que é que nós fazemos para a edificação da nossa vida? Às vezes, amados, nós temos uma vida tão superficial, uma vida tão vazia de Deus, uma vida tão vazia da presença do Senhor. Às vezes as coisas dessa terra são muito mais importantes, muito mais valorosas. Nós olhamos para aquilo que nos cerca no dia a dia e valorizamos, mas esquecemos de olhar para aquilo que é de Deus e valorizar na nossa existência. Nós temos que aprender, irmãos, para que eu esteja dentro das promessas do Senhor, eu tenho que buscar em primeiro lugar o reino dos céus, mas também eu tenho que semear nesse reino. Eu tenho que plantar nesse reino. E isso significa que é necessário abrir mão de tudo para a honra e para a glória do Mestre. Eu tenho que abdicar dos meus projetos, dos meus planos. Eu tenho que abdicar daquilo que é importante para mim. Eu tenho que deixar todas essas coisas em segundo plano para que a vontade do Senhor se manifeste. E a partir do momento, amados, que eu dou esses passos de coragem, passos corajosos, eu terei uma vida santa, uma vida santificada, uma vida separada da prática do pecado. Santificação nada mais é do que viver separado da prática do pecado. O pecado anda ao nosso redor, as tentações estão aí. Talvez você esteja aqui dentro neste momento, mas a tua mente esteja sendo, nesse momento, bombardeada por uma tentação. Talvez você esteja olhando para mim, mas a mente está para lá de Bagdá. Mas por que isto? Porque as tentações vão bombardeando a tua mente, o teu coração, os teus pensamentos. Mas a partir do momento que nós vivemos a santidade, nós vamos fechar a porta da nossa vida, para toda sorte de tentação. Elas não deixarão de existir, mas não terão progresso na nossa vida. As tentações sempre estarão conosco. No entanto, é totalmente possível vencê-las, porque o Senhor nos dá esta força. Essa é a promessa de Deus. Vivamos, portanto, a santidade. E aqueles que são santos, estes possuem uma vida de oração, amados. Você quer a promessa de Deus na tua vida? Eu creio que sim. Todos nós queremos a promessa do Senhor na nossa existência. Portanto, semeie oração. Vamos lá? Plante oração. Ore sem cessar. Seja como o agricultor que planta, porque é plantando que se colhe. Se o agricultor não plantar, como ele poderá colher alguma coisa? Se você não ora, se você não tem uma vida aos pés de Cristo, se você não tem uma vida de comunhão com o Todo-Poderoso, como é que você há de colher alguma coisa de Deus? Como? Deus conhece o nosso coração, amados, e Ele sabe por que oramos e por que não oramos. Nós muitas vezes temos justificativas para todos os nossos atos, para todas as nossas ações. E nós olhamos para Deus: ah, Senhor, eu não tenho tempo para orar. Ah, Senhor Deus, eu não sei orar. Senhor, eu não sei isso, eu não sei aquilo. Nós temos mil desculpas para não conversarmos com Deus. Mas o Senhor te conhece a fundo. Ele te conhece mais que você mesmo se conhece. Ele te conhece mais do que você mesmo. E Ele sabe se você tem prazer em conversar com Ele ou não. Se você tem semeado em oração diante do altar, sem comunhão com Deus, como é que vamos receber as promessas dele na nossa vida? Não é? É lógico. Deus é lógico. Deus é um ser racional, nunca te esqueças disso. Deus não é um ser irracional. Se nós sabemos fazer boas obras, e isso está na palavra, se nós sabemos fazer boas obras, imagine Deus. Se nós, na nossa pequenez, insignificância, sabemos fazer boas obras, o Senhor muito mais, porque a essência dele é bondade. Portanto, é preciso semear em oração. Outro plantio que é preciso que seja contínuo na nossa vida: o jejum.
O jejum, amados, é extremamente negligenciado. Até mesmo eu tenho negligenciado o jejum, infelizmente. Nós negligenciamos demais. Mas, disse Cristo Jesus, sem jejum é impossível que algumas castas sejam expulsas. Veja a importância do jejum. Ela quebra a nossa carne. Ela nos habilita a estar diante do trono. Portanto, amados, é preciso semear diante do Senhor com jejum. Outro tipo de semeadura, leitura da Bíblia. Nós temos batido fortemente na necessidade de ler-se a palavra do Senhor. Eu acho que todo culto eu falo a respeito da necessidade de lermos a Bíblia. Porque é lendo a palavra que nós vamos conhecer Deus, é lendo a palavra que eu vou conhecer as promessas do Senhor para a minha vida, é lendo a palavra que eu terei a minha vida, a minha fé edificada, é lendo a palavra que eu viverei cada dia mais próximo do Senhor, é lendo a Bíblia que eu terei conhecimento profundo, porque a palavra, ela torna-se viva e ela fala comigo. Se você precisa ouvir Deus, não procure um profeta. Procure a palavra, porque você há de ouvir o Espírito Santo de Deus falando ao teu coração. É preciso semear leitura da palavra, meditação na palavra. Outro aspecto da semeadura, adoração. Louve e adore o Criador. Louve e adore o Senhor. Nós somos negligentes na adoração, amados. Também no louvor. Nós somos negligentes. Porque nós estamos no templo, aqui nós muitas vezes nem adoramos. Cantamos 2, 3, 4, 5 cânticos. Aquilo torna-se tão mecânico na nossa mente que você abre a boca, os teus lábios emitem som. No entanto, a tua mente não está no céu. Veja como são as coisas. Adoração, amados, é acessar a presença de Deus. Adorar, amados, louvar, não é apenas entoar cânticos, não é apenas abrir a boca e cantar louvores, não, é muito além disto, porque Deus quer que saia do nosso coração. Para que seja adoração verdadeira, eu tenho que estar preparado para tal. Isso faz me lembrar do tabernáculo, que é um exemplo máximo de santidade. Quando o sacerdote ia adentrar o Santo do Santo. Santo do Santo é como se fosse aqui. Aqui seria o Santo do Santo. E aqui na frente teria uma cortina. Uma cortina que separava o átrio, o templo, desse espaço. Mais ou menos assim, a grosso modo, o exemplo. O sacerdote, uma vez por ano, acessava o Santo do Santo. Lá estava a Arca da Aliança. Amém? E ali ele apresentava diante do Senhor o povo. Só que era preciso um preparo. Ele preparava-se, porque ele estaria acessando a presença de Deus. Hoje nós não temos um Santo do Santo em nossos templos, glórias a Deus por isso. Quando Cristo morreu, o véu foi rasgado, a cortina foi arrancada. E hoje nós temos o acesso direto ao Todo-Poderoso. Mas ainda é necessário que haja a santidade para que a nossa adoração seja verdadeira. Se não houver adoração, será apenas cânticos, nada mais do que cânticos. Irmãos, nós temos que viver uma comunhão real com Deus. O Senhor Jesus precisa ser o nosso melhor amigo, nosso companheiro, nosso chegado, nosso camarada. O Senhor Jesus, ele precisa andar conosco, eu preciso andar com Cristo, eu preciso andar com Ele, Ele precisa ouvir a minha voz, eu tenho que contar as minhas histórias para Cristo Jesus, eu tenho que tê-Lo como melhor amigo, ao qual eu confio a minha vida, ao qual eu tenho prazer em oração, falar para o Senhor as minhas necessidades, os meus planos, projetos, falar para o Senhor das minhas alegrias, também das tristezas, dos problemas, das dificuldades, mas também das bênçãos com as quais somos agraciados.
Eu tenho que desenvolver uma vida de comunhão com o Todo-Poderoso. E isso tudo, amados, é semear no reino dos céus. O Deus de promessa diz, é preciso semear. Seja um semeador, seja alguém que plante no reino dos céus, para que as promessas do Senhor venham à existência. E ainda, o Deus de promessa diz, eu cumpro promessas. Ô, glórias! O Deus de promessa afirma, eu cumpro promessas. Josué capítulo 21, versículo 45. Disse Josué, nenhuma promessa falhou de todas as boas palavras que o Senhor falara à casa de Israel. Tudo se cumpriu. Ô, bênção! Amados, talvez sobre a face da terra não houve um povo detentor de tantas promessas quanto a nação judaica. Talvez não houve. E Josué chega num ponto, depois da conquista de Canaã, ele abre a sua boca e declara, nenhuma promessa falhou de todas as boas palavras que o Senhor falara à casa de Israel. Tudo se cumpriu. Ô, glórias! É assim que o Senhor faz, amados. Você que tem uma promessa de Deus na tua vida, espera nele. Espera. O povo de Israel recebeu a promessa da libertação ainda, no tempo muito anterior a Moisés. No entanto, foi preciso que Moisés nascesse. 40 anos passaram-se, mais 40, depois mais 40 no deserto. Nisso tudo, mais de 120 anos, só contando a parte de Moisés. 120 anos para que a promessa do Senhor fosse uma realidade total. Andaram e chegaram a um ponto que era extremamente importante, o Jordão. Passaram o Jordão e o Senhor deu aquela terra. O Senhor fechou as promessas para aquele povo. Ô, glórias! É assim que Deus faz. Com esta palavra, amados, eu quero chamá-lo a atenção para a necessidade de persistências. Persistência na presença de Deus. Seja persistente, não desanime. Ah, mas olha quanto tempo eu estou esperando a promessa. Já tenho 10 anos de crente. Pessoas falam assim, já tenho 10 anos de crente. Há 10 anos que eu espero a promessa de Deus e nada de Deus agir. Amados, espera no Senhor, porque o tempo de Deus é o melhor. O Senhor não faz nada fora de tempo. Mas se tu és fiel, tu és detentor das promessas, do cuidado, do zelo do Senhor para com a tua vida. E elas hão de cumprir-se na tua existência. Irmãos, nós temos o testemunho de Israel, o testemunho de Josué, esse homem que esteve à frente daquela nação, esse homem que guerreou à frente daquela nação, e ele testemunha que Deus cumpre promessas. Que o nosso amado Jesus cumpre promessas. No entanto, as promessas não foram fáceis. O povo de Israel pagou um preço relativamente grande para receberem as promessas. Muitas vezes Deus cobra preços da gente. Deus te espreme. Deus te faz passar pelo estreito. Pelo vale da sombra da morte. Deus muitas vezes tira o que você tem. O povo de Israel perdeu tudo quanto tinha. Perdeu, já não tinha muita coisa porque eram escravos. Mas no deserto perderam seus familiares. Perderam seus bens. Tudo ficou para trás. Apenas uma geração, uma nova geração, adentrou a Canaã. Veja como o Senhor faz. Talvez o Eterno está te provando, está tirando aquilo que você tem em excedente, aquilo que você tem que não te serve, mas que você valoriza, aquilo que não é importante para você, mas que você dá importância, aquilo que não tem valor, mas que você acha que tem valor. Deus pode estar arrancando isso da tua existência. Apenas olhe para o Senhor, olhe, confie no Senhor,
Buscai, pois, em primeiro lugar o reino e a sua justiça. Busque em primeiro lugar a vontade de Deus. Continue buscando o reino, a justiça do Senhor. Fica firme. Deus é o Deus da promessa. Ele tem para dar a você. Ele tem as bênçãos reservadas para a tua vida. Mas há etapas. E nós não podemos atropelar as etapas. Mas é esperando no tempo de Deus. O Deus que não te esquece. O Deus que cuida de você. Mas enquanto você espera o tempo de Deus, faça a tua parte. Seja um agricultor no reino dos céus. Seja alguém que semeia. Alguém que plante. Oh, glórias! Seja alguém dedicado, consagrado, voltado para o Senhor. Porque estas são as condições que o Senhor exige de cada um de nós. Para que os resultados sejam uma realidade. Para que as promessas sejam uma realidade. Qual é a tua promessa? Qual a tua promessa? Ah, pastor, eu não sei qual é a minha promessa. Não sabe? Está faltando comunhão com Deus. Porque se você tem comunhão com o Senhor, não has de ficar solto sobre a face da terra, dando cabeçada por aí. Porque Deus, Ele te dá a direção certa. Deus nos dá a direção certa. Deus não falha, entenda dessa forma. Amém? Ô bênção! O Deus de promessa diz: buscai o reino dos céus e todas as demais coisas vos serão acrescentadas. O Deus de promessa diz: é preciso semear. É preciso semear. Aquele que semeia pouco, pouco também ceifará. O que semeia com fartura, com abundância, também ceifará. O Deus de promessa diz: eu cumpro promessas. Disse Josué: nenhuma promessa falhou de todas as boas palavras que o Senhor falara à casa de Israel. Tudo se cumpriu. Se você é fiel ao Todo-Poderoso, prepare-se, porque Deus há de cumprir na tua vida a palavra dEle. A promessa dEle será uma verdade, por mais difícil que ela pareça, por mais complicada que ela possa nos parecer. Amém? Confie no Deus de promessa, porque Ele é conosco. Vamos orar? Vamos colocar de pé para nós orarmos. Senhor, nós te louvamos, Pai, pela tua graça, pela tua misericórdia, porque sabemos que tu és o Deus que supre as nossas necessidades, tu és o Deus que cuida da gente, tu és o Deus que nos abençoa com toda sorte de bênçãos, meu Deus. A tua promessa para com as nossas vidas é que nada nos faltará. Tudo será acrescentado na medida, no tempo certo. E nós te louvamos e te glorificamos por isso. Deus, planta esta palavra em nosso coração, para que nós possamos viver a tua verdade de forma firme, Senhor. Sem dúvidas, Pai. E assim possamos experimentar do teu poder e da tua graça. Oh, meu Deus, faz assim com a gente. Em nome de Jesus. Amém.

de Deus. É tempo de buscar a sua face. É tempo de buscar a sua face sem olhar para as suas mãos. É tempo de buscar a sua glória.

Bem-aventurados os humildes de espírito, porque deles é o reino dos céus. Bem-aventurados os que choram, porque eles serão consolados. Bem-aventurados os mansos, porque eles herdarão a terra. Bem-aventurados os que têm fome e sede de justiça, porque eles serão fartos. Bem-aventurados os misericordiosos, porque eles alcançarão misericórdia. Bem-aventurados os limpos de coração, porque eles verão a Deus. Bem-aventurados os pacificadores, porque eles serão chamados filhos de Deus. Bem-aventurados os que são perseguidos por causa da justiça, porque deles é o reino dos céus. Bem-aventurados sois vós, quando vos injuriarem e perseguirem e mentindo disserem todo mal contra vós por minha causa. Alegrai-vos e exultai, porque é grande o vosso galardão nos céus, porque assim perseguiram os profetas que foram antes de vós. Mateus 5, 3 a 12.

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1: Vamos abrir as Bíblias no Salmo 106. Nós vamos meditar um pouco a respeito da palavra de Deus, a respeito de render graças ao nosso amado Senhor. Como devemos ter um coração rendido aos pés do Eterno? Vamos colocar de pé para nós lermos a palavra do Senhor. Salmo 106, versículos 1 até o 5. Diz a palavra: rendei graças ao Senhor, porque Ele é bom, porque a sua misericórdia dura para sempre. Aleluias! Quem saberá contar os poderosos feitos do Senhor, ou anunciar os seus louvores? Bem-aventurados os que guardam a retidão e os que praticam a justiça em todo o tempo. Lembra-te de mim, Senhor, segundo a tua bondade para com o teu povo. Visita-me com a tua salvação, para que eu veja a prosperidade dos teus escolhidos e me alegre com a alegria do teu povo e me regozije com a tua herança. Amém? Senhor, fala conosco, Pai. Dá-nos a revelação da palavra. Ensina-nos a possuirmos um coração agradecido, para que nós possamos ter na boca sempre uma palavra de louvor e adoração ao teu santo e maravilhoso nome. Ó Deus, dá-nos instrução nesta noite, em nome de Jesus. Amém. Os irmãos podem assentar-se. Queridos, o Salmo 106, não sabemos quem escreveu. Alguns acham que foi Davi, outros não. No entanto, o que nos interessa é a mensagem que está nesta palavra. A profundidade da mensagem, a importância da palavra de Deus. Esse texto chama-nos a atenção para a necessidade de estarmos cada dia dando graças ao Senhor, rendendo graças ao Todo-Poderoso pela sua graça, pela sua misericórdia, pelo seu cuidado para com a nossa vida. Nós somos ensinados, amados, a olharmos para o Senhor e declararmos a Jesus que Ele é o nosso Redentor, que Ele é o nosso Salvador, que é Ele que cuida da gente, que é a sua misericórdia sobre a nossa existência a cada instante, a cada minuto. Essa palavra foi escrita direcionada ao povo de Israel e retrata, se você ler todo o capítulo 106, retrata a rebeldia do povo escolhido, a rebeldia de Israel contra o Todo-Poderoso. Nós sabemos que repetidas vezes Israel pecou contra o Senhor, abandonou os caminhos do Todo-Poderoso, andaram por caminhos errados, não foram fiéis ao Criador, não deram graças ao Todo-Poderoso pela sua grande misericórdia, pelo seu grande amor, pelo seu grande zelo. Mas algo interessante, amados, passaram pelas dificuldades, sim. A ingratidão tem um peso, passaram pelas dificuldades, pagaram um preço terrível, mas vemos a misericórdia do Eterno. A misericórdia do Senhor é para com o povo de Israel, a misericórdia de Deus é para com as nossas vidas, a misericórdia do Senhor é contínua sobre a vida daqueles que estão debaixo da promessa. Se você tem a promessa do Todo-Poderoso na tua vida, é preciso que tu a vivas, claro. Que você coloque em prática a vontade do Eterno, no entanto, não fique parado no pecado, não fique parado na rebeldia, mas busque a restauração, busque o conserto de Deus para a tua vida, porque esta é a mensagem do Eterno para os nossos corações. Nós não podemos, amados, vivermos longe do Senhor, mas é buscando Deus, é nos enchendo com o Espírito Santo que nós vamos crescer, que nós teremos, de fato, uma vida de comunhão, uma vida reta diante do Eterno. Irmãos, a palavra do Senhor chama-nos atenção para o seu grande amor para com as nossas vidas. Amados, quem nos amou como o Senhor nos ama? Quem pode amar alguém como Deus nos ama? É impossível, o amor do Senhor é imensurável, o amor do Senhor é grandioso, é maravilhoso, e Ele nos alcança mesmo em nosso estado de pecado, mesmo em nosso estado muitas vezes de ingratidão. Quantas vezes nós somos ingratos ao Todo-Poderoso? Nós nunca olhamos, amados, para esse aspecto, o aspecto da ingratidão, mas é necessário refletirmos um pouco mais até que ponto nós somos agradecidos ao Senhor por tudo quanto Ele tem feito pelas nossas vidas, por tudo quanto Ele faz por nós. Nós levamos meio que no piloto automático. Engatamos o piloto automático da nossa vida e deixamos que ela flua, que ela ande. E muitas vezes, amado, não estamos atentos àquilo que o Senhor tem para cada um de nós e como Deus tem agido na nossa alma, como Deus tem agido na nossa vida. Infelizmente, nós aprendemos, eu falo infelizmente porque foi um povo rebelde e continua rebelde. Foi um povo rebelde ao Senhor, continua rebelde ao Todo-Poderoso. Infelizmente, nós vemos que Israel não andou segundo a vontade do Eterno. Quantas vezes deixou de amar, deixou de render graças, deixou de observar os ensinamentos, a manifestação do amor de Deus para com as suas vidas. E quando nós olhamos nos dias atuais, continuam rebelde. Negam ao Senhor, não querem saber de Cristo Jesus. Infelizmente é essa realidade. No entanto, o amor do Senhor, da mesma forma que é para conosco, que muitas vezes somos rebeldes, também é para com Israel, mesmo na sua rebeldia. Mas o que nós aprendemos com esta palavra, amados, é que é necessário que tenhamos um coração agradecidos ao Criador, um coração rendidos ao Todo-Poderoso, um coração cada dia mais voltado para aquilo que Deus quer, um coração totalmente dedicado, consagrado, um coração dominado pelo amor ao Senhor. E é preciso, amados, que o nosso coração seja 100% de Cristo Jesus. 100% do Senhor. Lembre-se, 99 não serve. 99.999 também não serve. É preciso que o nosso coração seja do Senhor de forma integral. E que dessa forma nós possamos render graças continuamente àquele que comprou-nos para dele sermos propriedade. Versículo 1, Salmo capítulo 106, o salmista diz: rendei graças ao Senhor, deem graças ao Senhor, porque Ele é bom, porque a sua misericórdia dura para sempre. Aleluias! Oh, glórias! Quantas vezes nós temos rendido graças, dado graças ao Senhor pela nossa vida? Quantas vezes, amados, nós lembramos de agradecer a Deus por aquilo que Ele tem feito por nós? Quantas vezes nós temos parado e falado: Senhor, muito obrigado, Senhor, pela Tua graça, pela Tua misericórdia? Quantas vezes, amados, nós lembramos de Deus na nossa existência? Mas é preciso, irmãos, que a nossa mente esteja totalmente ligada, totalmente conectada ao

feito na nossa existência. Oh, glórias! Nós não podemos esquecer, irmãos, que somos um povo, ouça, somos um povo escolhidos. Você é um escolhido do Todo-Poderoso. Deus te chamou do pecado, Deus te chamou, te deu uma nova vida. O Senhor tem uma missão na tua existência. Deus te escolheu, Ele remiu a tua existência do pecado, Ele te libertou do pecado, Ele te deu uma nova vida, Ele encheu o teu coração com o Espírito de Deus. O teu coração é a habitação do Espírito. Irmãos, o que não nos falta são motivos, o que não nos faltam, com certeza, são motivos para louvarmos, para adorarmos, para bendizermos o Criador. Porque quando nós paramos e olhamos para o universo, olhamos para o céu, olhamos para as estrelas, olhamos para as nuvens, olhamos para o sol, enfim, quando você olha para a frente e vê a natureza, ali está estampada a bondade do Eterno, o Deus bondoso, o Deus que repassa nossas vidas com a sua graça e com a sua misericórdia e perdoa aqueles que arrependidos se achegam a Ele e clamam pela misericórdia e clamam pelo perdão. Esta palavra fala-nos a respeito de Israel. Israel, mais uma vez, no estado de rebeldia. No entanto, todas as vezes que aquela nação arrependida ouviram a palavra de Deus e, arrependida, confessaram os seus pecados, o Senhor os purificou, o Senhor os lavou, o Senhor os remiu, o Senhor os fez que seguissem em frente, debaixo da sua bênção, debaixo da sua graça. E é evidente, amados, que os exemplos das ações de Israel, das atitudes daquele povo, são úteis para a nossa vida diária. Porque quando você ler a palavra do Eterno, quando você ver as bênçãos de Deus sobre aquela nação, as bênçãos de Deus sobre aquele povo, as bênçãos que foram manifestadas de tantas formas. Quando você vai para o Êxodo, por exemplo, você vê ali o Senhor tirando aquele povo da escravidão do Egito, escravos. O Senhor os libertou. O Senhor os colocou numa jornada em direção a um paraíso, paraíso sobre a face da terra, porque era uma terra perfeita, uma terra que manava leite e mel, isso é, uma terra boa, útil, maravilhosa. O Senhor os coloca dentro de um deserto, no entanto, proporciona meios para que o deserto não se pareça com o deserto. Ali estavam debaixo de um sol escaldante. No entanto, o Senhor colocou uma nuvem sobre eles e o clima ficou muito bom, muito agradável. As noites frias, amados, ali estava o Senhor aquecendo aquele povo, a chama estava sobre eles. Veja como Deus faz, veja o agir do Senhor. Quando nós olhamos para a nossa vida, veja, Deus te tirou do pecado, te tirou do Egito. Deus te colocou muitas vezes num deserto, realmente passamos num deserto dia a dia. Mas aqueles que são fiéis, estes, sob o sol escaldante do meio-dia, possuem a nuvem, a mão, a proteção, a guarda, estão debaixo da sombra do Todo-Poderoso. Nas noites frias, problemáticas da vida, difíceis da vida, se nós olharmos para o Todo-Poderoso, Ele há de vir sobre a nossa vida, sobre a tua vida, com a sua mão abençoadora, a mão que guarda, a mão que protege, a mão que cura, a mão que restaura, a mão que renova, a mão que nos faz andar. Portanto, amados, motivos para darmos graças ao Senhor não nos faltam. Se você quiser dar graças ao Todo-Poderoso todo santo dia, horas e horas, é possível que você possa abrir a tua boca e falar: Senhor, muito obrigado. Muito obrigado, meu Deus. Muito obrigado pela tua graça, pela tua misericórdia. Oh, glórias! Versículos 2 e 3, o salmista diz o seguinte: quem saberá contar os poderosos feitos do Senhor ou anunciar os seus louvores? Bem-aventurados que guardam a retidão e os que praticam a justiça em todo o tempo. Aleluias! Oh, glórias! Amados, quem saberá contar os poderosos feitos do Senhor,
ou anunciar os seus louvores? Quem poderá? Quem saberá? Porque o salmista interroga, porque são tão grandes, tão maravilhosos, que nós certamente não teremos palavras, para que nós possamos enumerar as bênçãos de Deus, o cuidado do Senhor sobre a nossa vida. Certamente, amados, será quase que impossível declararmos diante do Senhor tudo quanto Ele tem feito, tudo quanto Ele faz por nós. Quem saberá contar os poderosos feitos do Senhor? Quem saberá contar? Será que esses feitos do Senhor, essas bênçãos de Deus estão presentes na tua vida? Claro que sim. Se você parar, pensar, você há de descobrir que as bênçãos de Deus, elas estão presentes na tua vida. Por pior que seja o teu viver. Às vezes, amados, nós nos deixamos dominar pelas circunstâncias. Servo de Deus não vivem mediante as circunstâncias. Servo de Deus vivem segundo aquilo que Deus quer. No entanto, infelizmente, nós somos carnais e muitas vezes nós nos deixamos envolver pelas circunstâncias. Nós nos deixamos envolver pelos problemas que estão ao nosso lado, os problemas que aparecem, as muitas dificuldades que são colocadas diante de nós. Oh, meu Deus, quantas dificuldades! E quando nós, amados, valorizamos as circunstâncias em detrimento do agir de Deus, nós estamos fadados ao fracasso. Porque nós vamos deixar de ver a glória do Senhor. Nós vamos deixar de enxergar o poder do Todo-Poderoso. Nós vamos deixar de darmos glórias àquele que moveu de uma forma poderosa para que nós tenhamos paz sobre a face da terra. Aleluias! Amados, que nós possamos entender que o Senhor tem bênçãos inumeráveis para cada um de nós. E elas estão presentes no nosso dia a dia. A bênção que Deus tem para você nem sempre é o carro novo, mas é a bênção da vida. Nem sempre, amados, é uma casa bonita, mas não te esqueças do oxigênio que você respira sem parar. Oh, meu Deus, 2 minutos, 3 minutos, 5 minutos no máximo sem ele, você deixa de existir sobre a face da terra. Veja como é a graça do Eterno. Não é uma conta bancária bonita, recheada, legal. Não, não é. Mas sim, são os dons que o Eterno derrama sobre a tua vida. O cuidado do Senhor, o zelo de Deus. Amados, nós temos que dar valor àquilo que é valoroso de fato. Nós temos que valorizar o agir de Deus de uma forma mais direta. É preciso que haja um estreitamento de comunhão com o Senhor, uma unidade verdadeira com Deus, para que assim nós possamos ver aquilo que Deus faz. Aquilo que Deus faz na nossa existência. E tenhamos, amados, uma palavra sempre de louvor, de adoração. Uma palavra de glorificação ao Criador. Oh, meu Deus! O salmista pergunta, quem saberá contar os poderosos feitos do Senhor? Ou anunciar os seus louvores? Quem poderá? Que tu te atrevas a colocar-se como esta pessoa. Fale daquilo que Deus tem feito na tua vida. Não guarde as bênçãos. Eu tenho falado repetidamente isto aqui. Não guarde as bênçãos de Deus para a tua vida. Deus nunca te dá nada de forma particular. Tudo aquilo que Deus te concede, tudo aquilo que Deus te dá, é para que você possa edificar o próximo. Talvez você não está recebendo algo para compartilhar, talvez você não tenha recursos financeiros para abençoar os necessitados, talvez você não tenha, sei lá o quê, alguma coisa assim, física. No entanto, você tem uma palavra poderosa, o agir do Espírito Santo. A Bíblia diz que quando nós, o servo de Deus, abre a boca, quem fala é o Espírito de Deus. É o Espírito de Deus.
Nós não podemos limitar o falar do Espírito de Deus. Não limite o falar do Espírito de Deus. Não limite o falar do Espírito de Deus. Não seja mudo. Oh, meu Deus. Mas corajosamente, abra tua boca e ouça o que o Espírito falará através da tua própria boca. Oh, glórias! Tenha coragem de abrir a boca, porque o Espírito vai falar, vai te abençoar e vai abençoar o teu próximo. Oh, glórias! Amados, esta é a verdade do Senhor. É necessário contarmos as bênçãos, as maravilhas de Deus, para que aqueles que nos ouvem possam ser edificados e possam desejar conhecer o Deus que nós conhecemos, o Deus que nós adoramos, o Deus que nós temos prazer em servir, alegria em estar diante dele. Amados, eu quero me atrever. Eu quero atrever a afirmar que se você não tem prazer em contar as bênçãos de Deus sobre a tua vida, você não está dando glórias ao Criador. Você não está rendendo glórias àquele que é digno de toda honra e de toda glória. Nós temos que aprender, irmãos. Rendei graças ao Senhor, rendei graças ao Senhor, porque Ele é bom. Ele é bom. E a sua misericórdia dura para sempre. A sua misericórdia dura para sempre. Queridos, o povo de Israel, eles não deram atenção a estas palavras. Foram um povo duro, difícil. Um povo rebelde, que repetidamente estavam levantando-se contra o Senhor. Não tinham prazer em Deus. Mesmo experimentando toda sorte de bênçãos. Não houve sobre a face da terra, anota isto, não houve sobre a face da terra um povo tão abençoado quanto o povo de Israel. Não houve, amados. Primeiro eles foram escolhidos dentre as nações da terra, eles foram escolhidos para ser o povo de Deus. Olha que bênção. Segundo, o Senhor fez promessas magníficas a eles. Deu uma terra. Profetas, quantos profetas? Prometeu que o Messias haveria de nascer. Tudo se cumpriu no meio daquela nação. Mas eles não conseguiram ver a glória de Deus. Não conseguiram enxergar a glória do Todo-Poderoso. Não tiveram uma palavra de gratidão ao Senhor. Não foram gratos ao Todo-Poderoso. Não foram gratos. Mas jogaram fora a terra prometida. Não ouviram os profetas. Mataram o Salvador. Veja como a rebeldia é terrível. Nós precisamos, amados, analisar a nossa vida. Porque muitas vezes nós apontamos para o povo de Israel e não vemos. Não vemos a graça de Deus, só os seus pecados. Mas quantas vezes a nossa vida é semelhante em gênero, número e grau ao povo de Israel? Porque o Senhor não nos deu uma terra física, nós não temos uma Canaã física. No entanto, o Senhor nos tirou lá do Egito, do pecado. Nos deu a salvação e prometeu-nos uma Canaã espiritual. Oh, glórias! Diz a palavra que é um lugar indescritível, maravilhoso demais, extraordinário, o que Deus tem separado para os fiéis. No entanto, amados, quantos trocam esse Deus maravilhoso por nada? Trocam por uma língua mentirosa, por uma mente suja, trocam talvez pelos desejos. Os desejos deste mundo, desejos da bebida, os desejos, todos eles, vamos generalizar,
todos os desejos que o homem sente pelo mundo. Quantas vezes, amados, as pessoas estão trocando a bênção de Deus pelo trabalho. Trabalho tanto que não tem tempo para Deus. Meu Deus do céu, se você tem uma vida porque o Senhor te concedeu, mas Deus não te deu uma vida para você trabalhar, Deus te deu uma vida para você louvá-lo, adorá-lo, glorificá-lo e trabalhar. O fim da nossa vida é adorar o Todo-Poderoso, é glorificar o Senhor. Mas nós invertemos. Nós trabalhamos, queremos ganhar este mundo. Se sobrar tempo, eu dedico ao Senhor. Se sobrar tempo, eu dedico ao Senhor. Amados, o que adianta nos ganhar essa terra e perdermos a salvação? O que adianta-nos? O que adianta você viver relativamente bem sobre a face da terra, quem sabe, ter aquilo que o dinheiro pode comprar? Mas, na eternidade, o tempo que não se acaba, o tempo sem fim, eternidade, um sofrimento que não se acaba também, porque está debaixo de condenação. Nós temos que buscar Deus em primeiro lugar na nossa vida, amados, buscarmos Deus. E o salmista, no versículos 4 e 5, ora e diz: lembra-te de mim, Senhor, segundo a tua bondade para com o teu povo. Visita-me com a tua salvação, para que eu veja a prosperidade dos teus escolhidos, e me alegre com a alegria do teu povo, e me regozije com a tua herança. Oh, glórias! Irmãos, esta foi a oração do salmista. Talvez Davi. Não há uma segurança, não há uma certeza a respeito de quem escreveu esse texto. Alguns dizem que foi Davi, outros não, mas o que importa é que este salmista orou. E que ele clamou pela graça do Senhor. E ele diz, com humildade no seu coração, com seu coração rendido diante do altar, ele diz: Senhor, lembra-te de mim. Senhor, lembra-te de mim. Meu Deus, lembra-te de mim, Senhor. Lembra-te da minha existência, olha para mim, Senhor, olha para a minha vida. Senhor, coloque sobre a minha existência, sobre a minha vida, a tua mão. Deus, me abençoa, faz coisas novas. Oh, Deus, faz algo por mim. Meu Deus, tem misericórdia. Senhor, Senhor, lembra-te de mim. Lembra-te de mim. Quantas vezes, amados, nós, no meio das nossas dificuldades, temos lembrado de clamar para que o Senhor lembre-se de nós. Quantas vezes, amados, no meio das nossas dificuldades, recorremos a todas as fontes que nós temos acesso, recorremos aos homens, enfim, a tudo aquilo que está ao nosso alcance, mas nem sempre lembramos de falar para o Senhor: Deus, olha para a minha causa, olhe para a minha causa, Senhor. Olhe para a minha dificuldade, veja, Senhor, olha para mim, Senhor. Quantas vezes nós lembramos de tudo, mas não lembramos do Senhor. Irmãos, nós temos que aprender a buscar o Senhor em primeiro lugar na nossa vida. Porque o Senhor tem a bênção para cada um de nós. Deus tem a bênção para você. A bênção é difícil, é inatingível. O Senhor tem poder para fazer essa terra ficar parada no meio do universo, sem nada para segurá-la. Muito louco, muito pirado, mas eis aí a terra. Esse planeta pendurado no nada, que não se desvia para um lado nem para o outro, mas segue uma rota predeterminada por Deus. Não erra a rota, não sai de rota. Não fica ponta cabeça, não está solta, descontrolada, porque a mão de Deus mantém o planeta da forma que ele deve ser. Se nós sabemos disso, imagine, olha, o planeta, apenas um pedaço de rocha solto no universo. Se você sabe disso, imagine o que Deus fará na vida daqueles pelo qual Cristo Jesus deu a vida. Veja, amados,
Nós temos que olhar a grande graça, a grande misericórdia do Senhor e entendermos que nós somos alvos do amor do Senhor e que Deus tem a bênção para aqueles que a Ele se achega. Se você achegar-se ao Senhor, certamente Deus moverá, o Senhor fará grandes coisas. Mas nós não podemos ficar apenas parados, pensando naquilo que esse mundo tem. Mas é necessário que haja um direcionamento de vida, de pensamentos, de objetivos, de planos. Tudo para a honra e para a glória do nosso Senhor e Salvador Jesus. Aleluias. E quando nós olhamos assim, amados, e clamamos para o Criador, Ele virá, Ele moverá. Da mesma forma que

dureza de coração, a nossa dureza de vida, que nós possamos nos chegar ao Senhor e falar: Deus, olha para mim, me perdoa, me purifica, lava meu coração, restaura-me, Senhor. E Ele, amados, com certeza virá, moverá, agirá de uma forma grandiosa na tua vida. E você experimentará o poder de Deus, o agir do Senhor. Creia, Deus pode mudar a tua história por completo. Ele pode mudar a tua história. Ele mudou a minha história. Mudou a história de muitos que estão neste lugar. Só que muitos não contam as bênçãos para o seu próximo. Muitos que tiveram as suas vidas mudadas, transformadas, guardam com a boca fechada. Não testemunham daquilo que Deus fez nas suas vidas. Não rendem graças, não dão graças ao Senhor pelo seu grande mover, pela sua grande misericórdia. Diz a palavra, Salmo 106, versículo 1: rendei graças ao Senhor, porque Ele é bom. Oh, glórias! Dêem graças, louve, adore, exalte, glorifique, bendiga, faça tudo para a honra e para a glória do Senhor, porque Ele é bom. Deus é bom. Deus é bom. Oh, glórias! Não existe uma palavra maior para nós falarmos de bom, de bondade. Bom expressa a bondade do Senhor. Mas Deus é mais que bom. Oh, glórias! É muito além daquilo que nós entendemos como bom. Porque o nosso parâmetro de bom é o próprio ser humano. Eu olho para você e vejo em você uma pessoa boa. Ah, pessoa boa. Quando eu lembro-me de Deus, eu vou comparar Deus com você, falando, está uma pessoa boa. Deus é um pouquinho melhor do que Ele. Só que nós não temos uma compreensão de fato do que é a bondade de Deus. Ela é imensurável. Meu Deus do céu. Como a bondade de Deus é grande. Como a bondade do Senhor é maravilhosa. Porque a sua misericórdia dura para sempre. A misericórdia do Senhor não tem fim. No entanto, nós não podemos, a exemplo de Israel, continuarmos rebeldes. No céu, não existe um rebelde sequer. Rebeldes sem causa não entram nos céus. É preciso ainda abraçarmos a misericórdia de Deus, a bondade de Deus, vivermos essa verdade e possuirmos na boca uma palavra de gratidão todo santo dia, que nós possamos olhar para aquilo que Deus tem feito e falarmos: muito obrigado, Senhor. Oh, glórias! Louvarmos, adorarmos o Senhor por tudo quanto Ele tem feito. Eu quero abrir um parêntese. Mesmo que tu amanheças de câncer, mesmo que tu amanheças com o laudo médico, 30 dias de vida, mesmo que isto aconteça, lembre-se, você ainda tem motivos incontáveis para falar: muito obrigado, Deus. Muito obrigado. Oh, glórias. E os corajosos ainda hão de dar uma gargalhada, ainda hão de sorrir e ainda hão de afirmar: oh, glórias, está chegando a hora, Senhor. Está chegando a hora. Só 30 dias mais e estarei contigo na glória. Oh, bênção. Esse precisa ser mais doido do que os outros, mas há sempre os fiéis que corajosamente valoriza a sua fé. Acredito naquilo que creem. Amém? Olha a redundância. Acreditam naquilo que creem. E glorificam a Deus, porque só tem mais 30 dias sobre a face da terra. Ou seja, motivos para glorificar o Senhor sempre os teremos. Basta que abramos os olhos e queiramos enxergar, aleluias. E não te esqueças, conte as muitas bênçãos. Não te canses de contar as muitas bênçãos. Vamos deixar o Lula, vamos deixar o Bolsonaro, vamos deixar o Dória, vamos deixar essa galera da

política. E vamos ocupar a nossa boca com aquilo que edifica. Contemos as muitas bênçãos de Deus. Amém? Vamos ocupar a nossa vida com aquilo que agrada o Senhor. E que a nossa boca seja a manifestação física do Espírito de Deus. Que nós possamos louvar e bendizer o Criador. E que nas nossas orações, clamemos ao Todo-Poderoso: Senhor, lembra-te de mim, Senhor. Lembra-te de mim. Lembra-te de mim. Amém? O Senhor há de lembrar-se e há de mover na tua vida. E você há de mover o coração de Deus, rendendo graças a Ele. Oh, glórias! Aleluias! Amém? Vamos ficar de pé? Senhor, nós te louvamos pela tua graça, Pai. Te louvamos por esta palavra. Oh, meu Deus, fala com a gente, para que nós possamos, de fato, vivenciá-la de forma integral, meu Deus. Que haja alegria, que haja paz, gratidão. Que a nossa boca seja a manifestação do mover do Espírito de Deus, para que nós possamos contar as muitas bênçãos e edificar aqueles que nos cercam. Senhor, abençoa-nos. Oh, Deus, edifica-nos em nome de Jesus. Amém. Amém, igreja.

0: que não tenho prazer na morte de ninguém, diz o Senhor Deus. Convertei-vos, pois, e vivei. Ezequiel 18:32.
1: Oh, Senhor.

Oh, aleluia. Tu és o Deus que jamais falhou. Tu és o Deus que não pode mentir. Tu cumpriste as tuas promessas na vida de Abraão, de Isaac, de Jacó. E eu sei que o Senhor cumprirá também as tuas promessas na minha vida. Eu sei que os teus olhos estão em mim, Senhor.

Podem passar os dias, podem passar os anos. Confia, meu amado, Ele trabalha para aqueles que nele esperam. Todas as palavras que Deus disse se cumpriram. E assim será na tua vida, meu querido. Mas quem sabe você não está vendo. Na verdade, você não precisa ver. O que você precisa é crer, porque Ele fará. Toda promessa passa pelo teste do tempo. Ele está provando o teu coração. Ele está forjando o teu caráter.

somente Tu és o Deus impossível, Senhor. E não há outro além de Ti. O meu Deus é o Deus impossível.

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1: Irmãos, apenas um toque. Oh, glórias! Vocês sabiam que na história da humanidade, uma mulher apenas tocou, não tocou em Jesus, tocou nas vestes de Cristo e recebeu a cura? Apenas um toque. Queridos, quando nós cremos no poder do Senhor, quando nós acreditamos naquilo que Deus pode fazer na vida da gente, não precisamos fazer muitas coisas, apenas nos aproximarmos do Senhor e tocarmos nas bordas da sua capa, nas bordas das suas vestes. E quando essa mulher, irmãos, tocou nas bordas da capa de Cristo, uma multidão o pressionava, mesmo assim ele viu que alguém tinha tocado nele, apenas um toque. E se nós observarmos a história de Cristo, vamos ver que muitos milagres ele fez. Quantos milagres? Ele multiplicou os peixes, os pães, transformou a água em vinho, ele andou sobre as águas e vai por aí. Diz João, se todos os milagres fossem relatados, não caberia no mundo a quantidade de livros que seriam escritos. Ou seja, Jesus fez talvez na casa de milhões de milagres no período que ele passou sobre a face da terra. Se não chegou aos milhões, porém, com certeza milhares e milhares de milagres ele o fez. No entanto, amados, o que importava para aquela mulher era o que ela precisava. Muitas vezes o que importa para nós não é aquilo que as pessoas estão recebendo, não é aquilo que acontece com o próximo, mas sim aquilo que nós necessitamos do Senhor. E eis o momento oportuno para tocarmos em Cristo, para que Ele venha, para que Ele nos envolva, para que Ele faça que a sua vontade se manifeste na nossa existência. É preciso, amados, que haja passos, que nós possamos dar passos em direção ao Senhor. Essa mulher, diz a palavra, que ela estava enferma há mais de 12 anos. Dá-nos a entender que era alguém bem de vida, já vista que gastou tudo quanto tinha com os médicos, porém não recebeu a cura tão almejada, tão necessária para a sua existência. No entanto, ela ouviu a respeito de Cristo. O Messias está passando. O Messias está passando. Hoje, em nossos dias, amados, é semelhante. O Messias está passando. O Messias está passando. Muitos estão quietos nos seus lugares. Não querem tocar em Cristo Jesus, não querem receber o melhor dos milagres, o maior dos milagres, que é a salvação, que é a restauração, que é a comunhão verdadeira com o Todo-Poderoso. Essa mulher não pensou duas vezes, talvez ali na sua fraqueza, nas suas dificuldades, rejeitada pela sociedade, haja vista que ela tinha uma doença que a fazia impura. Mesmo assim ela foi, ela teve coragem. E ela foi e tocou no Mestre, tocou em Cristo Jesus.

e ela recebeu o que tanto necessitava. Oh, glórias! Isto é para você entender que é possível tocar em Cristo Jesus. É possível tocar. Mesmo que hoje milhões de pessoas toquem, pressione, ande, aperte Jesus. Mas ainda é possível que você toque em Cristo e Ele veja e Ele te abençoe. Oh, glórias! Vamos abrir a Bíblia. Lucas capítulo 8, versículos 43 até o 48. Vamos ouvir a respeito da mulher do fluxo de sangue. A mulher que tinha uma hemorragia. Uma mulher que necessitava de um milagre na sua vida, haja vista que estava desenganada pelos médicos da sua época. Lucas capítulo 8, versículos 43 ao 48. Vamos colocar de pé para nós lermos a palavra do nosso amado Jesus. Diz a palavra: certa mulher que havia 12 anos vinha sofrendo de uma hemorragia. Ouça, 12 anos vinha sofrendo de uma hemorragia, a quem ninguém tinha podido curar e que gastara com os médicos todos seus haveres, veio por trás dele e lhe tocou na orla da veste, e logo se lhe estancou a hemorragia. Mas Jesus disse: quem me tocou? Como todos negassem, Pedro com os seus companheiros disse: mestre, as multidões te apertam, te oprimem, e dizes: quem me tocou? Contudo, Jesus insistiu: alguém me tocou, porque senti que de mim saiu o poder. Vendo a mulher que não podia ocultar-se, aproximou trêmula, e prostrando-se diante dele, declarou à vista de todo o povo a causa porque lhe havia tocado e como imediatamente fora curada. Então lhe disse: filha, a tua fé te salvou, vai-te em paz. Oh, glórias! Senhor, nós te louvamos por essa revelação, Pai, por esse ensinamento, que nós possamos entender que é possível tocar em Ti, Senhor. É possível aproximarmos de Ti. Ó Deus, queremos clamar que Tu venhas falar conosco. Ô Senhor, fala conosco, traga alento ao nosso coração. Esse é meu clamor em nome de Jesus. Amém. Os amados podem assentar-se. Queridos, por pior que seja a situação, talvez a situação esteja tal qual desta mulher, que gastou tudo quanto tinha, nada mais tinha, mesmo assim não conseguiu a cura que tanto almejava. Era uma mulher que estava numa situação, talvez, sentindo-se derrotada, destruída, mas havia no seu coração a esperança. Oh, glórias! A esperança precisa fazer parte da nossa vida. Irmãos, nós precisamos entender que o Senhor olha para nós, que Deus tem cuidado de nós, que o Senhor está pronto para fazer grandes coisas na vida daquele que crê. Mas é preciso tomar atitude, é preciso andar em direção ao Criador, é preciso olhar para o Senhor, é preciso, amados, confiar no Todo-Poderoso, porque Ele tem o milagre para a nossa vida, o milagre para a nossa existência. Aquela mulher consumida pela enfermidade, talvez os seus familiares já balançavam a cabeça de forma negativa para ela, porque não via solução. Era só sofrimento, só dificuldades, só problemas, mas ela esperou, ela confiou, ela ouviu a respeito de Cristo Jesus, e quando ela ouviu a respeito do Senhor que havia de passar naquele lugar, o seu coração com certeza acendeu, uma chama acendeu na sua vida, e ela viu que havia esperança para si, havia esperança para a sua vida. Queridos, talvez nós não estejamos enfermos como essa mulher, mas entenda a enfermidade como os problemas que assolam a humanidade, que assolam muitas vezes a nossa vida. Entenda a enfermidade como os problemas. Eu quero falar para ti, se Jesus pôde curar uma mulher que estava desenganada pelos médicos, imagine o que Ele não pode fazer na tua vida, seja qual for a situação, seja qual for a área da tua existência. No entanto, é preciso tomarmos atitudes. Oh, glórias! Nós precisamos tomar atitudes, amados. É preciso sair do lugar, é necessário darmos passos, é preciso confiança no Senhor, é preciso esperança no coração, e a esperança é fruto de uma busca, é fruto de uma comunhão, é fruto de uma fé verdadeira no nosso amado Jesus. Queridos, quando nós confiamos no Senhor
e nos achegamos a Ele. Não precisamos de grandes coisas, não precisamos fazer grandes coisas. Não, não precisamos. Não precisamos, talvez, fazer grandes ofertas, ou, sei lá, subir um monte de joelho. Não precisamos carregar uma pedra na cabeça, uma pedra no bolso, onde quer que você quer carregar alguma coisa. Não precisa fazer essas coisas, mas sim, é necessário achegar-se ao Senhor. A chegar-se ao Todo-Poderoso e tocar nas suas vestes. Se você tocar nas vestes de Cristo, o milagre será liberado. E eu quero chamá-los a atenção, irmãos. Essa mulher não fez nada disso que eu falei anteriormente. Ela não carregou alguma coisa, ela não fez uma oferta, ela não confiou no homem, ela não confiou em ninguém. Ela apenas esperou em Cristo Jesus. Ela olhou para o Senhor, ela entendeu, amados, que era possível receber o milagre que precisava, apenas tocando nas vestes de Cristo. Não precisou ajoelhar-se diante do Senhor e fazer aquela oração bonita. Ó, Senhor, olha para mim. Não precisou contar sua história para Cristo. Não precisou mostrar, Senhor, olha meu extrato bancário. Acabou tudo, Senhor. Gastei tudo quanto eu tinha com os médicos e não consigo solução. Não precisou fazer nada. Senhor, aqui está a minha última moeda. Estou trazendo como oferta para Ti, porque eu preciso de uma cura. Não, não precisou fazer nada disso, irmãos. Precisou apenas confiar, acreditar, ter esperança no coração. E ela chegou, e quando ela olhou para Jesus, amados, ela não viu Jesus. Eis o grande problema. A vida da gente, muitas vezes, temos uma série de problemas. Essa mulher, quando olhou para Jesus, não viu Jesus. Ela viu uma multidão ao redor de Cristo. Uma multidão, uma série de pessoas que comprimiam a Cristo. O que fazer para chegar até o Senhor? Você já viu que nós temos facilidade em desanimar da nossa caminhada? Nós temos facilidade em parar? Quando você olha para as dificuldades, quando você olha para os problemas, você para. Você não tem coragem de prosseguir. Aquela mulher, irmãos, ela precisava de um milagre. Ela precisava de uma cura. Ela precisava de Cristo. E não era um muro, uma multidão. Uma multidão que fazia um muro ao redor de Cristo, que a impediu de caminhar, que a impediu de seguir em frente. Não foi a sua fraqueza que a impediu de seguir em frente. Não foram os seus problemas, seus familiares, o fato da sociedade a considerar impura, que a fez ficar parada no seu lugar. Mas ela saiu, ela foi, porque ela queria ser vista por Cristo. Ela queria tocar em Cristo. Ela queria receber do Senhor o milagre. Oh, glórias! Ela queria receber do Senhor o milagre. Irmãos, na verdade, ela não estava tão preocupada em ser vista por Jesus. Mas ela sabia, se tocasse no Filho de Deus, ela receberia a bênção que tanto necessitava. Quero falar para você, irmão, que muitas vezes nós precisamos das bênçãos do Senhor, mas não temos coragem de nos achegarmos a Ele. É fato que nós não vamos mais tocar nas vestes de Cristo, haja vista que Ele não está fisicamente diante de nós. No entanto, é totalmente possível tocar no Senhor. Quando você coloca-se de joelho, quando você apresenta-se diante dEle, quando você fala para o Senhor: olha, Jesus, aqui está a minha vida. Conta a tua história para Cristo. Conta a tua história. Porque certamente o Senhor há de mover de uma forma favorável no teu viver. Oh, glórias! É assim, amados, que acontece com aqueles que confiam, com aqueles que esperam, com aqueles que confiam na grande graça do amado Jesus. Apenas um toque, apenas um toque. Eu acredito piamente, irmãos, que aquela mulher não esperava que Jesus olhasse para ela e falasse: ó filha, seja bem-vinda, vou te curar. Ela não esperava um abraço, não esperava uma oração forte, ela não esperava o olhar piedoso do Senhor para a sua existência, ela não esperava nada disto, porque ela sabia que era só tocar no Mestre, era apenas tocar no Mestre. Ela tinha no seu coração, e isso é fé, ela tinha no seu coração que se tocasse nas vestes de Jesus, o milagre viria à existência. E assim ela o fez, amados. E assim ela o fez. Queridos, quantas vezes nós estamos necessitados de Cristo, tão precisados do Senhor. Nós olhamos, talvez,
para a família, olhamos para a nossa saúde, olhamos talvez para a questão financeira, olhamos para todos os lados e vemos apenas problemas, apenas dificuldades. Parece que todas as situações ruins achegaram-se e acamparam-se ao nosso redor e quer nos sufocar. O que é que você faz? Sufoca-se. Infelizmente, amados, muitos estão buscando, deixando-se sufocar, estão querendo morrer, estão deixando-se sufocar, porque não tem coragem de estender o braço e tocar em Cristo Jesus, que está sempre pronto para nos ouvir, nos abençoar, que tem a promessa para a nossa existência. Muitos dizem, ah, mas eu tenho feito isso, eu tenho feito assim, ah, eu tenho procurado tocar em Jesus, eu tenho orado, eu tenho feito não sei o quê, isso, aquilo, outro. Queridos, como está a tua fé? Vamos começar pela fé? É preciso que haja fé e fé verdadeira no coração. Não são ações aparentes. Essa mulher, ela arriscou tudo quanto tinha, ela colocou ali. Ela não ficou naquele, ah, será que isso, aquilo, outro, vou fazer assim, mas se não der certo eu volto. Ah, quando eu olhar para aquela multidão, ah, se não der jeito de entrar, de tocar em Jesus, de falar com Cristo, eu volto. Não, amados, ela viu a multidão, ela viu a dificuldade, ela não viu Jesus, ela viu os problemas, ela viu tudo que cercava a Cristo, mas ela persistiu, ela seguiu em frente, ela andou, ela foi e ela tocou no Senhor. Tem que ser assim, gente. Tem que ser dessa forma. Esse negócio de ser fiel uma semana. Ah, Jesus, eu sou fiel, estou na campanha, Jesus. Ô, Jesus, estou na campanha. Olha a bênção, Jesus. Eu estou na campanha, estou na campanha. Acabou a campanha, acabou a fé? Não. Você precisa ter uma campanha pessoal com Cristo. 24 horas por dia, sem parar. É necessário viver Jesus para que tu vejas o milagre de Cristo na tua vida. Certamente os problemas virão, as dificuldades se levantarão, sim, é desta forma. Jesus falou que seria assim, não será diferente. Quantas vezes nós temos dificuldades? Quantas vezes, amados? As dificuldades não foram apenas daquela mulher, são também comuns a nós. Nós temos as nossas dificuldades. Nosso irmão Cosme tem dificuldade da distância para estar nesse lugar. Ele tem que sair do seu lar, sair do seu sítio para vir aqui. Você tem que deixar talvez a sua casa, deixar ali o conforto do seu lar. Você tem que dedicar alguma coisa, fazer alguma coisa para estar aqui. Caso contrário, você não está. Não é assim? Nós temos que olhar as dificuldades porque elas existem. A dificuldade do cansaço. Os problemas que surgem. Tantos outros que você sabe quais são. Nós não podemos nos deixar deter pelos problemas, pelas dificuldades. É seguir em frente, igreja. Nós temos que marchar, nós temos que andar, nós temos que fazer como essa mulher, é olhar para a frente. Mesmo que você não consiga contemplar Cristo, mas creia que Ele está ali. Está depois da multidão, está depois do muro de pessoas que o cercava, que cercava Cristo. Jesus estava ali. Ah, mas não estou vendo Jesus, eu não consigo ver nada. Irmãos, é tudo no tempo de Deus. No entanto, eu não posso ficar parado esperando. Eu tenho que andar, eu tenho que fazer alguma coisa. Eu tenho que fazer alguma coisa. Se essa mulher, levada pelas dificuldades que ela tinha, pela falta de esperança da medicina da sua época, se ela se deixasse envolver por tudo aquilo que era comum, as dificuldades, 12 anos de sofrimento, ela não teria recebido a glória da cura, do poder de Cristo Jesus na sua vida. Você não pode se deixar dominar pelos problemas. Não deixe. Os problemas estão presentes? Glórias a Deus. Ô, bênção! Ô, glórias! A Bíblia diz que os filhos das trevas são mais hábeis. Não é assim que diz a palavra? São hábeis. São prósperos. Parece que tudo é mais fácil. Sim, parece que tudo é mais fácil. Nós, até para vermos o Senhor, às vezes é difícil. Oh, a mulher não conseguiu ver Jesus e ela precisava tanto de Jesus. Mas nós não vivemos para aquilo que vemos,
mas por aquilo que cremos. Nós marchamos porque cremos no Senhor, cremos no Todo-Poderoso. E mesmo que nessa caminhada levante-se os muros, as barreiras, as dificuldades, lembre-se que é totalmente possível tocar nas vestes do amado Jesus. É totalmente possível tocar nas vestes de Cristo. E não precisa muitos toques, apenas um toque. Apenas um toque. Apenas um toque foi necessário para que aquela mulher recebesse a bênção do Senhor sobre a sua vida. Ô, glórias! Versículo 44. Veio por trás dele e lhe tocou na orla da veste, e logo se lhe estancou a hemorragia. Ei, bênção! É assim que Deus faz, amados. Mas o interessante, irmãos, que Cristo sentiu o toque daquela mulher. Veja como são as coisas. Ela teve coragem, saiu da sua casa, com muita dificuldade. Talvez ali, quem sabe até rastejando entre as pernas das pessoas. Quem sabe? Era uma multidão que estava ao redor de Cristo. Ela viu apenas as bordas da capa, a parte inferior da roupa de Cristo. Ou seja, ela não estava olhando por cima, estava olhando por baixo. Ela não estava tocando no ombro de Cristo, tocando próximo aos pés do Senhor. Mas foi o suficiente, foi o suficiente. Mesmo tocando nas orlas, Jesus sentiu. Sabe por que Jesus sentiu, irmãos? Porque o Senhor conhece aqueles que se aproximam dele. O Senhor conhece o coração. O Senhor sabe do que nós precisamos. O Senhor sabe, mas Ele espera que nós possamos ir ao encontro dEle. Nós precisamos ir ao encontro do Senhor. Versículos 45 até o 48, ouça com atenção. Mas Jesus disse: quem me tocou? Como todos negassem, Pedro com seus companheiros disse: olha, mestre, olha a multidão, te apertam, te oprime, e dizes: quem me tocou? Contudo, Jesus insistiu: alguém me tocou, porque senti que de mim saiu o poder. Vendo a mulher que não podia ocultar-se, aproximou-se trêmula, e prostrando-se diante dele, declarou à vista de todo o povo a causa porque lhe havia tocado, e como imediatamente fora curada. Então Jesus lhe disse: filha, a tua fé te salvou, vai-te em paz. Ô, glórias! Irmãos, quando nós nos aproximamos de Cristo Jesus, Ele vê o nosso interesse, Ele vê o nosso esforço. Mas, infelizmente, o que nós temos visto nesses últimos tempos é que as pessoas se aproximam de Cristo, não porque creem no Senhor, amam o Senhor, querem viver Cristo Jesus, mas porque desejam receber sempre os milagres. As pessoas têm aproximado de Cristo, e nós temos visto isso nesses últimos tempos, uma busca por Cristo, uma busca pelo Senhor. Vemos igrejas lotadas de pessoas porque estão ali vendendo a bênção, e as pessoas vão, elas querem receber de Deus, mas não querem dar-se ao Senhor, elas não querem entregar-se ao Todo-Poderoso, elas não querem um coração sensível à voz do Espírito, elas não querem viver os princípios do Senhor. E muitos não recebem, porque, irmãos, eles querem apenas aquilo que Cristo pode dar, mas não querem a bênção do Senhor sobre as suas vidas, viver Cristo Jesus como Senhor e Salvador. Muitas vezes nós temos visto que as pessoas, elas tornaram-se religiosas. Quando chega o domingo, muitas procuram a igreja, estão ali no culto, na missa, enfim, estão ali prestando, sei lá, o seu culto ao Todo-Poderoso. Mas quando sai do local, esquecem de Deus e passam uma semana longe do Senhor. Como é que podem ser abençoados? Como podem ser abençoados? Como pode? Quando Jesus foi tocado por aquela mulher, apenas um toque, Cristo viu que era diferente. Era um toque de fé, de alguém que necessitava da sua graça, de alguém que entendeu a sua missão, de alguém que o amou, de alguém que se esforçou para estar na sua presença.
de alguém que pagou o preço para estar diante dele. E quando tocado por aquela mulher, irmãos, eis que a cura vem à existência. Eis que a cura vem à existência. Diz a palavra que Jesus estava sendo pressionado por todos os lados. Ou seja, tinha pessoas agarradas à cintura de Cristo. Uns estavam pegados nos dedos, nos pés, nos braços. Outros puxavam o cabelo. Quem sabe beijavam a Cristo. Outros, enfim, queriam rasgar a roupa de Cristo, porque tal como hoje, as pessoas gostam de amuletos. Hoje vivemos dias em que as pessoas correm atrás de amuletos. Naqueles dias também, amados, muitos corriam atrás dessas coisas. Era comum. Haja vista que muitos não conheciam de fato o Todo-Poderoso, e a história mostra que sempre foi assim. Mas aquela mulher apenas tocou, nem no corpo de Cristo não foi. E Jesus sentiu o toque. Se você crer, se você confiar, o teu toque em Cristo será diferente. O teu toque não será semelhante àqueles que estavam ali pressionando a Cristo Jesus, que eram indiferentes para o Senhor. Mas quando a mulher tocou em Cristo, ele diz: quem me tocou? Quem me tocou? Será que o Senhor já perguntou para você: quem me tocou? Muitas vezes você procura tocar, mas não crer naquilo que Deus quer para a tua vida. Irmãos, nós precisamos entender o seguinte: aqueles que creem em Cristo Jesus vivem Cristo Jesus. É um crer de confiar, dedicação, exclusividade, doação, renúncia, entrega sem limites para o Senhor. Quando você toca no Senhor, quando você é sentido por Cristo, é porque você abriu mão do teu eu para que a vontade do Senhor se manifeste na tua vida. Assim foi com essa mulher, irmãos. E ela tocou nas vestes de Cristo, e Cristo pergunta: quem me tocou? Quem me tocou? E foi uma situação até um pouco constrangedora para ela, porque ela não esperava certamente que Jesus ia sentir que foi tocado. E ela levantou-se, diz a Bíblia, que ela levantou-se trêmula, amedrontada. Oh, o mestre viu que eu toquei nele, e agora? E ela diz: fui eu, Jesus, fui eu que toquei em ti. E a resposta de Cristo para aquela mulher foi: tua fé te salvou, vai-te em paz. Tua fé te salvou, vai-te em paz. Irmãos, esta foi a resposta do Senhor para aquela mulher que assumiu que tocou em Cristo Jesus. Se você tocar no Senhor, apenas um toque. Se você tocar no Todo-Poderoso, Ele há de mover de forma favorável a você. Ele há de te abençoar, abrir os teus caminhos. Ele há de falar com você. Ele há de falar com você. Ele há de perguntar: quem me tocou a você? E certamente tu has de responder, não com palavras, mas com tua vida: olha, Jesus, fui eu que toquei em ti. Aqui está a minha vida para a tua honra e para a tua glória. Irmãos, tudo é uma questão de atitude. Atitude é uma palavra forte dentro do cristianismo, na nossa vida. Porque se nós não tivermos atitudes como essa mulher teve, primeira atitude, ela entendeu que Jesus poderia mudar a vida dela. Segunda atitude, ela não deixou-se frear pelas dificuldades. Terceira atitude, ela não conseguiu ver Jesus, mas seguiu em frente. Ela teve fé, ela prosseguiu, ela andou. Quarta atitude, quem me tocou? Senhor, aqui está a minha vida, é tua. Estou renunciando tudo para a tua honra e para a tua glória. Quero viver somente para ti. Senhor, aqui estou eu. Fui eu que te toquei, Jesus. Eu te quero na minha vida. Eu quero a tua existência na minha vida, Jesus. São atitudes, amados. Atitudes. Toque no Senhor. Toque no Senhor. Tenha coragem de tocar no Senhor. Tenha coragem.
A nossa caminhada com o Senhor, ela é muito simples. Porém, ela exige que nós estejamos com o Senhor. Jesus exige que vivamos a verdade dEle acima de todas as coisas. Nós não podemos andar meio que envolvidos com este mundo e querendo ser abençoado pelo Senhor. Ou você é do mundo ou você é do Senhor. Irmãos, são decisões que nós precisamos tomar na nossa existência. Eu sei que vocês todos que estão aqui são servos do Senhor, são pessoas cristãs, pessoas que vivem a verdade de Cristo. Mas muitas vezes nós nos acostumamos com Cristo. E a grande lástima é acostumar com Jesus. O grande caos do ser humano é acostumar com Cristo Jesus. É acostumar com Deus. Acostumar com o Espírito Santo. A partir do momento que nós acostumamos com o Senhor, estamos fadados ao inferno, ao fracasso total. Porque não é possível que o servo de Deus se acostume com o nosso amado Senhor. Não é possível, amados. Quando nós nos acostumamos com o Senhor, queremos tratá-lo como igual. Nós queremos tratá-lo como igual. Ah, Jesus sabe, Jesus isso, Jesus aquilo. Olha, irmãos, é Jesus acima de tudo. Eu tenho que submeter-me a Ele. Eu não posso acostumar com o Senhor. Eu tenho que viver em novidade de vida. E viver em novidade de vida é uma vida nova todo dia. É uma vida nova, novidade de vida. É uma vida nova todo dia. Mas estou vivendo hoje a vida de ontem, do mês passado, da semana, do semestre passado. Estou na mesma mesmice. Porque estou na mesma mesmice. Por quê? Acostumei com o Senhor. Perdi o temor do Senhor, meu coração já não teme Deus, e eu ando como animal, lamentavelmente, como animal, levado, apenas levado. Servo de Deus não vive assim. Servo de Deus vive novidade de vida. É uma vida nova a cada dia. Essa mulher, uma vida nova a cada dia. Ela entendeu que recebeu a cura de Cristo e certamente morreu aos pés de Cristo. Certamente morreu, tanto é que ficou registrado a história dela. Tem nome? Não. Uma pessoa anônima. Porque o que importa nos é sermos conhecidos pelo Senhor como alguém fiel, como alguém que renunciou tudo, como alguém que não vive na mesmice da vida, como alguém que não vive do passado. É cada dia algo novo que Deus tem para a nossa vida. E se você tem vivido, irmãos, dessa forma, sem novidade de vida na tua vida, é porque a tua vida não é nova. É simples assim. É quase um cálculo matemático. 2 + 2 = 4. É quase isso. Se eu não tenho novidade de vida, se minha vida é tão miserável quanto ontem, até ontem, mês passado, ano passado, década passada, se eu vivo a mesma vida miserável, é porque eu não conheço Jesus de fato, é porque eu não tenho Jesus no coração, é porque Ele não habita em mim, não é o Espírito Santo de Deus que me renova, me impulsiona, não é Ele que está agindo na minha existência. Esta é a realidade, igreja. Nós temos que viver Jesus acima de todas as coisas. Queres ir para o céu? Oh, glórias! Temos que viver em novidade de vida. E é preciso renunciar o ontem. Renuncie o ontem. Viva o hoje segundo Jesus. E prepara-te para viver o amanhã segundo Jesus. Que o teu hoje com Cristo seja pior do que o teu amanhã com Cristo. Porque nós temos que crescer diariamente na presença do Mestre. Cada dia crescendo, crescendo, crescendo. Até nos assemelharmos a Ele. E chegarmos à estatura dEle quando estivermos na glória. Oh, glórias! Porque é assim que é a promessa de Deus para a nossa vida. Amém? Mas tudo inicia com apenas um toque. Apenas um toque. Toque no Senhor. Toque.
Tenha coragem. Tenha coragem. Saia do teu lugar. Toque no Senhor hoje à noite ainda. Toque no Senhor. Fala para Deus, Senhor. Olha a minha enfermidade, Senhor. Olha a minha enfermidade, Senhor. Toque no Senhor. Toque. Ele vai perguntar para você: quem me tocou? Responda com tua vida: eu toquei em ti, Jesus. Amém? Oh, glórias! Vamos orar? Vamos orar. Amado Jesus, nós te louvamos, Pai. E queremos tocar em ti dia após dia. Porque queremos viver uma vida nova. Uma vida segundo os teus preceitos, guiados por ti, Senhor. Oh, Deus, move para aí. Oh, Deus, move para que nós possamos entender a tua palavra. Oh, Senhor, abrirmos mãos da nossa vida, do nosso querer, para que tu sejas entronizado definitivamente na nossa vida. Deus, move nessas almas, move nas nossas vidas. Esse é meu clamor em nome de Jesus. Amém. Aleluias. Oh, glórias.

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1: Porque Deus é Deus. Ele fará o impossível acontecer na tua vida, meu irmão, minha irmã. E no poder do nome de Jesus, Ele moverá céus e terra. E fará milagres, e fará sinais, e fará o impossível acontecer no poder do nome de Jesus. Aleluia.

não vos inquieteis, pois, pelo dia de amanhã, porque o dia de amanhã cuidará de si mesmo. Basta cada dia o seu mal. Mateus 6:34.

Logo depois da tribulação daqueles dias, escurecerá o sol e a lua não dará sua luz. As estrelas cairão do céu e os poderes dos céus serão abalados. Então aparecerá no céu o sinal do Filho do Homem e todas as tribos da terra se lamentarão. E verão vir o Filho do Homem sobre as nuvens do céu com poder e grande glória. E ele enviará os seus anjos com grande clamor de trombeta, os quais lhe ajuntarão os escolhidos desde os quatro ventos de uma a outra extremidade dos céus. Mateus 24, 29 a 31.

1 Coríntios, capítulo 2, versículo 14, que fala o seguinte: ora, o homem natural não aceita as coisas do Espírito de Deus, porque eles são loucura, e não pode entendê-las, porque elas se discernem espiritualmente. O outro texto que eu vou ler com você encontra-se também em 2 Coríntios, capítulo 5. 2 Coríntios, capítulo 5, versículo 17. E assim, se alguém está em Cristo, é nova criatura. As coisas antigas já passaram, e eis que se fizeram novas. 1 Coríntios 9, versículo 25. Todo atleta em tudo se domina. Aqueles para alcançar uma coroa corruptível, nós, porém, a incorruptível. Assim corro também eu, não sem meta. Assim luto, não como desferindo golpes no ar, mas esmurro o meu corpo e o reduzo à escravidão, para que, tendo pregado a outros, não venha eu mesmo a ser desqualificado. Esses textos são de suprema importância, irmãos, na vida de todos aqueles que querem vencer a carne, que querem vencer as dificuldades do dia a dia, que querem vencer os problemas que nos sujeitam ao pecado. Quero falar para você que a carne é um dos maiores inimigos de todo ser humano. Mas o que é a carne em si? A carne é a nossa vontade pessoal, é a nossa vontade natural, é a nossa inclinação natural. Não trata-se dessa carne que nós temos aqui, esse negócio que nós temos aqui em cima dos ossos. Não, não é isto não. A carne, quando a palavra de Deus refere-se, ela está dizendo é sobre a nossa vontade pessoal. A nossa vontade, a vontade natural do ser humano, ela bate de frente contra a vontade de Deus. Ela está em luta constante contra a vontade de Deus. A vontade do Espírito Santo de Deus sobre nossa vida nos direciona por um caminho. A vontade de Deus, o mover do Espírito Santo de Deus, nos leva a andar por um caminho. No entanto, a nossa vontade, a carne, ela quer nos trazer para aquilo que apenas satisfaz os seus anseios. E geralmente a vontade da carne, ela é pecaminosa. Ela reflete a nossa vida de pecado, os nossos dias de pecado. É por isso, irmãos, que nós precisamos de uma mudança, de uma conversão. Porque a partir do momento que você aceita Jesus como Senhor, como Salvador da sua vida, a vontade pecaminosa, aquela que nos é natural, aquela que herdamos de Adão e Eva, ela é suprimida pela vontade do Espírito Santo em nosso viver. Mas nós nunca vamos ter a libertação da vontade da carne. Nós vamos ter uma luta constante contra ela, vamos bater de frente com ela todo santo dia e vamos vencê-la todo santo dia também, porque é assim que o Senhor nos promete. E nós vemos na palavra do Senhor esta orientação, que nós precisamos enfrentar a vontade da carne. A Bíblia já nos diz que a carne luta contra o Espírito. A carne está em guerra contra o Espírito em nossa vida. E essa guerra precisa ser vencida com o Espírito Santo. No entanto, para que haja essa vitória, eu preciso oferecer ao Espírito em meu coração, na minha vida, condições propícias para que haja uma vitória sobre a vontade da carne. Naturalmente eu não vou conseguir, meu irmão. Naturalmente eu não vou conseguir. Se eu não me dou ao Espírito Santo, se eu não me deixo envolver pela vontade do Senhor, se eu não me torno um com Cristo Jesus e declare e vivencie que Ele é meu Senhor, Ele é meu Redentor, Ele é meu Salvador, e que eu estou sujeito à vontade dEle acima de todas as coisas, se eu não faço isso, meu querido, se eu não busco isso na minha vida, eu não vou conseguir ter vitória, eu não vou conseguir vencer, não vou conseguir vencer. Eu preciso oferecer ao Espírito Santo de Deus na minha vida um terreno preparado para a sua ação.
E esse terreno preparado eu consigo quando eu me envolvo com as coisas de Deus, quando eu digo não para a minha vontade, quando eu falo não, isso desagrada a Deus. Eu prefiro morrer, prefiro cortar um dos meus pés, arrancar um dos meus olhos, como diz lá nos Evangelhos, palavras de Cristo Jesus, que é melhor cortar a perna, cortar uma mão, arrancar um olho e ter estas coisas e não herdar o reino dos céus. E Cristo Jesus referia-se exatamente ao pecado. Eu prefiro cortar minha mão, arrancar meu olho, do que me envolver nessas situações que desagradam ao Senhor, do que satisfazer a minha carne, porque todas as vezes que eu satisfaço a carne, que eu dou lugar à carne, consequentemente o pecado entra na minha vida e a desgraça só vai crescendo, irmãos. A desgraça só vai crescendo na minha existência, porque é um pecado que gera pecado, que gera pecado, que gera morte eterna. E nós não podemos de forma alguma brincar com as coisas espirituais. Na verdade, precisamos estar atentos para as coisas espirituais, porque Deus já na sua palavra nos alerta que seria desta forma. A Bíblia nos diz, não diz em lugar algum que nós teríamos vida fácil, mas que seria uma luta constante, seria uma batalha constante contra a própria vontade carnal, bem como contra toda a ação do demônio, que em muitos casos insufla a carne. Os espíritos malignos, eles, claro, não estou falando de possessão, mas sim de opressão, ou seja, o espírito demoníaco envolve o homem com suas forças, e faz que ele entenda que não é bem dessa forma, que ele pode abrir uma concessão, que Deus é amor, que Deus é misericordioso, que Deus sabe da minha fraqueza, que Deus sabe que eu sou ser humano, que eu sou da carne, que eu sou isso, que eu sou aquilo. O maligno, irmãos, ele potencializa essas formas de desculpas na nossa vida e nós passamos a dar lugar ao pecado. E numa certa situação, estamos totalmente seguros que Deus vai entender a minha fraqueza, vai entender o meu erro e vai me justificar diante dele. Mas não é isso que a palavra de Deus diz, não é isso que a Bíblia diz. A palavra do Senhor nos diz que nós devemos resistir ao demônio, devemos resistir a Satanás, porque quando nós o resistimos, ele fugirá de nós e nós vamos ter a vitória sobre ele. A Bíblia também nos diz que nós precisamos dizer não para a carne. Nós devemos colocar a carne sob a vontade do Espírito Santo de Deus. A carne precisa estar debaixo da vontade do Espírito Santo de Deus nas nossas vidas. E um dos apóstolos já dizia que ele esmurrava a carne. Ele trazia a carne totalmente sujeita à escravidão. Porque é esta é a vontade de Deus para nossas vidas, meus irmãos. Nós precisamos entender que nós não podemos dar lugar à carne, mas sim trazê-la cativa à vontade de Deus, custe o que custar para nós. Porque, como disse Cristo Jesus, é melhor nós estarmos e irmos para a glória, sem um pé, sem uma mão, sem um dos olhos, a termos isto e não herdarmos o reino dos céus. É melhor nós estarmos, muitas vezes, deficientes em uma área, a estarmos totalmente completos e não herdarmos o reino dos céus. Mas como é que eu posso aplicar isso na minha vida? Como é que eu posso aplicar? Por exemplo, pornografia. Qual é a porta da pornografia na nossa vida? Qual a porta da pornografia? Você até se santifica, você se arrepende, vai lá, confessa teu pecado para Deus, promete para Deus que não vai mais pecar, que não vai mais fazer essas coisas. Passa um tempo, eis você de volta à pornografia. Mas qual a porta de entrada na tua existência? Qual é a porta que você abre para que a pornografia adentre ao teu coração? Televisão? Filmes pornográficos? Internet? Revistas pornográficas? Qual é a fonte? Você precisa eliminar essa fonte da tua vida, já que você não pode dominá-la.
Elimine da tua vida a fonte, a porta que te leva a este pecado, já que você não tem força suficiente para dizer não para este pecado. Ah, Elias Oliveira, a minha fonte de pornografia é a internet. É a televisão, o DVD, eu vou ali na locadora, loco um filme pornográfico. Ah, são as revistas, as Playboys da vida, entre outras. É melhor, meu querido, você não ter internet. Você jogar o teu computador pela janela. Uma marreta sobre ele. A tua televisão, você jogar pela janela abaixo. O teu DVD, você quebrá-lo. Do que você ter essas coisas na tua casa e estar indo para o inferno. Porque não há nada que justifique o pecado. E a Bíblia nos diz que nós devemos resistir o pecado até as últimas consequências. E Cristo vai além, ele diz que você precisa cortar aquilo que te faz pecar. E cortar aquilo que te faz pecar é exatamente isso, é você retirar da tua vivência, você retirar do teu cotidiano aquilo que te faz errar. Se a pornografia, a porta de entrada é a internet, você vive muito bem sem internet. Jogue o teu computador fora, desconecte da internet, elimine a internet da tua existência, até você conseguir força suficiente para dominar a tua carne, para dizer não para a tua carne, para dizer não para as coisas erradas desse mundo. Eu estou falando para muita gente nesse momento. Eu tenho convicção plena que aqueles que me ouvem, todos estão na internet, claro, estão me ouvindo via internet. Mas quantos destes usam a internet para pornografia? Ou para buscar coisas pecaminosas? Sabe por quê? Porque se dominam. Porque recebem de Deus o domínio, buscam de Deus forças para dominar a sua carne, porque entendem que não há nada mais importante nesta vida do que servir a Cristo Jesus. Isto, irmãos, é quando nós damos valor à salvação de Cristo Jesus, é quando nós amamos verdadeiramente a Cristo, porque o amor a Cristo ele nos leva às últimas consequências antes de cometermos um pecado. A Bíblia diz, até o sangue, ou seja, é preferível você dar a tua própria vida, você morrer do que pecar contra Deus. É sério, Deus não aceita o pecado, Deus não justifica o pecado, Deus não aceita essas coisas ruins, pecaminosas, porque ele sabe que são portas abertas que abrem na vida do ser humano, que o leva à condenação eterna, que o afasta completamente dele. E Deus, meu amado, não quer nos perder. Outro aspecto, Elias Oliveira, eu gosto muito de música secular, eu gosto de dançar, mas, meu amado, gostar de música secular é uma opção. Ninguém é viciado em música secular. Ninguém pode ser viciado em música. Nunca ouvi dizer que alguém seja viciado em música. E caso seja, nós temos hoje no meio chamado gospel todos os ritmos. Todos os ritmos. Eu até falo, lamentavelmente. Mas temos todos os ritmos. A música chamada gospel está aí para agradar gregos e troianos. Ela agrada a todo mundo. Não sei se está agradando a Deus, mas ao ser humano. Nós temos todos os ritmos disponíveis. Então, se você é chegado na música secular, você gosta da música secular, nós temos os ritmos, os mesmos ritmos, só muda a letra. Opte pela música gospel. Opte. Jogue fora teus CDs. Para que você quer CD de música secular em casa? Para quê? Para que você guarda a revista Playboy? Para quê? Para que você tem filmes impróprios para menores de 18 anos na tua residência? Qual o objetivo? Essas coisas faziam parte de um passado pecaminoso, um passado feio, um passado escuro, um passado sombrio, que o Senhor, quando entrou na tua vida, lavou, purificou, mas que muitos querem ressuscitá-lo no seu dia a dia. Muitos querem ressuscitá-lo. Elias Oliveira, eu também gosto das baladas.
Eu gosto das baladas, Elias Oliveira. Eu gosto de um barzinho. Eu gosto das menininhas. Eu sou um pegador. Eu sou uma pegadora. Eu sou uma piriguete. Há muitas irmãzinhas nas igrejas que são piriguetes. Ah, Elias Oliveira, eu sou uma piriguete. É. Eu quero dizer para você, meu amado, que esse lance de pegador, de piriguete, e essa história toda aí, é uma porta aberta para o inferno na vida do homem. É uma porta aberta para o inferno na tua existência. Você está indo para o inferno porque você gosta dessas coisas. E aí, meu querido, é uma questão de escolha. Escolha. Ou você escolhe em agradar a Deus, ou você escolhe em satisfazer a tua carne. Na verdade, todas as situações que envolvem a carne, que envolvem o pecado, é uma opção. Uma opção que está ao meu alcance. Ou eu escolho agradar a Deus e demonstrar em ações que amo o Senhor, ou agrado a minha carne, consequentemente a Satanás, e digo para o capitão: aí, capitão, gente boa, chifrudão, mas gente boa, tô aí contigo e não abro. É isso que muitos que são e dizem-se crentes estão falando de forma indireta, mas gritando: capitão, ô bichão feio peludo, ó, gosto de ti, sou chegadão, gosto das tuas coisas, curto, mas curto mesmo aquilo que tu ofereces para os teus seguidores, ó, tô aproveitando legal, tá, tô aproveitando. Ó, você é meu chapa, você é meu chegado, você é meu amigão, viu, capeta? Irmãos, é assustador essa colocação que eu fiz, não é? Mas tem muitos, há muitos que estão fazendo isso de forma indireta, mas estão gritando esta realidade. Estão gritando esta realidade. Sabe o que é isso, meu querido? Falta de compromisso verdadeiro com Deus. Ainda não é a nova criatura. Ainda não abandonou as coisas do passado. Ainda não se decidiu verdadeiramente por Cristo Jesus. Ainda não abraçou a Cristo de forma incondicional. Ainda não está pronto para morrer por Cristo Jesus. Ainda não está pronto a morrer por Cristo. Tanto é que não está morrendo. Nós devemos morrer dia após dia por Cristo Jesus. E esse morrer dia após dia é quando você submete a tua vontade à vontade de Cristo Jesus. É quando você procura anular-se para que a vontade do Senhor venha sobressair sobre a tua existência. Então este, meu amado, este, minha amada, é o passo inicial para a tua vitória com Cristo Jesus. Primeiro você precisa, claro, definir quem é o maior na tua existência. Se você ama ou não a Cristo Jesus, se você é verdadeiramente de Cristo ou não, e a partir dessa definição de quem é Senhor na tua existência, se Cristo é o Senhor, ou se Satanás, ou se a carne é o Senhor sobre a tua existência, a partir do momento que você define essa situação, você vai viver mediante aquilo que você diz escolher. Se você escolheu a Cristo Jesus, é por amor a Cristo Jesus. É por amor a Cristo Jesus que você vai viver teus dias. E você vai dizer não para Satanás, porque você já deixou o reino das trevas. Você foi liberto pelo sangue de Cristo Jesus. Cristo Jesus te retirou do lamaçal, do pecado, e te colocou em lugar sólido, em lugar firme, e ainda te concedeu o Espírito Santo de Deus para restaurar por completo a tua existência, mudar os teus costumes, mudar a tua visão, destampar os teus olhos para que você enxergue o espiritual. E eu quero falar para você que não há muito segredo. Você precisa tomar posição, atitude de servo de Deus, de filho de Deus, e vivenciar a vontade de Deus na tua vida. Isso precisa sobressair sobre tua existência. A partir do momento que você diz para Cristo Jesus que você é dele: Jesus, eu sou teu.
você tem por obrigação mergulhar naquilo que é de Cristo. E esse mergulho é leitura da palavra. Leia a palavra, porque é lendo a palavra que você conhece a Cristo Jesus, que você vivencia as verdades de Cristo Jesus, e o Espírito Santo de Deus fala contigo. Outro aspecto, é necessário que você desenvolva uma vida de oração, de comunhão com Deus, de unidade com Deus, conversar com Deus, apresentar diante de Deus as tuas fraquezas, as tuas dificuldades, os teus problemas, é contar a tua história para o Senhor, e Ele com certeza virá em teu socorro, porque esta é a promessa dEle para a tua vida. E outro aspecto que eu considero de suprema importância é que você desenvolva na tua existência a prática de agradáveis sacrifícios de jejum. Que você jejue. Jejue clamando a Deus que te fortaleça. Que haja o sacrifício diante de Deus para que Ele venha na sua misericórdia, para que Ele venha na sua grande graça, te envolva, tome a tua existência e te dê forças para andar por sobre as dificuldades. Mas se eu estou aí, meio lá e meio cá, meio mundão, meio cristão, com certeza você não está cristão, você está mundão. Porque é impossível para Deus aceitar um pedaço, 50%, 30%, 80%. Deus não quer percentuais, Deus quer uma totalidade na tua vida. E você só terá a verdadeira vitória quando você tomar atitude de povo de Deus, atitude de servo de Deus, falar não para as coisas erradas, seja a pornografia, seja as baladas, os vícios, as drogas, a prostituição, a fornicação, o sexo ilegal, o sexo impuro, o relacionamento impuro entre namorados, o lance de ser piriguete, o lance de ser pegador, essa ideia que você precisa ficar com todas ou com todos, essa ideia de beijar muito na boca, essa ideia das baladas, tudo isso, meu querido, não procede do coração de Deus, mas são coisas dessa carne, coisas dessa vida, coisas deste mundo que satisfazem apenas, necessariamente, a carne, que enche a carne na sua necessidade, não lhe traz comunhão com Deus, não lhe traz um resultado positivo com Deus. E eu quero afirmar de forma clara para você que me ouve neste momento, se você não mudar de vida, ficar nessa história que eu não sei o que fazer, etc., a Elias Oliveira, não consigo, e se você não der, entre aspas, os seus pulos, você está indo ao encontro do juízo eterno. E ali Deus há de julgá-lo e há de condená-lo. Porque as tuas ações te separam de Deus. Meus irmãos, a palavra parece dura, mas é bíblica. A palavra de Deus não permite, Deus não quer de forma alguma, não abre concessões para os seus com relação ao pecado. E quando nós realmente tomamos posição diante de Deus, nós somos nele fortalecidos porque recebemos o Espírito Santo. E a palavra de Deus nos diz que o Espírito Santo é a nossa força, é a nossa alegria, é aquele que nos edifica, é aquele que move nossos corações, é aquele que enche a nossa vida de satisfação, de prazer naquilo que é lá dos céus. Mas eu preciso oferecer campo propício para a ação do Espírito Santo. Eu preciso oferecer meios. E aquilo que Deus pede da gente não é tão grande, porque nós recebemos o aval dEle. Nós damos um pouco, o Espírito de Deus entra e complementa na vida da gente. Ele nos dá condições de vencer. Ele nos dá condições de sermos vencedores. É igual ao atleta. Todo atleta em tudo se domina. Aqueles para alcançar uma coroa corruptível, nós a incorruptível. Esse domínio, meu querido, é você ter uma vida totalmente equilibrada na presença do Senhor. É que você saiba colocar na tua existência o que é importante e o que não é importante com relação ao Senhor.
Se você for analisar uma vida de um atleta desses, por exemplo, maratonistas, você vai descobrir que eles possuem uma vida extremamente regrada. Eles têm regra para tudo. Regra na alimentação, regra para dormir, regra para levantar, regra para sair. Tudo na vida deles é regido por alguma norma, para que eles possam conseguir êxito na sua vida de atleta, para alcançar a coroa, a medalha, o troféu. E essa comparação que Cristo, através de Paulo, Espírito Santo, dá a Paulo essa sabedoria para nos ensinar que assim também deve ser a nossa vida. Pessoas que procuram viver a vontade do Senhor com regras e pagar o preço para ter a vitória em Cristo Jesus. E quando nós pagamos esse preço, recebemos o Espírito Santo em nossas almas. E o Espírito Santo de Deus vem e restaura-nos e nos faz mais que vencedor. E nos faz passar por sobre as dificuldades, passar por sobre os problemas, passar por sobre tudo aquilo que o maligno coloca diante da gente. E nós vamos pisar na cabeça do capeta, com certeza, mas é preciso que haja santidade, que haja comunhão, que haja unidade com nosso Senhor e Salvador. Está você nesta vida sem saber o que fazer? Busca de Deus a orientação. Mude. Busque de Deus a direção para a tua vida. Coloque teu coração no Senhor. Deixe-se encher por aquilo que é de Deus. Procure envolver-se com aquilo que é de Deus. E você verá que o Espírito Santo entrará na tua vida, mudará por completo o teu destino. E você será um homem, uma mulher, cheia do Espírito Santo de Deus e apto a fazer a vontade do Senhor. Mas precisa querer e precisa pagar o preço. Leia muito a Bíblia e ouça aquilo que o Espírito Santo de Deus tem a falar, tem para você. E que Deus te abençoe e lhe dê entendimento para esta palavra. Que o Espírito Santo de Deus abra o teu coração para que a simplicidade dessa palavra seja profunda o suficiente para alimentar e para fazê-lo enxergar a vontade de Deus. Amém? Que Deus te abençoe muito mesmo.

ouve e guarda todas estas palavras que eu te ordeno, para que te vá bem a ti e a teus filhos depois de ti para sempre. Se fizeres o que é bom e reto aos olhos do Senhor teu Deus. Deuteronômio 12, 28.

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1: Nós vamos abrir as nossas Bíblias para uma breve meditação. Abramos a Bíblia em Salmo, capítulo 84. Leremos versículos 4, 5, 6 e 7. Salmo 84, do versículo 4 até o 7º, eu lerei na versão Nova Tradução na Linguagem de hoje. Que os amados fiquem de pé em reverência à santa e bendita palavra de Cristo, para ouvirmos a palavra do nosso amado Jesus. Diz o texto bíblico: felizes são os que moram na tua casa, sempre cantando louvores a ti. Felizes são aqueles que de ti recebem forças e que desejam andar pelas estradas que levam ao monte Sião. Quando eles passam pelo vale das lágrimas, ele fica cheio de fontes de água, e as primeiras chuvas o cobrem de bênçãos. Enquanto vão indo, a força deles vai aumentando, eles verão o Deus dos deuses em Sião. Amém? Senhor, muito obrigado pela palavra, Pai. Que tu venhas falar ao nosso coração nesta noite, trazendo-nos a revelação necessária para que nós possamos seguir em frente. Oh Deus, felizes contigo, passarmos por sobre as dificuldades, abraçando, Senhor, a tua vontade e deixando-nos mover pelo teu santo e bendito Espírito. Senhor, ensina-nos em nome de Jesus. Amém. Aleluias. Os irmãos podem assentar-se. Queridos, essa história inicia-se ainda no Éden. Na verdade, todas as coisas iniciam-se no Éden. Quando nós olhamos para um ser humano, quando você olha para si mesmo, talvez entre em cena uma série de questionamentos. Talvez a tua mente ela ande a 120 km por hora. Tantos questionamentos. Aí você passa a perguntar, por que isso, por que aquilo? Ah, porque minha vida é assim, porque minha vida é desse jeito, porque as coisas parecem que não dão certo, por isso ou por aquilo, enfim. E por fim, irmãos, nós perdemos a paz, perdemos a alegria e entramos num estado terrível, um estado em que geralmente a murmuração aparece, os problemas ficam em evidências, parece que tudo está perdido, que não tem mais solução. Eis aí o estado natural do ser humano. Como eu disse inicialmente, tudo isto iniciou lá no Éden. Haja vista que o Senhor não nos criou para vivermos cheios de problemas. O Senhor te criou para que você tivesse uma vida feliz, alegre, sorridente. Ainda é possível isto quando nós olhamos hoje em nossos dias para Cristo e nos deixamos espelhar nele. A nossa vida toma um rumo diferente. Mas voltando ao Éden, irmãos, nós vemos que o Senhor criou o homem, criou Adão, criou Eva, o Senhor os criou à sua imagem. Veja que maravilha. O Eterno desejava, irmãos, que aquele casal, que aquelas pessoas iniciais na história da humanidade, que eles fossem obedientes, que olhasse, que fixasse seu olhar somente no Criador. Que não olhasse para a esquerda nem para a direita, que não se deixasse levar por argumentos, não se deixasse levar talvez por situações as mais diversas que certamente surgiriam e surgiram. O Senhor os criou para que eles pudessem estar com seus olhos fixos no Senhor, olhando para o Senhor sempre. Eis aí o objetivo do Senhor, eis aí o propósito de Deus na criação do homem. Seriam uma raça feliz, alegre, em comunhão verdadeira com o Todo-Poderoso, uma raça eterna, haja vista que a morte não reinaria, todos viveriam eternamente. No entanto, amados, nós vemos que, eu posso dizer, que nós vivemos a exemplo deles. Eles tiraram os olhos de Deus. Aquele primeiro casal parou de olhar para o Senhor. Eles deram ouvidos aos argumentos, os muitos argumentos que hoje também estão presentes em nosso dia a dia. Eles deram ouvidos aos argumentos da cobra. Eis aí o diabo, que hoje também está presente. Eis aí o diabo, amados, que chega até aquele casal e diz: não, não é por aí. Olha para o meu conselho, porque o meu conselho é melhor. Porque aquilo que eu tenho para revelar a vocês é melhor. Não olhe para Deus, porque Ele não sabe muito bem o que faz. Ele esconde coisas de vocês. Esse Deus, Ele não é legal com vocês, escondeu determinadas coisas, não revelou a vocês uma série de situações. Mas eu estou aqui para ajudá-los a descobrir aquilo que Deus não os revelou. E o ser humano, irmãos, como sempre, já lá no início, muito curioso, querendo sempre um pouco mais, ouviu a cobra, ouviu a serpente, deu ouvidos aos argumentos de Satanás, e eis aí o início da derrota da humanidade. Eis aí o início, irmãos, a partir do momento que aquele casal deram ouvidos a Satanás, eles perderam de vista Deus. O Senhor saiu de cena para eles. Deus ficou à margem. E a situação produziu resultados terrivelmente terríveis. Resultados terríveis. A Bíblia diz que eles pecaram, foram expulsos do Éden. E esta consequência dos seus atos alcançou e tem alcançado e há de alcançar toda a humanidade pelos séculos dos séculos. Enquanto Jesus não voltar, estamos debaixo, de certa forma, da égide do pecado. O pecado está sobre nós. É uma luta contínua contra o pecado. Nós temos que batalhar contra o pecado. Porque o pecado é atraente, o pecado é legal, o pecado é bonito, o pecado é gostoso, o pecado é charmoso, o pecado, enfim, é cheio de qualidades. E eis o porquê que as pessoas pecam. Porque o pecado não é ruim, mas as consequências são terríveis, são terríveis. No momento o pecado é prazeroso, os adúlteros têm prazer naquilo que fazem. Os que bebem têm prazer na bebida. Os mentirosos na mentira, e vai por aí. Eis a realidade. Pecam por prazer. No entanto, as consequências são terríveis. E chegou o momento, amados, em que o salmista olha para Deus. E ele entende que o Senhor pode mudar a sua sorte. Ele sabia que havia nascido em pecado, que havia herdado o pecado original do primeiro casal. Ele sabia que estava num estado difícil. No entanto, amados, o salmista olha, os filhos de Corá olham para o Senhor e entendem que Deus pode mudar as suas vidas. E nessa noite eu quero chamá-los a atenção exatamente para isto. Que o primeiro casal errou. Pecaram. Instituiu o pecado no meio da humanidade. E a consequência é a morte. No entanto, os filhos de Corá, eles conseguiram olhar além da situação que os cercava. Que os envolvia. Diz a palavra no versículo 4, ouçam: felizes são os que moram na tua casa, sempre cantando louvores a ti. Oh, glórias! Aleluias! Eis aí, amados, a fórmula simples da felicidade. As coisas do Senhor, irmãos, elas são complicadas porque os homens as complicaram. A tal da teologia veio para complicar a vida do ser humano. Mas quando você ouve a palavra, lê a palavra, no mover do Espírito de Deus, você há de ver a simplicidade da revelação do Senhor para as nossas vidas. E nesse texto, os filhos de Corá, eles de uma forma muito simples, mostram onde está a alegria, a felicidade. E qual é a fórmula? Simples, não é? Mais uma vez, na versão Nova Tradução na linguagem de hoje, Salmo 84, versículo 4. Felizes são os que moram na tua casa, sempre cantando louvores a ti. É preciso entender um detalhe. Quando eu abri essa palavra, eu fiz referência ao primeiro casal lá no Éden, nos atos iniciais da humanidade, na história inicial da humanidade. E nós vemos que eles tiraram os olhos de Deus. Eles pararam de olhar para o Senhor. Eles olharam para a situação, para os argumentos da serpente. Nesse texto, o Espírito Santo do Senhor chama-nos a atenção através dos filhos de Coré ou de Corá. Duas formas de escrever estão corretas. E eles dizem para nós que é preciso voltar o olhar para Deus. Não apenas o olhar, mas todo o coração para o Senhor. E a partir do momento que nós tiramos o nosso olhar, entenda olhar como coração, preocupações, desejos,

deixam tudo para trás e passam a morar na casa do Senhor. Simples assim. Mas pastor, eu vou trazer minha cama para a igreja, vou morar aqui dentro. Ah, eu quero morar aqui dentro. Não, não é assim. Esse morar na casa do Senhor nada mais é do que você acessar a presença de Deus, passar a viver a vontade do Senhor, andar com Deus, amar o Senhor, tê-lo como Salvador da sua vida, ou vivenciá-lo a cada instante, a cada minuto. Eis a verdade do Senhor para as nossas almas. Portanto, se a tua vida está perturbada, quem não tem a vida perturbada ultimamente, não é? É difícil não termos. Meu Senhor, parece que as perturbações, elas fazem questão, parece que as perturbações fazem questão de nos acompanhar. Eu concluo que elas acham que são amigas da gente e quer andar conosco. Nós temos que fugir dessa situação, fugir deste meio, dessa atmosfera terrível, e habitar na casa do Senhor. Os que moram na tua casa, sempre cantando louvores a ti. Irmãos, eis como devemos agir, para que possamos passar por sobre as dificuldades, pelos problemas. Não adianta você viver uma vida aparente, mas tem que sair do teu lugar. Tem que correr para Deus, morar com o Senhor. Como eu disse, não é estar com a sua casa, a sua cama aqui dentro, mas sim é estar continuamente na presença de Deus, acordar com o Senhor, passar o dia com Deus, viver com o Senhor, dormir com Deus. É isso. É isso que Deus quer de cada um de nós. E ainda, sempre cantando louvores a ti. Ou seja, aqueles que habitam, que moram na casa do Senhor, têm na sua boca a alegria de louvá-lo, de adorá-lo continuamente. Era isso que fazia Adão e Eva, nos tempos em que estiveram no Éden, antes do pecado. Às vezes nós achamos que Deus criou Adão e Eva hoje, e na semana que vem, sei lá, 7 dias depois, uma semana depois, eles pecaram. Mas a Bíblia não nos dá a entender desta forma. É provável que eles viveram muito tempo na presença do Senhor, até acostumarem com a presença de Satanás. Eis aí o grande mal, acostumar com o diabo, porque ele vai soprando no cada dia um pouco de mentira, um pouco de situações, e vai, de certa forma, convencendo as pessoas que Deus não é tão bom. Nós temos que fechar a porta. Amém? No versículo 5, diz a palavra: felizes são aqueles que de ti recebem forças e que desejam andar pelas estradas que levam ao Monte Sião. Oh, glórias! Qual a segunda situação, qual a segunda atitude? O salmista diz: felizes são aqueles que de ti recebem forças. É preciso entender, irmãos, que a nossa força não vem do meio no qual nós estamos. A nossa força não vem de um coach que hoje está tão na moda por aí, dos pensamentos positivos, da ideia de deixar-se guiar por alguém, por um pastor, um apóstolo, um bispo, um padre. Não é nessas situações, claro, que se o homem é de Deus, se é servo do Senhor, há de nos auxiliar na caminhada, com certeza, isto é uma verdade. No entanto, diz a palavra, diz o salmista: felizes são aqueles que de ti. Quem é de ti? Quem é o ti? É Deus. Felizes são aqueles que recebem de Deus forças e que desejam andar pelas estradas que levam ao Monte Sião. Vê a fonte da nossa força, a fonte da nossa felicidade, a fonte da nossa alegria? Deus.

0: disto, irmãos, nós concluímos o seguinte: só é possível recebermos de Deus a bênção, só é possível recebermos de Deus a alegria, a felicidade, aquilo que tanto desejamos para a nossa existência, para a nossa vida, quando estamos com o nosso coração aberto para Ele. Entenda coração como mente. A palavra de Deus sempre cita o coração, mas o coração é apenas uma figura de linguagem. É aqui dentro. Deus precisa habitar a tua mente, dominar os teus pensamentos, dominar os teus planos. Você quer ver, quer sentir o agir de Deus na tua existência? Você quer ver a glória de Deus manifestar-se na tua vida? Encha a tua mente, teu coração, com a palavra de Deus, com aquilo que é agradável ao amado de nossas almas. A partir do momento que nós entendemos isso, a nossa vida será transformada de uma forma intensa, de uma forma verdadeira, porque nós vamos sair daquele mundinho que muitas vezes nos prendem. Meu Deus, qual é o mundo que tem prendido você? O mundo das dificuldades, dos problemas, o mundo, quem sabe, dos vícios, dos prazeres, das mentiras. Qual é o mundo que tem prendido você, que te serve? A partir do momento que nós rompemos com esse mundinho, que muitas vezes nós amamos, e olhamos para o Todo-Poderoso, corremos para os seus pés. Diz a palavra, diz o salmista: alegrei-me quando disseram-me, vamos à casa do Senhor. Em outras palavras, alegrei-me quando disseram-me, vamos louvar, vamos adorar, vamos bendizer, vamos agradecer, vamos glorificar, vamos viver Deus. Alegria do Senhor, a nossa força é, glórias. E o salmista com certeza não estava referindo-se exclusivamente ao templo, mas àquele que habitava no templo, o Todo-Poderoso. A alegria dele, com certeza, era estar na presença do amado. E eu quero com esta palavra chamá-lo à atenção. Abandone o teu mundinho. Corra para a presença daquele que pode mudar a nossa sorte. No versículo 6, seguindo a palavra, Salmo capítulo 84, versículo 6, na versão NTLH, diz: quando eles passam pelo vale das lágrimas, ele fica cheio de fontes de água, e as primeiras chuvas o cobrem de bênçãos. Vê como são as coisas? Você vai passar pelo vale das lágrimas, das dificuldades, dos problemas, das situações difíceis. Serás provado. Quem sabe há de doer na tua carne. Quem sabe haverá perdas na tua vida. Quem sabe você há de sofrer. Enfim, afinal de contas, é o vale das lágrimas. E quando nós passamos por ele, diz a palavra, as primeiras chuvas o cobrem de bênçãos. Entendam como primeiras chuvas, o agir de Deus na vida daquele que mesmo em meio às lágrimas, aos problemas, às dificuldades, não perderam Deus de vista. É dessa forma, irmãos. Mas interessante que nós não podemos nos deter apenas em ouvir, porque nesses últimos tempos nós temos ouvido demais. São muitas vozes. Quantas vozes? Quantas vozes? E às vezes nós apenas ouvimos, mas não andamos para atravessar o vale das lágrimas. Não andamos. Ficamos ali sentados, curtindo o momento. Ah, é o meu momento de sofrimento. Aí entra, infelizmente, uma coisa puxa a outra, porque o Senhor não está no vale das lágrimas. Ele permite que você passe, mas não que você fique lá. E a partir do momento que as pessoas sentam e ficam só olhando, elas verão que o inimigo há de mover e a mente passa a encher-se com tudo aquilo que toca na glória do Senhor. Aí você passa a olhar para si mesmo e diz: ah, mas eu não mereço isso, eu sou uma pessoa legal. Ah, porque Deus me permite, porque Deus permite isto. Será que o Senhor não está vendo que eu não mereço isso? Entra a murmuração. Logo na sequência da murmuração, um grau a mais: ah, Deus está nem aí para mim, esse Deus não existe mesmo, está com nada esse Deus, eu vou enfiar a cara nos problemas, eu vou afogar minhas mágoas, como dizem por aí, vou afogar minhas mágoas na bebida, nas drogas, vou encher minha cabeça de tudo para que eu esqueça as dificuldades. E ao invés de você atravessar o vale das lágrimas, você há de mergulhar nas lamas do vale das lágrimas. Veja como são as coisas. Mas se você, no meio das tuas provações, das tuas dificuldades, se você olhar para o Senhor, levantar o cabeção, fixar Deus no horizonte, tê-lo como meta, eu vou passar, eu sei que o Senhor está comigo, o Senhor há de dar-me a vitória, eu vencerei, o Senhor há de restituir aquilo que é meu. Claro, se é teu, olhando pelo aspecto que Deus te concedeu, o Senhor há de mover na tua vida. E o versículo 6 finaliza dizendo: as primeiras chuvas o cobrem de bênçãos. Você está no vale de lágrimas? Você está mergulhado nas lamas dos problemas? Persevera. Siga. Porque o Senhor mudará a tua sorte. Ele te abençoará. Ele te envolverá. É preciso entender, irmãos, que não há causa que seja suficientemente grande ou impossível para que o nosso amado não resolva. Eu entendo que a situação mais difícil é a da morte. Morreu, já era. Fazer o quê? O Senhor tira da cova. O Senhor ressuscita. Portanto, não há impossíveis para o amado de nossas almas. E finalizando esta palavra, quero chamá-lo a atenção para o versículo 7. Salmo capítulo 84, versículo 7. Mas vamos ler do versículo 4 até o 7, para fixarmos a palavra em nossos corações. Diz os filhos de Corá: felizes são os que moram na tua casa, sempre cantando louvores a ti. Felizes são aqueles que de ti recebem forças e que desejam andar pelas estradas que levam ao monte Sião. Quando eles passam pelo vale das lágrimas, ele fica cheio de fonte de água, e as primeiras chuvas o cobrem de bênçãos. E no versículo 7, e enquanto vão indo, a força deles vai aumentando, eles verão o Deus dos deuses em Sião. Oh, glórias! Irmãos, como é maravilhoso esta palavra. Como é profundo esta palavra. Quão grande a revelação do Senhor. E melhor, está aqui diante dos nossos olhos. Você não precisa de um compêndio teológico para entendê-la. Você não precisa de um pastor renomado para explicá-la. Você não precisa de ninguém, apenas lê-la e deixar o Espírito de Deus mover. Vê como é simples? Extremamente simples, amados. E no versículo 7, o salmista diz: enquanto vão indo. Mas quem é esses que vão indo? Aqueles que passaram pelo vale de lágrimas. Olha só, eles passaram pelo vale das lágrimas. Enquanto vão indo, a força deles vai aumentando. Porque é assim que Deus faz na vida da gente, irmãos. O Senhor, amados, Ele pega o caído, aquele que está triste, abatido, sem forças, Ele os coloca de pé e vai aumentando-lhes a força. E esse aumentar a força é no crescimento da comunhão com o Senhor, porque quanto mais nós nos aproximamos do Eterno, vamos alcançando dele a perfeição, a maturidade, até chegarmos, como diz o apóstolo, à estatura do varão perfeito, Cristo Jesus. A força deles vai aumentando, o Senhor vai restituindo a tua força e ou dando-lhe forças. E o teu coração vai batendo mais forte, alegre com o Todo-Poderoso. O Senhor vai resolvendo as tuas causas. O Senhor há de tomar as tuas causas em suas mãos e há de dirigi-lo de uma forma segura, para que você possa ver que Deus é poderoso, Deus é maravilhoso. Mas é preciso, nós não podemos esquecer esse detalhe, é preciso fazermos alguma coisa. Eu não posso, irmãos, e isso é um grande equívoco desses últimos tempos, eu não posso apenas querer a bênção de Deus, mas eu tenho que me oferecer ao Senhor. É preciso entender, voltando um pouco no Éden, quando Adão e Eva ouviram a Satanás, eles com certeza tiraram os olhos, pararam de olhar para Deus e fixaram o seu olhar em Satanás. Terrível, não é? Eles pararam de olhar para Deus, fixaram seu olhar, entenda olhar como atenção, a sua atenção em Satanás. Deram ouvidos à palavra de Satanás. Satanás falou para eles coisas que eles queriam ouvir, que despertou nos seus corações curiosidade, desejo de saber mais. Ah, Deus realmente está errado, está nos escondendo alguma coisa, Deus não está sendo legal conosco. Ou seja, eles criaram uma inimizade com Deus. Eles tornaram-se inimigos de Deus. Essa inimizade perpetuou-se na humanidade. A inimizade, fruto do pecado, o pecado da desobediência, perpetuou-se na humanidade. E chegou a você, chegou a mim. Diz a palavra que todos nós nascemos em pecado. Não existe sobre a face da terra um homem que não tenha nascido em pecado, e ou há de nascer que não nasça em pecado, exceto Jesus. Amados, eis a situação. Nós, portanto, somos, de certa forma, inimigos, aqueles que já entenderam essa mensagem, inimigos que foram reconciliados, tiveram seus pecados perdoados, foram reconciliados com o Senhor. Deus os recebeu como filho. No entanto, amados, aqueles que ainda não reconciliaram-se com o Todo-Poderoso estão numa situação ainda vigente, real, de inimizade com Deus. Porque o pecado é mais importante do que a vontade do Senhor. E a partir do momento que o pecado é mais importante, essas pessoas ainda não estão olhando para o Senhor como Senhor de suas vidas. E não estão debaixo, preste atenção, da graça, a ponto de Deus olhar para eles e abençoá-los nos seus pedidos, nos seus clamores. porque eles estão, de certa forma, colhendo aquilo que desejam para si. Ainda negam o Todo-Poderoso. E é preciso não continuar como Adão e Eva, mas estarmos na presença do Senhor e buscarmos dele o perdão para os nossos pecados. A partir desse momento, o Senhor há de aumentar a nossa força. Versículo 7. E eles verão o Deus dos deuses. Nós vamos enxergar Deus acima de todas as coisas, porque Deus há de manifestar-se a nós. E os nossos olhos hão de serem descortinados. E veremos a glória do Todo-Poderoso. E é neste momento que o Senhor há de manifestar-se a nós, tomar a nossa causa nas suas mãos e fazer grandes milagres, grandes coisas na nossa existência. Amém? Tudo depende de ações, de atitudes. A nossa vida com o Senhor é marcada por atitudes, por ações. E a partir do momento que essas ações, elas são voltadas para satisfazer a vontade de Deus na nossa vida, nós vamos experimentar o agir do Senhor com profundidade, com grandeza na nossa vida. Oh, glórias! Se você precisa da bênção de Deus, considere esta palavra no teu coração. Se você necessita da libertação, da restauração, da cura, de um milagre, de algo impossível, considere estes princípios que foram expostos em teu coração, em tua mente, e os pratique, e verá que o Senhor é fiel, o nosso Deus é o Deus da palavra. Oh, glórias! Amém? Deus nos abençoe. Vamos orar? Vamos pedir a bênção de Deus sobre a nossa vida. Senhor, nós te louvamos mais uma vez pela palavra, Pai, pela revelação da palavra, e eu quero clamar que tu venhas guardá-la em nosso coração, para que a cada instante, a cada minuto, possamos viver segundo a tua vontade, e que assim possamos experimentar, Senhor, do teu cuidado, do teu zelo, da tua manifestação sobre o nosso viver. Senhor, fala conosco, orienta-nos, dirija-nos, é meu clamor, em nome de Cristo Jesus, aleluias, amém. Amém? Deixe-se mover pelo Espírito Santo de Deus, ele tem grandes coisas para as nossas almas, crê nisso.
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Então andarás seguro pelo teu caminho e não tropeçará o teu pé. Quando te deitares, não temerás. Sim, tu te deitarás e o teu sono será suave. Provérbios 3, 23, 24.

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Nós vamos meditar na palavra de Deus. Quero convidar os amados a abrir a sua Bíblia. Gênesis capítulo 21. Vamos ler a partir do versículo 1 até o versículo 8. Eu lerei na versão Nova Tradução na linguagem de hoje. Nos diz a palavra do Senhor: de acordo com a sua promessa, o Senhor Deus abençoou a Sara. Ela ficou grávida e na velhice de Abraão lhe deu um filho. O menino nasceu no tempo que Deus havia marcado, e Abraão pôs o nome dele de Isaque. Quando Isaque tinha 8 dias, Abraão o circuncidou como Deus havia mandado. Quando Isaque nasceu, Abraão tinha 100 anos. Então Sara disse: Deus me deu motivo para rir, e todos os que ouvirem essa história vão rir comigo.

E disse também: quem diria a Abraão que Sara daria de mamar? No entanto, apesar de ele estar velho, eu lhe dei um filho. O menino cresceu e foi desmamado, e no dia que o menino foi desmamado, Abraão deu uma grande festa. Amém, amados? Senhor, nós te louvamos pela tua graça e pela tua misericórdia. Nós te exaltamos porque sabemos que tu és o Deus poderoso, tu és o Deus justo, o Deus magnífico, o Deus que tem um propósito na vida de cada um desses que aqui estão presentes, Senhor. Nós sabemos, meu Deus, que tu tens um plano particular para as nossas vidas. Nós precisamos, no entanto, Senhor, abrir os nossos corações, abrir a nossa vida e permitir que teu Espírito nos direcione pelo caminho certo, Senhor, pelo caminho que nos conduz a fazer a tua santa e bendita vontade. Oh, Espírito de Deus, fale conosco nessa noite, para que nós possamos aprender e possamos, oh Deus, deixar que a tua graça nos envolva de uma forma profunda e intensa, para a tua honra e para a tua glória, em nome de Jesus. Amém. Irmãos, quando nós lemos a história de Abraão, vamos nos deparar com situações que foram, no mínimo, estranhas. No mínimo estranhas. A Bíblia nos diz que Abraão era filho de Terá. Eles viviam em Ur. Que Terá, ele era uma pessoa que cultuava deuses estranhos, uma pessoa que tinha uma religião onde a idolatria era comum. Aquela família prestava os seus cultos aos deuses os mais estranhos possíveis. No entanto, irmãos, a Bíblia nos diz também que o Senhor tinha um propósito muito especial na vida de Abraão. O Senhor tinha um propósito na vida daquele homem. Abraão, inclusive, significa pai de multidões. Abraão, antes Abraão, depois o Senhor mudou para Abraão, que significa pai de multidões. O Senhor tinha um propósito, o Senhor tinha um propósito especial naquela vida, e o Senhor um dia encontrou Abraão andando pelos campos, andando lá na sua terra, e o Senhor se manifestou àquele homem. Veja como o Senhor faz, amados. Quando o Senhor quer falar conosco, quando o Senhor quer agir na nossa vida, quando o Senhor quer mover, quando o Senhor quer transformar-nos, Ele nos pega onde quer que nós estejamos, talvez soltos desse mundo, Ele nos pega, Ele nos trabalha o coração. O Espírito Santo de Deus abre o nosso entendimento, abre o nosso entendimento, e nós seremos moldados segundo a vontade do Senhor. É isso que Deus quer fazer na nossa vida, irmãos. É isso que Deus quer fazer na nossa existência. É isso que o Senhor quer mover. É isso que Deus quer trabalhar em cada coração aqui presente. Você não está nesse mundo para passear. Você não está nesse mundo para curtir o mundo. Mas você está aqui para fazer exclusivamente a vontade do Senhor. Fazer aquilo que Deus quer. Fazer aquilo que é a vontade do Todo-Poderoso. E nós não podemos perder tempo, amados. Você que me ouve pela internet, você também não pode perder tempo, porque o tempo passa rápido demais, o tempo está voando, e quando nós abrimos o olho, passou mais um ano, e muitas vezes foi um ano perdido na nossa existência. Você para à beira do caminho, senta, analisa, e você pergunta: o que foi que eu fiz para Deus? O que foi que eu fiz para o Senhor? E corre o risco de você não encontrar nenhum ponto positivo, nada que você fez para o Senhor no decorrer do ano. Mas eu quero dizer para você, queridos, que não é assim que Deus quer que seja a tua vida, não é assim que o Senhor quer que você seja, mas o Senhor quer que você seja pai de multidões, que você seja um pregador da palavra, alguém que ame o Senhor, alguém que dá a vida para o Todo-Poderoso, alguém que coloca Deus acima de todas as coisas. É isso que Deus quer para a minha vida, irmãos, e é isso que Deus quer para você, é isso que Deus quer para essa família, a família Missão Vivos. É o Senhor que quer trabalhar o teu coração, é Deus que tem um propósito, é Deus que tem um plano, é o Senhor que quer mudar por completo a tua existência.
mas nós não podemos endurecer o pescoço, nós não podemos virar as costas para o Senhor, nós não podemos colocar as dificuldades como muitos no passado colocaram, nós não podemos, irmãos, mas é preciso que sejamos sensíveis, estejamos abertos no mover, no querer, à disposição do Espírito Santo de Deus. Se eu perguntasse, quem está à disposição do mover do Espírito Santo? Talvez a tua pergunta fosse, eu estou no mover, eu estou à disposição, eu estou à disposição do Senhor. Mas como está se não houve o Espírito? Como está à disposição do Senhor se não houve o Espírito Santo de Deus? Nós precisamos estar à disposição, irmãos, mas também com os ouvidos abertos, atentos à voz do Senhor, atentos à voz do Senhor, porque Deus fala conosco de muitas formas, o Senhor manifesta-se de muitas formas para aquele que crer, para aquele que crer. Nós vemos, irmãos, que é para Abrão, o Espírito Santo manifestou-se, o Espírito Santo apareceu, o Espírito Santo conversou, o Espírito Santo direcionou, o Espírito Santo o comissionou e tirou de uma terra e enviou para outra. Amados, é interessante quando nós lemos a história de Abrão, porque vemos um homem que acreditou no Senhor. Um homem que creu no Senhor, e é por isso que ele é chamado o pai da fé. Um homem que acreditou, um homem que se deixou mover, um homem que não colocou limites, um homem que não colocou limites, que não fechou a porta para o agir de Deus. Um homem que apenas ouviu, mas colocou em prática a vontade do Mestre. E como eu disse inicialmente, irmãos, estava ali Abraão em Ur, quando o Senhor manifestou-se a ele e disse, olha Abraão, eu tenho para você um chamado, eu tenho para você algo, eu quero que você deixe a tua casa, eu quero que você deixe a tua família, eu quero que você deixe tudo quanto você tem, que você pegue apenas a família e aquilo que é seu, e que você prepare-se, porque eu vou te enviar para uma terra distante, eu vou te dar uma nova terra, eu vou te dar um novo lugar, eu vou te abençoar, Abraão, eu vou te abençoar. Irmãos, não é fácil, queridos. Não é fácil. Abraão viajou aproximadamente 800 quilômetros desde Ur até chegar a Canaã. A Canaã que foi habitada posteriormente com o pessoal que veio do Êxodo. Aquela terra já era de Abraão, já era de Abraão, mas perdeu-se no decorrer dos anos, dos séculos. Mas vemos, irmãos, que o Senhor tinha um propósito na vida de Abraão, e o Senhor chamou aquele homem, e ele disse, eis-me aqui, estou à tua disposição, e Abraão pegou a sua família, pegou tudo quanto tinha, e foi segundo a direção que Deus o concedia, segundo a direção que Deus o concedia. Eu quero falar para você, irmão amado, irmão precioso, que assim também o Senhor faz conosco. Hoje talvez você não vai sair de montanha para São Paulo, ou de montanha para os Estados Unidos, ou outro lugar qualquer, mas o Senhor quer tirar você do seu lugar, o Senhor quer tirar você da sua casa, o Senhor quer te comissionar, o Senhor quer te colocar de pé, porque tu precisa ser pai de multidão, povo dos céus, tu precisa ser pai de multidão, porque se você não pregar o Evangelho, quem há de pregar? Se você não falar do amor de Cristo Jesus, quem há de falar? Se você não testemunhar de Cristo, se você não deixar o mover do Espírito Santo de Deus acontecer na tua vida, quem colocar-se à disposição? Nós não podemos deixar a oportunidade de servir, de cultuar, de glorificar o Todo-Poderoso passar, irmãos. Não deixemos a oportunidade passar. Não deixemos, porque o arrependimento só virá depois. O arrependimento só virá depois. O arrependimento de não ter feito nada para o Senhor, de não ter dado para o Senhor, não ter entregado a vida para o Senhor, de não ter doado o seu ser para o Todo-Poderoso, só virá depois e muitas vezes tarde demais. Mas Abraão, irmãos,
quando ele ouviu a voz do Todo-Poderoso, quando ele ouviu a voz do Espírito, ele não se deteve, ele não se deixou fechar porque sua família era idólatra, porque ele acreditava em outra religião, ele não se deixou fechar, mas ele deixou que o seu coração fosse tocado poderosamente pelo Espírito, e o Espírito Santo do Senhor entrou naquela família, moveu naquela família, e ele ficou registrado na história como um homem que obedeceu, como um homem que foi fiel, como um homem que amou o Senhor e fez a vontade de Deus no seu dia a dia. Hebreus capítulo 11, versículos 8 e 9 nos diz a palavra: foi pela fé que Abraão, ao ser chamado por Deus, obedeceu e saiu para uma terra que Deus lhe prometeu dar. Ele deixou o seu próprio país sem saber para onde ia. Pela fé ele morou como estrangeiro na terra que Deus lhe havia prometido. Viveu em barracas com Isaac e Jacó, que também receberam a mesma promessa de Deus. Irmãos, quando nós olhamos para Abraão, e até gostamos muito da história de Abraão, não é verdade? Quem não gosta da história de Abraão? Quem não gosta? Mas nós precisamos não apenas gostar, mas viver como ele viveu. Nós precisamos trazer para o nosso coração, irmãos, os princípios de Deus, os princípios que aquele homem cultivou, os princípios reais, verdadeiros do Senhor. E foram princípios tão importantes que ficaram registrados para todos sempre, todos sempre. E se houver mundo daqui a 1.000 anos, 2.000 anos, 5.000 anos, certamente hão de falar de Abraão, hão de falar do pai da fé, hão de falar do pai de multidões, hão de falar e mostrar que aquele homem amou o Senhor acima da sua casa, acima da sua família, acima dos seus bens, acima da sua própria existência. E Abraão, quando ouviu o chamado do Senhor, arrumou tudo quanto tinha, colocou nos seus camelos e foi em direção a Canaã, E ali, quando ele chegou, irmãos, o Senhor manifestou-se poderosamente naquela vida. O Senhor manifestou-se de uma forma intensa, poderosa. Abraão era casado com Sarai, não tinha filhos. E uma das coisas que Deus falou para Abraão: vou te dar um filho, Mas, amados, algo interessante nos chama a atenção é que muitas vezes a promessa de Deus não é para a hora seguinte, para o dia seguinte, nem tampouco para a semana seguinte. No caso de Abraão, a promessa do filho foi para muito tempo depois, Mas o que nós não podemos perder de vista é amar o Senhor com toda a força do nosso ser, certos que Deus não se esquece da sua promessa, certo que Deus não se esquece daquilo que ele promete para cada um de nós. Com Abraão foi assim, irmãos. Abraão precisava de uma família. Ele precisava de filhos, ele precisava povoar aquela terra, tomar aquela terra. E Deus chega para ele e diz: Abraão, prepara-te que eu vou te dar um filho. Passaram-se os anos, 99 anos chegaram. 99 anos de vida. 99 anos ele olhava para trás e cadê o filho? O filho não vinha. Mas o Senhor voltou e falou: vou te dar um filho. Sara, aproximadamente 90 anos, e chegou o tempo, irmãos, em que as coisas impossíveis, algumas coisas que aparentemente são impossíveis, mas que Deus faz vir à tona, aconteceu na vida daquele casal. Gênesis 18, versículo 14, será que para o Senhor há alguma coisa impossível? Pois, como eu disse, no ano que vem, virei visitá-lo outra vez, e nessa época, Sara terá um filho. 99 anos, irmãos. A mulher, 91 anos. A Bíblia diz que já havia cessado os costumes. Mas o Senhor, para o Senhor, não há impossível. Muitas vezes nós olhamos para a nossa causa, olhamos para o nosso problema, olhamos para a nossa vida
E segundo os olhos humanos, segundo o nosso entendimento humano, a nossa maldita sabedoria humana, nós concluímos que não tem mais jeito, não tem mais jeito. Não é verdade? Quantas vezes você diz, não tem mais jeito, não tem mais jeito. Não tem. Passou o tempo, já era. Mas eu quero falar para você, será que para o Senhor há alguma coisa impossível? Será que para o Senhor há alguma coisa impossível? Sabe o que Deus quer de cada um de nós, irmãos? Fé. Fé. Fé. E Abraão era o pai da fé, foi chamado de pai da fé. Nós precisamos crer, irmãos, crer que o Senhor não nos abandona, crer que o Senhor não nos deixa, crer que o Senhor está a nos guardar, a nos proteger, crer que o Senhor não esqueceu de nós, crer que o Senhor, Ele nos ama e Ele quer manifestar-se de uma forma poderosa na nossa existência, na nossa existência. Mas é preciso entender que, se porventura Abraão tivesse resistido à vontade do Senhor e continuado em Ur, é certo que ele não teria experimentado o poder de Deus, que ele não teria recebido as promessas do Senhor, é certo que ele não teria visto que dele nasceria uma grande multidão de filhos, certamente ele não teria deixado se usar pelo Todo-Poderoso, e a glória do Senhor não teria se manifestado, amados. Eu quero falar para você, irmãos, muitas vezes é preciso ter coragem e deixar Ur, é preciso ter coragem e deixar Ur. Qual é o teu Ur? Ur é um país onde Abraão morava. Qual é o teu Ur? Qual é o teu Ur? Você precisa abrir mão. Você precisa abrir mão para a honra e para a glória do Senhor. Você precisa abrir mão para a honra e para a glória de Deus, porque o Senhor tem um propósito na tua vida e o Senhor quer manifestar-se na tua existência, irmãos. Mas se nós não dermos os passos e ficarmos ali esperando acontecer, você vai morrer esperando acontecer. Irmãos, o Senhor quer que façamos alguma coisa. Você não pode se deixar reter. Não deixe o tempo passar.

Assim foi com esse homem, o pai de multidões, e o Senhor quer te fazer pai de multidões. O Senhor quer trabalhar o teu coração, quer trabalhar a tua vida e quer fazer algo maravilhoso na tua existência. Irmãos, é preciso crer, confiar, viver, submetermos à vontade do Pai Eterno. Mas a Bíblia diz...

renovar, Ele quer fazer coisas novas na nossa vida. E quando nasceu Isaac nasceu, e quando nasceu Isaac, passaram-se alguns anos, e o Senhor disse para Abraão: Abraão, chegou o momento de você me devolver o Isaac, chegou o momento de você me devolver o Isaac. Amados, é preciso estar prontos para ouvir a voz do Senhor, porque Ele dá, Ele também pede. O Senhor dá, mas Ele pede. Ele quer que nós abramos mãos de tudo quanto temos, que nós façamos uma renúncia completa, que nós não venhamos deter nada na nossa vida, mas é preciso entender que tudo quanto é nosso é do Senhor, é de Deus, amados, é de Deus, povo dos céus, é de Deus. E ali chegou o Senhor, Abraão, e disse: olha, você vai levar Isaac até o Monte Moriá, e ali você vai sacrificá-lo a mim. Ali você vai sacrificá-lo a mim. Irmãos, não é fácil. Primeiro esse homem saiu de Ur. Depois o Senhor fez uma promessa que demorou tanto para se cumprir. Algumas coisas complicadas aconteceram nessa espera. Algumas coisas aconteceram. Nasceu Ismael, por exemplo. Mas chegou o momento, o Senhor pede a Abraão a vida de Isaac. Irmãos, muitas vezes o Senhor pede a nossa vida. Ele pede a nossa vida. O Isaac. Quantas vezes nós resistimos. Nós não nos doamos. Nós não entregamos o nosso Isaac. Nós não entregamos para o Senhor aquele que Ele nos deu. Porque nós tomamos posse para nós. Mas a Bíblia diz, irmãos, que nada é nosso, porque Ele é dono de tudo. O Senhor é dono de tudo. O Senhor é dono da nossa vida. O Senhor é dono dos nossos bens. O Senhor é dono da nossa família. O Senhor é dono de filhos. O Senhor é dono de tudo quanto nós temos, irmãos. E há de chegar o momento que o Eterno há de pedir a você. E tu precisa estar pronto, pronto para falar para o Senhor: eu vou fazer, eu vou fazer, eu estou à disposição. Porque eu creio que tu podes mudar a história, que tu podes renovar tudo. E no caso de Abraão, ele cria que o Senhor poderia trazer de volta, através da ressurreição, o seu filho amado. E certamente ele sofreu bastante com aquela situação, mas ele sabia que melhor era obedecer ao Todo-Poderoso. Assim é a jornada dos pais de multidões. Assim a jornada, irmãos, nós muitas vezes precisamos abrir mão do conforto, abrir mão da nossa casa, abrir mão dos nossos bens, abrir mão da nossa vontade, para que a vontade do Senhor se manifeste na nossa existência. Na nossa existência, irmãos, nós precisamos abrir mão também do nosso entendimento, da nossa sabedoria. Nós precisamos abrir mão do nosso entendimento e da nossa sabedoria, porque enquanto formos donos, proprietários e comandarmos a nossa vida, não veremos a glória do Senhor, não veremos a glória de Deus, não veremos a glória do Senhor. Se Abraão, irmãos, não seguisse os princípios do Senhor, se ele não tivesse entendido a vontade de Deus, e se ele não tivesse disponível para oferecer Isaac como sacrifício, certamente não teria recebido de Deus a promessa maior, ser pai de multidões. Talvez não teria recebido a promessa maior, porque o Senhor poderia ter fechado a porta para ele, porque o Senhor poderia ter arrancado a promessa dele, porque o Senhor poderia ter mudado a história daquele homem. Mas eu quero falar para você, amados, a você que nos vê, a você que nos ouve, povo dos céus, não podemos deter a bênção de Deus. É Ele que nos dá, é Ele que pede, e é preciso estarmos prontos para devolver ao Senhor. Hebreus 11:19. Abraão reconhecia que Deus era capaz de ressuscitar Isaac, e por assim dizer, Abraão tornou a receber da morte o seu filho Isaac.
Isso é fé, irmãos. Isso é acreditar. Isso é confiança. Isso é depositar esperança. É depositar a vida. Isso é acreditar que Deus não perde de vista a sua promessa em nosso favor, desde que estejamos prontos a obedecê-lo. Prontos a obedecê-lo. Talvez você não quer abrir mão do teu Isaac, não é verdade? O que é o teu Isaac? Qual o teu Isaac? O que é que Deus tem pedido de você? Talvez você não quer abrir mão, não quer abrir mão, mas eu quero afirmar para você, creia nisso, entregue para o Senhor o teu Isaac, e você verá a glória de Deus na tua vida. Entregue para o Senhor, devolva para o Senhor, fale para Deus: aqui está, Senhor, aqui está, estou pronto para o sacrifício, porque o Senhor, no tempo certo, Ele tomará as medidas necessárias, as medidas necessárias. Com Abraão, no tempo oportuno, o Senhor enviou o animal para o sacrifício, e a vida de Isaac foi poupada, e a vida daquele filho amado foi poupada, irmãos. Queridos, nós precisamos aprender com esses homens que viveram a fé, viveram a fé. Eu quero falar para vocês que hoje é muito mais fácil, hoje em nossos dias, na nova aliança na qual nós estamos, é muito mais fácil servir ao Senhor. Naquele tempo, não tinha pastores, não tinha igrejas, não tinha evangelistas, profetas, uma vez ou outra aparecia um, mas não era comum tê-los ali perto para orientar as pessoas. E cada um precisava buscar sua comunhão com o Todo-Poderoso, buscar, e muitas vezes a pessoa passava um ano, dois anos, sem ouvir a voz do Senhor, mas ele persistia na fé, irmãos. Em nossos dias, na nova aliança, nós ouvimos a palavra de Deus todos os dias. E se você não quer ouvir, você pode lê-la o dia todo, porque o Espírito Santo de Deus há de falar com você o dia todo através da palavra. É assim que o Espírito de Deus faz, amados. Mas em muitas situações, nós não queremos essa comunhão com o Senhor, nós não queremos essa comunhão com Deus, nós não vamos experimentar, portanto, o poder do Eterno, não vamos ver a promessa do Senhor se cumprir,

0: olhando e ouvindo apenas isso todos os dias da sua vida, sem nada fazer para o Senhor. Mas um alerta para você, porque no dia eterno, o eterno Deus, o Todo-Poderoso, Jeová, Ele pode olhar para você e perguntar: o que foi que você fez? O que foi que você fez por mim? O que foi que você fez por mim? E você poderá responder: ah, ó Deus, eu estive na igreja, eu não perdi um culto, ah, eu fiz isso, eu fiz aquilo. Mas eu quero dizer para você, irmãos, que não é o suficiente sentar em bancos de igreja. Não é suficiente sentar em bancos de igreja, mas Deus quer que você seja atuante. Que você seja atuante, povo dos céus. Que você seja um homem, uma mulher, que ame o Senhor, que ame o Senhor. Que teu coração bata, que bata disparado por amor ao Todo-Poderoso, a ponto de morrer para si próprio, para que Cristo Jesus possa manifestar-se na tua vida e na tua existência. Abraão viveu 175 anos. Ele não contemplou a promessa de Deus, que era geração como os grãos de areia. Ele não chegou a contemplar isso. Mas quando hoje olhamos para trás, 4.000 anos aproximadamente após a promessa de Deus para aquele homem, nós vemos que é inumerável a geração do pai de multidões. É inumerável, impossível contar os filhos de Abraão, impossível contar, povo dos céus, impossível contar. E você, como está a tua geração? Como estão os teus filhos? A promessa de Deus é para você também. A promessa do Senhor é ampla, irrestrita, aberta a todos. Ele diz para você: ide e pregai o Evangelho. Temos feito a vontade do Senhor. É mandamento, é promessa do Senhor para as nossas vidas. Mas o grande problema, irmãos, é que nós não queremos abrir mão de Ur. Nós gostamos de Ur. Nós gostamos daquele lugar. Nós amamos aquele lugar. E o grande problema é que Deus não está em Ur, Deus está em Canaã. Deus está em Canaã. Prepare-se, portanto, amado, para dar passos de fé, para que o Senhor possa olhar para você e falar: é filho meu, é filho amado, carrega meu sangue, esse tem meu sangue nas veias. Mas muitas vezes o Senhor tem olhado e, como dizem no popular, um monte de covardes. Não tem meu sangue, não tem meu sangue. Irmãos, é preciso estar atento. O Senhor não nos chamou para ficarmos em bancos de igreja, mas o Senhor chamou-nos para sermos pais de multidões. Você precisa ser pai, mãe de multidões. Você precisa deixar o Espírito Santo de Deus manifestar-se na tua vida. Tu precisa deixar o propósito do Senhor vir à existência no teu viver. Porque assim, irmãos, nós vamos contemplar o grande mover de Deus. E aquilo que é impossível, veremos tornar-se possível diante dos nossos olhos. Gênesis 18, versículo 14. Será que para o Senhor há alguma coisa impossível? Será que para o Senhor há alguma coisa impossível, igreja? Será? Para Deus não tem nada impossível. Mas tem algo interessante. Nós fazemos Deus impossível. Nós fechamos o nosso coração para o Senhor e fica impossível Deus agir na vida da gente. E muitas vezes nós temos fechado o coração para o Senhor. E porta fechada. Dizem por aí que Deus não arrebenta, Ele não chuta a porta de ninguém, porque Ele quer ser convidado para entrar. E muitas vezes nós temos fechado a porta, para o Senhor na vida da gente. Amados, abramos a porta, ouçamos o convite do Senhor, ouçamos o chamado de Deus, e o Senhor diz para você: saia de Ur, vai para Canaã, saia de Ur, vai para Canaã, porque eu quero fazer de você uma grande nação, uma grande nação. Amém? Deixa o Senhor trabalhar no teu coração, deixa o Senhor mover na tua vida, e você verá como Deus agirá, e muitas vezes você não vai entender, mas lá nos céus um dia, você há de chegar diante do Senhor, e Ele falará: esses são teus filhos, são teus filhos. Evidentemente que isso não está na Bíblia, é apenas uma conjectura, estou conjecturando com vocês, mas há uma probabilidade do Senhor apontar: são teus filhos. Por quê? Porque um dia você plantou a semente, um dia você plantou a semente, um dia você saiu de Ur, um dia você foi para Canaã, e um dia de você foi gerado Isaac, e de Isaac nasceu toda uma posteridade para a honra e para a glória do Senhor. Amém? Que sejamos assim com o Todo-Poderoso. Vamos orar. Senhor, nós te louvamos pela tua graça e pela tua misericórdia. Nós te bendizemos, meu Deus, porque sabemos que tu és o Deus do impossível. Tu és o Deus que move, o Deus que trabalha, o Deus que restaura, o Deus que cura, o Deus que muda a nossa sorte, meu Deus. E nós queremos nesta noite, Pai, mais uma vez fazer um compromisso contigo e declarar que queremos te servir, queremos te adorar, queremos fazer a tua vontade. Faça, portanto, o teu querer na nossa existência, Senhor. Tira-nos de Ur e envia-nos para Canaã, porque nós queremos ser pai de multidões, porque é a tua promessa para aquele que crê. Faça segundo a tua vontade, em nome do teu Filho Jesus. Amém, Santo Deus. Aleluias.
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Senhor. És um Deus compassivo e benigno, longânimo e abundante em graça e em fidelidade. Salmos 86, 15.

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2: Cristo vive em mim. Essa foi uma afirmação do apóstolo Paulo. Paulo escreve à igreja da Galácia e afirma: Cristo vive em mim. Oh, bênção! Nós precisamos afirmar a cada instante da nossa vida: Cristo vive em mim. E essa é a palavra de Deus para a nossa vida nesta noite. Mas o que é que significa Cristo viver em mim? O que é essa vivência que Paulo tinha com Todo-Poderoso, com o Senhor, a ponto de afirmar: Cristo vive em mim? Irmãos, Paulo estava dizendo que ele havia sido sepultado para o pecado. Ele não vivia mais para a prática do pecado, que ele tinha eliminado por completo o prazer que ele tinha na cobiça, a satisfação que ele tinha na influência do mundo, no viver o mundo, no viver aquilo que o mundo tinha a oferecer. E ele afirmava através desta palavra que ele havia sido ressuscitado para uma nova vida. Nós precisamos entender essa mensagem e procurar colocá-la em prática na nossa vida para que nós possamos afirmar com autoridade: Cristo vive em mim. Todas as coisas que nós fazemos para o Senhor, irmãos, necessário é que seja cheia de realidade, ações verdadeiras, ações poderosas, para que assim possamos viver a verdade do Senhor a cada dia, a cada minuto. É certo que nós somos justificados pela graça do Senhor, e isso mediante a fé. No entanto, na nossa jornada em direção aos céus, dia após dia, é necessário que haja um crescimento, que nós possamos crescer na presença do Senhor. É um aperfeiçoar da nossa santificação, da nossa doação ao Todo-Poderoso. É necessário que as pessoas olhem para mim, olhem para você, que sejamos imagem, a imagem do Senhor, que sejamos um espelho que reflita a imagem de Cristo Jesus, que as pessoas possam enxergar em nós a presença do amado Senhor. Oh, glórias! E se porventura, amados, a nossa imagem for embaçada, e se você mesmo olhando no espelho não consiga ver Jesus na tua vida, a situação está ruim, vai de mal a pior. Tu necessitas ter a coragem, e tenha esta coragem, colocar-se diante de um espelho, visualize o teu ser, veja se você consegue enxergar Cristo na tua vida, veja se você consegue enxergar Cristo Jesus na tua existência. E a partir do momento que você enxergue Cristo, você pode afirmar: Ele vive em mim. É evidente, amados, que a imagem que você há de ver no espelho, com certeza, o reflexo da tua imagem. Mas quando você olha um pouco mais atentamente, um pouco além da imagem, é necessário enxergar as obras de Cristo, a presença do Senhor. É necessário que você veja que tudo aquilo que você pensa, fala, que tudo aquilo que você é, está em comum com aquilo que Cristo é, com tudo aquilo que o nosso Senhor é. Irmãos, o Senhor chamou-nos para uma vida santificada, uma vida de testemunho vivo diante da sociedade. Nesses dias tão difíceis em que o homem tem envergonhado o santo e bendito nome de Cristo Jesus, em que o testemunho das pessoas são testemunhos terríveis, nós não podemos seguir neste caminho. É caminho de morte, é caminho de destruição. Abramos nossa Bíblia em Gálatas capítulo 2, vamos ler versículos 19 e 20. Eu quero que vocês prestem atenção na leitura desta palavra, para que vocês ouçam aquilo que o Senhor quer falar ao teu coração nessa noite. E ao sairmos daqui, saiamos com uma certeza, irmãos, uma convicção: Cristo vive em mim. Oh, glórias! Gálatas capítulo 2, versículos 19 e 20, aqui está: Porque eu, mediante a própria lei, morri para a lei, a fim de viver para Deus, estou crucificado com Cristo. Logo, já não sou eu quem vive, mas Cristo vive em mim. e esse viver que agora tenho na carne, vivo pela fé no Filho de Deus, que me amou e a si mesmo se entregou por mim. Oh, glórias! Você tem a coragem de ratificar essas palavras do apóstolo Paulo? Você tem coragem de lê-las e falar, eu posso proferir essas palavras sem medo de estar enganado? Nós, como servos de Deus, e afirmamos que o somos, temos o dever de repetir com autoridade as palavras que o apóstolo Paulo falou. Ele diz, versículo 19, a última parte, estou crucificado com Cristo. Logo, já não sou eu quem vive, mas Cristo vive em mim. E esse viver que agora tenho na carne, vivo pela fé no Filho de Deus, que me amou e a si mesmo se entregou por mim. Oh, glórias! Senhor, nós te louvamos, Pai, porque a tua palavra é clara. É uma fonte de ensinamentos, uma fonte poderosa, Senhor, que nos instrui, que nos ensina a andar nos teus caminhos. Oh, Senhor, fala conosco, para que nós possamos, de fato, afirmarmos que tu és aquele que habita no nosso coração. Oh, meu Deus, fala conosco, Pai. Esse é meu clamor em nome de Jesus. Amém. Irmãos, quando nós lemos a última parte do versículo 19, deparamos com uma afirmação do apóstolo. Fui crucificado com Cristo. Estou crucificado com Cristo. Mas como pode o apóstolo Paulo estar crucificado com Cristo se ele nem mesmo conheceu o Senhor pessoalmente? Se ele não teve aquele contato com o Todo-Poderoso? Se Cristo morreu antes da conversão dele, como é que Paulo poderia estar crucificado com Cristo quando a Bíblia diz que ali estava o Senhor e mais dois bandidos ao seu redor? Apenas três no dia da crucificação. Mas por que Paulo faz tal afirmação, irmãos? Por que Paulo faz? Queridos, ele estava simplesmente falando o seguinte, que naquele momento ele estava passando por um processo de purificação, um processo de restauração, que ele havia sido crucificado, ou seja, que ele não mais vivia para o pecado, que ele não mais estava dominado pelo pecado, que ele havia morrido para as práticas pecaminosas, que ele havia sido ressuscitado com o Senhor para uma nova vida, uma vida cheia do Espírito Santo, uma vida alegre, uma vida de compromisso, uma vida de satisfação, uma vida que lhe dava prazer. Porque quando nós, de fato, temos Cristo no coração, nós teremos prazer com Cristo. Quando nós temos o Senhor na nossa existência, quando nós, a exemplo do apóstolo, afirmamos, Cristo vive em mim, fui crucificado com Cristo, isso significa que a nossa ligação, a nossa comunhão com o Todo-Poderoso é tão grande, é tão extraordinária, que há prazer naquilo que é do Senhor. O nosso prazer não está mais no pecado, o nosso prazer não está mais em viver segundo este mundo, mas o nosso prazer está em fazer a vontade do Senhor, a cada instante, a cada minuto, a cada segundo da nossa existência. É isto que o apóstolo Paulo está afirmando para você, afirmando para a igreja da Galácia, afirmando para aqueles que hão de ler essa palavra no decorrer da história. Eis a afirmação do apóstolo Paulo, amados, eu não vivo mais para a prática do pecado, porque agora o meu viver é para Deus, o meu viver é a santidade, eu quero é viver em santidade. Simplesmente isso o apóstolo Paulo está afirmando. Ele diz, estar crucificado com Cristo é negar a si mesmo. Ele se autonegava. Havia uma renúncia na vida do apóstolo, porque ele deixou todas as coisas para trás e eram coisas importantes, preciosas. Ele deixou o seu nome, deixou os seus recursos financeiros, deixou a família, deixou o seu status, seu lugar na sociedade. Ele chutou todas essas coisas porque ele entendeu que não tinha valor na nova caminhada, não tinha valor na nova vida. Ele rejeitou o padrão do mundo. Ele rejeitou o padrão do mundo para viver o padrão de Cristo Jesus. Infelizmente, amados, muitas vezes nós não queremos renunciar o padrão do mundo. Nós queremos viver um meio termo. Eu quero viver os padrões do Senhor, porém não quero abrir mão do padrão do mundo. E dessa forma não é possível agradar o nosso amado Jesus. Nós temos que viver é o padrão de Cristo, o padrão da palavra. Nós precisamos ser exemplos, exemplos no procedimento, exemplos no amor, exemplos na fé, exemplos na pureza. E mais uma vez, irmãos, olhando para a imagem no espelho, olhando para a imagem no espelho, será que você consegue ver em si mesmo um exemplo no proceder, um exemplo no amor, um exemplo na fé e na pureza? Irmãos, não é difícil. Se o apóstolo Paulo conseguiu ver essas situações na sua vida, você também pode. Não pense que você é menor. Ah, mas o apóstolo Paulo, nós temos essa ideia equivocada, muitas vezes soprada pelo inimigo no ouvido da gente. Ah, mas o apóstolo Paulo era o apóstolo Paulo. Oh, o apóstolo. Não, amados, o amor do Senhor, o Espírito Santo que o envolveu, o Espírito Santo que tomou a sua vida, é o mesmo que está diante de você, querendo transformar a tua vida, querendo te envolver, querendo te dar um novo padrão de vida. Basta apenas que abras o coração e deixe que o Espírito Santo do Senhor manifeste-se. Oh, glórias! Fui crucificado com Cristo. Esta foi uma afirmação, irmãos, que o levou a anunciar a grandeza de Deus, que levou-o a falar do poder do Senhor, um poder que dissipou as trevas, um poder que quebrou cadeias, um poder que libertou pessoas do pecado, um poder que o levou a sofrer. Sim, sofreu bastante, mas estava no pacote da renúncia. Ele renunciou o seu conforto, renunciou a sua zona de conforto, ele renunciou o seu bem-estar, ele renunciou a sua saúde, ele renunciou a sua liberdade, renunciou os seus recursos financeiros, porque ele entendeu que o mais importante era anunciar as grandezas de Deus. Oh, glórias! Eis o caminho para cada um de nós. Eis o exemplo do amado Jesus. Nós precisamos, crucificados com Cristo, mudarmos por completo o nosso padrão de vida, para que o nome santo do Senhor seja exaltado na nossa vida, seja exaltado, que o padrão de Deus, o querer do Senhor, a glória do Eterno nos envolva de uma forma grandiosa, de uma forma poderosa. Aleluias! Amados, mas o apóstolo Paulo, na sua comunhão com o Senhor, ele escreve um pouco mais. E no versículo 20 ele inicia dizendo: já não sou eu quem vive. Olha só, já não sou eu quem vive, mas quem vive? Cristo vive em mim. Oh, glórias! Já não sou eu quem vive, mas Cristo vive em mim. Irmãos, os padrões de Deus, eu, o padrão de Deus, não são tão elevados a ponto de não alcançarmos, de não alcançarmos. O Senhor Deus não é hipócrita, o Senhor sabe das nossas limitações, Ele sabe das nossas fraquezas, o Senhor conhece a nossa existência e Ele fala, através do apóstolo, aquilo que nós podemos alcançar. O Espírito Santo deixa registrado aquilo que é totalmente possível de ser alcançado pelo

real para com as nossas vidas. É por isso que nós louvamos o Deus invisível, adoramos o Deus invisível, aquele que nossos olhos não veem, não contemplam. No entanto, pela fé, nós vemos o seu agir, vemos a sua pessoa, vemos a sua manifestação, vemos o seu poder que nos envolve de uma forma poderosa, irmãos. É a graça de nosso Senhor e Salvador Jesus. O nosso Deus invisível, mas as suas ações são visíveis. As suas ações são visíveis. E se nós parássemos aqui e perguntássemos a cada um dos irmãos, eu tenho convicção plena que cada um de vocês tem um testemunho para falar a respeito daquilo que Deus já fez, daquilo que o Senhor já fez na sua vida, porque o Senhor, irmãos, Ele tem o poder, e esse poder está voltado para aqueles que creem, para aqueles que estão com seus corações abertos. Mas o interessante, queridos, é que esta fé, ela não aparece por acaso na vida da gente. Nós precisamos conhecer para que ela exista. Precisamos conhecer Deus para que a fé venha à existência. Eu só posso crer em alguma coisa que eu conheço. Eu não posso crer no desconhecido. Para que você creia no Senhor, para que você tenha realmente uma fé firme no Todo-Poderoso, tu precisas conhecer Deus, mas conhecer o Senhor de forma profunda, de forma intensa. E é por isso, irmãos, que nós estamos aqui reunidos com vocês, é por isso que a igreja se reúne, é por isso que nós temos a Bíblia e cobramos a leitura da palavra do Senhor. Porque através desses cultos, ouvimos a palavra do Eterno, e através da Bíblia, nós conhecemos o Deus verdadeiro, vamos conhecer o que Ele fez, e teremos convicção que Ele é real, que Ele é poderoso para fazer coisas novas na nossa vida. Amém, amados? É assim que o Senhor faz na vida daquele que está com seu coração aberto para a graça de nosso Senhor e Salvador Jesus. E na Bíblia, nós temos exemplos diversos de fé. Exemplos diversos, muitos exemplos mesmo. Quando você vê nos evangelhos, por exemplo, as pessoas que receberam de Cristo uma cura, o Senhor diz: a tua fé te salvou, a tua fé te curou. É pela fé, foi pela fé que aquelas pessoas receberam a cura, receberam a salvação. Quando você vai para o Antigo Testamento, da mesma forma, nós deparamos com as pessoas que creram no Senhor, que viveram a verdade de Deus, porque tinha a fé no invisível. Eles criam naquilo que não podiam enxergar, mas eles tinham convicção que o Deus que falava com eles, o Deus que eles adoravam, era verdadeiro, era real, era o Deus que poderia fazer coisas acontecerem. E eles criam que este Deus olhava para suas vidas e eles seguiam em frente, sempre seguiam em frente. Assim também precisa ser conosco, irmãos. Precisa ser assim com a gente. Porque se nós não tivermos essa fé, irmão Marconi, se nós não cultivarmos essa fé aqui dentro do coração, nós não vamos conseguir ficar de pé. Não vamos, não é? Não vamos conseguir, irmão Jorge. Nós não vamos conseguir ficar de pé, ô irmã Maria das Graças. Nós precisamos cultivar a fé, deixar que essa fé cresça em nosso coração, irmão Edivaldo, para que nós possamos trilhar, seguir em frente. E um exemplo de fé, irmãos, é este local. Nós estamos aqui por quê? Porque nós cremos que estamos servindo a um Deus vivo, não é verdade? Eu creio que todos que estão aqui estão com um objetivo, que é louvar e adorar a Deus. Mas tem aqui na frente uma estátua de Deus, de Jesus, ou uma divindade qualquer? Não tem. Mas por que vocês vieram adorar o Senhor aqui? Vocês têm convicção, nós temos convicção que Deus é real. E Ele quer que estejamos juntos, em comunhão, louvando, adorando, exaltando o Seu santo e bendito nome, amados. Tem um ditado por aí que diz que andorinha só não faz verão. Não é? Já ouviu isso, Marconi? Você já ouviu isso, Tanilza? Que benção, hein? Uma andorinha só não faz verão. Mas também tem uma realidade, essa eu não sei se é verdade, mas uma realidade que nós podemos experimentar na sua casa.
Quando você estiver fazendo o seu churrasco lá na churrasqueira, pegue

0: uma daquelas brasas e tire da churrasqueira. Veja quanto tempo ela vai manter-se acesa. Veja. Você vai assar toda a sua carne. As brasas estarão acesas lá dentro da churrasqueira. Aquela que você tirou rapidinho. Rapidinho. Ela se consome e ela se apaga. Sabe por quê, queridos? Nós dependemos também dessa comunhão uns com os outros. E isso faz parte da nossa fé. E o Senhor quer que seja assim. Se fosse para andarmos separados, o Senhor não teria chamado ninguém. Ele teria feito a obra sozinho, solto por aí. Mas sempre o Senhor Jesus estava reunido e uma grande multidão reunia-se com Ele. E Ele não falou, olha, para com essas reuniões, para com isso, porque cada um se vira, cada um se vira. Jesus falou isso, irmãos. Mas o Senhor diz, vinde a mim, vinde a mim. É o contrário, Ele diz, não vão, não vão, mas vinde a mim, vinde a mim. E quando nós nos reunimos aqui, em nome do Senhor, em outro texto diz, onde estiverem dois ou três reunidos, o que acontece? Isso. Não é verdade? Ali estarei eu. Gente do céu, é fé. É fé, irmãos. É fé. E nós precisamos entender essa questão da fé, amados, e viver essa fé. E viver essa fé de fato. Viver essa fé. Porque nós cremos, irmãos, que nós estamos aqui, e no número maior do que dois, do que três, nós temos convicção que Deus está aqui. Algo interessante é que nós gostamos de multidões, não é verdade? Nós vamos à igreja, quando nós olhamos aqui, a gente olha assim, mas cadê os irmãos da igreja? Cadê os irmãos da igreja? Naturalmente, entristecemos um pouco, não é? Meu Deus, cadê os irmãos da igreja? A gente até murmura assim um pouquinho com um com o outro. Cadê os irmãos da igreja? Mas nós esquecemos, irmãos, eu quero que fique claro. Nós precisamos trazer isso sempre à mente. Nós não fazemos nada para o homem. Nós não fazemos nada para o homem. Tudo quanto nós fazemos é para Deus. Tudo, tudo, tudo, tudo, gente. Se tivéssemos aqui três pessoas, o Senhor estaria presente. E deveríamos estar alegres como se tivesse mil pessoas. Porque nossa alegria não reside na multidão e ou nas pessoas, mas sim em Deus. É pela fé que nós cremos nisso. Porque a Bíblia assim diz. É pela fé. E me faz lembrar um texto, me faz lembrar uma passagem na qual Jesus estava reunido com uma grande multidão. Jesus sempre teve uma multidão ao seu redor. Mas o interessante é que a multidão que andava com Jesus é igual à multidão da igreja dos dias atuais. Interesseiros e com o coração cheio de cobiça. Aquela multidão queria de Jesus o milagre, queria de Jesus o pão, queria de Jesus as bênçãos. Mas o dia que Jesus olhou assim, estava um pouco mais estressado e falou umas verdades um pouco mais, digamos assim, pesadas. Aí foi um saindo para a esquerda, outro para a direita, um saindo direita. Aí quando ele olhou, só tinha os 12, só tinha os discípulos, não me lembro quantos discípulos tinha, mas só tinha os discípulos reunidos ali com ele. E ele perguntou, e vocês não vão também? Então é isso, irmãos, que vocês sejam os discípulos, homens, mulheres, com o coração transbordante de fé, que não sejam movidos pelos interesses, mas que o interesse seja como era dos discípulos, servir o mestre, e esse era o interesse dos 12, servir o mestre, era o interesse dos discípulos, servir o mestre. Nós precisamos entender essa verdade, queridos, que não são as multidões que marcam, não são as multidões que afirmam, não são as multidões que dizem que Cristo está presente, mas são os atos e as ações. Atos e ações. A Bíblia diz em outro texto que a fé sem obras ela é, todo mundo sabe de cor, não é assim? Fé sem obra é morta, né, irmão Edivaldo? Mas o interessante, queridos, que nós sabemos disso. Mas muitas vezes nós temos uma dificuldade em fazer as coisas para o Senhor. Temos dificuldades. Mas que fé é essa que nós temos? Que fé é esta? Que fé é esta? A partir do momento que eu coloco empecilhos para fazer as coisas para o Senhor, a minha fé está em crise. Ela está em crise. E se eu alimentar esta crise, haverá um rompimento, muitas vezes definitivo, da presença do Senhor. Amados, a Bíblia diz, e nós falamos nesse final de semana, temos que buscar as coisas do alto, e também Cristo disse que devemos buscar em primeiro lugar o reino dos céus. Ou dificuldade em buscar o reino dos céus, não é verdade? Nós temos uma séria dificuldade. Sabe por que temos essa dificuldade em buscar o reino dos céus? É porque a fé está estremecida. Quando a nossa fé está estremecida, ou ela está com algum tipo de problema, nós olhamos para o sol quente e lembramos que temos que pagar as contas de amanhã. Aí pronto. Aí você vai correr atrás para pagar as contas e o Senhor fica em segundo plano. Muitas vezes, esse correr atrás, você deixa Deus e vai colocar tuas mãos nas atividades, no trabalho, coisa assim. E Deus fica em segundo plano. Mas para que viver, se nós não podemos servir ao Senhor? Qual o objetivo de viver? Olha, irmãos, se vocês permanecerem fiéis ao Senhor, vocês vão chegar a um estágio. E a Bíblia diz que é a estatura do varão perfeito. Vocês vão chegar a esse ponto, que nada nesse mundo será interessante ou importante. Nada nesse mundo será interessante ou importante, porque vocês vão considerar que o mais importante é fazer para o Senhor, o mais importante é servir a Deus, o mais importante é amar o Senhor acima de todas as coisas. Eu vou citar um exemplo aqui, eu não gosto muito de citar exemplos de pessoas assim, mas ela está distante, muito distante. Então nós vamos citar um exemplo. Eu quero citar o exemplo da irmã missionária Sônia Fernandes. A irmã missionária Sônia Fernandes é uma pessoa humilde. É uma pessoa que não tem posses, é uma pessoa que precisa ali trabalhar, aquela coisa toda. E ela vinha passando por umas dificuldades. Me chamou muita atenção, viu, missionária Sônia? De forma alguma querendo jogar confete na tua pessoa, porque se cair os confetes na tua cabeça, você morre, você sabe disso, né? Então, fique esperto aí com esse chapéuzão na cabeça. Mas, a missionária Sônia, ela fez o seguinte: essa mulher estava passando por umas dificuldades, só que ela tem um trabalho que ela faz, também pela Missão Vivos, pelas manhãs, um trabalho não remunerado. Ela faz por amor à obra. E essa mulher precisava de recursos para sobreviver. E apareceram portas de emprego para ela. E ela diz: olha, de manhã eu não posso, porque de manhã eu tenho um compromisso com Deus. Eu fiz um acordo com o Senhor e eu não posso abrir mão do meu acordo com Deus. E ela deixou as oportunidades de trabalho passar. Mas algo interessante, irmãos, não morreu de fome, não morreu de fome. O Senhor providenciou meios para que ela sobrevivesse. O Senhor providenciou meios, e para complementar essa história toda, ela está derrubando quase a casa toda para fazer ali um local onde reiniciar a Missão Vivos lá em Mogi das Cruzes, São Paulo. Já derrubou a frente da casa, derrubou uma sala, onde era cozinha é sala, e vai puxando a casa para trás. 16 metros quadrados foi o tamanho que ela disse que tem que cortar no enxadão para tirar de terra. 16 metros quadrados. 16 metros quadrados é 4x4, vamos colocar assim. 4 metros por 4 para cortar no enxadão, tirar de terra, um barrancão para cortar. Amados, é pela fé. É pela fé que fazemos essas coisas. É pela fé. Mas o Senhor tem honrado aquela mulher. Eu estava ouvindo o testemunho dela, e o dia que ela vier aqui, nós vamos passar o microfone para ela, só para que ela testemunhe do que Deus fez na vida dela. Porque é um testemunho muito interessante, irmãos. Muito interessante. Mas tudo isso, irmãos, é a fé. Porque se nós fôssemos olhar as condições, fôssemos olhar as nossas possibilidades, nós desistimos, porque nós não temos como ir à frente. Nós não temos, amados, não temos. A fé é a certeza de que vamos receber as coisas que esperamos, e a prova que existem coisas que não podemos ver. Essa é a definição de fé, na nova tradução na linguagem de hoje. Então essa é a definição de fé, e nós precisamos cultivar esta fé, amados, cultivar. E esse cultivar a fé leva-nos a trabalhar no campo, leva-nos a fazer a obra, leva-nos a amar o Senhor acima de todas as coisas. A irmã Teresa, que aqui está presente, ela conheceu a Missão Vivos, e ela pela fé disse: eu quero fazer parte dessa obra, mas eu quero começar do zero. Desceu as águas. 59 anos, já servia ao Senhor muito tempo, não é, irmã? 15 anos que serve ao Senhor. Mas quis recomeçar. Passou pelas águas novamente. Mulher de fé. Isso é fé, irmãos. Isso é fé. Está aí firme. Tem dificuldades, tem problemas na vida? Tem um monte de situações difíceis? Tem. Mas por que Deus não resolve as situações difíceis dela? Por que Deus não resolve as situações de saúde que eles estão passando? Irmãos, esperemos no Senhor. Porque o Senhor tem projetos para cada um de nós. Hoje eu falava com a nossa irmã Luzia, e muito me alegrou, mas muito mesmo. Como os irmãos sabem, o Everton acidentou-se, chegou em São Mateus com 5% de chance de vida apenas. O Senhor manteve a vida dele, chegou aqui depois de 60, quase 70 dias ou mais, numa cama paraplégico, porque os médicos falaram, será paraplégico. Chegou aqui desse jeito, passou mal, uma febre que nada cortava, voltou para São Mateus, e está lá, já consegue segurar uma garrafa na mão. Isso é de arrepiar, irmãos. Gente, está imóvel na cama, mas já tem movimento nas mãos, já tem um pouco, já consegue. Postou a foto segurando uma garrafa de água. E ela disse: olha, está mexendo o pé. Os médicos tirou a sonda urinária. Já vai usar a fralda. Não é de arrepiar, amados? Quem faz isso, gente? Mas por que Deus faz isso? Porque tem alguém de fé por trás clamando. E eu quero dizer para vocês, aquela mulher é uma mulher de fé. E o Senhor está recuperando, irmãos, está recuperando. Se for para uma cadeira de roda, já é lucro. Se voltar a andar, é milagre. É maior ainda, né, claro. Mas é uma mulher de fé. É uma mulher que nós já falamos que encontramos em depressão profunda. Depressão profunda. Isso há coisa de um ano, dois anos atrás, aproximadamente. Dois anos, Osni? Dois anos atrás, depressão profunda. Hoje no hospital, quando ela chegou, olhei para a face daquela mulher e falei: ih, essa não é aquela que saiu daqui, não. Porque a gente esperava chegar aqui uma mulher abatida, triste, só o caco. Mas chegou uma mulher forte, bonita e decidida. É Deus que faz isso, irmãos. É Deus. Não pense que é outra coisa, não. É a fé que nós precisamos ter no Senhor, e a fé é assim, gente. É crer. E Deus tem um plano em todas as coisas. Tem o tempo certo para todas as coisas. E eu costumo dizer que nós ficamos na garagem quase dois anos e meio. Mas por que nós não saímos antes? Porque não era o tempo de Deus. Não era o tempo. Não era, irmão Jorge, não era o tempo de Deus. Nós procurávamos nessa cidade pontos, nunca achávamos. Não era o tempo de Deus. Até que passamos aqui na frente, tinha uma plaquinha, uma plaquinha já meio apagada pelo sol, ou seja, essa placa estava nessa porta há muito tempo e ninguém nunca via. É o tempo de Deus em todas as coisas, irmãos. A nossa fé, mas tem o tempo de Deus. Deixa eu dar um exemplo aqui que vocês vão ver como o tempo de Deus é interessante. E como a fé, ela tem que ser persistente. José, o filho de José, filho de Jacó. Abraão, Isaac, Jacó que roubou a primogenitura. Jacó teve um tantão de filhos. E dele veio as tribos que nós conhecemos hoje. Mas José, irmãos, é interessante. José foi um homem, ou aliás, foi um jovem. Isso é para vocês entenderem como Deus age. Deus age também na vida do jovem. A Bíblia não diz quantos anos tinha José. Não fala. Mas entende-se que era, tipo assim, saindo da adolescência, entrando na juventude. Vamos aí colocar por volta de 16 a 20 anos, essa média aí de idade, era a idade de José. Aquele homem, aquele jovem, ele foi ensinado nos caminhos do Senhor. E ele tinha sonhos, porque Deus falava com ele. Deus tem falado com você? Tem que buscar o Senhor para Deus falar com a gente. Tem que buscar. E ele tinha sonhos, irmãos. E o Senhor dava sonhos àquele homem, e um dia ele contando aqueles sonhos para seus irmãos, eles ficaram revoltados e jogaram José num buraco. José, só na primeira fase, aí José já era para ter levantado, reclamado de Deus, murmurado. Enfim, se fôssemos nós, acho que faríamos isso. Depois José tirado do buraco, opa, livramento, nada, estava sendo vendido como escravo. Foi parar no Egito. Chegou ali como escravo, a situação melhorou um pouquinho, ele estava ali já, mais ou menos, bem, já, bem legal. Aparece a mulher de Potifar querendo coisas que ele não podia dar. E ele nega, mais uma vez, por amor ao Senhor. Parado na prisão. Um tanto de tempo na prisão, não é essa prisão bonita de hoje. Antigamente devia ser terrível, se hoje é complicado, imagine naqueles tempos. E ali ficou de molho bastante tempo, até que o Senhor levantou e fez o seu projeto vir à existência. Então é assim que acontece, irmãos, é assim que acontece. Nós precisamos perseverar no Senhor, ficarmos firmes no Senhor, porque Deus tem projetos para a gente. Uma das coisas que eu lamento, e hoje, a partir de hoje, vou parar de lamentar, porque o Espírito Santo está falando comigo aqui. Uma das coisas que eu lamento é que eu acho que o Senhor me usou tardiamente para fazer a obra. Às vezes eu fico lamentando, Senhor, por que não com os 20 anos ter feito as coisas acontecerem da forma que eu sempre quis, lá com os 20 anos? Talvez o irmão Divaldo, que é um pouquinho mais velho do que eu, pense a mesma coisa, porque agora e não há 30 anos atrás, não é? Porque agora que é o tempo, gente. Se o Senhor tivesse levantado a missão Vivos para fazer o que faz hoje, quando ela iniciou-se, não teria prosperado, não teria ido para frente. Porque nós precisávamos passar pelo aprendizado. Não é? Passarmos pelo aprendizado. E agora é o tempo, amados. Ah, mas agora já não dá mais, meu joelho, eu não consigo, não sei o quê, irmã Tereza, minha perna dói. Olha, se vocês fizerem um ano para o Senhor da forma que Ele quer, é o suficiente aos seus olhos, é o suficiente. É isso, irmãos, hoje é o tempo. É o tempo para cada um de nós, Osni. É seu tempo, Osni. É tempo da Paloma, é tempo do nosso irmão Marconi. É tempo seu, Genilda. É tempo do Edinaldo. É tempo seu, meu querido Jorge, que está chegando também aí. Ô, glórias. É tempo da nossa diaconisa Cida. Agora que é o tempo. Mas por que não foi antes? porque não era o tempo. Porque não era o tempo de Deus. A nossa ideia é que você perdeu o tempo, né? Eu lamento e reclamo, ah, porque eu perdi tanto tempo? Porque eu fiquei tanto tempo cego nesse mundo, cego na religião? Mas, a partir de hoje, não lamento mais. O Espírito Santo de Deus diz, não, está falando aqui, é o tempo, hoje é o tempo, hoje é o tempo, e é o tempo para cada um de nós. Só que nós descobrimos que agora é o tempo, nós não podemos reter o tempo, nós não podemos reter, irmãos. É tempo de nós nos envolvermos com o Espírito, nos enchermos com o Espírito Santo de Deus. É tempo de buscarmos, e nós não podemos, irmãos, parar na caminhada para levantar os que estão ficando para trás, porque senão você fica para trás também. Porque o tempo é de caminhada, mas a caminhada é de cada um. O tempo é de caminhada e a caminhada é minha, a caminhada é sua. Nós não podemos deter para fazer o papel do Espírito Santo, e nós gostamos de fazer papel do Espírito Santo. Nós temos uma queda para fazer o papel do Espírito Santo. Nós queremos fazer o papel de Deus em muitos aspectos. Você acha que Deus esqueceu alguma coisa e você quer dar uma ajudinha a Deus. Aconteceu isso com Abraão. Ele achou que a promessa de Deus não ia chegar, aí veio Agar. Aí Abraão olhou assim para o tempo, está demorando, e a promessa de Deus, cadê a promessa de Deus? Aí Sara olhou assim, olha Abraão, não tem jeito não, está ficando velho, ó. Daqui um dia não consegue, né Abraão? Olha Abraão, está passando o tempo. Vamos Abraão. Ó, vamos dar um jeito nessa história, Abraão. Agar, pega Agar. E quando nós, irmãos, queremos ajudar a Deus, as coisas vão de mal a pior. De Agar saiu quem? Ismael. Ismael foi opositor e é opositor da obra de Deus até hoje. Então, irmãos, por que aconteceu esse erro? Porque quiseram fazer aquilo que estava nas mãos de Deus. Vamos dar uma mãozinha para Deus. Precisamos ter muito cuidado com isso. Em querer dar a mão, querer ajudar a Deus a fazer as coisas. Mas quando nós temos fé, irmãos, nós vamos fazer a nossa parte. E o interessante é que nós queremos dar as mãos para o Senhor, queremos ajudar a Deus, mas nós não fazemos a nossa parte. Esse que é o grande problema. Qual é a nossa parte? Santificação. Santidade hoje. Mas o que é a santidade? Aí a santidade entra tudo aquilo que nós fazemos para aproximarmos do Senhor. Leitura da Bíblia, adoração, vida em comunhão com o Espírito. Tudo isso está dentro, você precisa da santidade. E é isso que Deus quer de cada um de nós, irmãos. Porque quando nós formos santos, vamos ouvir a voz de Deus. E Ele vai nos dar a direção certa para agirmos, para fazermos aquilo que Deus quer. E nós, a missão cristã vivos, precisamos dessa direção de Deus. Precisamos dela. Porque nós não queremos fazer com o próprio braço, mas queremos que Deus faça, que nós sejamos apenas o instrumento, irmãos. E tem que ser assim, povo dos céus. Tem que ser desse jeito. E a nossa parte nessa questão da fé é clamar, é orar, é pagar o preço, é viver a verdade do Senhor, é estarmos disponíveis para Deus. Ou coisa complicada é estar disponível para Deus? É difícil, né? E os irmãos que não estão presentes aqui hoje, se você perguntar amanhã, por que você não foi, irmã? Ah, porque o meu filho estava doente, ah, porque eu cheguei em casa, tinha que limpar a casa, porque meu marido atrasou no serviço, ah, porque minha esposa estava doente, ah, por isso ou por aquilo. Todos têm um motivo. Todos têm um motivo. Aí quando nós vamos analisar o motivo um pouco mais espiritualmente, nós vamos ver que são entraves. Entraves que não foram colocados por Deus. E nós nunca vamos para a casa do Senhor, porque sempre vai aparecer um motivo diferente. É sempre assim. E é uma dificuldade, depois que você ouve o primeiro motivo, depois que você dá lugar ao segundo motivo, aí pronto. Aí você escancarou assim a brecha, uma brecha, não mais uma brecha, mas um espação na sua vida, que fica difícil vir à casa do Senhor, fica difícil, porque as coisas são progressivas. O capeta, ele é progressivo, irmãos. O que é isto? O capeta, ele começa dessa forma. Ele faz assim, ó. Aí se você faz assim, quase não dá para você ver que eu rasguei a folha. Olha, fica imperceptível. Está rasgadinho aqui, mas ninguém está vendo. Brechinhas pequenininhas, que quase ninguém vê. E às vezes nós mesmos não vemos. Só que eu não conserto, eu não coloco um esparadrapo, eu não coloco aqui um durex ou coisa parecida, eu não conserto essa brecha, a tendência dela é abrir mais um pouco. Aí eu já consigo ver um pouquinho, tá rasgado, mas é. Aí você coloca uns zés aí na vida, uns zés. Aí você não dá, você não conserta. Aí a sua vida vai rasgando. Vai rasgando. Até que você está assim, separado de Deus. Desse jeito, ó. Aí não tem mais jeito. Aí é complicado. Porque você já não consegue mais ver a glória do Senhor. Você não consegue mais ver nada de Deus. Aí você só consegue ver os males dos homens. Aí você só consegue ver os problemas. Aí você consegue olhar para a igreja Missão Vivos e falar: ah, aquela igrejinha, aquele povo lá, não sei o quê, é muito chato. Ah, não vai ninguém naquela igreja. Ah, não sei o quê. Aí você tem um tanto de coisas. Olha o tamanho da porta que você abriu. Olha o tamanho. Só ficou ligadinho aqui na misericórdia de Deus. Só um pedacinho da misericórdia de Deus. Mas a comunhão com Deus já foi. Aí quando você vem à igreja, você vem para desencargo de consciência e com muita má vontade ainda. E quando o culto, 8h35, chega assim nas 8h45, você começa a olhar para o relógio, já começa a reclamar da vida, não vai acabar esse negócio, 8h10, 9h10, não vai acabar, não vai acabar, aí parece que você está com aquela pressa assim, que você vai para o hospital, pronto-socorro, com urgência. Aí você chega em casa, senta na frente da televisão, liga a televisão e fica até meia-noite na frente da televisão. É desse jeito que acontece, povo dos céus. Mas por quê? Não conseguiu ficar uma hora e meia na presença do Senhor, mas conseguiu ficar de 9h30 até meia-noite ouvindo Silvio Santos e outros mais falando bobagem. Por quê? É a carne que já está mandando. Não tem mais jeito. Aí neguinho cai nos problemas, porque os problemas aparecem. A brechona aberta, o capeta vem com força. Aí aparece a enfermidade, problema no emprego, tudo cai, tudo vai de mal a pior. Aí só vem ninguém falando, eu não sei o quê, aí começa a murmurar contra Deus. Ah, porque Deus não está olhando para mim, aí outros vão para a igreja. Ora por mim, ora por... Ora por mim. Aí lá vai a gente orar, né? Porque a Bíblia diz que devemos orar, vamos orar para esses camaradas, né? Mas os camaradinhos só querem oração. Ora por mim. Então, irmãos, nós dizemos isso. Aí a vida vai de mal a pior, casamento vai para a cucuia, filho vai para as drogas, você perde emprego, a tua vida torna-se miserável, muitos caem no vício, caem nas drogas, e a coisa só vai descendo, afundando na lama. Mas por quê? Querem Deus, mas não querem servir a Deus. Aí não tem jeito, irmãos. Todo mundo quer Deus. Se eu perguntar aí na rua para toda a população de montanha, vamos fazer um censo. Quem quer ir para o céu? Ah, de 20 mil habitantes aproximados dessa cidade, aí uns 100 meio louco, meio pirado, diz que não vão para o céu. Mas 99,9% vão dizer que querem ir para o céu. Todo mundo quer ir para o céu, mas ninguém quer servir o Deus do céu. É a fé que nós precisamos ter, uma fé firme, povo dos céus. Fé firme. Igreja Missão Vivos, ela é meia dura para você seguir nela, eu sei disso. Quem anda com a gente aí, como Osni, a Maria das Graças, a Dona Tereza, que já está há bastante tempo, a Paloma, o Marconi e a Genilda, que já está em um tempo considerável, né? Uns 2 anos ou mais. Sabe como é a nossa forma de cultuar o Todo-Poderoso? Nós não estamos aqui para segurar homens, nós estamos aqui para segurar o Espírito Santo de Deus, amados. É isso que nós queremos. É segurar o Espírito Santo de Deus, é agarrarmos nele como Jacó agarrou no anjo. Nós queremos agarrar no Espírito Santo, gente. E temos que agarrar nesse Espírito, porque senão nós vamos agarrar em homens. E quando nós agarramos em homens, aí só a misericórdia de Deus. Vai aparecer tanta heresia aqui dentro. Tanta coisa. Porque eu preciso segurar o homem na igreja. E quando eu preciso segurar você na igreja, eu, Elias, segurar você na igreja, se você tiver dinheiro, eu vou puxar seu saco. Vou puxar seu saco, porque você tem um dinheirinho. Se você é empregado, não tem muito dinheiro, mas eu seguro você também, aí eu faço umas campanhas legais para você. Eu preciso segurar você. Aí eu tasco logo um cargo para você, o irmão tem dinheiro, o presbítero é pouco para ele, mas vamos dar um cargo de presbítero para o irmão. E você vai segurando as pessoas com essas coisas. Mas não é assim que é a obra do Senhor. Nós sabemos que segurar é Deus. Segurar é o Senhor. Segurar é o Espírito Santo na nossa vida. É agarrarmos a Ele, irmãos. Agarrarmos o Senhor. Agarrarmos a Deus, queridos. E a Igreja Missão Vivos, irmãos, ela é direcionada pelo Espírito Santo de Deus. Foi Ele que a levantou. Ele que cuide dela, e nós somos apenas instrumentos para fazermos a nossa parte. Mas eu não quero cuidar dela não, é Deus que vai cuidar. A parte que nos cabe, vamos fazer. E precisamos fazer, para a honra e para a glória do Senhor. Fé é isso, irmãos. É confiar no Senhor. É fechar os olhos. E nos doar por completo ao Todo-Poderoso. Nos doar por completo ao Senhor, nos doar. O pastor Carlos, ele comentou a respeito do nosso início da obra. Quando eu comecei essa obra, em 2001, realmente era aquilo que ele falou, eu não tinha computador, eu não sabia o que era um computador, nunca tinha navegado na internet, não tinha a menor ideia do que era internet, excetuando o que eu via na televisão. Nunca tinha visto um site de perto, assim, vou sentar agora para ver um site, até porque em Montanha não tinha internet. 14, 15 anos atrás, computador era raro na cidade. Era coisa rara, era só as empresas maiores que tinha e ninguém tinha isso em casa, até porque não era muito interessante ter e era caro. Eu acreditei naquilo que Deus falou no meu coração. Eu acreditei, irmãos. E eu quero que vocês também acreditem naquilo que o Senhor tem falado aos vossos corações. Acredite, gente, acredite. Porque Deus quer fazer a obra, mas Ele precisa que você acredite. Olha, irmão, se eu não tivesse acreditado, provavelmente o Senhor tinha levantado outro, mas talvez o nome não seria esse, mas a obra existiria por aí, porque o Senhor, Ele, quando não quer, Ele levanta outra pessoa. Mas se eu não tivesse acreditado, com certeza hoje, nós não estaríamos aqui. Não estaríamos. Poderia existir um grupo reunido por aí com outro nome qualquer, mas talvez não dessa forma. Temos que acreditar, irmãos. O mérito é meu? Não, eu só acreditei. O mérito é do Senhor. É Ele que faz a obra. E eu quero falar para vocês, acredite. Confie, amados. Pague o preço em nome de Jesus. Pague o preço. Nós precisamos levar a mensagem de Cristo de forma clara, verdadeira, para esta cidade, para a nossa vizinhança, irmãos. Precisamos pregar o Evangelho. De forma clara, simples. Dia desses eu falei, já falei umas 2 vezes, que ser membro da Igreja Missão Vivos é a coisa mais fácil do mundo. Porque você não tem muitas explicações para dar para ninguém. Ah, mas por que vocês não falam língua sem parar no culto? 1 Coríntios 14, está lá a resposta do apóstolo Paulo. Ah, porque as irmãs usam calça? Onde está na Bíblia que não pode usar? Porque os homens usam calça? Onde está na Bíblia que não pode usar? Porque eu peguei os dois? Porque no tempo que a Bíblia foi escrita só tinha vestidão. Só tinha túnica. Então, nós estamos usando calça, não devíamos usar. Devíamos estar todo mundo de túnica aqui dentro. Você olhando por esse aspecto, não é? Então a gente não tem muitas explicações para dar, a gente não precisa tentar achar uma explicação teológica para aquilo que nós cremos. É simples, está na Bíblia. Nós procuramos fazer aqui dentro da forma que está na Bíblia. Não precisa, irmãos, você tentar torcer as coisas para dar uma explicação, para justificar alguma coisa. Amém? Dê a resposta que está na Bíblia às perguntas que porventura fizerem. E é o suficiente. E é o suficiente. Amém, gente?
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bem-aventurado todo aquele que teme o Senhor e anda nos seus caminhos. Pois comerás do trabalho das tuas mãos, feliz serás e te irá bem. A tua mulher será como a videira frutífera no interior da tua casa, os teus filhos como plantas de oliveira ao redor da tua mesa. Eis que assim será abençoado o homem que teme ao Senhor. Salmos 128, 1, 2, 3 e 4.

Eu quero falar com vocês um pouco a respeito de liberdade. Todos nós sonhamos com liberdade. Eu acho que um dos anseios maiores da humanidade chama-se liberdade. Luta-se pela liberdade. Desde os tempos idos que as pessoas procuram incansavelmente pela bendita liberdade. E vemos que nesses últimos tempos, por incrível que pareça, a igreja tem procurado também desesperadamente a liberdade. Eis o grande problema, é quando a igreja procura a liberdade. Diz a palavra, 1 Coríntios, capítulo 8, versículo 9. Vede, porém, que esta vossa liberdade não venha, de algum modo, a ser tropeço para os fracos. Mais uma vez. Vede, porém, que esta vossa liberdade não venha, de algum modo, a ser tropeço para os fracos. Irmãos, é preciso estarmos atentos com relação à liberdade. Senhor, quero clamar que Tu nos dê a direção da palavra, que Tu fales ao nosso coração, para que nós possamos colocar a nossa vida segundo aquilo que Tu queres. Oh Deus, guia-nos, fala conosco em nome de Jesus. Amém. Irmãos, a igreja que busca liberdade, ela está fadada ao fracasso. Ao fracasso na comunhão com o Todo-Poderoso. Haja vista que nós não temos o direito de buscarmos liberdade. Porque o Senhor comprou a você, comprou a mim, nos comprou para que sejamos dele, façamos a vontade dele, estejamos cada dia mais observando aquilo que ele quer. E a nossa vida, ela precisa estar de acordo com aquilo que Deus determina. Portanto, a liberdade para nós, de certa forma, deixa de existir. Nós não estamos aqui para vivermos da forma que nós queremos. Mas os nossos passos, eles são direcionados pelo Senhor. Até mesmo, amados, os nossos passos são dirigidos por Deus. Veja que interessante, quando nós somos do Senhor, quando a nossa vida é dedicada, é consagrada ao Todo-Poderoso, tudo quanto façamos é para a honra, é para a glória, é para a exaltação do Criador. Nós, amados, temos a obrigação de observarmos a vontade do Senhor e praticar aquilo que Deus quer. A obrigação em observarmos a vontade do Eterno não é facultativa, ela é compulsória, ela é de cima para baixo. O Senhor determina e nós cumprimos. O Senhor fala para você, é preciso santidade, você vive a santidade. É preciso o id, fazer o id, você vive, você cumpre o id. É preciso que teu coração seja puro, que você tenha palavras de louvor, de adoração ao Criador na tua boca. Assim é necessário que seja. Não há, amados, precedentes na palavra, não existe, para que você possa agir de uma forma diferente àquela que o Senhor determinou para cada um de nós. Isso é muito interessante, porque se nós não observarmos a vontade do Senhor, como é que estaremos agradando a Ele e ou satisfazendo a vontade, o desejo dEle para a nossa vida? Mas a tão sonhada liberdade. A tão sonhada liberdade, ela é meio que enganosa. Ela é movida muitas vezes por engano. Hoje, por exemplo, quando você olha para a política, nós temos visto que muitos têm buscado a liberdade em partidos que não a oferecem. Quando você olha para a situação social, quantas pessoas estão passando momentos extremamente difíceis porque entenderam que podiam fazer o que queriam, o que vinha à sua cabeça. E as consequências posteriores, elas sempre virão. As consequências sempre virão quando a liberdade é em demasia, quando o homem deixa de observar aquilo que Deus quer. E, em relação ao Senhor, é criada a rebeldia. E a palavra de Deus nos diz que a rebeldia
é pecado, afasta o homem do Todo-Poderoso e ou leva para caminhos estranhos, caminhos no qual o Senhor não está. Portanto, amados, nós temos que analisar todos os nossos atos, tudo quanto fazemos, para que todas as nossas atitudes não sejam frutos da liberdade, mas que sejam, sim, frutos de uma obediência completa, irrestrita, total, àquele que deu a sua vida para que um dia nós pudéssemos estar diante do trono, fazendo aquilo que ele deseja, aquilo que ele quer, aquilo que ele determina para cada um de nós. Ei, Senhor, mas amados, o coração endurecido do homem, e nesses últimos tempos, talvez mais que em tempos passados, o homem está com seu coração endurecido, fechado para a vontade do Senhor. O homem tem andado por caminhos que, de forma clara, mostra que não estão segundo aquilo que Deus quer. O homem, ele tem objetivos na sua existência. E esses objetivos, quando desassociados daquilo que Deus quer, estão fadados ao fracasso, porque geram pecados. Nós temos que analisar todos os nossos planos, todos os nossos desejos, analisar tudo aquilo que nós entendemos em relação à religiosidade e trazer cativa a nossa vida aos pés de Cristo Jesus. Esta é a verdade. Mas, nesses tempos últimos em que o coração do homem endurece, nós temos visto que o que satisfaz o coração duro são exatamente as atitudes que ferem princípios do Senhor, que afasta o homem de fato da presença do Eterno. E pior, irmãos, me refiro, claro, à prática das igrejas. Me refiro à prática religiosa desses últimos tempos. E quando nós olhamos um pouco mais atentamente, com o coração mais aberto para o mover do Espírito de Deus, ele te abre os olhos, ele te faz enxergar, ele descortina diante dos nossos olhos, diante de nós, toda a situação rebelde da igreja dos últimos tempos. Amados, para que você fira o Senhor, para que você fira a soberania de Deus, não é necessário que você saia por aí atirando nas pessoas, não é necessário que você roube, sei lá, desvie R$1 milhão de alguém, não é necessário que você seja um consumidor de drogas, um drogado. Não, amados, para que você fira a vontade do Senhor na tua vida, são pequenos atos, e muitas vezes esses atos são até imperceptíveis. Eis o porquê que nós temos que vigiar, estejamos cada dia mais vigilantes, atentos à nossa própria vontade, para que ela não se levante contra Deus nas coisas pequenininhas, até insignificantes aos nossos olhos. Irmãos, a obediência ao Senhor leva-nos a viver aquilo que Ele quer em todos os aspectos, por maiores que sejam ou menores, mas nós temos que observá-los na nossa existência. Portanto, o que nós temos visto nesses últimos tempos, em muitas situações, são heresias que são plantadas na liturgia da igreja. Quantas heresias, amados? Quantas heresias, quantos falsos profetas se levantam dentro da igreja com uma palavra bonita, uma palavra com toda a aparência que é de Deus, uma palavra que faz as pessoas ficarem arrepiadas, sentirem a presença de Deus. Sentirem a presença de Deus. Quantas vezes, amados, vemos pessoas pregando aquilo que não existe, aquilo que não é verdadeiro. Quanta mentira, quantos ensinamentos contrários à palavra do Senhor. Eis a liberdade que o homem tem,
mas não uma liberdade com o aval, com a aprovação de Deus. Amados, quando o Senhor chamou-nos, deu-nos o Espírito Santo. E esse Espírito, ele deve habitar dentro em nosso coração. Esse Espírito, ele faz-nos, aqueles que são fiéis, faz-nos entender aquilo que é de Deus e o que não é do Senhor. Às vezes as pessoas se deixam levar porque elas estão moldadas por um costume. Todo mundo faz a mesma coisa, todo mundo age da mesma coisa e dizem por aí que uma mentira repetida muitas vezes torna-se uma espécie de verdade, mas continua mentira. As pessoas passam a acreditar como se fosse uma verdade, no entanto, continua sendo uma mentira, porém, com grande repercussão, todo mundo conta, todo mundo fala a mesma coisa. Em relação à igreja nesses últimos tempos, eis a liberdade que desagrada o Todo-Poderoso. Porque, amados, para que a igreja seja grande, para que cresça, para que tenha satisfação no coração das pessoas, é necessário pregar aquilo que elas querem ouvir. Nos dias do profeta Oséias, o sacerdócio pregava, e até mesmo os demais profetas profetizavam aquilo que o povo queria ouvir. E ele foi levantado pelo Senhor para condenar estas atitudes. Portanto, essa prática de pregar aquilo que o povo quer ouvir, aquilo que os corações desejam, não é nova, é extremamente antiga. Mataram Jesus na cruz, principalmente porque Jesus não pregava aquilo que eles queriam ouvir. Amados, o nosso compromisso é com Jesus. E se nós temos um compromisso com Cristo, a liberdade que nós temos é fazer a vontade dele. Exclusivamente fazer a vontade dele. Nada além da vontade do Senhor. Eis aí a nossa liberdade. Mas quando nós observamos isto um pouco mais atentamente, quando o nosso coração está cheio do Espírito Santo, nós vamos descobrir que essa liberdade é imensa, é grandiosa. Porque para o homem que não tem Cristo no coração, é uma prisão. Viver aquilo que é de Deus de fato, não segundo os modismos ou aquilo que os profetas e falsos profetas pregam por aí, é difícil. É um aprisionar. Mas para aqueles que amam a Cristo acima de todas as coisas, cujo coração está no Senhor, o seu prazer também está no Senhor. Consequentemente, a liberdade, ela é ampla, muito grande. Você tem liberdade para agir debaixo da graça do Todo-Poderoso, segundo a vontade do Eterno, e a tua vida será completa, será completa. No entanto, amados, nós temos visto que nesses últimos tempos não funciona bem desta forma. E eis aí o porquê que nós temos que trazer a nossa existência para os pés de Cristo, trazer o nosso viver para aquilo que Deus quer, observando a vontade do Eterno acima de todas as coisas, acima de tudo. Nós temos que mortificar a nossa carne, e a nossa carne é a nossa própria vontade, é a nossa natureza, é o nosso eu. Nós temos que mortificar esta vontade, mortificar o nosso eu, a nossa natureza, para que a nossa liberdade de fato seja real e seja agradável aos olhos do Todo-Poderoso. No entanto, o apóstolo Paulo chama-nos a atenção. Vede, porém, que esta vossa liberdade não venha de algum modo a ser tropeço para os fracos. Quando nós observamos a igreja atual, a igreja contemporânea, lamentavelmente, nós temos visto que essa liberdade, tão sonhada liberdade, a liberdade que o apóstolo Paulo chama a atenção das pessoas para que eles possam rever os seus conceitos, essa liberdade, ela está presente e trazendo, muitas vezes, danos irreparáveis às vidas. Meu Senhor, como está difícil. Nós temos visto que, a exemplo daqueles dias, as pessoas agiam segundo seus próprios interesses, seus próprios entendimentos, que o sacerdócio estava distanciando cada vez mais do Todo-Poderoso.
cada dia mais afastando-se da presença do Senhor. Quando nós contextualizamos esta realidade, nós vamos nos deparar, irmãos, e isso precisa ser frisado, nós vamos nos deparar com uma igreja que cada dia envergonha o nome santo de Deus, que denigre a imagem daquilo que é santo, daquilo que é puro, com ensinamentos totalmente fora da realidade da palavra, totalmente fora da vontade do Senhor, com práticas que só a misericórdia de Deus, práticas vergonhosas, práticas cada dia mais loucas, práticas que aproximam as pessoas não de Deus, mas sim do oculto, das trevas, que leva as pessoas até de boa fé. Quero falar para vocês que boa fé não leva ninguém para o céu. A pessoa pode agir de boa fé, fazendo o melhor na boa fé. Se não for para Deus, não adianta nada. O Senhor não leva em consideração a boa fé. Hoje temos visto dentro dessas muitas igrejas, pessoas cheias de boa fé. Pessoas que estão ali porque não têm coragem de ler a palavra de Deus, porque dão mais valor à palavra que ouvem, porque melhor é ouvir do que ler, melhor é permitir que a palavra adentre ao coração, porque ela tem todos os seus encantos, cheias de flores, aquela palavra gostosa de se ouvir. Melhor permitir que essa palavra fique no coração do que passar horas lendo a Bíblia para conhecer de fato aquilo que Deus quer. Esses amados, mesmo que tomados pela boa fé, são indesculpáveis, indesculpáveis. Nesses últimos tempos, até algumas pessoas têm seus olhos abertos. Estão vivendo essa realidade fora da realidade de Deus, estão vivendo essa liberdade louca que fazem as pessoas errarem, têm até seus olhos descortinados, conseguem ver que tem coisa errada, que não é por aí, está falho, está longe da palavra, há heresias. Falta Deus estar centrado na igreja, o Senhor Jesus não é o centro, a igreja deixou de ser cristocêntrica, pessoas entendem isto, porém, elas são tomadas pela falsa liberdade e entendem que, tá bom, é assim mesmo, não tem igreja certa, não tem ninguém certo, e elas deixam-se moldar pelo sistema, moldar pelo meio. E evidentemente, amados, que o espírito maligno entra no coração e diz, não, tudo bem, contente-se a si mesmo, é dessa forma, para onde ir, não tem para onde ir, é dessa forma. E as pessoas baixam a cabeça e seguem na sua liberdade, longe do Senhor, andando por caminhos errados. É preciso estarmos atentos a estas situações. Se porventura, você que me ouve, você que está acompanhando essa live, você que está acompanhando essa palavra, se você leu na tua Bíblia, a palavra de Deus é a regra de fé e prática, é nela que estamos embasados. Você precisa ser bíblico, nós precisamos ser bíblicos. É preciso que sejamos alicerçados na palavra. Mas, se a tua igreja, onde você congrega, possui ensinamentos que estão numa espécie de banda B da religiosidade. Esta aqui não tem na Bíblia, mas podemos fazer desta forma. Amados, se é heresia, e heresia é tudo aquilo que fere os conceitos de Deus, é tempo de sair. Você não tem esta liberdade. Isto é, uma pseudo-liberdade, ela vai te levar para o inferno. Fique atento, fique atento. Você não pode ser concordante com a prática do pecado, seja ela qual for. Mas eu gosto do meio, eu gosto dos irmãozinhos da igreja, eu gosto do local. Isso, aquilo, outro. Se Deus não é o centro, se Jesus de fato não é centro,
você está concordando com práticas erradas e, consequentemente, sobre a tua vida há condenação. Amados, nós não podemos de forma alguma, entenda em nome de Jesus, nós não podemos de forma alguma andar segundo o nosso próprio entendimento. Nós temos que viver aquilo que Deus quer. Nós temos que andar segundo a vontade do Senhor. Ele é o nosso rei, Ele é o nosso dono, nós somos dEle, propriedade dEle, Ele morreu por nós, ninguém morreu por nós, foi Cristo que morreu por nós, não foi um pastor que morreu por mim, foi Cristo, não foi um apóstolo, foi Cristo, não foi um bispo, foi Cristo, não foi uma entidade religiosa que sacrificou-se por mim, foi Cristo. Portanto, eu tenho que viver a vontade desse Cristo. Eu tenho que viver em fidelidade a este Cristo. E eu não posso dar vazão à minha liberdade, ao meu entendimento, só porque eu acho legal o meio. Mas quando o meio não abraça Jesus, o meio, a religião, a liderança, os pastores, os líderes, esse povo, sacerdócio. Quando o sacerdócio não está sujeito à vontade de Deus, Jesus não está naquele lugar. Não se engane. Nós temos hoje, amados, um coração muito mole. Nosso coração, só misericórdia, virou manteiga. Porque nós nos deixamos entender, porque eu quero entender assim. Nós nos deixamos entender que isto não precisa ser tão sério assim. Nós entendemos que não é tão sério. E entram alguns fatores que corroboram para esse entendimento falso. Ah, Deus é amor, Jesus é amor. Ah, louva. Ah, eu não estou vivendo aquela prática. Ah, eu não concordo com ela. Isso, aquilo, outro. Você, de certa forma, se isenta das heresias dos últimos tempos pregados pelo sacerdócio. Portanto, você acha que está de bem. Eu posso continuar porque não tem problema. Tem sim, tem todo problema. Quando nós vivemos, amados, no meio, somos do meio. É a mesma massa, é o mesmo princípio. Se estamos é porque defendemos. Se vivemos é porque gostamos. Se somos é porque estamos. Portanto, não há como você falar, não é desse jeito. Queridos, não é assim. O Senhor não te deu essa liberdade. Vede, porém, que esta vossa liberdade não venha de algum modo a ser tropeço para os fracos. 1 Coríntios capítulo 8, versículo 9. E o que nós temos visto é que muitos fazem uso dessa liberdade. E os fracos, quem são os fracos? Aqueles que não conhecem a palavra de Deus. Aqueles que não conhecem a Deus. Os fracos, estes tropeçam. Estes caem. Estes fecham em definitivo o seu coração para Deus. Não querem saber nada do que é de Deus. E essa é a realidade desses últimos tempos. As pessoas estão tão acostumadas a ver heresias. E as heresias são tão gritantes que até mesmo os fracos conseguem tropeçar. As heresias são tão loucas nesses últimos tempos que até mesmo aqueles que não conhecem a Deus as enxergam. Consegue discernir que aquilo não é segundo a vontade de Deus. Não é segundo aquilo que Deus quer. E mesmo assim, amados, estes sacerdotes insistem em fazer o povo errar o caminho, porque eles estão vivendo a sua liberdade, vivendo a sua própria vontade. Com esta palavra, queridos, eu quero chamá-los a atenção para que em todas as atitudes nós possamos trazer à luz da palavra, à luz de Deus, os ensinamentos. É interessante. Mas o Espírito de Deus deixa narrado a respeito do povo de Bereia. Olha só quem chegou em Bereia. Bereia era uma cidade.
Olha só quem chegou em Bereia: o apóstolo Paulo e outros mais. O que foi que eles fizeram? Ouviu o apóstolo, mas não deram a liberdade, a tão sonhada liberdade. Eles preferiram manter-se presos à palavra. Presos à palavra. Porque para eles a palavra era mais importante do que tudo quanto ouviam. Por mais cativante que fosse. E eles ouviam os apóstolos. Conferiam nas escrituras aqueles ensinamentos. Para ver se de fato havia um fundamento, havia um alicerce. Este é o exemplo da igreja que reunia-se na cidade de Bereia. No entanto, o que nós temos visto hoje em dia é que as pessoas comem, mastigam, às vezes nem mastigam, é dado e engolem, sem mesmo refletir naquilo que é ensinado. Isso tudo porque dão lugar à liberdade. Você não tem liberdade para consumir, para alimentar-se com qualquer coisa. Amados, nós temos que, com muito carinho, com muito zelo, analisar todas as práticas. E não se deixe levar porque o sacerdote é importante. Porque o sacerdote é famoso. Porque o sacerdote é líder de uma grande religião. De uma grande igreja. Milhares de igrejas na nação, fora da nação, pessoas, os milhares frequentando os cultos, vendo pela televisão, enfim, isso também não é motivo, isso também não é aval, porque na verdade o Senhor Jesus fala exatamente o contrário, que poucos são os escolhidos, muitos são chamados, no entanto, aqueles que são fiéis são pouquíssimos. Se porventura você se encaixa no grupo dos poucos, já está num bom caminho. No entanto, é preciso ainda passar pelo crivo da palavra, uma análise profunda na palavra de tudo quanto você ouve, de tudo quanto é pregado. E nesses últimos tempos, tempos difíceis, tempos de trevas, Jesus está voltando. Tudo aponta, os sinais estão diante de nós. Os falsos profetas, cada dia mais poderosos, fazem descer fogo do céu. São adivinhos, conseguem adivinhar tudo. Têm revelações. Eles fazem coisas que as pessoas se emocionam. As pessoas sentem, através dos falsos profetas, a presença de Deus. Olha que ponto o inimigo de nossas almas chega. É a falsa sensação da presença de Deus. Mas, se a pessoa vive na impiedade, vive no pecado, naquilo que é pecaminoso, naquilo que é ruim, se ela não tem uma comunhão verdadeira com o Todo-Poderoso, como ela pode ter discernimento do que, de fato, é a presença de Deus? Essa é uma realidade. As pessoas, amados, atribuem a presença do Senhor às emoções. Se emocionam, ó, Deus está presente. Se arrepiam, Deus está presente. O sacerdote faz coisas do arco da velha, Deus está presente. Adivinho de CPF e a placa do carro, Deus está presente. Falam línguas, todas as línguas contrariando aquilo que está em 1 Coríntios capítulo 14, Deus está presente. O cara tem uma vida pregressa, só misericórdia. O camarada tem um testemunho horrível na sociedade, na igreja, desce fogo do céu. É a presença de Deus. Veja como são as coisas. O inimigo, ele leva as pessoas ao engano. E a Bíblia diz que o inimigo leva as pessoas ao engano. E as pessoas veem o mover. E as pessoas veem a toda aquela situação, tudo aquilo. Ó, Deus está presente. Mas por que não mudaram de vida depois da presença de Deus? Voltaram para casa, na igreja choraram, emocionaram-se, viram a presença de Deus, abre aspas, viram a presença de Deus, fecha aspas. Porém, não mudaram a vida, continuam nas mesmas práticas pecaminosas,
não vão mais à igreja. Olha só. Ou seja, não houve mudança mesmo sentindo a presença de Deus. Tem alguma coisa errada. Quando Moisés sentiu a presença de Deus, e ele nem chegou a ver Deus, o seu rosto brilhava tanto, mas tanto, que foi necessário jogar um lençol sobre a sua cabeça. E as pessoas hoje sentem a presença de Deus, mas não tem transformação, não tem mudança, continua da mesma forma. Veja, amados, é a falsa liberdade. Cuidado com a liberdade. Cuidado com a liberdade, você não tem liberdade para andar em caminhos errados. Você não tem liberdade para fazer aquilo que dá na telha. Você não tem liberdade para agir segundo aquilo que você quer. Nós somos do Senhor, escravos do Senhor, propriedade de Deus, para fazer somente a vontade do Todo-Poderoso. E eu quero chamá-los a atenção com esta palavra simples, bem simples. Quero chamá-los a atenção para que analise aquilo que está ocorrendo dentro da tua igreja. Eu não estou aqui apontando o dedo para a igreja A, B, C, D. Não, para você analisar. Para você trazer à luz da palavra. Veja se Deus está naquele lugar. Veja. Ah, mas pastor, são apenas algumas coisinhas. São as coisinhas que fazem você errar e te levam para o inferno. Não são grandes coisas. São coisas mínimas. Diz a palavra que, se possível, enganaria até os eleitos. Para enganar um eleito, quem são os eleitos? Aqueles que possuem vida com Cristo. Para enganar os eleitos, é necessário que seja muito semelhante, muito próximo. Muito próximo. É tipo um jogo dos sete erros. Um painel muito grande. Será? Vamos lá. Uma ilustração. Um painel de 10 por 10. Bem grande, não é? E uma figura muito complexa dentro desse painel. Uma figura muito complexa. E sete erros. Você tem que olhar para uma, painel 10 por 10, painel grande. Olhar na outra, até você conseguir localizar e ou identificar sete erros. Numa figura complexa e gigantesca dessa forma, é difícil. Assim é a mensagem de Satanás nesses últimos tempos. Por isso que nós temos que viver segundo o Espírito de Deus, porque Ele nos dá o discernimento já no início. Você não precisa ficar procurando. Deus te dá o discernimento. Mas, quando você procura na palavra, você há de encontrar toda a base necessária para a vida. Amém? Vivamos, porém, não essa liberdade, nossa liberdade, mas vivamos a liberdade que o Senhor nos dá, que é uma liberdade segundo a vontade dEle. E estejam atentos aos últimos tempos. Amém? Glórias a Deus. Vamos orar? Senhor, eu quero clamar que Tu nos dê cada dia mais o discernimento, Pai. Para que nós possamos compreender que não estamos aqui para viver segundo o nosso entendimento, a liberdade tão sonhada, meu Deus. Mas que nós entendamos que a verdadeira liberdade é te servir, é fazer a tua vontade. Oh Deus, fala conosco, ensina-nos, abre nossos olhos, em nome de Jesus. Amém.

é tempo de arrependimento. Oh, glórias! É tempo de arrependimento. Irmãos, será que nós entendemos de fato o que é arrependimento? Será que nós não fazemos uma pequena confusão com remorso? Remorso e arrependimento são parentes, talvez primos. Enfim, as formas são muito próximas e às vezes há uma pequena confusão e as pessoas estão passando por remorsos e imagina que seja arrependimento. Amém? Mas hoje, no decorrer dessa palavra, vamos procurar entender o que de fato é o arrependimento e como podemos, arrependidos, buscarmos a presença do Senhor e vivermos a verdade do Criador a cada instante, a cada minuto. Inclusive, irmãos, é uma das mensagens principais da palavra, o arrependimento. Pouco se fala a respeito do tema, porém, é uma das mensagens principais e Cristo Jesus iniciou o seu ministério falando de arrependimento. Foi para isso que ele veio, claro, ele veio para salvar as pessoas e a salvação está ligada, profundamente entrelaçada com arrependimento. Se não houver arrependimento, não há salvação e por aí vai. Nós vamos abrir as nossas Bíblias em Mateus capítulo 4, versículo 17, diz a palavra. Daí por diante, a partir daquele momento, passou Jesus a pregar e a dizer: arrependei-vos, porque está próximo o reino dos céus. Oh, glórias! A mensagem de Cristo para o povo daquela época, e se estende a nós, porque a palavra é imutável e é eterna, é: arrependei-vos, porque está próximo o reino dos céus. E nós temos que entender, irmãos, o que é o arrependimento e buscarmos com todas as forças de nossas vidas vivermos uma realidade que esteja adequada com a mensagem de Cristo, com aquilo que o Senhor quer para as nossas vidas. Nós sabemos que esta palavra, que esse tema não é muito pregado nas igrejas, haja vista que as igrejas tornaram-se meio que comerciais. As igrejas são templos comerciais e elas pregam a palavra que satisfaz o coração dos ouvintes. Se esse tema não satisfaz o coração dos ouvintes, pouco pregado é. Haja vista que nós não podemos dispersar as pessoas, assustá-las com a necessidade de um compromisso mais profundo com Cristo Jesus. Eis o porquê que pouco fala-se a respeito de arrependimento. Oh, glórias! E nós precisamos entender que é uma necessidade urgente para cada um de nós. Eu preciso do arrependimento, você precisa do arrependimento, mas vale ressaltar que não é apenas uma única vez. O processo de arrependimento, ele é contínuo na vida da gente. Vocês há pouco oraram e fizeram o quê? Arrependidos, pediram perdão pelos pecados. E é assim que funciona. Todo santo dia passamos pelo processo de arrependimento. Quem sabe uma dúzia de vezes, falta de vergonha. Mas quem sabe, uma dúzia de vezes. Mas há um detalhe, irmãos, que nós vamos ver um pouco à frente. Que quando o arrependimento é sincero, não volta-se mais àquela prática. Nós a abandonamos por completo. Necessário estarmos cada dia mais observando a vontade do Senhor para vivermos a verdade de Cristo de uma forma profunda, intensa e maravilhosa. Amém? Cristo Jesus, ele iniciou o seu sermão, iniciou sua trajetória sobre a face da terra, falando de arrependimento. Arrependei-vos. E quando nós lemos Apocalipse, capítulo 3, versículo 19, ele fala à igreja de Laodiceia. Apocalipse, capítulo 3, versículo 19. Eu repreendo e disciplino aqueles que amo, portanto, seja zeloso e arrependa-se. Olha só, o Senhor falando à igreja de Laodiceia, que era preciso que eles fossem zelosos e arrependessem dos seus pecados. Portanto, amados, vemos que em toda a história, do início até o final, lá em Apocalipse, a mensagem de arrependimento é uma verdade constante, uma verdade que nós precisamos observar. Amém? Mas o que é arrependimento em si? Qual a definição em português, na nossa língua amada, para a palavra arrependimento? Você sabe o que é arrependimento? Vamos lá então? Arrependimento é uma mudança de atitude. Uma mudança de atitude. O que é atitude? Você vive de uma forma, arrepende-se
e muda aquela forma de viver. Arrependimento é uma mudança de atitude. A pessoa que se arrepende muda de ideias e decide viver de forma diferente. Eis o porquê que o servo de Deus é uma nova criatura. Ele muda de ideia e passa a viver de uma forma diferente, a nova criatura. A salvação acontece quando uma pessoa se arrepende de seus pecados e se vira para Deus. Olha só que bênção. Não é remorso, entenda. Arrependimento não é remorso. Remorso produz uma tristeza momentânea. Você faz algo errado, o remorso bate no coração. Você fica triste, você lamenta. Passa-se algumas horas, talvez um dia, dois dias. Você acostuma com a ideia e prossegue. Toca a vida sem que haja uma mudança de conceito. Uma mudança de conceito. Portanto, não é remorso. Arrependimento é uma mudança completa de vida. Amém? Que nós possamos entender isso. Vamos orar. Senhor Deus, eu quero clamar que Tu nos dê o discernimento. Que Teu Espírito fale conosco, Senhor. Para que a palavra fique clara. Para que nós possamos sair daqui com um novo conceito, uma nova visão. E que vivamos a Tua verdade com intensidade, Senhor. Que sejamos intensos na vivência da Tua palavra. Esse é meu clamor, em nome de Jesus. Amém. Irmãos, nós como servos de Deus precisamos viver intensamente o Evangelho. Viver intensamente é bater o coração forte, adrenalina. As pessoas buscam muito adrenalina, não é verdade? Tem uns camaradas que pulam de um penhasco, num paraquedas, outros amarrados aos pés. Eu estava vendo essa semana que lá no sul do Brasil eles fizeram uma passarela de vidro a centenas de metros acima do chão. E as pessoas andam naquela passarela de vidro só para sentir adrenalina, sentir o medo. Outros ficam pendurados, asa delta e vai por aí. Muitas formas de sentir adrenalina. Mas a melhor forma é Cristo Jesus. Porque Ele faz o teu coração bater forte. Quando Cristo mora em nosso coração, irmãos, é uma novidade de vida. Imagine viver todo dia uma novidade. Viver todo dia diferente. Sem contar a presença do Espírito Santo que te impulsiona, que te fortalece, que te alegra, que te dá sustentação. É o Espírito Santo que te faz seguir em frente. Mas para que esta realidade seja uma verdade, nós temos que passar pelo processo do arrependimento. O arrependimento, ele nasce no coração daqueles que querem amar a Cristo acima de todas as coisas, que querem viver Deus acima de todas as coisas. No entanto, irmãos, há muitos entendimentos errados e o nosso coração, ele é tendencioso a entender de forma errada o que de fato é arrependimento. Nosso coração, ele sempre procura a forma mais fácil para todas as coisas. Eis o porquê que as pessoas procuram com tamanha força, com tamanha vontade, aquele evangelho superficial que não exige renúncia, que não exige mudança de vida, que não exige transformação, mas que promete mundos e fundos. E as pessoas correm para este evangelho, para esses lugares, porque o coração, ele quer sempre um caminho fácil, um caminho que lhe seja agradável. No entanto, somos chamados à atenção para que entendamos que viver Jesus é uma tomada de posição. Ô, glórias! É convicção verdadeira, é vida aos pés do amado. Viver Jesus não é teoria, viver Jesus não é fantasia, viver Jesus não são essas coisas que estão por aí, soltas. Viver com Jesus é estarmos alicerçados em fundamentos firmes. Na verdade, alicerçado no fundamento firme que é Jesus. Amém? Primeiro aspecto, o arrependimento é mais que uma convicção. O arrependimento é mais do que uma convicção. Queridos, muitas vezes as pessoas têm convicção plena dos seus pecados. Se eu perguntar a cada um de vocês, você tem convicção do teu pecado? Provavelmente você há de falar, aquele pecado, eu tenho convicção dele. Eu sei que tenho andado em pecado.
E você pode até falar para mim: olha, eu sei que estou errado, eu sei que estou errado. Mas a convicção de pecado não significa arrependimento de pecados. Não significa arrependimento de pecado. E nós temos como exemplo o Félix, e esse está na Bíblia. Quando o apóstolo Paulo chegou ali, ele pregou o evangelho a Félix. E este ficou espantado. Espantado com o poder, com a glória do evangelho. E como o evangelho é maravilhoso. Atos capítulo 24, versículo 25 diz: dissertando ele acerca da justiça, do domínio próprio e do juízo vindouro, ficou Félix amedrontado e disse: por agora podes retirar-te, e quando eu tiver a vagar com tempo disponível, chamar-te-ei. Veja, amados, o apóstolo Paulo falou a respeito da justiça, do domínio próprio, do juízo vindouro. E Félix, uma autoridade, ele ficou amedrontado porque ele entendeu que a sua vida não estava de acordo com aqueles princípios. Seu coração foi balançado. No entanto, não houve uma transformação. Ele estava convicto dos seus erros, mas não houve um arrependimento e confissão de pecados. Portanto, se você tem convicção e fala para alguém: olha, eu sei que estou errado, eu sei que não é este o caminho, eu sei que meus passos não estão segundo a vontade de Deus, isso não significa que o Senhor vai olhar para você: ah, vou perdoá-lo, porque na verdade é uma convicção que você tem, porém não gera o arrependimento genuíno, não gera o arrependimento que te leva a deixar as práticas erradas e abraçar Jesus com todas as forças da tua vida. Oh, glórias! Irmãos, e nós podemos citar como exemplo as obras da carne. Veja, eu quero que vocês prestem atenção nas obras da carne. Ora, as obras da carne são conhecidas e são: prostituição, impureza, lascívia, idolatria, feitiçarias, inimizades, porfias, ciúmes, iras, discórdias, dissensões, facções, invejas, bebedices, glutonarias e coisas semelhantes a estas, a respeito das quais eu vos declaro, como outrora vos preveni, que não herdarão o reino de Deus os que tais coisas praticam. Irmãos, talvez, lendo estas referências ao pecado, às obras da carne, você se acha dentro. Talvez seja uma realidade na tua vida. Nós vamos ver numa versão em que as palavras são um pouco mais coloquiais, ficam mais fáceis. Versículo 19. As coisas que a natureza humana produz são bem conhecidas. Elas são a imoralidade sexual, que são as impurezas, a impureza, as ações indecentes, a adoração de ídolos, as feitiçarias, as inimizades, as brigas, as ciumeiras, os acessos de raiva, a ambição egoísta, a desunião, as divisões, as invejas, as bebedeiras, as farras e outras coisas parecidas com essas. Nós lemos na versão Nova Tradução na Linguagem de hoje. Queridos, é comum a você alguma destas obras? Talvez você fale: sim, é comum. No entanto, amados, não passou por uma mudança, não passou por um arrependimento, não passou por uma transformação, não houve uma purificação. O arrependimento verdadeiro, ele é muito mais do que apenas convicção. Ser convicto que você pratica uma dessas situações não te leva para os céus, mas sim a necessidade de reconhecer que é preciso confessar pecados e buscar de Deus a purificação. Félix, ele reconheceu o seu estado pecaminoso. Ele entendeu que estava fora da verdade. No entanto, não arrependeu-se, não confessou os seus pecados. Amém? Deu para entender? Espero que sim. Tópico 2. O arrependimento é mais que uma confissão de pecado. Veja isso. O arrependimento é mais que uma confissão de pecado. Você pode até confessar o teu pecado, mas não está arrependido. E isso acontece muito. A confissão de pecados tornou-se meio que mecânica na vida da gente.
tem esse aspecto e tem também a confissão pública. Mas vamos falar a respeito da confissão mecânica inicialmente. A confissão mecânica é aquela que você coloca diante do Senhor e fala: Deus, me perdoe por isso, me perdoa por aquilo, etc, etc, etc, amém. Mas o arrependimento não foi verdadeiro. A confissão foi superficial, boca para fora. Portanto, o arrependimento é mais que uma confissão de pecado. E vemos ainda, irmãos, aquelas pessoas que reconhecem seu estado de pecado e falam literalmente: eu tenho cometido pecado. Eu tenho cometido pecado. Esta confissão não necessariamente o purifica ou leva para a presença do Senhor. E o exemplo marcante dessa realidade é Faraó, ainda lá quase na pré-história, não é? Lá no Êxodo, veja, Êxodo capítulo 9, versículo 27. Faraó, ele fez uma confissão. Ele viu o terror das pragas. Ele viu a intensidade do poder de Deus, de como o Senhor era forte a ponto de subjugar os seus deuses. E ele diz: eu pequei. Êxodo capítulo 9, versículo 27. Então Faraó mandou chamar Moisés e Arão e lhe disse: esta vez pequei, esta vez pequei. O Senhor é justo, porém eu e o meu povo somos ímpios. Veja como ele reconheceu seu estado lastimável de pecado, reconheceu que seu povo era ímpio, reconheceram que eles não estavam fazendo a vontade do Todo-Poderoso, mas foi uma confissão de pecado apenas da boca para fora, porque não houve uma transformação interior. Quantas vezes nós fazemos a mesma coisa? Confessamos o pecado de uma forma superficial, sem que haja uma transformação verdadeira. Nós não podemos achar que é o suficiente. Não, não podemos achar. No versículo 34, Êxodo capítulo 9, tendo visto o Faraó que cessaram as chuvas, as pedras e os trovões, tornou a pecar e endureceu o coração, ele e os seus oficiais. Irmãos, quando passou a tormenta, passou a dificuldade, Faraó voltou à velha prática. Parece com você? Parece talvez comigo? Quem sabe, não é? Nos momentos em que nós vemos as dificuldades, Senhor, ó Senhor, eu sei que estou errado, me perdoa, Senhor. Quando as coisas voltam ao equilíbrio, volta-se a velha vida, volta-se a velha vida. Outro exemplo está no Novo Testamento, aquele que traiu Jesus, Judas. Veja, Judas também arrependeu-se. Uma confissão desesperada. O arrependimento de Judas foi também superficial, mais um remorso que de fato uma confissão. Judas confessou depois de ter traído a Jesus, mas isso foi unicamente uma confissão de remorso. Essa confissão de remorso é quando você descobre que fez alguma coisa errada e teu coração fica abatido. Aí você fala: Senhor, me perdoa, Pai, me perdoa. Oh. Mas não gera transformação, não gera mudança, não gera nada diferente. Mateus capítulo 27, versículo 4. Disse Judas: pequei traindo sangue inocente. Veja, ele reconheceu que havia pecado contra o Todo-Poderoso, que havia pecado contra Cristo. Ele pecou traindo sangue inocente. Houve um reconhecimento no seu coração. Oh, eu fiz errado, não era por aí, traí a Jesus. Mas no versículo 5 está escrito: então Judas, atirando para o santuário as moedas de prata, retirou-se e foi enforcar-se. Veja como são as coisas. Mas ele havia reconhecido: ah, Senhor, pequei, traindo o sangue inocente. Mas por que ele foi enforcar-se? Na verdade, esse arrependimento do Judas foi apenas um remorso. Ele havia entendido que tinha feito algo extremamente grave, errado, mas não mudou de vida. Na verdade, seu estado ficou pior do que antes, a ponto do suicídio. Nós precisamos ter cuidado com essas situações, queridos. Quando nós confessamos os nossos pecados,
é preciso que haja mudança verdadeira no coração, que haja mudança profunda na nossa existência. Arrependimento sem transformação, arrependimento sem mudança, não é arrependimento, não é transformação. E se vocês lerem, por exemplo, a história de Balaão, aquele com o qual a mula falou, leia na Bíblia, Saul, ainda, o próprio Judas, outros tantos, vocês verão que eles passaram por momentos de arrependimento, porém, não foi o arrependimento para a salvação, para a restauração, porque continuaram na prática errada, nos passos errados. Amém? Mas o que de fato é o arrependimento? Qual é o arrependimento real? Qual é o arrependimento que nós devemos almejar e vivenciar no nosso dia a dia, dia após dia? É o arrependimento que gera mudança de coração. Ô, glórias! Esse sim, esse é bom. Esse é o verdadeiro. É este que te faz colocar-se aos pés de Cristo, confessar os pecados e, a partir daquele momento, uma vida nova é gerada. Não volta-se mais às velhas práticas. As velhas práticas passaram-se. Não mais são comuns a você. Porque agora há de viver a verdade do Senhor a cada instante, a cada minuto. Irmãos, o arrependimento verdadeiro é aquele que te faz dar uma volta de 180 graus. Uma volta de 180 graus é uma meia volta, tipo assim. 180 graus. Mais 180, 360. Mas nós precisamos dar uma volta de 180 graus. Que é voltar. Uma mudança de sentido. Uma mudança de direção. Nós precisamos dar uma meia volta na vida da gente. Isso significa, irmãos, para que vocês possam entender, claro, todos entendem, palavras simples, não há complicações, não gostamos de complicar a palavra. Mas, quando eu dou uma volta de 180 graus, eu já não vejo mais o meu passado. Ô, glórias! Eu já não vejo mais o que ficou para trás. Eu vejo só para frente. Eu sou daqueles que andam para frente. Não retrocedo mais. É assim que precisa ser a vida daqueles que passam pelo processo verdadeiro de arrependimento. Se porventura você passou por um processo de arrependimento na tua vida, mas fica ainda curtindo as velhas práticas, buscando prazer no pecado. Gálatas capítulo 5, versículo 19. Se você, amado, deu aquela guinada na tua vida, aquela volta na tua vida, ou pensa que deu, 180 graus, porém, presta atenção, continua tendo prazer na imoralidade sexual, nas impurezas, nas ações indecentes, ainda, na adoração de ídolos. Talvez você fale, eu não adoro ídolos. Coloque ídolo na tua vida como um filho que é mais importante do que Deus, o esposo que é mais importante do que Deus, a esposa, o cônjuge que é mais importante do que Deus, o trabalho que é mais importante do que Deus, o carro que é mais importante do que Deus, a casa que é mais importante, o tempo que é mais importante e as estatuetas da vida que são mais importantes. Sem contar os ídolos comuns que são aqueles que cantam, que pregam por aí, que são idolatrados. Portanto, adoração de ídolos, as feitiçarias, vamos entrar com horóscopo, simpatias e outras coisinhas mais que aparentemente são do bem, porém que tem um lado místico. Todas essas coisas que tem um lado místico, entenda como feitiçarias. Inimizades, não vou com a cara daquele cara, aquele não, aquele inimigo meu, aí eu falo mal do Lula porque o Lula é meu inimigo, falo mal do Bolsonaro porque o Bolsonaro é meu inimigo, e vai por aí. O cara curte inimizades. A Bíblia diz que devemos amar o próximo como a nós mesmos. Se você ama o próximo, não tem lugar

Toda forma de ciúme é coisa do cão. Não existe, não existe ciúme do bem. Só existe ciúme do mal. Ah, mas Deus tem ciúmes. Mas é diferente, é outro aspecto de ciúme. Não este carnal que nós temos. Entendeu? Porque eu fiz referência a Deus, porque é um texto bíblico que diz que Deus tem ciúme dos seus. É uma forma diferente. Entendeu? Uma visão diferente. Os acessos de raiva são aqueles camaradas esquentados. Você é feio. Pá! Mais ou menos assim. O cara responde na bucha, de uma forma ríspida, de uma forma não muito agradável. É o camarada chamado de sangue quente. São aqueles que são chamados de sangue quente. Esses estão nesse contexto do acesso de raiva. A ambição egoísta, toda forma de ambição não é boa. A única ambição que você precisa ter e pode ter sem medo de errar é de servir a Deus, buscar o reino dos céus. Essa ambição ela é necessária na vida da gente. As demais não procedem de Deus. A desunião, as divisões, praticamente a mesma coisa, meio que sinônimo, não pode existir. Nós temos que andar um só corpo, um só corpo. O corpo de Deus, apenas um corpo. As invejas, invejas é um negócio terrível. Inveja nasce no coração como erva daninha. Quando você pensa que não, você está com inveja do próximo. E aquela história de inveja branca, inveja do bem, tudo isso é coisa do cão, é coisa do capeta, porque o Senhor diz que inveja é inveja, aí não tem limite. Aí é inveja mesmo. Não tem uma colocação diferente. Portanto, cuidado com a inveja. As bebedeiras. Irmãos, nos tempos de Cristo Jesus, o consumo de bebida alcoólica era comum. As bebidas fortes, vinho, vinho era vinho, bebida forte era bebida forte, uma espécie de cachaça dos nossos dias, de uísque dos nossos dias, quem sabe, coisa assim, eram bebidas fortes. Eram consumidas pelo povo de Israel. Era comum aquela cultura o consumo da bebida alcoólica. Quando Jesus serviu a ceia, era vinho, vinho de verdade, não era suco disso, suco daquilo, não sei o que, não, era vinho. Era vinho. Quando você vê as cartas de Paulo, ele diz, cuidado com a bebedeira. As pessoas extravasavam, bebiam além da conta. Era preciso fazer tudo com moderação. No entanto, nós não podemos usar esse contexto bíblico e querer aplicar em nossos dias. Hoje não cabe. Não cabe, gente. Não cabe. Já falei isso uma vez aqui, vou repetir. Já pensou, porventura, chega lá em casa o Marcos Vinícius. Aí ele vai na minha geladeira, abre a geladeira. Nhac! Oh! Só latinha! Olha que tanto de latinhas, reluzente, aquela coisa brilhante. Não é, Marcos Vinícius? O que é que você vai pensar de mim? Esse cara apostatou a fé. Não é assim? Abandonou era Deus. Porque não é comum a nós, servos de Deus, o consumo de bebida alcoólica. Até porque não traz nenhum tipo de benefício para nós hoje. Qual benefício? Nenhum. É mal vista. Você passa num boteco, está o cara bebendo, o que é que você pensa? Poxa, não é assim? Portanto, amados, toda forma de bebedeiras, mas é dentro da minha casa. Eu citei o exemplo da minha geladeira. Se você abrir, está cheia de latinhas. Você vai concluir que eu sou um falso profeta. Que eu não sou servo de Deus. E eu não tiro a razão, porque a Bíblia diz que nós não podemos escandalizar ninguém. E hoje o consumo da bebida alcoólica é um escândalo. Se eu publicar dentro da minha rede social, por exemplo, segurando um copinho de cerveja, só um copinho. Um copinho de cerveja, ou pode ser até Guaraná, que parece com cerveja. Muitos vão olhar para mim e vão falar, esse camarada não é de Deus. Eu tenho que passar um testemunho vivo de Cristo Jesus. Sem contar os meus amigos. Onde olhar para mim, se não falar na cara, vai ficar pensando. Cara safado, né? Olha só. Fica lá na igreja, mas aqui no meio da gente, entorna todas. É, irmãos, é desse jeito que o capeta faz. É preciso muito cuidado. Porque o diabo, ele lança o laço. Ele coloca o laço. Aí quando você entra com os dois pés, ele puxa. Você cai e o escândalo fica.
E sabe mais ainda?

Ela é da igreja do pastor Elias. Pastor Elias não tem igreja, mas sempre dessa forma. É da igreja do pastor Elias. Ah, aquela igreja, não é? É da igreja Vivos. Veja como são os testemunhos. É preciso mudança de conceito, mudança de vida. As farras, bebedeiras e farras estão associadas e outras coisas parecidas com essas. Agora vem a consequência. Eis a consequência da ausência do arrependimento verdadeiro. Eis a consequência. Qual a consequência? Não queiram experimentar isso aqui, ó. Os que fazem essas coisas não receberão o reino de Deus. Na outra versão, não herdarão o reino de Deus. E sabe o que acontece com aqueles que não herdam o reino dos céus? Quem sabe? Fogo? É. É inferno, gente. Não tem outro caminho, ou você vai para o céu ou vai para o inferno, não tem ali a coluna do meio. Mas se você não vive em consonância com a vontade do Senhor, de acordo com a vontade do Todo-Poderoso, condenado está. Fique atento, o inferno não é lugar de passar verão. Lá não tem praia, não tem barraquinha, lá não tem boate, lá não tem isso, não tem aquilo, não tem mulher pelada, não tem homem pelado, não tem os caras com barriga tanquinho, enfim, essas coisas todas. Lá tem é sofrimento, a Bíblia diz que é lugar de sofrimento intenso, intenso, intenso, intenso. Há de sofrer um mês, um ano, 10 anos, 1 milênio, 50 milênios, 1 trilhão de anos. E vai por aí, não acaba, gente, não acaba, não acaba. Amados, o arrependimento verdadeiro é aquele que leva-nos a uma mudança de vida. E assim foi com o apóstolo Paulo. Paulo estava em Mileto e ele chamou os presbíteros da igreja de Éfeso. E falou aos presbíteros, Atos capítulo 20, versículo 21. Testificando, testemunhando, tanto a judeus como a gregos, o arrependimento para com Deus e a fé em nosso Senhor Jesus Cristo. Quando o apóstolo Paulo passou pelo processo de arrependimento, de conversão, o arrependimento foi verdadeiro, foi uma mudança de coração, foi um giro de 180 graus, ele deixou tudo para trás. Amém? Nós precisamos passar pelo mesmo tipo de arrependimento, uma mudança de 180 graus. Uma meia volta na vida da gente. Deixar para trás as velhas práticas e vivermos as novas para a honra e para a glória do Senhor. E quem nos dá a nova vida é o Senhor. E se nós temos a nova vida, como vamos viver a velha vida? Não é possível. Não é verdade? Não é possível. Amém, queridos? E concluindo esta palavra, todos somos pecadores. Todos somos. Atos 17:30. Ora, não levou Deus em conta os tempos da ignorância. Agora, porém, notifica aos homens que todos, em toda parte, se arrependam. É mandamento do Senhor que todos nós passemos pelo arrependimento. Você precisa passar por ele. Amém? O arrependimento produz uma contínua mudança de coração. O coração da gente não pode ser estático. O que é algo estático? Parado. Esse púlpito é estático. Ele não sai daqui. O nosso coração não pode ser estático. Nós temos que dia após dia nos assemelharmos e buscarmos e deixarmos envolver, tomar pelo Espírito Santo de Deus. Amém? Nós não podemos, amados, nos deixar parar, mas é seguir em frente, é viver de forma intensa a verdade de Cristo. O arrependimento é a única maneira de remover a maldição da culpabilidade do pecado. Só é possível que haja a remoção dessa maldição. Por que maldição? Porque nós herdamos isso de Adão e Eva e chegou até nossos dias. Só é possível que haja essa remoção quando há verdadeiro arrependimento. Amém? E nós precisamos entender essa verdade do Senhor. Porque ela é simples assim, mas exige de cada um de nós esforço, esforço. Aqueles que amam a Cristo Jesus, esforçam-se para servir a Cristo Jesus. Muitas vezes, é um tanto quanto difícil. Mas, não impossível, porque quem te faz andar
é o Espírito Santo de Deus. Você não anda com as suas próprias forças. Você apenas coloca-se à disposição e o Espírito Santo de Deus te impulsiona, te leva, te faz seguir em frente, te dá forças para resistir o pecado. Aquela lista de pecado, aquela lista negra de pecado, o Espírito Santo te dá forças para resistir. Amém, amados? Portanto, esteja atento para que teu arrependimento seja verdadeiro. E lembre-se, hoje é tempo de arrependimento. O arrependimento não é apenas uma convicção. Você está convicto do teu pecado, não significa que você está arrependido. Ainda, se você falar que é pecador, que tens pecado, não significa que você está arrependido. O arrependimento é uma mudança verdadeira de coração, profunda de coração. Amém? Oh, glórias. Deu para entender a palavra? Amém. Vivamos como arrependidos, para a honra e para a glória do nosso Senhor e Salvador Jesus. Nós vamos orar nesse momento, vamos pedir para que o Espírito grave essa palavra em nosso coração. Senhor, eu quero clamar que Tu venhas mover na nossa vida, Pai. Dá-nos o discernimento, a compreensão. Oh Deus, abra nosso coração, a nossa mente, Pai, para que nós possamos guardar esses ensinamentos e vivermos a Tua verdade intensamente, dia após dia. Oh Deus, transforma-nos, move na nossa vida, Senhor, para que possamos passar pelo processo do arrependimento verdadeiro e vivermos em novidade de vida para a Tua honra e para a Tua glória. Oh Deus, faz assim. Esse é o nosso clamor em nome de Jesus. Amém.

quem é semelhante ao Senhor nosso Deus, que tem o seu assento nas alturas, que se inclina para ver o que está no céu e na terra. Salmos 113, 5 e 6.

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1: Hoje eu quero convidá-los a abrir a Bíblia. Nós vamos meditar na palavra do Senhor nesse momento. E eu quero convidá-los a abrir a Bíblia em 2 Timóteo, capítulo 3, a partir do versículo 1. 2 Timóteo, capítulo 3, a partir do versículo 1. Lembre-se disso. Nos últimos dias haverá tempos difíceis, pois muitos serão egoístas, avarentos, orgulhosos, vaidosos, xingadores, ingratos, desobedientes aos seus pais e não terão respeito pela religião. Não terão amor pelos outros e serão duros, caluniadores, incapazes de se controlarem, violentos e inimigos do bem. Serão traidores, atrevidos e cheios de orgulho. Amarão mais os prazeres do que a Deus. Parecerão ser seguidores da nossa religião, mas com as suas ações negarão o verdadeiro poder dela. Fique longe dessa gente. Amém? 2 Timóteo 3, a partir do versículo 1 até o versículo 5. Irmãos, quando nós lemos esse texto, quando nós lemos um pouquinho mais detidamente esse texto, até parece que nós estamos vendo uma fotografia de nossos dias. Não é verdade? Dá-nos a ideia que nós estamos enxergando uma fotografia em preto e branco de nossos dias. Tudo isso que está descrito nesse texto, todas essas palavras que nós lemos nesse texto, nós podemos contemplá-la no nosso dia a dia. Nós podemos olhar que elas estão acontecendo ao nosso redor. Nós podemos ver, irmãos, que aquilo que é reservado aos últimos tempos, aos últimos dias, estamos enxergando a olho nu, nem pela fé, nem espiritualmente falando, mas a olho nu ao nosso redor. Nós temos visto, irmãos, que o diabo tem se levantado com uma força tão intensa. O diabo tem se levantado de uma forma tão forte, de uma forma tão intensa. Muitos estão sendo envolvidos por estas práticas, estão praticando aquilo que são obras que não são comuns àqueles que estão com Cristo Jesus, são obras não comuns àqueles que amam o Senhor, mas são práticas cabíveis apenas aos filhos das trevas, àqueles que andam nas trevas, àqueles que querem e escolheram por ser amigos de Satanás. E é isso que nós temos enxergado nesses últimos tempos. E é isso que nós temos visto também na mídia. Se você vai assistir um filme, irmãos, o que você enxerga são essas coisas. Se você ouve uma música, a música também te leva para esse aspecto. Nós temos visto que todas as coisas estão sendo controladas de uma forma global, e é um controle, claro, satânico, para que tudo, meu irmão, feche apenas num ponto, para que tudo venha convergir apenas num ponto, e esse ponto, claro, é desonrar o nosso Senhor e Salvador, é levar o homem a bater de frente com o Senhor, é levar o homem a pecar contra Deus, é levar o homem cada dia mais a estar distante de Deus, a viver uma vida totalmente afastada do controle divino, é viver uma vida totalmente segundo o seu próprio entendimento, e esse entendimento patrocinado pelo inimigo é um entendimento que é potencializado pelo rei das trevas, e esse homem que vive desta forma, cada dia mais, os seus dias passam a ser mais difíceis, e eles crescem na maldade, crescem em tudo aquilo que é do mal. Mas nós vemos, irmãos, que não é para nós nos assustarmos, por incrível que pareça. Nós devemos, irmãos, ter um coração agradecidos a Deus, porque tudo aquilo que nós lemos na palavra dele, tudo aquilo que nós lemos na Bíblia, nós temos visto que está acontecendo. Nós vemos que acontece diante de nossos olhos. Nós somos uma geração que estão contemplando. É uma geração que contempla o cumprimento de profecias. É uma geração que contempla o agir de Deus de uma forma espetacular, de uma forma extraordinária, de uma forma fenomenal. Da mesma forma, irmãos, que a obra de Satanás, ela cresce. Da mesma forma que o poder de Satanás cada dia se manifesta mais. Da mesma forma que nós temos visto que práticas como essa descrita no texto lido estão acontecendo diante de nós, pelo outro lado, nós enxergamos que Deus age de uma forma intensa, Deus age de uma forma poderosa, Deus tem movido de uma forma maravilhosa no meio daqueles que realmente o buscam, naqueles que realmente consagram as suas vidas, no meio daqueles que dedicam o seu dia a dia para honrar e para glorificar o nome santo de Deus. Hoje é tempo, irmãos. Hoje é o tempo oportuno de você se deixar encher pelo poder de Deus. Hoje é o tempo oportuno para você receber na tua vida aquilo que o Espírito Santo de Deus tem prometido na palavra. Se você quer unção, hoje é o tempo de você receber unção. Se você quer ser cheio do Espírito, hoje é o tempo para você receber o Espírito. Se você quer fazer a obra de Deus com poder e autoridade, hoje é o tempo para que a obra de Deus seja feita com poder e demonstração de sinais, sinais que hão de acompanhar aqueles que creem. Esse é o tempo oportuno. Mas nós não podemos esquecer, amados, que Deus exige de cada um de nós. Deus exige que a nossa vida seja colocada em separado. É preciso que eu separe a minha vida dos costumes dessa terra, das práticas dessa terra, e que eu venha desenvolver uma vida de santidade, uma vida de retidão, uma vida que, consequentemente, precisa ter compromisso profundo, compromisso verdadeiro com Deus. Porque se não houver esse compromisso, se não houver a manifestação do poder de Deus na nossa vida, irmãos, nós jamais poderemos estar de bem com Ele.

que precisa render por completo a tua vida ao nosso Senhor e Salvador. Uma das coisas interessantes que o texto que nós lemos, vemos que são consequências dos últimos tempos, pois nos últimos dias haverá tempos difíceis. Muitos serão egoístas, avarentos, orgulhosos, vaidosos, xingadores, ingratos, desobedientes aos pais, não terão respeito pela religião, não terão amor pelos outros, serão duros, caluniadores, incapazes de controlarem, violentos, inimigos do bem, traidores, atrevidos, cheios de orgulho, amarão mais os prazeres do que a Deus. Ouça, essas qualidades, vamos colocar como qualidade. Satanás não escolhe pessoas, não de forma alguma. Ou seja, Satanás não faz acepção de pessoas. O que ele quer é escravizar a cada um que está sobre a face da terra. E ele não está nem aí. Ele não está nem aí, irmãos, se a pessoa é grande, se a pessoa é pequena aos olhos do homem. Não, ele não se importa com isso. O que ele quer é que o homem seja totalmente dominado por ele, esteja rendido a ele, servindo-o. E nós precisamos entender isso também, amados, porque esse mesmo sentimento Satanás tem colocado no coração de algumas pessoas. Algumas pessoas se acham pequenas demais, se acham pequenas demais, já não amam o Senhor da forma que deveria amar, porque se acham incapazes, se acham pequeninas demais para fazer a obra de Deus. E eu quero afirmar para você que não se deixe tocar pelo inimigo, não se deixe tocar pelo diabo. Ouça o que eu estou falando para você, servo de Deus, ouça o que eu estou dizendo para você. Todas as vezes que você se acha pequeno demais para servir ao Senhor, pequeno demais para fazer a obra de Deus, você também está sendo tocado pelas trevas, tocado pelo inimigo, que rouba da tua mente a fé que você precisa ter, que rouba do teu coração a presença de Deus, o lugar do Senhor, e você permite que dúvidas, que coisas ruins, e tudo isso são coisas sopradas pelo inimigo, adentre a tua vida, encontre lugar na tua vida e você guarda esses ensinamentos, e você guarda aquilo que é do diabo, e você, consequentemente, perde a comunhão com o Todo-Poderoso. Amados, cuidado com os últimos dias. Os últimos tempos são dias difíceis. São dias que só é possível termos vitória quando nós estamos em comunhão verdadeira com o Senhor. Você quer comunhão com Deus? Tem que fazer por onde? Você quer viver Deus? Tem que fazer por onde? Você tem que dar a tua vida, meu irmão. Você precisa ter compromisso com o Senhor. Você precisa se deixar envolver pelo Todo-Poderoso. Não é a religiosidade que vai te fazer ter comunhão com o Senhor. Não é andar junto com religiosos que lhe dará comunhão com Deus. Não é a comunhão com religiosos. É a comunhão com o Senhor, é um coração cheio do Espírito Santo que vai te aproximar de Deus e fará que você seja alguém usado por Ele para manifestar o poder, para manifestar a glória dEle sobre esta terra. Irmãos, se nós fôssemos olhar, se todos que fazem a obra de Deus fossem olhar a sua situação, sei lá, certamente já teriam desistido. Já teriam desistido. Porque o que nós conseguimos ver pela nossa frente, quando nós fazemos uma análise à luz da carne, o que nós enxergamos pela nossa frente são problemas, são dificuldades. Sentimos-nos impotentes. Sim, uma impotência, irmãos. Como fazer a obra de Deus se as coisas estão tão difíceis, tão complicadas? Mas isso, querido, é quando nós estamos olhando pela carne, mas quando você dá passos de fé, quando você decide servir ao Senhor, quando você decide nesses últimos tempos ser a diferença, nesses últimos tempos ser luz, quando você decide que nos últimos dias você será uma pessoa que está pronta a pregar a palavra de Deus, você vai, você faz a obra, você recebe a unção do Senhor e Deus manifesta-se através de você de uma forma maravilhosa, de uma forma poderosa. Mas tem que querer, meu amado. Tem que querer Deus na vida. Tem que pagar o preço. Tem que pagar o preço. Se você não quer pagar preço de nada, olha, cuidado, você já mudou de lado. Já mudou de lado, já está no exército inimigo. Porque lá você muitas vezes não precisa pagar nenhum preço. Apenas o fato de você ser egoísta já o faz um soldado. O fato de você ser desobediente aos pais, ou quem sabe orgulhoso, ou com o coração cheio de vaidade, já o

faz naturalmente soldado do exército das trevas. É fácil assim, irmãos. É fácil. É a porta larga. A Bíblia nos diz que há duas portas, uma é larga. E essa porta larga, irmãos, é de fácil trânsito. Você passa com facilidade por ela. E cuidado, irmãos, porque você pode estar passando pela porta larga. E o fato, irmãos, de você carregar dentro do teu coração algumas dessas situações que são descritas nesse texto, o faz soldado das trevas. Simples assim, meu querido, é simples assim. Nós não precisamos complicar a palavra. Não precisa você carregar uma vela, não precisa você carregar um símbolo satânico, não precisa você carregar uma roupa, sei lá como, não precisa você fazer coisas extraordinárias para que você se torne um soldado das trevas. É simplesmente deixar que, por exemplo, o orgulho encontre lugar no teu coração e cresça, e cresça, e cresça. Pronto, você já está longe de Deus, você já está afastado do Senhor, você já está nas fileiras do inimigo. É, já está nas fileiras do inimigo. É simples assim, povo de Deus. É simples dessa forma. Olha só, mas quando nós temos consciência que não queremos servir ao diabo, quando nós temos consciência que é preciso andar com Cristo Jesus, nós vamos santificar a nossa vida. Nós vamos declarar para o Senhor que a nossa vida é dele. Nós vamos quebrar todas as cadeias, possíveis cadeias que existam na tua existência. O que são as cadeias? É exatamente essas práticas: o egoísmo, o orgulho, a vaidade, a violência, a calúnia, entre outras coisas mais que está descrita nesse texto e também nas obras da carne em Gálatas. Eu quero dizer para você que a partir do momento que você dá lugar para isso aí, você quebra a comunhão com Deus. Mas a partir do momento que você arranca essa semente do mal, a partir do momento que você arranca isso que é do capeta, que você elimina isso da tua vida e que você busque o Senhor para a tua existência, pagando o preço de servir ao Senhor, de ler a palavra, de viver em jejum, de ter uma vida de oração, uma vida de dedicação, de consagração ao Todo-Poderoso, meu irmão, eu quero falar para você que tu és vestido, será vestido com a armadura do Senhor, você será vestido com a armadura de Deus, será feito em soldado do Senhor, e você, além de resistir todas as investidas do maligno, você estará preparado para sair ao campo, para guerrear, para conseguir pessoas, para falar do amor do Senhor para as pessoas, para libertar vidas que estão escravizadas pelo capeta, para libertar vidas que estão escravizadas pelo pecado, para restaurar corações. Mas é preciso que você tenha essa consciência e que você queira colocar o Senhor no centro da tua existência. Mas se você acha que está tudo muito bom da forma que você está, meu irmão, está muito bom assim, Elias Oliveira, tem muita gente fazendo, já tem muita gente envolvido, eu quero que você também pense um pouco, reflita, será que você ama a Deus? A partir do momento que eu acho que o meu próximo já faz aquilo que seria meu, a partir do momento que eu acho, sei lá, que eu deixo a cargo do próximo para fazer aquilo que Deus me chamou? Será que eu amo realmente a Deus? Será que meu coração é tomado pela presença do Espírito Santo do Senhor? Gente, um coração que tem o Espírito Santo de Deus, esse coração arde de forma contínua por aquilo que é lá do alto. O coração que é do Espírito Santo, o coração que é templo do Espírito Santo, o coração que traz em si a presença do Espírito Santo de Deus, esse é um coração que bate diferente. É um coração que está em sintonia com a batida do coração de Deus, que vive em sintonia com o Senhor, que ama as coisas do alto, que arde, o coração arde por fazer aquilo que é do Senhor. O coração, oh meu Deus, queima de prazer, de alegria em fazer aquilo que é do Rei. Irmãos, muitas vezes a palavra é dura, não é? A palavra é dura, sim, é dura. Quando nós lemos os evangelhos, nós vamos deparar com Cristo Jesus, chamando toda uma classe sacerdotal de raça de víbora. O Senhor Jesus olhou para aqueles que desenvolviam a religião da sua época e os chamou de víboras. Amados, muitas vezes nós estamos também nessa mesma situação. Talvez se Jesus chegasse até nós, ele também nos chamaria da mesma forma de raça de víboras.
Olha só, amados, se eu não carrego em mim as mesmas qualidades que são comuns a Cristo Jesus, tem alguma coisa errada. Se na minha vida eu não consigo carregar aquilo que é do Senhor, há alguma coisa errada. Você não consegue visualizar a presença de Deus te envolvendo, tem alguma coisa errada com você. Porque o coração que é do Senhor, o coração que foi comprado por Deus, o coração que é retido por Deus, esse coração trabalha na mesma pulsação do Eterno, ou seja, tem as mesmas aspirações, tem os mesmos prazeres, as mesmas alegrias, os mesmos sonhos, os mesmos gostos, e assim deve ser a nossa vida, meu irmão, uma vida que tenha comum acordo com os princípios de Deus. Eu preciso entender isso e viver isso. O texto continua dizendo, parecerão ser seguidores da nossa religião, mas com as suas ações negarão o verdadeiro poder dela. Fique longe dessa gente. É isso, irmãos, que nós precisamos ter cuidado. Aqui diz, parecerão ser seguidores da nossa religião. Há muitos que se assemelham a seguidores de Cristo, mas com suas ações negam o verdadeiro poder do Senhor Jesus Cristo. Essa aqui é uma recomendação do Senhor para a nossa vida, amados, para que nós possamos estar atentos, porque não é o fato apenas de parecer seguidores, de ter uma certa semelhança de seguidores de Deus. Não, isso não tem valor, irmãos, isso não tem nenhum valor, porque o que precisa ser é que as nossas ações comprovem aquilo que nós somos. E se você é de Cristo, impossível que você ande no pecado. Se você é de Cristo, impossível que essas práticas que estão descritas nos versículos 1, 2, 3 e 4 sejam comuns na tua existência. Versículos 1, 2, 3 e 4 de 2 Timóteo, capítulo 3. É impossível que isso esteja na vida daqueles que são verdadeiramente de Cristo Jesus, mas aqueles que apenas parecem com servos do Senhor, aqueles que apenas têm uma aparência de cristão, uma aparência superficial, uma aparência externa, estes vivem na prática do erro e estão com certeza dominados pelas trevas, dominados pelo inimigo, são soldados do exército das trevas, andam de bem com o nosso inimigo, o inimigo da nossa alma, e você precisa estar atento, muito atento, para que você não esteja sendo enganado por si próprio ou enganado pela tua velha natureza, porque há muitos irmãos que estão na casa do Pai, estão aí andando nas igrejas, mas nunca conheceram verdadeiramente a Deus, porque as suas obras, os seus atos não mostram isso. No entanto, nós vemos que são pessoas que andam na prática de tudo aquilo que é comum àqueles que vivem nas trevas. São pessoas egoístas, são pessoas avarentas, vaidosas, orgulhosas, xingadores, pessoas ingratas, e vai por aí. São práticas comuns na vida dessas pessoas. Como é que nós podemos enxergar Cristo, irmãos, nessas almas? Quero afirmar para você que estes não são do Senhor, estes estão vivendo o cumprimento de uma profecia, porque querem se misturar com o povo do Senhor, mas na verdade não são povo de Deus. Querem estar junto com o povo do Senhor, mas não são povo de Deus, porque não desejam pagar um preço, porque não desejam viver a Cristo, não querem obediência ao Senhor, não querem compromisso, não querem fazer a obra, não desejam estar separados desse mundo, mas preferem viver dentro desse mundo, curtindo esse mundo, abraçando esse mundo, e é isto que nós temos mais visto nesses últimos tempos. Meu Deus, como isso se cumpre diante dos nossos olhos. Há quantas igrejas, quantos sacerdotes, que até parece que são de Deus. Há quantas igrejas, irmãos, que até parece que são de Deus. Quando você levanta, mas quando você levanta um pouco a cortina, ou quando você levanta aquela toalha que está sobre a igreja, você vê tudo aquilo que não é do Senhor ali dentro, debaixo dos panos, escondidinho, e é impossível que o Senhor esteja presente em tais lugares. Quero falar para você que teu padrão de julgamento é a Bíblia, o teu padrão de julgamento é a palavra de Deus, e aquilo, irmãos, que destoa, aquilo que não está em semelhança, aquilo que não está de acordo com a palavra de Deus, mas está dentro das igrejas, dentro da vida das pessoas, e isso as denuncia como não seguidores do Senhor, são pessoas que não estão de bem com o Senhor, são pessoas que não são de Deus, e você pode, e você sabe, porque você tem
tem de Deus a revelação e você tem de Deus o discernimento para que, à luz da Bíblia, veja as pessoas e entenda quem é que está gerindo, quem é que está reinando, quem é que está direcionando, quem é que está direcionando as vidas. Eu quero afirmar para você, amado, se a direção da tua vida não é do Espírito Santo de Deus, não fique parado achando que está tudo muito bom. Não, de forma alguma. Se a direção da tua vida não vem do alto, não vem de Deus, com certeza ela vem das trevas, ela vem lá de baixo, ela vem de Satanás. E isto é mais sério do que você pensa, porque tem peso de vida eterna, tem peso de salvação e também tem peso de morte eterna e tem peso de perdição. Se você vive segundo aquilo que Deus quer, se você frutifica segundo o Espírito Santo de Deus, certamente você está cheio do Espírito, porque é impossível frutificar no Espírito sem o Espírito Santo de Deus. Mas se as tuas práticas, se as tuas ações, elas representam na tua vida aquilo que é do inimigo, aquilo que é do mal, você precisa rever com urgência, que você acorde, meu irmão, acorde, confesse o teu pecado, arrependido, confesse o teu pecado, consagre a tua vida ao Senhor, mude o rumo da tua existência, mude o rumo da tua vida, para que você possa chegar-se ao trono do Senhor, para que você tenha comunhão com Deus e para que você seja usado nesses dias que nós não podemos ficar parados, não, de forma alguma. O Senhor não chamou ninguém para espectadores. Se você se acha apenas um espectador, ah, minha unção é ser espectador. Ah, Elias Oliveira, a minha unção é ser espectador. Quero ficar só sentado vendo. Quero falar para você que você está sendo enganado por algum espírito maligno. Você está sendo enganado pelo espírito de engano. E com certeza alguma dessas obras, ela está produzindo frutos na tua existência. Acorda, acorda, porque o Senhor não te chamou para espectador, mas o Senhor te chamou para exército, te chamou para soldado. E o Senhor deseja que você esteja na linha de frente, falando do amor dele, pregando a sua palavra, fazendo alguma coisa para que o nome santo de Deus seja levado às mais diversas pessoas, aos mais diversos lugares. Olha, povo do Senhor, não existe lugar para preguiçosos na obra, não existe lugar para espectadores, não existe lugar para alguém que fique ali só lustrando os bancos da igreja. Não, na obra de Deus não existe lugar para isso. Não existe, gente. Não existe. A obra do Senhor só tem lugar para aqueles que se envolvem, para aqueles que estão com as mãos na massa, para aqueles que arregaçam as mangas da camisa e colocam as mãos no arado e vai ao campo semear semente. Só existe lugar para trabalhadores, só existe lugar para a gente que ama o Senhor, mas que ama o Senhor mais do que a sua televisão, que ama a Deus mais do que o seu carro, que ama a Deus mais do que a sua esposa, que ama a Deus mais do que a sua própria igreja, que ame a Deus mais do que a sua própria vida. É, o amor precisa ser primeiro a Cristo Jesus. A recomendação do Senhor é buscar em primeiro lugar as coisas do alto, e é isso que nós precisamos buscar, irmãos, e é isso que eu preciso buscar, é isso que você precisa buscar, é isso que nós precisamos buscar para que nós possamos ter poder, autoridade, para que nós possamos ter poder para manifestar a glória do Senhor onde quer que nós estejamos. Nós não podemos ficar parados, irmãos, nesse tempo tão difícil, nesse tempo tão complicado no qual Satanás tem agido de uma forma tão liberal, de uma forma tão grande. São dias em que Satanás tem dominado tudo, irmãos. A Bíblia já nos diz que esse mundo jaz, está sob o domínio de Satanás. E nós temos visto exatamente isso. Nesses últimos tempos, por exemplo, temos visto que os dias estão difíceis porque o inimigo tem dominado, e o inimigo tem dominado tudo aquilo para aprisionar o povo de Deus, para reter o povo de Deus. Você, quando assiste à televisão, por exemplo, é preciso ter cuidado, porque o inimigo também tem dominado, irmãos, tem dominado a mídia, e de uma forma até imperceptível, ele tem levado práticas a adentrarem aos nossos corações, tem levado ideias, filosofias que adentram os corações das pessoas, são filosofias que encontram lugar no na vida das pessoas, são filosofias que roubam o lugar de Deus na vida das pessoas. Portanto, é preciso ter cuidado, irmãos, porque tudo aquilo que é feito pelas trevas tem só um peso, tudo aquilo que é feito pelos soldados do diabo tem só um peso, e esse peso com certeza é destruir o reino da luz, é destruir a comunhão do homem, a possível comunhão do homem com Deus, porque é assim que Satanás age, irmãos.
As pessoas estão ali até cheias de boas intenções. Muitos não reconhecem que são soldados que fazem parte do exército de Satanás. E se você falar isso para ele, ele fica bravo. Porque é algo natural aquelas vidas, meus amados. Mas foram comprados por Satanás para que estivesse nas suas fileiras. E eles trabalham, irmãos, não trabalham na direção do Espírito Santo de Deus. E eles não trabalham ungidos pelo Espírito Santo de Deus. Mas tudo quanto eles fazem, eles recebem a inspiração das trevas. Eles recebem a orientação das trevas. E se é um filme, a orientação é das trevas. E se é uma música, a orientação é das trevas. Enfim, tudo quanto nos é apresentado tem uma orientação das trevas. E nós precisamos ter cuidado para nós não nos deixarmos envolver, meus amados. Não nos deixarmos envolver por aquilo que vem das trevas. Porque é o exército das trevas que se levantam. É o exército que se levanta, irmãos. Talvez você me chame de radical, você está radicalizando desse jeito, vou ter que estar separado desse mundo. Mas é isto que o Senhor já nos diz. Estejam separados do mundo. Estejam separados do mundo. Esse mundo não é para vocês. E chegará o tempo, irmãos, e esse tempo está muito próximo, se já não estivermos nele, que será preciso realmente nos separar. Por completo, não é sair da sociedade, mas é evitar as práticas que são comuns àqueles que estão nas trevas. Não é nos exilar para o alto de um monte, mas é mesmo no meio da sociedade recusarmos algumas práticas, recusarmos alguns costumes, porque nesses costumes, através desses costumes, entrará dentro dos nossos corações aquilo que não é de Deus. E se não é de Deus, não tem lugar na minha vida. Eu preciso entender isso, meu irmão. Preciso entender que este é o levante, o último levante de Satanás e o mais terrível de todos. Nunca houve tempos tão difíceis. Nunca houve tempos tão sangrentos. Tempos nos quais Satanás tem matado as pessoas aos milhares. Quando eu falo matar, meu amado, eu estou me referindo no aspecto espiritual. A nossa luta não é contra carne e ou sangue, mas contra os espíritos malignos. É assim que nos diz a palavra, e é esta luta que devemos lutar, uma luta contra as trevas, contra os inimigos das trevas. E nunca houve tempos tão difíceis quanto esses, em que Satanás tem cercado, irmãos, e Satanás tem cercado, está fechando um cerco, tentando aprisionar no local todos aqueles que realmente seguem a Cristo Jesus. É, e está ficando difícil. E chegará o tempo, irmãos, que mesmo com dinheiro você não terá o que comprar. Mesmo com a tua liberdade você não poderá ir. Mesmo com a tua liberdade, com o teu livre-arbítrio, você não poderá assistir uma televisão. Mesmo com a tua liberdade, com o teu livre-arbítrio, você não poderá ouvir um monte de coisa. Exatamente por isso, porque você terá verdadeiramente a noção que aquilo não procede do Senhor e que vai quebrar a tua comunhão com Deus. Mas tudo isso já é esperado, irmãos. Não é novidade. Há 2000 anos atrás... já estava escrito isso. Nos últimos tempos haverá dias difíceis. E nós estamos vivendo literalmente os últimos tempos. Não sei quanto tempo Cristo há de demorar para vir buscar a igreja. Talvez 1 ano, 1 década, 2 décadas, 1 século, 2 séculos, 1 milênio, sei lá quando. Mas uma coisa eu posso afirmar para você. O tempo é próximo. E você precisa estar preparado, você precisa estar buscando de Deus, você precisa estar em comunhão com o Senhor, você precisa estar se envolvendo com o Eterno para que a tua vida venha produzir apenas aquilo que agrada o Senhor. E lembre-se, irmãos, não é o fato de você estar numa religião, não é o fato de você estar numa igreja que vai te fazer seguidor do Senhor, porque muitos estão dentro das igrejas, estão dentro das religiões, mas negam o Senhor, negam a Deus com seus atos, com suas ações, que demonstram que não andam com Cristo, mas sim que fazem parte do exército das trevas. Reflita, você está no exército das trevas ou no exército da luz? Reflita. Aqueles que estão nas trevas frutificam conforme está descrito no texto. Aqueles que estão no exército de Deus, no exército da luz, esses produzem os frutos do Espírito Santo no seu dia a dia. E se você tem praticado aquilo que não procede do Senhor, e se teus atos refletem a presença do inimigo, você precisa mudar o quanto é antes. Precisa reconhecer o teu erro. Reconhecer o teu pecado e arrependido confessar o teu erro.
abandonar as cadeias das trevas, abandonar o lado das trevas e vim para a graça do Senhor, para o lado da luz, para o reino da luz, para a presença do Senhor, para que Deus te use de uma forma intensa, de uma forma poderosa na manifestação da sua graça, do seu evangelho. Amados, estejamos acordados. Estejamos acordados. Estejamos acordados para fazermos aquilo que Deus quer nas nossas vidas. Amém? Que Deus abençoe a tua vida, meu irmão. E que você seja realmente um guerreiro do lado do Senhor. Amém? Que você seja um soldado do exército de luz, do exército de Cristo. Que a tua vida seja para ser gasta na obra do Senhor. Que a paz do Senhor esteja sobre a tua vida, sobre a tua casa, é que eu declaro em nome de Jesus.

0: toda a minha família, Senhor. Todos os meus amigos, Senhor. Todos aqueles que eu amo, Senhor, eu entrego nas suas mãos.
1: Eu sei que não sou nada.
0: Eu entrego, faça a obra, Senhor.

0: preciso ser encontrado, Senhor.
1: Não sou nada.

amor é sofredor, é benigno. O amor não é invejoso. O amor não se vangloria, não se ensoberbece, não se porta inconvenientemente, não busca os seus próprios interesses, não se irrita, não suspeita mal, não se regozija com a injustiça, mas se regozija com a verdade. Tudo sofre, tudo crê, tudo espera, tudo suporta. 1 Coríntios 13, 4 a 7.

se rejeitam a Deus, tornam-se inimigos do Senhor. No entanto, no momento difícil, no momento que a coisa aperta, que não tem jeito, misericórdia, misericórdia, aí a Bíblia torna-se um livro meio que mágico. O nosso tema de hoje, razões para ler a Bíblia. Ô, glórias! Razões para ler a Bíblia. Você tem razão para ler a Bíblia? Você tem motivos que o leva a ler a palavra do Senhor? Qual a importância da Bíblia na tua vida? Até que ponto a palavra de Deus norteia os teus passos? Nós precisamos estar atentos a esta realidade. E hoje vamos abordar alguns aspectos da necessidade de lermos e, com certeza, praticarmos a palavra de nosso Senhor e Salvador Jesus. 2 Timóteo, capítulo 3, versículos 16 e 17, diz a palavra. Ouça com atenção. Toda escritura é inspirada por Deus e útil para o ensino, para a repreensão, para a correção, para a educação na justiça, a fim de que o homem de Deus seja perfeito e perfeitamente habilitado para toda boa obra. Amém, amados? Pai de amor, nós te louvamos por todas as coisas que tens feito na nossa vida. Te glorificamos pela oportunidade de estarmos reunidos com liberdade para cultuar o teu nome, Senhor, e também para deixar-nos mover, dirigir pelo Espírito Santo. Ó Espírito, fala com liberdade neste lugar, para que nós possamos sair daqui alimentados para a tua honra e para a tua glória. Ó Espírito Santo de Deus, fala conosco, este é o nosso clamor em nome de Jesus. Amém, Senhor. Queridos, nesses últimos tempos nós temos observado que a cada dia que passa, lê-se menos a Bíblia. A leitura da palavra de Deus, ela deixou de ser uma necessidade, deixou de ser obrigatória na vida do crente, na vida do servo de Deus, para ser um paliativo. Tipo assim, você está doente, está enfermo, aí você vai tirar uma palavra, vai e tira uma palavra. Fecha a Bíblia. Você precisa de uma direção na tua vida, tira uma palavra. Fecha a Bíblia. Enfim, a palavra de Deus, na verdade, ela tornou-se uma espécie de amuleto, de coisa mágica, que você apenas abre e o Espírito Santo de Deus fala contigo. Não, não é assim. Não é isto que nós aprendemos ao lermos as Escrituras Sagradas, não é esta orientação que nós temos na palavra. A Bíblia diz que o Espírito Santo, sim, fala conosco. No entanto, nós temos que comer a palavra, meditarmos na palavra, nos enchermos com a palavra. Haja visto, irmãos, que para ouvirmos o Espírito Santo de Deus, necessário é estarmos em sintonia com Ele, ligados a Ele. Se nós não estivermos ligados, como é que o Espírito Santo há de direcionar-nos? Como é que Ele pode nos levar, nos conduzir, já que, naturalmente, o rejeitamos? Parte do princípio, irmãos, que aqueles que não querem cumprir a palavra, que não querem fazer a vontade do Senhor, naturalmente rejeitam a Deus. Se rejeitam a Deus, tornam-se inimigos do Senhor. No entanto, no momento difícil, no momento que a coisa aperta, que não tem jeito, misericórdia, misericórdia, aí a Bíblia torna-se um livro meio que mágico. Aí você corre para ela. E ela responde a você. Não funciona dessa forma, irmãos. Não funciona. Já pensou se você tira um daqueles textos do Antigo Testamento que o Senhor está falando assim com muito rigor? E aí, como é que fica? Ah, não é esse texto não, é outro. Vou tirar novamente, porque isso aqui não se aplica à minha causa. Geralmente acontece dessa forma. E as pessoas ficam folheando a Bíblia e abre e fecha, e abre e fecha, até encontrar um texto que traga contentamento, contentamento ao seu coração, uma espécie de afago ao seu ego. Aí, opa, texto bom, é este aqui.
A irmã já fez isso, hein? Ela está rindo ali, ela já fez isso, né? A irmã Maria não, atrás lá. Mas, amados, não sintam-se de forma alguma constrangido ou atacado pela palavra. Não é isto. Eu quero apenas que os amados entendam como devemos usar a palavra de Deus. Quais são as razões que levam-nos a ler? O primeiro aspecto, com certeza, é ouvir a voz do Senhor. E o texto é esse que acabamos de ler. Quando nós meditamos na palavra, quando nós lemos a palavra, quando nós nos deixamos encher com a palavra de Deus, nós somos direcionados por Ele. É diferente de fazermos aquela consulta à palavra, mas quando nós estamos cheios, toda escritura é inspirada por Deus. Ou seja, a direção veio de Deus. Os homens, um período de aproximadamente 1.500 anos, 40 autores, em média 40 autores diferentes, um era médico, o outro era pastor, enfim, cada um exercia uma função diferente, uma profissão diferente. No espaço de 1.500 anos, mesmo assim, há uma unidade e isto vem de Deus. Nós estamos em 2019. Para que vocês entendam o tempo, o período que a Bíblia foi escrita. 2019, o primeiro texto foi escrito. 3.519, fecha-se a escritura. 3.519. Olha quanto tempo, misericórdia! Um milênio e meio pela frente. Sim, foi este o período levado para que a escritura fosse escrita. E veja a uniformidade. Não há contradições. A palavra é perfeita. A palavra é perfeita. E quando nós mergulhamos nas sagradas escrituras, nós seremos por ela ensinados. A palavra de Deus é útil para o ensino. Ela nos conduz, nos faz, nos direciona pelo caminho certo. Aqueles que conhecem a palavra dificilmente vivem no pecado. Dificilmente. Aqueles que conhecem a palavra, que amam a palavra, não necessariamente conhecer, mas que amam a palavra, não vivem no pecado. Porque o seu prazer está em agradar o Criador. E a palavra, a Bíblia, torna-se a nossa bússola, a nossa direção. E na sequência, para a repreensão, nós vivemos tempos que dizem por aí que é o tempo do mimimi. Já ouviram essa expressão? É a geração mimimi. Você não pode mais falar que pecado é pecado, porque vai ofender alguém. Você não pode mais falar que beber é pecado, por exemplo, você vai ofender alguém. Mentir é pecado, você vai ofender alguém. E a igreja faz o quê? A igreja passa a pregar uma palavra que seja agradável a todos, para não desagradar ninguém. Principalmente se alguém da igreja está em pecado, pecado em evidência, e essa pessoa tiver recursos financeiros, é proibido falar de pecado para que ela não saia da igreja. Vivemos, infelizmente, essa realidade. No entanto, a direção do Senhor é para repreensão e também correção. As pessoas não gostam de ser chamadas à atenção, mas o Senhor diz que a palavra é para correção. Está errado? Vamos até você e chamamos a atenção para que entre no eixo, para que viva segundo a vontade do Senhor. E ainda para a educação na justiça. Aqui, amados, aprendemos princípios de justiça. O Senhor é justo. E quando nós praticamos a palavra, tornamo-nos justos. Todas as nossas atitudes serão justas. Em todas essas situações, ouve-se a voz de Deus. É o Senhor que te fala, é o Senhor que chama a tua atenção, é o Senhor que te ensina, é Ele que te repreende, é Ele que te corrige, é Ele que te educa, que te faz entender que é preciso viver na justiça. Para quê? Para que sejamos perfeitos. Versículo 17. Para que sejamos perfeitos e habilitados para toda boa obra. Ô, glórias! Busque isso na tua vida. Busque.
Procure conhecer o Senhor, procure conhecer o Todo-Poderoso, porque bom é estar na presença daquele que deu a sua vida para que nós pudéssemos ter a vida. Oh, glórias! Razões para ler a Bíblia. Segunda razão, para ter a vida. Para ter a vida. Mateus capítulo 4, versículo 4. Jesus, porém, respondeu, está escrito, não só de pão viverá o homem, mas de toda palavra que procede da boca de Deus. Que procede da boca de Deus. Você quer ter vida? Ouça a palavra que procede da boca de Deus. Amados, mais uma vez, olhando pelos olhos da igreja dos últimos tempos, nós temos visto, queridos, que tudo justifica, tudo é justificável. Mas quando nós fixamos o nosso olhar na palavra, vamos ver, vamos constatar que a vida só é possível quando Deus está em primeiro lugar, quando o Senhor está no centro da nossa existência, mas de toda palavra que procede da boca de Deus. Ou seja, para que você tenha uma vida plena, uma vida feliz, uma vida completa, gente, uma vida completa, é possível nesses dias, dias difíceis? Sim, é possível ser feliz, é possível ser alegre, é possível viver legal, é possível ter paz, é possível vencer, é possível, é possível, é possível, é possível, e vai por aí. Os possíveis são muitos. Mas por que é possível? Porque somos de Deus e é Deus que move na vida da gente. O tempo aí fora está bom? Não, não está. Cada dia uma tragédia diferente. 2019 está sendo marcado até o momento por grandes tragédias, uma atrás da outra. Falava com a pastora Tenilza que é assustador. É assustador. Muitas tragédias. Necessário estarmos preparados, porque a coisa não está bonita. No entanto, nós, quando colocamos o nosso coração nas mãos do Senhor, quando nós esperamos em Deus, Ele vem e supre as nossas necessidades. É o Senhor que resolve o teu problema, é o Senhor que coloca uma direção, que abre uma porta, é Deus que quebra paredes, é Deus que faz que o mar se abra, é Deus que dá a vida. Não há causa que seja demasiadamente difícil para Deus, entenda isso, não tem causa. Dia desses eu falei aqui a respeito, e eu acho um exemplo magnífico do poder de Deus, quando aquela galera saiu do Egito, quase 4 milhões de pessoas, andaram um pouquinho e depararam-se com o mar vermelho na frente. E aí? Oh, misericórdia! Aqueles que tinham pouca fé, com certeza começaram a reclamar, de Moisés e de Companhia Limitada. Olharam para Jeová e reclamaram de Jeová. Mas o Senhor falou, espera e estende a tua mão, Moisés, porque eu tenho solução. Eu tenho solução. E eu tenho certeza absoluta, irmãos, que a tua causa não é maior do que a abertura de um mar. Com certeza não é. Com certeza não é. Se Deus resolveu aquela questão, resolveu aquela situação, Ele pode resolver a tua situação, seja ela qual for. Mas o interessante, amados, que foi necessário que Moisés desse a ordem e estivesse com seus braços levantados, apontando para o mar. Foi necessário isso, ou seja, tens que fazer a tua parte. Você precisa fazer a tua parte para que receba a vida de Deus, porque é Ele que te fortalece, é Ele que te coloca de pé, é Ele que te faz andar, é Ele que enche o teu coração de tudo aquilo que você precisa, de tudo aquilo que você precisa. Irmãos, nós temos visto nesses últimos dias que os fins justificam os meios. Os fins justificam os meios. Você precisa de algo, não importa como você age. O objetivo tem que ser alcançado. Infelizmente, essa é uma realidade que tem adentrado também a igreja. E as pessoas perderam o temor a Deus porque precisam justificar fins. Mas só que Jesus afirma, são palavras de Cristo, está escrito, não só de pão viverá o homem. Não só de pão viverá o homem.
O Deus que dá vida, irmãos. O Deus que nos dá a vida, o Deus que mantém a vida, o Deus que nos dá condições de estarmos de pé, hoje reunidos neste lugar. Esse Deus, amados, Ele supre todas as tuas necessidades. É o Deus que supre. É o Deus que olha para você e entra com providência na tua vida. Entra com providência. No entanto, nós não podemos perder de vista. Mas de toda palavra que procede da boca de Deus, que é a segunda parte do versículo. Ou seja, não posso me preocupar com o pão. Não posso me preocupar com o meu dia a dia. Não posso me preocupar. Eu tenho que colocar na mão do Senhor, porque Ele virá e agirá de forma poderosa. Ou seja, irmãos, eu não posso fazer qualquer coisa para viver. Eu tenho que fazer aquilo que Deus quer para que eu tenha uma vida completa diante dEle. E nem tudo se aplica ao cristão. Nem todos os ofícios, nem todas as profissões, nem todas as atividades, elas são para nós. Não serve, amados. Eu tenho que escolher aquilo que há de edificar a minha vida e que o Senhor há de alegrar-se comigo. Eu tenho que fazer segundo a vontade do Senhor. As minhas ações precisam ser reais. Por exemplo, se você trabalha com base na mentira, ah, mas eu sou dizimista e sou ofertante na casa do Senhor. Vai para o inferno com os dízimos e com as ofertas, porque a mentira já te afastou de Deus. Essa é a realidade. Tudo aquilo que você faz na tua vida que te afasta de Deus. Ah, mas eu preciso viver, pastor, eu preciso viver. Você vive sobre a face da terra, mas não vive eternamente. Eis o grande problema. Melhor viver eternamente. Melhor viver. E se você é fiel, Deus vai te abençoar. Deus vai suprir a tua necessidade. E há um texto que diz, jamais vi um justo desamparado. Oh, glórias! Afinal de contas, nós cremos ou não no Senhor Jesus? Cremos ou não? A igreja tem muitos problemas. E um deles é crer descrendo. Crer descrendo. Nós cremos, mas será que cremos? Por que não vivemos? Se eu afirmo crer, eu tenho a obrigação de viver. Não há como você separar crer de uma vida. Ah, eu creio. Vez ou outra nós visitamos pessoas e elas falam assim, uma das coisas que eu tenho maior na minha existência, na minha vida, é a fé no Senhor. Aí você olha para a pessoa, você não vê Deus, porque não vive Deus. Que fé é esta? Que fé? É a fé que não produz vida. Nós temos que crer no Senhor que supre, o Senhor que nos guarda, o Senhor que nos dá vida. Esta é a verdade do Senhor, esta é a realidade de Deus para a nossa existência. Amém? Terceiro tópico, razões para ler a palavra de Deus, para achar sabedoria. Para achar sabedoria. Irmãos, como é difícil encontrar tal sabedoria. Misericórdia, como é difícil. É algo que anda em escassez, principalmente nesses dias em que esse mundo virtual cada dia cresce. O mundo virtual doutrina as pessoas. Você quer uma orientação? Aí você vai folhear o Facebook e passa para lá e passa para cá. Aparecem os profetas do WhatsApp, cheio de palavras boas, sempre boas. Nunca palavras de correção, porque palavras de correção não segura o cara diante da live. Não segura. Então, só palavra gostosa. Ah, eu vejo que você vai prosperar. Eu vejo que teu casamento vai sarar. Ah, eu vejo que isso. Ah, porque Deus me diz. Ah, porque não sei o quê. E esses dias, curiosamente, eu estava vendo uma dessas lives. E apareceu um cara lá muito estranho, muito doido. Para mim, aquele cara encapetado, como dizem por aí. Ele olhava para o lado assim. Não é anjo Gabriel? Ó, esse Gabi. Ah, Gabi danado. Ou seja, amados, é muito louco esse tempo. Muito doido, porque mesmo que se o Gabriel estivesse ali,
Que contato ele poderia ter, principalmente nesse diálogo tão comum com Gabriel? Não existe isso, não existe esse parâmetro bíblico. Não existe, amados, mas está ali. Aí você olha o número de pessoas que estão visualizando aquele camarada. 2.000 pessoas, 2.500 pessoas. Aleluias, glórias a Deus. Profeta, fala para mim. Ô, profeta, fala comigo. Ó, profeta, por que não vai para a Bíblia? Eis aqui a profecia, eis aqui a revelação de Deus. Tempos em que a sabedoria está escassa, escassa. Evidentemente que nós estamos nos referindo àquilo que é de Deus, com certeza. Salmo 119, versículo 99, ouça com atenção. Compreendo mais do que todos os meus mestres, porque medito nos teus testemunhos. O salmista diz o quê? Compreendo mais do que todos os meus mestres. Mas por que ele compreende mais? Por que ele tem mais entendimento? A resposta: porque medito. Porque medito nos teus testemunhos. Meditava na palavra. A fonte de sabedoria é a Bíblia. Você quer sabedoria? Peça a Deus. Coma a palavra, porque Deus vai te orientar. A sabedoria, com certeza, pertence a Deus, amados. Pertence ao Senhor. Deus é o dono dos bons conselhos. Deus é o dono dos bons ensinamentos. Deus é o dono de todas as coisas. Ele pode te ajudar. Ele te dá sabedoria. Ele te dá discernimento, entendimento. O Senhor te orienta. O Senhor te orienta. Queres sabedoria? Busque em Deus, a fonte de toda sabedoria. Mas sabe o que é que nós fazemos? Alguns vão em busca dos profetas. Amados, nem no Antigo Testamento em Israel houve tantos profetas quanto nesses últimos tempos. Em cada esquina tem um profeta. E a igreja, para ser fervorosa, para ser quente, para ter ali, precisa de ter um profeta. Precisa ter um profeta. Esta é a visão desses últimos tempos. Profecias sobre profecias. Sabe por quê? É mais fácil eu chegar para você e falar: profeta, olha a minha causa. O que é que Deus está falando para mim? O que é que Deus está falando, profeta? O que é que Deus está falando? Irmãos, deixa eu dar um testemunho pessoal. Tempos idos, décadas atrás, eu também gostava muito de profeta. Gostava demais de profeta. Se o dente doía, corria para o profeta: profeta, meu dente está doendo, o que é que está acontecendo? Já quebrei muito a cara. Já quebrei muita cara por ouvir profetas. Nós temos a profecia. Está aqui. Ao alcance de todos, desde que sejam santos, evidente. Que sejam santos. Preciso é viver em santidade. Porque sem santidade não ouve-se a voz do Senhor. Amém? Queres sabedoria? Queres a direção para a tua vida? Queres a direção como Deus pode fazer por você? O que Deus pode fazer? Como Ele pode agir na tua existência? Busque Deus, medite nas Sagradas Escrituras. O salmista já afirmou, milênios atrás: compreendo mais do que todos os meus mestres. Ou seja, ele afirma: eu sou mais sábio do que os meus próprios mestres. Mas por quê, irmãos? Medito nos teus testemunhos, testemunhos do Senhor. Testemunhos nesse aspecto, palavra do Senhor, a palavra de Deus. Meditava na palavra do Senhor, eis a fonte da sabedoria. Amém? Razões para ler a Bíblia. Nós temos razões, infinitas razões, inúmeras. É impossível você colocar num papel todas as razões para ler a palavra. Hoje citamos apenas 5.
Salmo 119, versículo 9, ouça. De que maneira poderá o jovem guardar puro o seu caminho? De que maneira poderá o jovem guardar puro o seu caminho? Como? Como poderá o jovem guardar puro o seu caminho? A resposta vem observando-o segundo a tua palavra. De que maneira pode o homem guardar puro o seu caminho? Como posso guardar puro o meu caminho? Como você pode guardar puro o teu caminho? Como você pode ser puro nesse mundo impuro? Como? A resposta é muito simples e até fácil demais. A palavra de Deus, irmãos, ela tem um problema. Sabe qual é o problema? A simplicidade. A palavra de Deus é extremamente simples. E isso torna-se um problema. E é por isso que temos tantos livros, tantos teólogos, tanta gente escrevendo sobre a palavra para tentar explicar aquilo que é simples. Ouça, de que maneira poderá o homem, a pessoa, o ser humano, guardar puro o seu caminho? Qual a resposta do Senhor? Observando segundo a tua palavra. Tem resposta mais simples do que essa? Se me perguntasse isso, com certeza eu ia falar para vocês uns 5 ou 10 minutos. Olha, você vai ter que fazer dessa forma, agir assim. Olha, haja desse jeito, haja desse jeito. Vá, faça, haja. Enfim, eu daria para vocês um monte de tópicos para que você pudesse guardar o teu caminho puro. E o Senhor resume apenas em observando segundo a tua palavra. A palavra de Deus, irmãos, ela foi escrita para o simples, para o simples. E eis aqui a fórmula para vencer o pecado. Uma das razões que nós temos para ler a palavra é para vencermos o pecado. Eis a razão. Quando nós, queridos, trazemos para dentro do nosso coração essa palavra que é viva, que é real, nós teremos subsídio, nós teremos armas, nós teremos argumentos, nós teremos sabedoria, nós teremos tudo aquilo que nos fará evitar o pecado. Nos fará evitar o pecado. Sabe qual a melhor forma de evitar o pecado? Seja covarde. Seja covarde. Mas a covardia não pertence a Deus. Nesse aspecto é bom ser covarde. Nesse aspecto é bom. Por exemplo, vocês verão que eu tenho razão. Tem um cara que olha para você e começa a desacatar a tua vida, xingá-lo, coisa assim. Se você encará-lo, a situação vai ficar complicada. Melhor fugir da aparência do mal. Se alguém te convida para sentar numa mesa de bar, por exemplo. Ah, mas eu não bebo. Não, tudo bem, eu vou tomar uma aqui, mas você fica aí conversando comigo. Não é melhor você pular fora? Não, esse negócio não é para mim. Não vou, sei lá. Melhor sair. Se você anda com uma pessoa que não tem boa fama, mulheres, você anda com uma prostituta. A cidade sabe que aquela tua amiga é prostituta. Ah, mas nada a ver, eu não vivo isso, é caso dela. Vão olhar para você e vão atribuir a mesma prática. É desse jeito. Se você anda com uma pessoa que vive no consumo das drogas ilícitas, colado com essa pessoa, na casa dessa pessoa, olharão para você e falarão, ah, esse cara também está no mesmo lugar, na mesma vida. E isso se aplica. Isso se aplica. Eu nem gosto muito de pagar nada na casa lotérica, por exemplo. Vou na casa lotérica quando não tem alternativa. Mas por quê? Fugir da aparência do mal. Seja covarde. Vá que passe alguém lá. Ué, o que é que o pastor está fazendo ali? Ó, oh, esse cara está fazendo uma fezinha ali, hein? Mega Sena, está fazendo, ó. Está lá. Não é verdade, gente? O homem é mau, gente. O homem, ele não consegue visualizar o lado bom, ele só consegue visualizar o lado ruim. Só consegue visualizar o lado ruim das coisas.
E se você estiver na loteria, ele começa a pensar, será que ele está pagando uma conta ou está fazendo uma fezinha jogando na Mega Sena? E ele acaba concluindo que você está jogando na Mega Sena. Principalmente se você colocar uma coisa no bolso, assim, meio parecido com aquele papelzinho lá da aposta. Aí está complicada a coisa. Então, amados, o que é que diz a palavra? Nós temos que vencer o pecado, mas vencer o pecado, eu tenho que fugir da aparência do mal, eu tenho que me acovardar de determinadas situações, porque é melhor desta forma, é melhor assim. E quando nós, amados, entendemos a verdade do Senhor, resistimos à tentação, a palavra diz que nós somos mais que vencedores, o Senhor nos dá a vitória, o Senhor nos dará a vitória no meio das tentações. Aqueles que não conhecem a Cristo, perdoe-me por falar desta forma, mas é fato. Aqueles que não conhecem a Cristo dizem, afirmam o seguinte, mas tipo assim, a tentação foi mais forte. Alguns dizem, a carne é fraca. Vocês já ouviram o cara cometer, fazer coisas erradas e colocar a culpa na carne? Não é assim? A carne é fraca. Não, não é que a carne é fraca. Não é isso, amados. É porque não resistiram à tentação. Não resistiram à tentação. A recomendação do Senhor é que devemos resistir o diabo e ele fugirá de vós. Quem é o nosso tentador? O dito cujo, o bicho chifrudo. Não é assim? O dono do inferno. O rei daqueles que não querem saber de Deus. O dono do caminho largo, aquele que fica olhando para você e falando, opa, um dia você estará comigo, vou te tirar o couro. O diabo, ele tem planos na tua vida, misericórdia. O diabo tem um plano para você. E não é plano de sucesso, nem tampouco de coisas boas. Ele quer acabar com a tua raça, entenda isso. Ele quer acabar contigo. O diabo, ele tem um plano porque ele te odeia. Seu nome está escrito na agenda do capeta. Está lá, fulano de tal, acabar com esse camarada. E ele investe na tua vida. E ele levanta-se contra você. E ele levanta, e ele balança. E ele sacode. Mas aqueles que estão no Senhor, estes são firmados na rocha. Estão firmados na rocha e terão sabedoria para resistir, para rejeitar o pecado e para passar como vencedores sobre as tentações. E hoje ainda você será tentado. Hoje ainda você será tentado. Prepara-te para enfrentar o diabo, porque ele está logo ali fora te esperando. Queridos, é assustador? É real. É a verdade. A Bíblia diz que ele está onde? Na China? No Japão? Não. Derredor. Alguns querem complicar a história do derredor. Entenda como próximo. Ponto final. O diabo está próximo. E esse próximo é mais próximo do que você imagina. Fique atento. Amém? Razões para ler a Bíblia. Para vencermos o pecado, consequentemente, o diabo. Quinta razão, para encontrar esperança. Meu Deus do céu, para encontrar esperança. O mundo passa por uma crise tão grande de esperança, que eu creio que seja sem precedente na história. A crise é terrível, a esperança some. Sumiu, tornou-se artigo de luxo. E só tem esperança quem tem Cristo Jesus. Só tem esperança quem tem Cristo Jesus. Romanos capítulo 15, versículo 4, diz a palavra, pois tudo quanto outrora foi escrito para o nosso ensino, foi escrito a fim de que, pela paciência e pela consolação das Escrituras, tenhamos esperança. Tenhamos esperança. Qual a fonte? As Escrituras. Irmãos, século 21,
Este século, até o momento, ele tem sido marcado apenas por coisas ruins, em todos os aspectos. A igreja cada dia mais mundana, a igreja aliançada com o cão, a igreja que deveria ser a luz nas trevas, ela tornou-se trevas nas trevas. Com raras exceções, Missão Vivos coloca-se como exceção, entre outras, com certeza. Porque nós somos cristocêntricos, cremos na palavra e vivemos a palavra. Nós não estamos aqui para agradar ninguém, mas para agradar o Senhor. Para agradar ninguém, ser humano, estamos aqui para agradar o Senhor, o Senhor. Mas nós temos visto que este século, o século 21, ele está sendo marcado por toda sorte de males. A sociedade perdeu a realidade do que é justo, do que é bom, do que é moral. Aquilo que era certo tornou-se errado, o errado tornou-se certo. Olha que coisa mais louca. Pensa aí. Nós que somos um pouco mais velhos do que os demais que estão aqui desse lado. Coisas de 30 anos atrás eram corretas, boa, justa. Hoje é errado, condenável. Houve uma inversão profunda de valores, como afirmou o nosso amado Antônio. Uma profunda inversão de valores. E você, amados, tem que ser um herói no seu dia a dia para vencer essa inversão. Porque a inversão é no meio da sociedade, mas a palavra de Deus continua imutável. Imutável. O cânon sagrado fechado aproximadamente no ano 100. Ano 100. Os últimos escritos. De lá para cá não mudou nada na palavra. Nada mudou-se. Se porventura Cristo não voltar neste milênio, se esse mundo louco que está aí chegar até o ano 3019, a palavra de Deus, com certeza, não será alterada. O homem pode até alterá-la, como estão fazendo por aí, mas o conceito de Deus continuará o mesmo. E nós temos visto, irmãos, que nessa desconstrução da sociedade e dos princípios geram a depressão, as síndromes, quantas síndromes? Nós vemos hoje que já a moral deixou de existir. A imoralidade domina, a pornografia domina. Nós é que estamos acostumados, amados. Infelizmente, nós nos acostumamos com este mundo. Mas alguém que assiste, por exemplo, a televisão, uma novela da Globo, queridos, em um capítulo fere todos os princípios dos bons costumes. A tua mente já está meio que cauterizada. Você vê aquilo que, de certa forma, como comum, como normal. Você vê um filme, geralmente é consumo de drogas, prostituição, adultério, mentira. Estes são princípios da mídia dos nossos dias. Não tem princípios. Essa novela vai puxar para os bons costumes, em que a pessoa deve honrar a família, deve ser pessoa de bem. Não pode consumir drogas, não pode viver no adultério, não pode viver na prostituição, tudo isso é condenado. Essa novela teria 2 capítulos e com certeza a TV tiraria do ar, porque ninguém assistiria. Mas são os bons costumes, a verdade do Senhor. Porque, irmãos, a mente do ser humano está corrompida e ela puxa para aquilo que é ruim. E o inimigo tem aquilo que é ruim para oferecer. E nós, amados, somos chamados para sermos luz, luz e sal, sal. Luz apagada não ilumina, sal sem sabor serve para ser pisado pelos homens, como está na palavra. Ou seja, não tem utilidade nenhuma. Nós precisamos, amados, buscar no Senhor a esperança, porque Deus é o dono da esperança. A esperança real está no Senhor, a esperança verdadeira está no Criador. E o texto diz, pois tudo quanto outrora foi escrito, para o nosso ensino foi escrito, a fim de que,
pela paciência, ouça, paciência, paciência, espere, espere, espere no Senhor, espere no Senhor, pela paciência e pela consolação das Escrituras. Está perturbado, preocupado, você está sem esperança na tua vida, atribulado. O texto diz que a consolação está nas Escrituras. E assim nós teremos esperança, oh glórias, teremos esperança. Irmãos, se a humanidade vivesse os princípios de Deus, o mundo seria um paraíso. O mundo seria um paraíso. Mas o mundo é isto que é, porque poucos querem viver os princípios de Deus. Olha, irmãos, para finalizar esta palavra, isto é mais sério do que parece. É mais profundo do que parece, apesar da simplicidade. É uma simplicidade que tem uma profundeza extraordinária. E vemos que as Escrituras diz que nos últimos tempos o amor se esfriaria. O amor se esfriaria. Nós, como somos bonzinhos, nós falamos aí, o amor esfriou mesmo. Todo mundo matando todo mundo acabando com todo mundo destruindo todo mundo. Não é isso. Não é isto que Deus está falando. Esses estão assim porque é natural a eles. O Senhor fala que o amor se esfriou no coração daqueles que o conheceram. É, irmãos, Deus não está referindo-se ao ímpio. Deus não refere-se, a palavra de Deus não foi escrita para o ímpio. A palavra de Deus foi escrita para os de Deus. Ela é o nosso manual de fé e prática. Não do ímpio, mas daqueles que aceitaram a Jesus como Senhor e Salvador. Portanto, amados, o amor não se esfriou lá fora, porque na verdade nunca houve. O amor que tem lá é uma imitação barata daquilo que Deus fala que é amor. Mas o amor está dentro da igreja, mas a igreja virou as costas para o Senhor. Oh, meu Deus, misericórdia. Porque se a gente fala, irmãos, aí diz, ah, está julgando. Mas como é que alguém pode amar o Senhor e deixá-lo em segundo plano? Como é que alguém pode afirmar, eu amo a Deus, porém, por exemplo, o mais fácil, num dia de culto, ficar em casa, talvez assistindo um jornal, Netflix, ou ainda YouTube da vida, Facebook, ou quem sabe sem fazer nada, ou conversando com amigos, ao invés de estarmos reunidos na casa do Senhor? Perdoa-me, irmãos, por fazer esta aplicação, mas se nós entendemos que estes não amam ao Senhor, imagine como Deus, que sonda o nosso coração, vê. Nós não podemos esconder nada de Deus. É difícil amar o Senhor acima de todas as coisas? Depende. Quando alguém quer alcançar o pico mais alto do mundo, o Monte Everest, ele se prepara por uns 2 anos, sei lá, ou mais, aí ele investe muito dinheiro, aí ele começa a subir o Monte Everest. Dificuldade após dificuldade. Dificuldade após dificuldade. E quando ele chega lá pertinho dos 8 mil e algumas coisas de metros, que é onde está o pico, ele tem que terminar com máscara, com oxigênio, porque ele não tem mais ar para respirar. E o cara paga o preço para subir. Isso é amor àquilo que faz. Trazendo isso para o nosso contexto de cristãos, a palavra cristão significa seguidores de Cristo. Que seguidores nós somos? Que seguidores? O cara, para subir o Monte Everest, ele faz esforços inimagináveis. Nós, para servirmos a Cristo Jesus, queremos mamão com açúcar. Mamão com açúcar. E se Deus quiser que seja assim, eu não estou nem aí. Pensa dessa forma.
Deus não precisa de mim para nada. Se eu não me esforçar para servir ao Senhor, eu que estou lascado. Deus não precisa de mim. Deus não precisa de você. O céu está cheio de anjos. Momentos após momento diz, santo, santo, santo, santo. E é o perfeito louvor, a perfeita adoração. Nós é que temos que ralar para chegarmos nesse lugar, para fazermos coro com os anjos e falarmos, santo, santo, santo, santo. Amém? Razões para ler a Bíblia. Primeira razão, para ouvir a voz de Deus. Segunda, para possuirmos a vida. Terceira, achamos a sabedoria. Quarta, para vencermos o pecado. E a quinta, na leitura da palavra, encontramos a esperança tão necessária. Amém, igreja? Glórias a Deus. Senhor, nós te louvamos por esses momentos aqui, Senhor. Te glorificamos, Pai, pela palavra. Que tu venhas trazer edificação à nossa vida, trazer, meu Deus, oh Senhor Jesus, trazer o entendimento para que nós possamos mergulhar nas Sagradas Escrituras e assim sermos direcionados segundo a tua vontade. Oh Deus, abençoe a tua igreja, abençoe o teu povo, cuida do teu povo. Esse é meu clamor em nome de Cristo Jesus. Amém, Senhor. Aleluias. 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

Aqueles que confiam no Senhor são como o Monte de Sião, que não pode ser abalado, mas permanece para sempre. Salmo 125, 1.

Queridos, nós vamos meditar na palavra de Deus. Vamos ouvir a palavra do Senhor para a nossa vida nessa noite. E para que nós possamos ouvir a voz do Eterno, vamos abrir a Bíblia em Mateus capítulo 14, a partir do versículo 22 até o 33. Evangelho de Cristo Jesus, segundo Mateus, capítulo 14, a partir do versículo 22 até o 33. Após a leitura, conserve a sua Bíblia aberta, porque nós vamos andar por esses versículos. Vamos ouvir a palavra do Senhor, que há de nos ensinar a enxergar além das tempestades da vida. Oh, glórias! Enxergando além das tempestades. Que você tenha os seus olhos abertos para enxergar a graça do Senhor, o cuidado de Deus, porque o Senhor há de manifestar-se de forma poderosa na nossa existência. Vamos ficar de pé para nós ouvirmos a leitura da palavra de Deus. Mateus capítulo 14, a partir do versículo 22 até o 33. Diz a palavra: logo a seguir, compeliu Jesus os discípulos a embarcar e passar diante dele para o outro lado, enquanto ele despedia as multidões. E despedidas as multidões, subiu ao monte, a fim de orar sozinho. Em caindo a tarde, lá estava ele só. Entretanto, o barco já estava longe, a muitos estádios da terra, açoitado pelas ondas, porque o vento era contrário. Na quarta vigília da noite, foi Jesus ter com eles andando por sobre o mar. E os discípulos, ao verem-no andando sobre as águas, ficaram aterrados e exclamaram: é um fantasma! E tomados de medo, gritaram. Mas Jesus imediatamente lhes falou: tende bom ânimo, sou eu, não temais. Respondendo-lhe Pedro, disse: se és tu, Senhor, manda-me ir ter contigo por sobre as águas. E ele disse: vem. E Pedro, descendo do barco, andou por sobre as águas e foi ter com Jesus. Reparando, porém, na força do vento, teve medo e, começando a submergir, gritou: salva-me, Senhor. E prontamente Jesus, estendendo a mão, tomou-o e lhe disse: homem de pequena fé, por que duvidastes? Subindo ambos para o barco, cessou o vento. E os que estavam no barco o adoraram, dizendo: verdadeiramente és filho de Deus. Oh, glórias! Amado Deus, nessa noite queremos ouvir a tua voz. Que tu nos ensine, Pai, como andar, como devemos proceder para alcançarmos o teu favor. Que nós possamos enxergar além das tempestades, dos problemas que surgem na nossa caminhada, e assim prosseguirmos firmes na tua santa e bendita presença. Oh Deus, dá-nos a revelação da palavra, em nome de Jesus. Amém. Os irmãos podem assentar-se. Amados, quando nós lemos esse texto bíblico, ele é muito interessante, também muito profundo. É um texto que, se você lê com atenção, se você lê com a devida atenção, o Espírito de Deus há de falar ao teu coração de uma forma maravilhosa. O Espírito de Deus há de ensiná-lo a seguir em frente, mesmo que tudo vá muito mal, mesmo que as coisas não estejam segundo a nossa vontade, mesmo que o ambiente não seja propício. Mas nós não vivemos em cima de situações, nós vivemos segundo a fé que nós temos no amado de nossas almas. O contexto imediato desses momentos que são citados aqui em Mateus é o seguinte: primeiro nós vemos que Jesus recebe a notícia, a triste notícia: João Batista foi assassinado, foi decapitado. Herodias instigou a sua filha a pedir a cabeça de João Batista ao rei, e o rei cumpriu a palavra e decapitou João Batista. Jesus com certeza entristeceu-se em decorrência dessa situação. Jesus com certeza sentiu o baque dessa situação.
iniciava uma grande perseguição, com certeza. E Cristo, diz a palavra, que ele havia retirado-se para um lugar mais isolado. No entanto, amados, uma multidão de aproximadamente 5 mil pessoas seguiram a Jesus. Queriam ouvir de Cristo e ou receber o milagre do Senhor, porque muitos andavam atrás de Cristo para receber o milagre, para ver aquilo que Jesus fazia. E certamente o Senhor não os desapontou. E chegando o final da tarde, estava aquela multidão, não tinha o que comer. E eis que 5 pães e 2 peixes alimentam 5 mil pessoas. Eis o grande milagre, eis o Deus que pode mudar a nossa sorte. Ainda, amados, o Senhor Jesus despediu os discípulos: olha, vão para o outro lado e eu vou aqui despedir do povo. Eu vou falar com esse povo para que eles voltem aos seus lares. E diz a palavra que já era final da tarde, quando Jesus despediu a todos e subiu ao monte sozinho para orar. Jesus foi para o monte orar. Mas por que Jesus foi para o monte orar? Porque ele precisava de poder, porque ele precisava de autoridade, porque ele precisava de comunhão com o Pai, porque ele precisava cumprir e deixar um exemplo para cada um de nós. E diz a palavra que Jesus subiu ao monte, oh glórias! E ali ele orou boa parte da noite, boa parte da noite. Amados, mas o interessante é que a vida, a nossa vida, ela tem situações que são difíceis de serem encaradas. Nós deparamos com situações complicadas na nossa existência. Os discípulos estavam no barco, estavam em comunhão com o Senhor, estavam com Cristo, haviam visto o grande milagre. O Senhor disse: vão para o outro lado. E eis que lá no meio daquele mar surge uma tempestade. Surge uma tempestade assustadora. Não sabiam mais o que fazer. A vida da gente é assim, amados. Quantas vezes nós estamos em comunhão com o Senhor, vivendo com Deus, fazendo a vontade do Todo-Poderoso, e surge na nossa caminhada a tempestade, surgem os problemas. Entenda a tempestade como as enfermidades da vida, que às vezes nós não encontramos explicações lógicas para as enfermidades. Mas por que eu estou doente? Ou por que meu ente querido está doente? Quantos problemas familiares, problemas financeiros, pessoas passando por situações financeiras terríveis, são as provações intensas que surgem na nossa caminhada. Amados, é assim mesmo, não é diferente, sempre foi assim. O texto chama-nos a atenção para a morte de João Batista. Diz a palavra que sobre a face da terra não pisou um homem tão importante quanto João Batista, mas ele foi decapitado. Oh, misericórdia! Nós precisamos estar prontos, estarmos prontos para situações complicadas que hão de surgir na nossa existência, e nós não podemos de forma alguma nos deixar, amados, nos deixar distrair pelo medo, pelo vento forte, pelas tempestades. Nós não podemos abrir espaço na nossa existência para a ausência de vigilância, mas estarmos atentos a cada instante, a cada minuto. E nós vamos passear nesse texto bíblico, vamos conversar a respeito dele, vamos ouvir a voz do Senhor nesta palavra. E no versículo 24, irmãos, ouça só o que está escrito: entretanto, o barco já estava longe, a muitos estádios da terra, açoitados pelas ondas, porque o vento era contrário. Irmãos, quando as tempestades surgirem, olhe para o Senhor. Não deixe-se levar pelo medo, não deixe-se levar pela situação, não deixe-se levar pelo momento,
Porque todos os momentos são passageiros. As tempestades são passageiras. Hoje você tem uma tempestade, um vento forte, mas amanhã abre um sol, um dia bonito. Sempre é desta forma. E nós temos que entender, irmãos, que quando nós estamos firmados em Cristo Jesus, nós vamos sim enfrentar as tempestades. No entanto, elas não nos abalarão, porque nós somos inabaláveis no Senhor Jesus Cristo. Há situações, amados, que nós não compreendemos. Mas nós não estamos sobre a face da terra para compreender situações. Nós estamos aqui para fazer a vontade de Deus. Oh, glórias! Coloque isso na tua cabeça. Você não está aqui porque você é o cara que entende todas as coisas, você é um psicanalista, sei lá o quê, que você tem conhecimento, a revelação diante de você. Não, nós não temos. Nós não estamos aqui para entender nada, irmãos. Mas é para fazer a vontade do Senhor, e isto sim, isto é plausível, isto é bom, é agradável, é aquilo que Deus exige de cada um de nós. E esse texto chama-nos a atenção exatamente para essa realidade. Se você observar bem com o olho crítico, você há de perguntar: mas será que Jesus não sabia que viria uma tempestade? Será que Jesus não sabia que eles passariam pelas dificuldades? Por que é que Jesus permitiu que eles embarcassem? Quantos questionamentos, não é? Nós gostamos de questionar o Senhor: por quê, por quê, por quê, por quê? Por quê? Mas uma coisa é certa, irmãos. Nós não estamos aqui para questionar também, mas estamos aqui para dependermos de Deus, dependermos do Senhor em todas as situações. Nós vemos que Jesus despediu os discípulos, não havia de forma alguma nenhuma expectativa de tempestade. O tempo estava legal, o tempo estava bom. Jesus ficou ali, amados, conversando com aqueles 5.000 pessoas ou mais, e despedindo-os para que eles pudessem voltar aos seus lares. Jesus foi para o monte orar, subiu o monte. Enquanto isso, os discípulos estavam no barco, em direção ao lado oposto do mar, do lago. E sabemos, amados, que eis a tempestade. E a tempestade surgiu, e diz a palavra que aquele barquinho era tocado para um lado e para o outro, que a situação havia ficado feia. Talvez a tua vida esteja assim, talvez a tua vida esteja como esse barquinho que estava carregando os discípulos, empurrada pelo vento para um lado, empurrada para o vento para o outro lado, a ponto de vir a pique, a ponto de naufragar. Certamente, amados, não era uma situação muito boa para aqueles homens. Alguns deles eram pescadores, com certeza eram exímios nadadores, mas um mar revolto, com tempestade, com ondas altas, nem mesmo aqueles que sabem nadar conseguirão êxito, com certeza. Portanto, a situação era assustadora para todo mundo, para todo mundo. Mas a palavra fala nos amados, a palavra ensina-nos a confiar no Senhor, a confiar no Todo-Poderoso, porque o Senhor, Ele é o nosso amparo. É provável, amados, que dentro daquele barco, não era um grande barco, era um barco pequeno, sei lá, não sei quantos metros, mas era um barco 10 metros para trás, com certeza. Era um barco pequeno, talvez um bote, coisa assim, já que o mar não era tão extenso. E eles assustados com aquela situação, assustados. Haja visto, irmãos, que as tempestades, elas nos assustam. Entenda a tempestade como as provações, como os problemas, como as dificuldades que surgem na nossa vida. E cada um sabe a intensidade do seu problema. Talvez para mim, o teu problema é desse tamanho, mas para você é desse tamanho. Cada um é que sabe o tamanho da sua dificuldade. Os discípulos naquele momento, com certeza, tinham um grande problema. Um problema difícil para ser resolvido. Oh, misericórdia! Amados, quando as tempestades surgirem,
olhe para o Senhor. Confie no Todo-Poderoso, porque é Ele que muda por completo a nossa história. Vamos ainda, vamos um pouco mais à frente, vamos ouvir a sequência dessa história tão maravilhosa que nos ensina tanto. Versículos 25 até o 27 diz a palavra. Ouça o que Mateus narrou. Na quarta vigília da noite, entre 3 e 6 horas da manhã, era madrugada, era noite, e eles estavam no barco. Eles não conseguiam ver o horizonte. Eles estavam no barco, alguns estádios, mar adentro. E o texto diz: na quarta vigília da noite, foi Jesus ter com eles, andando por sobre o mar. E os discípulos, ao verem-no andando sobre as águas, ficaram aterrados e exclamaram: é um fantasma! E tomados de medo, gritaram. Mas Jesus imediatamente lhes falou: tende bom ânimo, sou eu, não temas. Ô glórias! Jesus fala para você nesta noite: tende bom ânimo, não temas. Qual é o teu problema? Qual é o mar revolto da tua vida? Qual a tua tempestade? Qual a tua dificuldade? Qual é a tua provação? Não tema, disse Jesus, não tema, não tema. Sou eu que estou convosco. Não temas, não temas. Amados, há algo interessante na vida humana. Quando nós estamos no meio das tempestades, só enxergamos o mal. Quando você está no meio, no olho do furacão, você não consegue ver nada de bom, a não ser as consequências negativas daquela situação. Os discípulos, amados, eles estavam no meio da tempestade e só enxergavam o mal. Eles não conseguiam ver solução. O mestre estava no monte, estava distante. Eles pensavam que o mestre estava no monte, estava distante. E eles não conseguiam ver nada que pudesse trazer uma solução para suas vidas naquele momento. Quando os problemas surgem, infelizmente, eles têm o poder para fechar os nossos olhos para soluções. É, amados, qual é o problema da tua vida? Você já olhou e viu que não tem solução? Nós temos a tendência maior em acreditar que não tem jeito. É uma enfermidade? Não tem jeito. O médico disse que não tem jeito. Os médicos são bons, glórias a Deus pela vida dos médicos, mas às vezes eles colaboram para a nossa ausência de fé. Eles falam algo e nós cremos. Ponto final. Ponto final. Infelizmente, amados, nós temos a tendência em ver o mal, em enxergar a dificuldade. Se o problema é dentro do nosso lar, nós só enxergamos o lado ruim. Se o problema é financeiro, nós não conseguimos ver como resolver, e muitas vezes apelamos para situações loucas. É sempre assim, irmãos. Nossos olhos estão mais abertos para o mal do que para o bem. Nossos olhos são aguçados para enxergar situações ruins, em detrimento das boas. A palavra diz que eram entre 3 e 6 horas da manhã. Era a quarta vigília. O mar estava tenso, ondas altas, barquinho a ponto de vir a pique. E já pensou se virasse? E eles com certeza pensavam: e se virar? O que é que vamos fazer? Ah, mas tinha salva-vidas, tinha colete. Não, não tinha salva-vidas, não tinha colete, não tinha rádio, não tinha nada. Não tinha solução. Não tinha aquela coisa que a gente vê em filme, que acende uma luzinha, sei lá, um tipo um foguete, solta um sinalizador. Também não tinha. Não tinha, eles estavam no mato sem cachorro. Mais ou menos por aí. É assustador, irmãos. Nós não podemos, de forma alguma, desmerecer o sofrimento daquele povo, porque eles estavam realmente numa situação complicada. Às vezes, a nossa vida também é assim. É desse jeito. E você não consegue ver nada à frente.
E quando você vê alguma coisa, é um fantasma, por incrível que pareça. E os discípulos amados olharam e viram algo assim, talvez 20, 30 metros de distância. Era noite, o céu estava fechado, aquela coisa toda. Mas eles viram um vulto, talvez um vulto, roupa branca, alguma coisa assim. Eles olharam, parece um ser humano vindo sobre as águas. Os caras já estavam assustados, querendo morrer, e ainda aparece um fantasma. Ainda aparece um fantasma, gente. Eu não sei se eles tinham a ideia daquele espírito de morte que vinha buscar as pessoas. Talvez tinham essa ideia também. Ah, o espírito de morte, é a morte que está vindo. Mas o certo, amados, é que quando eles viram aquele homem andando sobre as águas, eles não glorificaram, mas ficaram ainda mais assustados, diz a palavra. É um fantasma, é um fantasma. E tomados de medo, gritaram. Versículo 26, Mateus capítulo 14. Às vezes, quando o milagre do Senhor vem para nos alcançar, nós olhamos para o milagre de Deus e não conseguimos ver como milagre. Nós olhamos para as situações do Senhor, para o mover do Todo-Poderoso, e não conseguimos ver como milagre. A gente olha e vê algo estranho e nós não aceitamos. Nós não cremos. Não, não pode ser, Deus não age assim. Ah, não faz dessa forma, isso, aquilo, outro. Realmente, Jesus não agia assim. Jesus não saía por aí andando sobre as águas, diz a palavra que ele usava o barco como transporte. Ele não andava por aí, não era comum. Jesus está andando de noite, agora eu vou dar um passeio sobre as águas do oceano, sobre as águas do mar, vou dar uma volta ali. Não! Os discípulos ficaram assustados com aquela situação. Coloque na tua cabeça o seguinte: nem sempre o agir de Deus é segundo o nosso entendimento, segundo a nossa visão. Mas, amados, a situação já estava complicada e ficou um pouco pior, porque além do mar nervoso, eis que surge o medo do sobrenatural. Eis aí o sobrenatural, eis o fantasma, eis o fantasma. E a palavra diz, amados, que eles olharam um pouco mais atentamente e o Senhor Jesus se manifestou a eles. O Senhor Jesus se manifestou, o Senhor Jesus diz: tende bom ânimo, sou eu, não temais. É provável ainda que aqueles discípulos até reconheceram a voz de Jesus, mas em primeiro momento não aceitaram, porque era inadmissível que Jesus andasse sobre as águas. Afinal de contas, a mente deles: ah, Jesus está no monte orando. Como é que Jesus pode estar aqui, nesse momento tão crítico, tão difícil? Como é que Jesus pode estar sobre as águas? Irmãos, aprendamos a não questionar o agir de Deus. Apenas procuremos enxergar o agir do Senhor. Amém? Entenda, no meio das tempestades, nós só enxergamos o mal. Oh, misericórdia! Mas, queridos, somos ensinados que no meio das tempestades é preciso olhar para Jesus. Entenda, no meio das tempestades é preciso olhar para Jesus. Versículos 28 até o 33, ouça, ouça a palavra. Respondendo-lhe Pedro, disse: se és tu, Senhor, manda-me ir ter contigo por sobre as águas. E ele disse: vem. E Pedro, descendo do barco, andou por sobre as águas e foi ter com Jesus. Reparando, porém, na força do vento, teve medo, e começando a submergir, gritou: salva-me, Senhor, salva-me, Senhor. E prontamente Jesus, estendendo a mão, tomou-o e lhe disse: homem de pequena fé, por que duvidastes?
Subindo ambos para o barco, cessou o vento. E os que estavam no barco o adoraram, dizendo: verdadeiramente és filho de Deus. Amém? Somos ensinados, amados, a no meio das tempestades, não olharmos para o mal, para as situações, mas para Jesus. No meio das tuas tempestades, no meio das tuas dificuldades, seja elas quais forem, olhe para Cristo, olhe para o Senhor, tire teus olhos da situação e olhe para aquele que pode mudar a situação. E Pedro, amados, Pedro foi um dos primeiros discípulos, um dos primeiros seguidores de Cristo. Diz a palavra que ele morava em Cafarnaum, era um homem casado, tinha uma sogra. Inclusive, a sogra de Pedro foi curada por Cristo. E ele, amados, futuramente seria martirizado em Roma. Diz a palavra, isso não está na Bíblia, mas diz a tradição, que ele não achou-se digno de ser crucificado como Jesus foi. Mas ele pediu para ser crucificado de forma invertida, de cabeça para baixo. E assim ele foi martirizado, morreu por amar a Cristo Jesus. E esse homem, amados, que era próximo de Cristo, ao reconhecer que era Jesus,

por sobre as águas. É confiar que Jesus pode nos fazer andar por sobre os problemas. É confiar, amados, que Jesus pode nos fazer andar por sobre os problemas. Entenda esse andar como: não há situação difícil demais que Jesus não possa resolver. Não há nada que seja impossível para o Todo-Poderoso. Porque impossível, com certeza, era andar sobre as águas. E ainda continua sendo impossível. Se a água não estiver congelada, impossível você andar sobre ela normalmente. Mas vemos, amados, que Pedro confiou. O Senhor Jesus olhou para ele e disse: venha, Pedro, venha, pode vir. Eu garanto, venha. E Pedrão, amados, sai do barco, pisa na água, e a água era como sólida, e ele ficou de pé sobre a água, e ele continuou andando, dando passos em direção ao mestre, que estava lá dentro da água, em pé também. Só que, a nosso exemplo, nós começamos muito bem a nossa caminhada, já notou isso? Você tem um problema na tua vida, e eu vejo muito isso aqui na igreja. As pessoas têm um problema ou querem uma bênção de Deus, aí a pessoa é de oração, é de jejum, ou seja, está andando sobre as águas. É de oração, é de jejum, é uma pessoa firme, aí alcança o favor do Senhor, aí ele começa a submergir, começa a afundar nas águas. Infelizmente. Sabe por quê, amados? Nós tiramos os olhos do Senhor e olhamos para a situação. E quando as situações são boas, nós temos uma tendência de deixar o Senhor. E quando as situações são ruins, nós temos uma tendência em não acreditar em Deus. Nós temos uma tendência em deixar o Senhor de lado. Nós temos uma tendência, amados, em não confiar naquilo que o Senhor pode fazer por nós. Nós não podemos olhar para as situações que nos cercam, mas olhar para aquele que pode controlar todo tipo de situações. Porque o nosso amado tem todo o poder sobre a face da terra. Oh, glórias! Afinal de contas, ele criou o universo. O universo é magnífico, amados. Se o homem conseguisse viajar à velocidade da luz, ele gastaria tanto tempo para atravessar o universo de ponta a ponta, de um extremo a outro, se isso fosse possível, claro. Que seria inimaginável, andando, viajando à velocidade da luz. Veja a grandiosidade do Senhor, veja a grandiosidade do Todo-Poderoso. Tudo isso, amados, é para que nós possamos enxergar que esse Deus tão grande, tão maravilhoso, tão espetacular, é aquele que andou sobre a face das águas, é aquele que disse para Pedro: venha, Pedro, venha. E Pedro conseguiu andar sobre a face das águas. Mas a partir do momento que ele tirou os olhos de Cristo Jesus, parou de olhar para Cristo e começou a olhar para a situação, começou a pensar. A sabedoria é bom? Sim, é bom. Glória a Deus pela sabedoria. Mas às vezes ela deixa o homem louco. E quando Pedro, amados, na sua sabedoria, talvez, ele pescador, ele olhou: mas como é que eu posso estar andando sobre a face das águas? Eu passei a vida toda pescando, nunca consegui ficar em pé sobre as águas. E ele plantou no coração a semente da incredulidade, da dúvida. O Senhor não age. Às vezes, amados, nós não recebemos o milagre do Senhor, porque nós olhamos para o problema, e na nossa sabedoria, na nossa inteligência, na nossa racionalidade, nós concluímos que não é possível. E se não é possível, não é possível, porque entrou a dúvida. E com a dúvida você não consegue agradar o Senhor. Na dúvida, você não consegue ter comunhão com o Todo-Poderoso. E assim foi com Pedro, amados. Diz a palavra que ele começou a afundar, começou a submergir nas águas. E ele gritou por socorro. E o Senhor Jesus tomou-o pela mão. Ainda deu uma puxada de orelha nele. Cristo disse para Pedro:

0: de pequena fé, por que duvidastes? Homem de pequena fé, por que duvidastes? Às vezes, amados, nós somos piores do que Pedro. Geralmente somos. A nossa fé é tão pequena. E é por isso que nós não alcançamos os grandes feitos de Deus na nossa vida. É por isso que nós não conseguimos andar sobre as águas. Não conseguimos andar sobre os problemas. Não conseguimos ver a solução do Senhor para as nossas provações. Provações que se avolumam, que crescem, que ficam grandes de forma assustadora. Situações incontroláveis. É porque, amados, falta-nos a fé inicial de Pedro, de confiar cegamente em Jesus, a ponto de sair do barco, mesmo sabendo que a água é molhada, que a água não é sólida, enfim, e que ele, se pisasse sobre as águas, afundaria. Mesmo assim, ele creu, ele confiou, deu os primeiros passos. Fique atento, talvez esteja aí o problema que não te permite receber as bênçãos de Deus. Fique atento, amados, porque talvez seja esse o problema que limita a ação do Senhor na tua vida. Você não alcança o favor porque não crê, porque não confia, porque não dá passos de fé verdadeiramente em direção ao Criador. E para concluirmos essa palavra, entendo o seguinte, amados, mesmo andando com Jesus, oh glórias, mesmo andando com Jesus, encaminhados por Cristo, no barco, eis que o mar ficou revolto, eis que surge a tempestade. Entenda, mesmo que você esteja caminhando com Cristo, direcionado pelo Espírito Santo do Senhor, o mar, com certeza, vai ficar revolto diante de você. A tempestade há de surgir, mas enxergue além das tempestades, enxergue Cristo Jesus. Aprendamos, amados, aprendamos com o apóstolo Pedro, que é preciso darmos passos de fé sobre as águas, sobre os problemas, e que nós não podemos olhar para situações, mas é confiar integralmente no Senhor. E no versículo 33, já dentro do barco, todos eles dentro do barco, mar calmo, tudo em paz, tempestade passou, Jesus acalmou, enfim. E ele diz a palavra: e os que estavam no barco o adoraram, dizendo: verdadeiramente és filho de Deus. Amém? Verdadeiramente és filho de Deus. E eu quero chamar a tua atenção, e também que o Senhor chame a minha atenção, para que nós possamos confiar no Senhor. Que nós possamos, amados, entender que além das tempestades, há o cuidado do Senhor, o zelo de Deus, a mão misericordiosa do Todo-Poderoso para com as nossas vidas. Que o Senhor não nos desampara, mas que o Senhor tem cuidado de cada um de nós. E assim, prossigamos, porque a batalha é contínua. Nós estamos no meio da guerra, no meio da luta, e a luta é diária. Mas, lá na frente, está o nosso mestre, o nosso general, aquele que cuida da gente. Amém? Oh, bênção! Que o Senhor fale ao nosso coração de forma poderosa. Oremos. Amado Deus, que essa palavra fique gravada na nossa vida, para que, quando as tempestades chegarem, Senhor, possamos enxergar além das tempestades. Que possamos te ver, Jesus Cristo, e entender que tu cuidas de nós. Tu és o nosso amparo, o nosso Senhor. Deus, fala conosco. Fala com esses que hão de ouvir esta palavra, em nome de Jesus. Amém. Amém, amados. Lembre-se, não há tempestades que não possam ser resolvidas por Cristo Jesus. Ele é o nosso Senhor. Oh, glórias!
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E o que estava sentado sobre o trono disse: Eis que faço novas todas as coisas. E acrescentou: Escreve, porque estas palavras são fiéis e verdadeiras. Apocalipse 21:5.

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1: Amados, nesta noite nós queremos abordar um tema extremamente conhecido, extremamente comum a cada um de nós: mentiras e pecado. Nós vamos ver como o maligno quer colocar dentro da nossa cabeça que nem todo pecado é tão grave quanto parece. Nós veremos no decorrer desta palavra a necessidade de evitarmos toda sorte de pecado, para que a nossa vida seja para a honra e para a glória de nosso Senhor e Salvador Jesus, exclusivamente para a honra e para a glória de nosso Senhor e Salvador Jesus. Mas o que é pecado, irmãos? O que é pecado? A Bíblia diz que pecado é toda transgressão à lei de Deus, toda falta de conformidade com os princípios do Senhor, tudo aquilo que fere a ordem, que fere a orientação de Deus para as nossas vidas, tudo isto constitui em pecado. A desobediência, por exemplo. Adão e Eva pecaram em decorrência da desobediência. Desobedeceram os princípios de Deus, na verdade foram enganados pelo maligno, e eles aceitaram o engano, aceitaram a sugestão do maligno, pecaram, desobedeceram a Deus, perderam o paraíso. Veja como é sério o tal do pecado. E nós temos que vigiar a cada instante, a cada minuto da nossa vida, para que nós possamos viver isentos do pecado. O pecado, ele não pode estar presente na nossa vida com nosso acordo. Ele pode até estar na nossa existência, mas de uma forma involuntária, jamais voluntária. Involuntária é quando você peca por desconhecimento, você peca por ignorância ou coisa assim. Involuntário é quando você peca sabendo que está pecando, porém eu quero pecar. Nós temos que vigiar atentamente a nossa vida para que em todas as áreas, em todas as situações, em todas as atitudes, o Senhor seja honrado, o Senhor seja glorificado e Ele seja exaltado. 1 João capítulo 3, versículo 4 diz: quem peca é culpado de quebrar a lei de Deus, porque o pecado é a quebra da lei. É a desobediência à vontade do Todo-Poderoso. Eis aí, amados, a orientação que nós temos, dado-nos pelo apóstolo João, e nós temos que vigiar, estarmos atentos a esta realidade, para que a nossa vida seja para a honra e para a glória do Eterno. Mas o grande problema é que nós temos um inimigo que quer fazer você descrer na palavra. Ele quer implantar na tua vida, na tua mente, que não é necessário vigiar tanto, que não é necessário tanta atenção. E muitas vezes nós não damos atenção devida às atitudes, não damos atenção devida no nosso dia a dia às situações e pecamos contra o Todo-Poderoso. Portanto, bom é que vivamos para a honra e para a glória do Eterno, vigiando, orando e buscando a orientação do Senhor a cada minuto, a cada segundo. Amém, queridos? 5 mentiras sobre o pecado. Mentiras, porque é o diabo que tenta implantar isto, tenta inculcar isto na nossa cabeça. E nós precisamos estar atentos, porque essas mentiras são extremamente comuns no nosso dia a dia. E a primeira mentira que o maligno tenta colocar dentro da nossa cabeça e consegue colocar na cabeça de muitos: o pecado oferece sucesso. O pecado oferece sucesso. Você pode agir de uma forma errada, você pode agir de uma forma que não seja segundo Deus, mas você será feliz. Você receberá recompensas boas. Você receberá talvez a prosperidade sobre a face da terra e todas essas situações. E vemos, irmãos, que muitos caem nesse engano, nessa mentira maligna e acham que não tem problema porque busca o sucesso. E deve-se fazer qualquer coisa em busca do sucesso, em busca da prosperidade, em busca daquilo que nos traz um bem-estar sobre a face da terra, quando na verdade o Senhor nos orienta de forma diferente. É necessário vigiarmos, irmãos. Entenda, o pecado não produz sucesso, o pecado não produz felicidade, o pecado não dá riquezas, o pecado não nos dá paz diante do Todo-Poderoso. Na verdade, o pecado é a causa de toda a miséria que há sobre a face da terra. É a causa de tudo que é ruim que há sobre a face da terra, que há sobre esse planeta. Se não fosse o pecado de Adão e Eva, certamente estaríamos vivendo hoje numa espécie de paraíso tudo seria muito maravilhoso, tudo seria muito especial. No entanto, vemos as dificuldades do dia a dia, consequência exclusiva do pecado na vida do homem. O pecado, ele gera miséria, ele gera infelicidade e é necessário estarmos atentos com relação a isso. Sem contar, irmãos, que os atos pecaminosos levam as pessoas à condenação, afastam as pessoas da presença do Todo-Poderoso e a consequência do pecado, oh meu Deus, é ruim, não é, irmã? A consequência do pecado é a condenação eterna. Diz a palavra que aqueles que se afastam do Todo-Poderoso não têm comunhão com Ele, não têm parte com Ele. E isto leva-nos a buscar cada dia mais a presença do Todo-Poderoso, porque queremos fazer aquilo que Deus quer. Gálatas capítulo 5, versículos 19 até o 21, há uma apresentação de atitudes, de ações que geram pecado na vida das pessoas. As obras da carne, e nós precisamos estar atentos a elas para não ferirmos à vontade aquilo que Deus quer. Vamos ler então? Gálatas capítulo 5, versículos 19 até o 21. As coisas que a natureza humana produz são bem conhecidas. Elas são a imoralidade sexual, a impureza, as ações indecentes, a adoração de ídolos, as feitiçarias, as inimizades, as brigas, as ciumeiras, os acessos de raivas, a ambição egoísta, a desunião, as divisões, as invejas, as bebedeiras, as farras e outras coisas parecidas com essas. Repito o que já disse, os que fazem essas coisas não receberão o reino de Deus. Olha só, irmãos. Onde que essas atitudes que são tão comuns em nossos dias geram sucesso? Onde que essas atitudes façam que as pessoas tornem-se vencedores? Ou traga felicidade aos corações? Mas diz que esses atos geram condenação, geram afastamento e é preciso que haja uma atenção da nossa parte com relação à orientação de Deus. Satisfação, alegria vem somente do Senhor. Só Deus pode nos conceder. Se tu queres a felicidade, se tu queres a alegria, se queres sucesso sobre a face da terra, olhe para o Senhor, olhe para Deus, porque Ele tem a bênção para cada um de nós. Salmo capítulo 16, versículo 11. Tu me mostras o caminho que leva à vida. A tua presença me enche de alegria e me traz felicidade para sempre. Oh, glórias! Quem é que traz a felicidade? A presença de Deus. Oh, se queremos ser felizes, vamos buscar a presença de Deus para a nossa vida. Portanto, esta é a primeira mentira. O pecado oferece sucesso. Na verdade, o pecado oferece toda sorte de miséria, toda sorte de infelicidade, toda sorte de coisas ruins. Estejamos atentos e não nos deixemos enganar pelo nosso inimigo. A segunda mentira, ensinada pelo diabo às pessoas, é fácil vencer o pecado. É fácil vencer o pecado. Mas, irmãos, não é fácil vencer. Na verdade, o maligno tenta plantar na cabeça das pessoas que não é necessário vigiar tanto. Você pode andar mais ou menos assim, no meio termo. Porque quando você quiser, você pode vencer. Mas todas as vezes que as pessoas permitem que o pecado as domine, a palavra as domine, elas são, consequentemente, dominadas pelo pecado. E se são dominadas pelo pecado, é difícil quebrar esse domínio. É difícil quebrar as cadeias do maligno sobre a vida das pessoas. Queridos, nós não podemos subestimar o poder do maligno, nós não podemos subestimar. A Bíblia diz que ele é extremamente poderoso. Mas nós podemos vencê-lo quando o nosso coração está dominado pelo Espírito Santo de Deus. Ele nos concede autoridade e nós podemos com certeza vencê-lo. No entanto, aqueles que não vigiam, que se deixam levar pelo engano do maligno, ah, é fácil deixar o pecado, quando eu quiser eu deixo, quando eu quiser eu volto para Cristo. Isso se aplica muito aos vícios. Quando eu quiser, eu deixo tal vício. Eu paro de fazer tal coisa. Não consegue. Não consegue porque são dominados pelas trevas. Essa quebra de cadeias só é possível através de Cristo Jesus. Se a pessoa quiser vencer o pecado, necessariamente tem que abraçar Jesus como Senhor e Salvador da sua vida. Tem que viver os princípios de Deus. E o pecado é terrível. O pecado traz condenação sobre a vida. E aqueles que são condenados por praticar o pecado ou que vivem na prática do pecado estão automaticamente condenados ao sofrimento no inferno. Essa é a realidade da Bíblia, mesmo que nós achamos que não é bem dessa forma, porque Deus é amor, e ouvimos muito isso. Ah, Deus é amor, você acha que Deus vai deixar seu filho ir para o inferno? Mas será que essa pessoa é filho de Deus de fato? Se fosse filho de Deus, não viveria no pecado. Estaria aos pés de Cristo, vivendo a santidade, buscando a orientação do eterno para a vida. Veja por aí, irmãos, como o diabo consegue enganar as pessoas. Oh, não é bem assim. Deus é amor, é fácil, pode deixar o pecado. Não, não é fácil, não é desta forma. E o Senhor orienta-nos que devemos viver a verdade dele a cada instante. Outro aspecto que o maligno planta na cabeça das pessoas é o tamanho do pecado. O tamanho do pecado. Se não há repercussão social, ou seja, se as pessoas não olham e não condenam, não tem nada a ver. E muitos crentes estão vivendo essa realidade. São os pecadinhos secretos, os pecadinhos que ninguém sabe, os pecadinhos que ninguém conhece, mas o Senhor conhece e o maligno conhece também. E eis o porquê que o maligno domina sobre a vida das pessoas, porque a partir do momento que alguém peca, dá lugar ao diabo, ele age com liberdade, com soberania naquela vida. Queridos, só Jesus pode nos dar condições de vencer o pecado. João capítulo 8, versículo 34. Jesus disse a eles, eu afirmo a vocês que isto é verdade. Quem peca é escravo do pecado. Veja como é grave. Quem vive na prática do pecado, ele é escravo do pecado. E o escravo, queridos, não tem vontade própria. O pecador que não deseja compromisso com Jesus, ele também não tem vontade própria. Ele é direcionado, guiado pelas trevas. No entanto, irmãos, essa é uma luta que é possível ser vencida. É uma luta constante, sim, mas ela pode ser vencida. Romanos capítulo 7, versículos 18 até o 20 diz, pois eu sei que aquilo que é bom não vive em mim, isto é, na minha natureza humana, porque mesmo tendo dentro em mim a vontade de fazer o bem, eu não consigo fazê-lo, pois não faço o bem que quero, mas justamente o mal que não quero fazer é o que eu faço. Mas se faço o que não quero, já não sou eu quem faz, mas o pecado que vive em mim é que faz. Este é um depoimento do apóstolo Paulo. Ele mostra quão grave é o pecado. É uma luta interior, pecar ou não pecar, lutar ou não lutar, fazer ou não fazer. Mas aqueles que amam a Cristo Jesus, a exemplo do apóstolo Paulo, aqueles que amam a Cristo Jesus são vencedores porque recebem forças para vencer as

é: vamos alcançar as pessoas. E a vigilância é afrouxada. Ou seja, já não há aquela vigilância verdadeira e as pessoas são tocadas pelo inimigo. Nós temos que vigiar, temos que estar atentos. Nós precisamos vencer todas as tentações, todas as opressões que o maligno coloca sobre a nossa vida, sobre a nossa existência. As opressões são constantes, elas estão aí diante de nós. E nós não podemos, de forma alguma, nos deixar vencer pelo inimigo de nossa alma, pelas mentiras que ele tem a contar, mas que sejamos soldados, soldados corajosos, que em cujo braço está o escudo e na outra a lança, para que nós possamos partir em direção a este mundo e vencermos todas as dificuldades, todas as tentações, todos os exércitos das trevas. Amém? Terceira mentira sobre o pecado. Não se preocupe com o pecado. Irmãos, essa mentira, de certa forma, ela é inserida na mente das pessoas. E as pessoas nem mesmo se dão contas que estão vivendo essa realidade. Nós temos visto que o ser humano não está preocupado com o pecado. O ser humano não está preocupado com a vida eterna. E nós olhamos e vemos as igrejas vazias, as pessoas que não estão mais comprometidas com o Senhor, elas não se preocupam. Haja vista que essa falta de compromisso, com certeza, gera pecado, mas elas não se preocupam com o pecado que é gerado pela falta de zelo, pela falta de compromisso com aquilo que é de Deus. E se deixam levar, se deixam levar, se deixam envolver. Elas não estão preocupadas com a vida eterna, não estão preocupadas com as consequências dos seus atos. E o maligno faz com que as pessoas achem, concluam que está tudo muito bem, que o Senhor entende, que o Senhor aceita, que o Senhor concorda com essa situação. Mas não é bem desta forma, irmãos. Nós temos que vigiar, vigiar o nosso coração, vigiar a nossa mente, para que nenhuma sugestão do maligno com relação ao pecado e ou pela insignificância do pecado possa encontrar lugar na nossa vida. O maligno tem falado muitas vezes: ah, não é bem pecado, não é bem assim. Quantas vezes nós ouvimos as pessoas falarem: não é bem desse jeito. Se você fala de santidade, por exemplo, as pessoas não querem ser santas. Ah, não é desse jeito. Quem consegue? Ninguém consegue. É que o pastor quer ser santo demais? Ou já tascam o santarrão, não é verdade? É, pastor santarrão, aquela coisa toda. Ah, a irmã, o irmão, ele quer ser santo demais. É um santarrão. Enfim, nós vemos, amados, que as pessoas estão desta forma. Elas tiraram a realidade de Deus da sua mente e permite que o engano do maligno, a falta de preocupação com as consequências da falta de santidade, ou seja, com as consequências do pecado, as domine. Nós temos que vigiar, estarmos atentos e não podemos guardar no coração de forma alguma nenhum tipo de pecado. Você não pode, de forma alguma, curtir o pecado. Você não pode, de forma alguma, se acostumar com o pecado. Achar que não tem nada a ver. O tal do nada a ver é terrível. Nada a ver. Quantas vezes você vê o crente falando: ah, nada a ver isso, o que é que tem? Não é? Nada a ver e o que é que tem? Geralmente estão associados. Nada a ver, o que é que tem? Mas o que é que a Bíblia diz? Mas por que a palavra de Deus expõe de forma tão clara? Quando as pessoas chegam à conclusão que não tem nada a ver, o que é que tem? Elas estão jogando por terra a orientação que o Senhor nos dá na palavra. Porque aqui está nossa regra de fé e prática, todos os ensinamentos estão aqui, é só observá-los e os praticá-los. Mas a partir do momento que nós concluímos que não tem nada a ver, a situação torna-se grave, torna-se perigosa e o pecado é gerado na nossa existência. E as pessoas não estão preocupadas com as consequências do pecado. Querem apenas viver o hoje, querem apenas viver aquilo que o meio oferece. Mas nós não estamos aqui para viver o meio. Haja vista que somos forasteiros, passageiros, nós estamos aqui de passagem. E a nossa existência verdadeira será na glória. Portanto, não podemos acostumar com o pecado. Nós não podemos gostar de forma alguma e ou possuir pecados que são íntimos de nós, amigos da gente,
Ah, esse pecado eu curto, esse pecado eu gosto.

2 Coríntios capítulo 6, versículo 2. Ouça o que diz o apóstolo Paulo à igreja de Corinto. Escutem o que Deus diz. Quando chegou o tempo de mostrar a minha bondade, eu atendi o seu pedido e o socorri quando chegou o dia da salvação. Amém? Escutem o que Deus diz. Escutem o que Deus diz. Nós não podemos, irmãos, abrir mão dessas verdades. Escutem, esse é o tempo em que Deus mostra a sua bondade. Hoje é o dia de ser salvo. Essa é a verdade do Senhor para as nossas vidas. Que nós possamos, sim, nos preocuparmos com o pecado. Nos preocuparmos com a presença do pecado. Mas, se porventura ele adentrou o nosso coração, e se ele deseja ser nosso amigo, nosso íntimo, e se nós temos a tendência de gostarmos das práticas pecaminosas, temos que, arrependidos, confessarmos o nosso pecado, haja vista que hoje é o dia de ser salvo. Hoje é o dia de salvação. O Senhor chama-nos a atenção para essa realidade. Irmãos, o diabo há sempre de falar que não é bem dessa forma. O diabo há sempre de plantar na cabeça das pessoas ou levar as pessoas a pensarem que não precisa de uma vigilância, que não precisam realmente de uma vida santa, mas que, no momento certo, Deus vai liberar os teus pecados. O Senhor vai dar um jeitinho e você será conduzido à glória. Mas fique atento, porque a recomendação bíblica não é essa. Portanto, preocupe-se com o teu pecado. Preocupe-se em confessá-lo, em eliminá-lo do coração. Outro aspecto que nós precisamos valorizar com relação à preocupação com o pecado são aqueles que são difíceis de deixarmos. As mágoas, não é? O pecadinho difícil de deixar é o tal da mágoa. Esse é difícil. Como liberar? Senhor Deus, eu quero eu perdoar, não sei o quê, mas o coração não quer perdoar. Aí eu preciso perdoar. Você sabe que é preciso perdoar aquele que te fez o mal. Mas o coração não quer perdoar. Tem que pagar um preço, e o preço é a santidade, para que o Senhor arranque. Ele arranque por completo essa maldição da vida da gente. E muitos não estão preocupados com o pecado das mágoas e outros pecados que ficam enraizados na vida da gente. Se nós não tivermos cuidado, claro, ficam enraizados na vida da gente. Mas aqueles que são santificados, o Senhor arranca os pecados pela raiz. Não sobra nenhum resquício, não sobra nenhuma sombra de pecado na vida daqueles que são verdadeiramente santos e que amam o Senhor acima de todas as coisas. Amém, queridos? Glórias a Deus. 5 mentiras sobre o pecado. A primeira, o pecado oferece sucesso. E tem muitos que estão na prática do pecado, buscando as riquezas, buscando sucesso, seja em todas as áreas da sua vida. A segunda mentira, é fácil vencer o pecado. O pecado não é fácil de vencer. O pecado é difícil. Só Cristo Jesus na vida da gente, que nos dá condições de arrancarmos as nossas raízes ou tirarmos os nossos pés das terras lamacentas do pecado. Necessário é que o Senhor venha nos purificar e nos lavar. A terceira mentira do maligno, não se preocupe com o pecado. Nós devemos, sim, nos preocuparmos com o pecado. Essa preocupação você pode entender também no aspecto de zelar a tua vida para que o pecado não seja gerado no teu coração. E se gerado, que haja uma preocupação, que haja o desejo urgente de confessá-lo e receber de Deus o perdão. E é possível que toda sorte de pecados, seja eles quais forem, sejam arrancados definitivamente da nossa vida, mesmo que a sociedade olhe para você e aponte, ah, fulano de tal, olha só, aquilo ali, misericórdia, é gente ruim demais, agora se esconde atrás da Bíblia. Quantas vezes ouvimos isso? Quando a pessoa é muito ruim, muito má, aos olhos da sociedade, porque nós todos somos maus, consequentemente, mas aos olhos da sociedade, e se arrepende e confessa o pecado, quantas vezes ele é apontado na rua? Ah, está na igreja agora, e o passado dele? Você sabe o que foi que aquele cara fez? Como ele agiu? Quantos anos ele passou no presídio? E coisa assim desse tipo? Não é? As pessoas olham desta forma, mas nós temos que
entender que o Senhor nos perdoa e nos purifica completamente. A quarta mentira do diabo a respeito do pecado. O pecado não tem consequências. O pecado não tem consequências. Esta realidade, amados, é mais comum do que parece. Alguém que vive, por exemplo, o vício é um pecado. Ah, não tem nada a ver, eu estou aqui, eu estou curtindo aquela coisa toda. A vida dele, a cada dia, está sendo encurtada. As consequências do mal virão sobre a sua existência, sobre a sua vida. Queridos, o pecado tem sérias consequências, tanto no aspecto físico, aqui, no nosso dia a dia, na terra, no meio da sociedade, no nosso trabalho, enfim, na nossa vida cotidiana, também no aspecto espiritual. E o diabo tem plantado na cabeça das pessoas que o inferno não é tão real assim. O inferno não é tão real. Você pode despreocupar-se com relação ao inferno. Ele não é tão terrível. Sem contar aqueles que afirmam que o inferno é aqui no dia a dia. Olha o sofrimento do dia a dia. Veja o sofrimento. Eis o inferno. Não existe um inferno de fogo, um inferno de sofrimento eterno. O inferno é aqui. Quantas vezes ouvimos isso? Já ouviram? Sim, é comum. Porque o diabo tem plantado na cabeça das pessoas, irmãos, que o pecado não tem consequências. Nós já pagamos por eles aqui. Faz o mal aqui e aqui se paga. Não é mais ou menos assim o ditado? Faz o mal aqui e aqui se paga. Esquecem da condenação, consequência do pecado. Sem contar aqueles que brincam com o espiritual, brincam com o inferno, e a cada dia que passa, essa ideia de inferno, ela torna-se mais leve, mais suave. O inferno, diz alguns, que lá tem boate, que lá tem mulher bonita, tem homem bonito, lá tem isso, tem aquilo, tem bares, etc. Não é assim? Quantas vezes já ouvimos a respeito dessas afirmações? É comum as pessoas falarem assim. É o diabo que abranda as consequências do sofrimento eterno. E as pessoas acreditam, irmãos, porque elas não querem servir a Deus. E quando aparecem esses princípios que, de certa forma, as isentam de servir verdadeiramente a Deus, aí elas abraçam, elas puxam para si. Não, é dessa forma, é assim mesmo. Você acha que Deus, Deus que amou, vai deixar alguém sofrer no inferno? Essa é uma das máximas. Só que as pessoas esquecem que Deus é justiça. Eis o grande problema. Deus é amor, sim. Ele é a essência. Jesus é a essência. Com certeza, a essência do amor. Ele é o próprio amor. Mas esquecem que Deus, Jesus, também é a essência da justiça. E o Senhor não pode negar-se a si mesmo para justificar alguém. De forma alguma, ou seja, o Senhor não pode desdizer aquilo que ele afirmou, aquilo que ele disse, para que eu possa ser salvo. Não, o Senhor já colocou diante de nós as normas, vamos colocar desta forma, as normas, as regras. Eu tenho que as observá-las para alcançar o favor de Deus na minha vida. Não permita, irmãos, que o maligno tire o peso das consequências de uma vida de pecado. Haja vista que a Bíblia diz que o inferno é um lugar terrível, um lugar de sofrimento, é um lugar difícil demais e sem fim. A Bíblia diz que é para todo sempre. Mateus capítulo 25, versículo 41. Disse Jesus, depois ele dirá aos que estiverem à sua esquerda, ouça, afastem-se de mim, vocês que estão debaixo de maldição de Deus. Vão para o fogo eterno, preparado para o diabo e os seus anjos. Sabe quem fez essa afirmação? Jesus. O Jesus que as pessoas entendem como amor e que há de passar a mão sobre a cabeça do pecador. Mas olha só o que Cristo falou com relação àqueles que não querem saber de Deus. Mais uma vez. Afastem-se de mim, vocês que estão debaixo da maldição de Deus. Vão para o fogo eterno, preparado para o diabo e os seus anjos. Terrível, não é, irmãos? E essa sentença, ela será proferida por Cristo Jesus no dia do julgamento. O pecado tem as suas consequências e nós não podemos de forma alguma menosprezar a palavra santa de Deus. A quinta mentira que o diabo conta ao ser humano a respeito do pecado. Ele é aceitável, afinal todos pecam. O pecado é aceitável, afinal todos pecam. Você já ouviu aquela história que a voz do povo é a voz de Deus?
Acho que todos já, não é verdade? A voz do povo é a voz de Deus. Aí o povo grita, a maioria grita, ó, é Deus que está confirmando. Sabe quem crucificou Jesus? Sabe quem crucificou Jesus? Quem crucificou Jesus foi o povo. Quem clamou pela morte de Cristo foi o povo, foi a maioria. E o povo gritava, crucifica-o, crucifica-o. Essa ideia, irmãos, essa máxima que a voz do povo é a voz de Deus, ela é um engano do diabo. Não é dessa forma, mesmo que todos queiram tirar o peso do pecado, as consequências do pecado, mesmo que todos queiram pintar o pecado como aceitável, como legal, como que Deus entende a prática na nossa vida, será apenas a voz do povo, não a verdade de Deus. A Bíblia diz que o pecado, ele tem suas consequências, ele é terrível, portanto, não é aceitável pelo Senhor, mesmo que todos cometam o mesmo pecado. O diabo semeia o engano, irmãos. Ele semeia o engano na vida das pessoas. Um dos objetivos do diabo é afastar a população, afastar todos que estão sobre a face da terra, da presença de Deus. Esse é um dos objetivos. E ele planta toda sorte de enganos, toda sorte de filosofias, de ensinos. Eis também os falsos profetas que pregam o evangelho fácil. Um evangelho desassociado da santidade, um evangelho desassociado da presença de Deus, um evangelho apenas de vitórias, de vitórias, de vitórias. E esquecem que o evangelho exige obrigações. Eu tenho obrigações para com Deus, obrigações para com o Senhor. Essa ideia que nós podemos ver o pecado de forma branda, mesmo que a coletividade afirme dessa forma, nós que conhecemos a palavra de Deus, nós que vivemos os princípios do Senhor, não podemos acatá-la, não podemos aceitá-la de forma alguma. Nós temos que entender, irmãos, que a verdade do Senhor é imutável. Aquilo que Deus deixou narrado aqui na palavra, mesmo que apareça um anjo com as suas asas de ouro, cheio de luzes, mesmo que apareça um anjo daqueles grandão, bonitão, resplandecente, aquela coisa toda, e que apresente uma nova solução, uma nova realidade. Fuja dele, porque a Bíblia diz que não procede de Deus, que não procede do Senhor. E em nossos dias temos visto que muitos anjos, bonitões, grandes, poderosos, grandiosos, cuja população aplaude, abraça e os coloca no altar, que ensina um evangelho diferente deste que está narrado na palavra. Nós temos que estar atentos, atentos, porque é o pecado que está sendo gerado. É o diabo que está usando os seus para enganar ao povo e levá-los à perdição eterna. Irmãos, um dos objetivos, talvez o único objetivo do diabo, é que cada cidadão sobre a face da terra esteja com ele na eternidade. Este é o objetivo do maligno. Ele usa de todos os meios para alcançar esse objetivo. E a Bíblia diz que são poucos os que não são alcançados pelo objetivo do maligno. É, já olhou por esse aspecto? Já olhou por esse aspecto? Geralmente nós falamos que o caminho é estreito, não é verdade? Mas

A graça e a paz, irmãos, amém? Exaltado o nome do Senhor Jesus. Glória seja dada ao nosso Deus Todo-Poderoso. Vamos dar início ao nosso culto para a honra e glória do Senhor. Que você esteja aqui, amados, ligados no Senhor. Nós possamos estar neste momento não pensando nos afazeres, o que você vai fazer amanhã, o que você deixou de fazer hoje. Mas vamos nos comunicar com Deus, ter um momento com Deus. Que esse é o nosso objetivo neste lugar. Amém? Vamos estar orando. Senhor, nosso Deus, nosso Pai, nós te louvamos, ó Deus. Te agradecemos, Senhor, por todas as bênçãos recebidas de ti, Senhor. Obrigada, meu Deus, pelo teu grande amor, ó Deus. Pelo teu grande amor, Senhor, pela tua misericórdia, ó Deus. Estamos aqui, Senhor, diante da tua presença, Senhor. Queremos te exaltar, ó Pai, te glorificar por tudo que tu és, ó Deus, em nossas vidas, Senhor. Que estes momentos sejam aqui para glorificar o teu nome, meu Deus. Que cada irmão, Senhor, possa reconhecer em ti, Senhor, a tua grandeza, ó Deus. Pai, em nome de Jesus, nós possamos, meu Deus, perseverar em tua presença, Senhor. Ficarmos firmes, Senhor, ligados em ti, ó Deus. Porque o Senhor é o nosso Deus, é o Senhor que está à nossa frente, ó Deus. Senhor, derrama sobre essa igreja, Senhor, as tuas bênçãos, Senhor. Que a tua misericórdia nos alcance todos os dias, ó Pai. Senhor, em teu nome nós clamamos, Jesus. Amém. Amém. Vamos ler a palavra do Senhor em Salmos, capítulo 16. Salmos capítulo 16, que diz: guarda-me, ó Deus, porque em ti me refugio. Digo ao Senhor: tu és o meu Senhor, outro bem não possuo, senão a ti somente. Quanto aos santos que há na terra, eles são os notáveis, nos quais tenho todo o meu prazer. Muitos serão as dores dos que trocam o Senhor por outros deuses. Não oferecerei a sua libação por sangue, e os meus lábios não pronunciarão o nome deles. O Senhor é a porção da minha herança, é o meu cálice, tu sustenta a minha sorte. As minhas divisas cairão em lugares agradáveis, é linda a minha herança. Bendigo o Senhor que me aconselha, pois até durante a noite o meu coração me ensina. Tenho o Senhor sempre diante de mim, estando em a minha direita, não serei abalado. Por isso meu coração se alegra e o meu espírito exulta, até o meu corpo repousará seguro, pois não deixarão a minha alma na morte e nem permitirás que o teu santo veja a corrupção. Tu me farás ver o caminho da vida. Na tua presença há plenitude de alegria, à tua direita há cálice perpetuamente. Amém? Os amados poder sentar. Palavra maravilhosa, amados. Que nós vamos lendo, vamos nos enchendo da palavra de Deus. Sabemos que é o Senhor.

0: e reconhecer, assim como Davi falava, expressou aqui neste salmo, reconhecendo que nós dependemos do Senhor. O Senhor vem e nos abençoa, o Senhor vem e nos guarda. E que nessa noite nós possamos reconhecer a bondade de Deus, que ela vem nos alcançar dia após dia. Amém? A palavra está com o nosso presbítero, pastor. Pastor, quer falar um pouquinho ainda?
1: Eu primeiro. Amados, estamos felizes, pois o Senhor nos concede a oportunidade de mais uma vez estarmos aqui. Amém? Estamos aqui para louvar, para adorar, para declarar a Cristo que nós o amamos, que a nossa alegria, a nossa paz e a nossa satisfação está em servir esse Deus tão poderoso, tão amado. Hoje nós vamos falar a respeito de perseverar. Oh, glórias! Perseverar no Senhor, perseverar nas promessas do Deus, porque o Senhor tem promessas para cada um de nós. Esse é o tema da palavra em instantes. Vamos nos alegrar com o Senhor falando a respeito desse assunto. Amém? Nossos amados Nina e Orlando não estão presentes. O Orlando está internado no Roberto Silveira em São Mateus. Ele fez uma cirurgia de hérnia. Certamente amanhã já terá alta, se não já teve no final da tarde. Mas transcorreu bem a cirurgia dele, está indo bem. Vamos continuar orando para que a recuperação seja perfeita. Consequentemente, a irmã Nina não veio, porque não tem como vir, não é? E nós vamos nesse momento, irmãos, orar. Eu quero convidar os queridos a fazer um momento de oração. Nós vamos orar, irmãos, nos apresentando diante do Senhor, clamando para que o Espírito de Deus venha falar aos nossos corações. Que cada um coloque-se diante do Eterno, de joelho, sentado, em pé, da forma que você achar conveniente, já que a forma não quer dizer muita coisa, sim, o que importa é que você fale com o Senhor. Nós vamos orar nesse instante, faça um minutinho de oração. Se porventura há pecados que estão escondidos, agarrados no coração velho, vamos confessá-los também, para que o Senhor nos purifique e nos perdoe. Amém?

0: Senhor, nós estamos mais uma vez na Tua presença. Estamos aqui, Senhor, para apresentar diante de Ti o nosso sacrifício, esse culto de louvor e adoração ao Teu santo e maravilhoso nome. Eu quero clamar, Senhor, que Tu venhas receber os louvores na nossa simplicidade, mas que Tu recebas os nossos louvores, nossa adoração, Senhor. Que Tu venhas trazer alento a cada coração aqui presente, esperança às vidas, para que nós possamos perseverar diante do Teu altar, seguirmos assim em frente, Senhor. Queremos clamar que Tu venhas mover de uma forma sobrenatural na nossa existência, purificando-nos, lavando-nos e restaurando-nos, para que assim, Senhor, nós tenhamos de fato alegria em Te servir e Te adorar. Quero clamar ainda que Tu acompanhe aqueles que estão nos ouvindo pela internet, que sejam abençoados e guardados, que estejam no mesmo objetivo, que é louvar e adorar o Teu santo e maravilhoso nome. Espírito de Deus, ministra aos nossos corações nesta noite. Toma nosso querido Orlando nas Tuas mãos, concedendo-lhe a recuperação, Senhor. Uma breve recuperação, para que logo ele possa estar em nosso convívio, para juntos louvarmos e adorarmos o Teu nome. Espírito de Deus, ministra as nossas vidas, em nome de Jesus. Amém. Amém, irmãos? Amém. E nós vamos louvar o Criador. Hoje nós temos uma dupla nova. Oh, glórias! Se fosse o tempo do CD, nós íamos gravar CD. A dupla chama-se Edinaldo e Cosme, ou Cosme e Edinaldo. Como fica melhor? Acho que Cosme e Edinaldo fica melhor, não é? Vamos lá. Vem, Cosme. O homem da dupla. Vamos louvar, vamos adorar o nosso Senhor e Salvador Jesus.
1: Eu saúdo a amada igreja com a paz do Senhor Jesus, amém?
2: Amém.
1: Deus seja louvado nesta noite. Mais uma vez nesse lugar vamos adorar o Criador, que é digno de ser adorado. E eu vou deixar um versículo aqui. Senhor meu Deus, Pai amado, querido e soberano, queremos te agradecer pela essa rica oportunidade nesta noite, que o Senhor possa falar aos nossos corações através da palavra, através dos louvores. E nesta noite estamos aqui porque te amamos, Senhor, vamos dar o nosso melhor. Eu vou deixar um versículo aqui em Mateus 4, 23. Amém?

E percorria Jesus por toda a Galiléia, ensinando na sinagoga, pregando o evangelho do reino e curando toda sorte de doenças e enfermidades entre o povo. E a sua fama correu por toda a Síria. Trouxeram-lhe então todos os doentes, acometidos de várias enfermidades, tormentos endemoniados, lunático e paralítico. E ele os curou. E da Galiléia, Decápolis, Jerusalém, a Judéia e da além do Jordão, numerosas multidão o seguiu. Amém, irmãos? E eu vejo aqui nesse versículo que Jesus curava, expulsava demônio e a multidão o seguia. Só que tem um porém, né? Muitos seguem Jesus não pelo que ele é, e sim pelo que ele pode fazer. Eu creio que aqui, quantos que não seguem Jesus por causa dos milagres, né? E assim até os dias de hoje, muitos, quando está tudo bem, está maravilha, não vou na casa do Senhor hoje que está uma maravilha, mas quando o circo aperta, irmão, não tem a que recorrer se não for Jesus. Então nós temos que adorar esse Deus não pelo que ele pode fazer, mas sim pelo que ele é. Amém? Vamos ficar de pé, uma salva de palmas para Jesus nesta noite. Aleluias, glória a Deus. Deixa o Espírito Santo conduzir você nesta noite. Aleluia, Jesus.

bem forte. Eita glória. Ei, irmão. O homem tem futuro. O homem louva mesmo o Senhor. É pra Jesus, né, irmão Cosme? A gente faz é pro Senhor. Aleluia. Vamos adorar ele mais uma vez em espírito e em verdade. Aleluia.

Aplaude bem forte só quem sentiu a presença dele nesse lugar. Certa vez Jesus curou 10 leprosos de uma só vez. Mas o que aconteceu é que voltou para agradecer só um. Aleluias. E quem vem agradecer nesta noite pelo milagre que recebeu, aplaude ele mais uma vez nesta noite. Porque o Deus de milagre está nesse lugar.

0: pois tu és
1: o bem querer, é o grande amor.
0: Aleluia. Deixo tudo pra te servir, ó meu Senhor.
2: Não vai embora,
0: fica, Pai.
2: Fica comigo.
0: Aleluia.

glorifica, Pai. Aleluia, aplaude Ele bem forte. Eita Deus, quem já pode sentir a presença dEle nesse lugar, glorifica Ele. Eita glória, aleluia Jesus. A presença dEle é real nesse lugar. Fala conosco mais uma vez, Pai.

0: Aleluia. Aplaude a Ele, a presença
1: Amém,
0: dele.
1: Amém, Santo Deus. Aleluia.
0: Amém?
1: Amém. Amém. Queridos, vamos orar enquanto eu preparo para que nós possamos ouvir a palavra de Deus nesta noite para os nossos corações. Vamos clamar a bênção do Senhor, cuidado de Deus sobre as nossas almas.

Ainda em oração, irmãos, vamos clamar para que o Espírito fale as nossas vidas. Às vezes nós achamos que só o pastor precisa orar, mas se você quiser ouvir a voz do Senhor, é indispensável que haja oração da tua parte. Caso contrário, será apenas uma voz que fala

Amém? Vamos abrir as nossas Bíblias em Mateus capítulo 24. Leremos apenas o versículo 13. Mateus capítulo 24, apenas o versículo 13. Ouçamos o que disse Jesus: aquele, porém, que perseverar até o fim será salvo. Oh, glórias! Mas aquele que perseverar até o fim, esse será salvo. Oremos. Meu Deus, muito obrigado pela oportunidade de mais uma vez estarmos reunidos, estarmos aqui para louvarmos, adorarmos, para ouvirmos a tua voz. Espírito de Deus, fala aos nossos corações, ministra a minha vida, ministra as nossas vidas, em nome de Jesus. Amém. Aleluias. Amém, irmãos? Você tem promessa de Deus? Para, pensa. Você tem promessa de Deus para a tua vida? Será que há promessas para você? Quando nós olhamos um pouco mais detidamente a palavra de Deus, veremos que somos detentores de muitas promessas. Há promessas, muitas promessas do Senhor para as nossas vidas. No entanto, irmãos, para que nós possamos alcançar essas promessas, é necessário que haja perseverança. Oh, glórias! Perseverar no Senhor. Perseverar é permanecer firme. Oh, glórias! É sermos constantes na presença do Senhor, mesmo que as lutas venham, as dificuldades apareçam, mas nós não abrimos mãos da presença do Todo-Poderoso. Nós não deixamos o Senhor, nós abraçamos o Criador, nós seguimos em frente. Perseverar no Senhor. Para que você alcance as promessas do Eterno para a tua vida, sem perseverança é impossível. E hoje, nesta palavra, vamos meditar um pouco a respeito da necessidade de perseverança. Oh, glórias! Mas como eu disse inicialmente, eu creio que você tem promessas para a tua vida. Nós temos promessas. Talvez você não foi alcançado por um profeta que diz: eis que o Senhor te promete isso, promete aquilo, mas o Eterno fez uma promessa à tua vida, e esta é importante. Além de outras tantas, ele diz: você e tua casa. Oh, glórias! Essa é uma promessa fundamental para as nossas vidas. Nós e a nossa casa, nós e a nossa família, nós e os nossos queridos estão debaixo da mão do Eterno. Mas eu não posso deixar de perseverar, eu não posso deixar de clamar, eu não posso de pedir ao Senhor que venha mover de uma forma intensa, poderosa, para que a vontade dEle se manifeste na nossa existência. Amém, amados? Oh, glórias! Às vezes nós queremos que o Senhor faça grandes coisas, mas nós mesmos não acreditamos que o Senhor faça grandes coisas. Nós temos que acreditar, é perseverar no Senhor. E assim, irmãos, veremos a glória do Todo-Poderoso, pois quando nós cremos, o Eterno virá e moverá de uma forma sobrenatural. Mas para que isso aconteça, preciso é andar pela fé. Não nos deixarmos tomar pelas circunstâncias, não nos deixarmos tomar pelos problemas que surgem ou pelas ofertas que esse mundo nos faz. Mas é perseverar na santidade, é perseverar na presença do Senhor, é com fé seguirmos em frente, como grandes homens que estão narrados na palavra fizeram, e como aqueles que são fiéis fazem no dia a dia. E nós, com certeza, procuramos fazer assim também, porque certamente somos fiéis no Senhor. No entanto, hoje eu quero chamá-los a atenção para que tu sejas, para que sejamos despertos para essa realidade, a necessidade de andarmos juntinhos com o Senhor, de vivermos a verdade dele, de andarmos amados nessa caminhada, porque quando nós andamos com o Eterno, nós temos maturidade na nossa vida. Deixamos de ser crianças e a maturidade enche o nosso coração. E ainda, irmãos, se você é perseverante, há uma dependência de Deus. Todos os teus atos, ações, atitudes, tudo quanto você faça, você com certeza buscará de Deus a orientação, porque tu és dependente do Senhor. E ainda, seguimos em frente, pois nós temos confiança nas promessas de Deus para a nossa vida. Oh, glórias!
E o Senhor nos diz, amados, o próprio Deus nos diz: mas aquele que perseverar até o fim, esse será salvo. Eis aqui também uma promessa de Deus que chama-nos a atenção para a continuidade, para a perseverança, para andarmos sem desistirmos da presença do Senhor, para que assim alcancemos o favor do Eterno para com as nossas almas. Amém, amados? Às vezes nós queremos, queridos, receber do Senhor as coisas com muita rapidez, mas a nossa caminhada com o Eterno não é uma corrida de 10 segundos apenas, mas é uma caminhada de uma vida. Portanto, seja constante, persevere, ande, não desista, olhe para o Senhor, porque no fim de uma caminhada veremos a glória do nosso amado Senhor, e isso de forma intensa, de forma poderosa. Amém, amados? A perseverança em teu coração? Nós somos perseverantes? Quando nós nos perguntamos a respeito de perseverança, é necessário para que a nossa resposta seja real, que nós façamos uma análise na nossa caminhada. Será que nós somos perseverantes? Ou aquele gráfico cheio de sobe, desce, sobe, desce, sobe, desce, desce, desce, desce, desce? É preciso atenção em relação a isso, irmãos. Porque quando nós somos perseverança, certamente há sobes e desce, com certeza. Mas é um sobe e desce crescente para pico, para o pico. Nós vamos sempre subir para a honra e para a glória do Senhor. E eu quero chamá-los a atenção para três personagens que são narrados na palavra do Senhor. São exemplos, entre outros tantos que poderíamos citar, mas estes são exemplos marcantes de uma vida que perseverou no Senhor, de uma vida que confiou no Todo-Poderoso, de vidas que permaneceram na presença do Amado, vidas que olharam para Cristo acima das suas próprias vidas, olharam para o Senhor acima de todas as coisas. E o nosso primeiro personagem é o irmão Jó. Quero chamá-los a atenção para Jó. Eu sei, amados, que esse exemplo ele é extremamente conhecido, mas exatamente pelo fato de ser conhecido que é importante. Já que nós conhecemos a história, nós vamos destravar a visão de perseverança que Jó mostra na sua vida. Deixa-nos como exemplo da narrativa que o Senhor deixou para que nós possamos olhar para este homem e acreditar que, se perseverarmos, veremos a glória do Senhor. Tiago capítulo 5, versículo 11. Ouça aquilo que o irmão de Jesus, esse Tiago, irmãos, ele foi irmão de Jesus, meio irmão de Jesus, ele se converteu após a ressurreição de Cristo e foi um grande líder da igreja em Jerusalém. Tiago capítulo 5, versículo 11, o irmão de Jesus afirma: eis que consideramos felizes os que foram perseverantes. Vocês ouviram a respeito da paciência de Jó e sabe como o Senhor fez com que tudo acabasse bem, porque o Senhor é cheio de misericórdia e compaixão. Amém? Quando nós refletimos um pouco, relembramos a história de Jó, nós veremos que esse homem passou por momentos extremamente difíceis. Meu Deus, quantas dificuldades! Momentos terríveis, momentos, amados, que talvez nós não suportaríamos, porque pequenas coisas abalam hoje a nossa fé, abalam a nossa caminhada. Veja o que é que te abala, o que te impede de estar na presença do Senhor, o que te impede de buscar o Senhor. E você há de concluir que são coisas mínimas, pequenininhas, coisas que não colocam a tua vida em risco, coisas que não tiram os teus bens, coisas que não movem contra a tua vida, não te colocam contra uma parede. Mas mesmo assim, irmãos, são grandes o suficiente para que não haja uma perseverança no Senhor. No entanto, Jó nos ensina o quão importante é andar com o Senhor, viver com Deus, estarmos aos pés do Eterno, para que assim Ele possa nos encher o coração, amados, nos encher o coração de forças para superarmos as adversidades, superarmos os problemas e seguirmos em frente sem desistirmos dessa jornada.
Quando nós analisamos a vida de Jó, nós vamos descobrir que perseverar no Senhor não nos isenta de lutas e sofrimentos. Não nos isenta dos problemas. Nós não estamos isentos, amados, das dificuldades que surgem, mas algo fica notório: a presença do Eterno é uma constante na vida daquele homem. Foi alguém que olhou para o Senhor, olhou para o Todo-Poderoso, e nos momentos mais difíceis em que o homem possa enfrentar, ele continuou firme diante do Senhor. Será que você está pronto para passar pelas mesmas dificuldades? Será que você está pronto para enfrentar as mesmas dificuldades que Jó enfrentou? Se você perseverar no Eterno, se você tiver a tua fé alicerçada no Senhor, eu não tenho a menor dúvida que, se tudo aquilo que aconteceu com Jó acontecesse na tua vida, você estaria, você ficaria, você continuaria de pé na presença do Senhor. É possível. Se foi possível a Jó, com certeza é possível a cada um de nós. Mas é necessário entendermos alguns detalhes para que, quando as provas vierem, nós não venhamos a desistir do Todo-Poderoso. Quando nós olhamos para Jó, por exemplo, nós vemos, amados, que esse homem não sabia o que estava acontecendo. Ele estava apenas experimentando os momentos difíceis na sua vida, mas não tinha uma explicação lógica, já vista que a palavra diz que era um homem fiel. Jó era fiel. Mas por que ele estava enfrentando uma situação tão difícil, momentos tão complicados? Ele não tinha uma resposta. Ele não tinha, irmãos, conhecimento daquilo que acontecia nos bastidores da sua vida. Jó via apenas aquilo que acontecia no presente na sua vida. E no momento não era momentos, não era fáceis, mas momentos complicados. E a Bíblia diz que Jó perdeu seus bens, perdeu a saúde, perdeu seus filhos, perdeu tudo quanto tinha, foi acusado. As pessoas olhavam para ele e apontavam o dedo dizendo que ele estava em pecado. Momentos complicados demais. Mas ele não abriu mão do Senhor. Ele, amados, permaneceu firme. Ele ficou firme na presença do Eterno. Com certeza essa história está na palavra de Deus, na Bíblia, não apenas para estar, mas é um exemplo para cada um de nós. Talvez você esteja passando por provas na tua vida, não tão intensas quanto as de Jó. No entanto, você é açoitado pelas provas, pelas dificuldades. Persevere. Persevere no Senhor. Que haja perseverança. Jó não tinha respostas. Ele olhava e ele não conseguia entender o porquê daquela situação. Nós olhamos para a nossa vida no meio das provas, também não entendemos o porquê. Mas nós olhamos e confiamos que o Senhor pode mover na nossa existência. Por incrível que possa nos parecer, Jó não conseguia enxergar a solução. A vida dele estava num estado tão terrível que não era possível ver uma solução que fosse boa. Ele enxergava no seu horizonte apenas sofrimentos, dificuldades e um futuro que mostrava-se não muito legal, mas ele não deixou de servir, de amar o Senhor acima de todas as coisas. Nós que conhecemos a história sabemos que Jó foi peneirado, pois ele era fiel ao Senhor. Olha que interessante. Jó passou pelas provas pelo fato de ser fiel ao Senhor. Não era fruto da infidelidade, fruto de pecado as suas provas, mas porque ele era fiel ao Senhor. Se tu és fiel ao Todo-Poderoso, prepara-te, porque as provas certamente virão sobre a tua vida, sobre as nossas vidas. No entanto, irmãos, nós temos que perseverar. Nós não podemos desistir. Nós temos que continuar neste caminho, mesmo que isso nos custe lágrimas, sofrimentos, tristezas, mas sigamos em frente, porque o Senhor é com aqueles que são fiéis. Deus não abandona aqueles que perseveram. Deus, amados, no meio dos sofrimentos, Ele está pronto a nos abençoar, nos ancorar, nos ajudar, nos fortalecer. Amém? E nunca te esqueças, nada acontece na nossa existência, se você é fiel, sem um devido propósito de Deus. Nada acontece por acaso. Se tu és fiel,
tudo o que acontece na tua vida, claro, se não for fruto das tuas ações, mas aqueles que são fiéis vivem em santidade. Portanto, na vida do fiel, tudo aquilo que acontece tem um propósito e vem de Deus para as nossas almas. Jó é um exemplo de perseverança. No meio das dificuldades, ele permaneceu firme e ensina-nos, no meio das dores, que permaneçamos também firmes. Amém? Nosso segundo exemplo, outro personagem extremamente conhecido, Noé. Noé, o homem da arca. Noé, o homem da arca. Noé, irmãos, recebeu uma missão do Todo-Poderoso que nós a conhecemos. Com seus 500 anos aproximadamente, o Eterno mostra-se a ele e o ordena que construa uma arca, que faça uma arca, já com 500 anos, aproximadamente 500 anos. Hebreus capítulo 11, versículo 7. Hebreus 11, versículo 7, ouça o que está narrado. Pela fé, Noé, divinamente instruído a respeito de acontecimentos que ainda não se viam, e sendo temente a Deus, construiu uma arca para a salvação da sua família. Assim ele condenou o mundo e se tornou herdeiro da justiça que vem da fé. Amém? Olha só, o autor de Hebreus, ele faz uma busca lá no Antigo Testamento e diz que Noé não foi uma ficção, mas foi alguém que realmente fez algo grande para Deus. E a palavra diz, amados, que o Senhor achega-se a Noé e diz que ele construa uma arca. E nós vemos na obediência de Noé fidelidade. Nós sabemos, amados, que muitas vezes cabe apenas obedecer, já que nós não conhecemos, nós não entendemos o processo. Mas quando o Senhor chega até você, quando o Senhor determina alguma coisa na tua vida, se você não entende, faça. Se você não compreende, siga em frente. Se você não consegue ver como será, apenas obedeça o processo que o Senhor tem determinado. Porque assim foi com Noé. Noé é um caso muito extra, irmãos. Um caso diferenciado, uma história diferente que nós encontramos na palavra de Deus. A Bíblia diz que aquele mundo havia se corrompido, o povo estava mergulhado no pecado, tanto é que não foi encontrado, além da família de Noé, mais ninguém fiel sobre a face da terra. Veja como as terras, veja como os homens estavam destituídos da presença do Todo-Poderoso. E o Senhor chega-se a Noé e diz: Noé, faça um barco gigantesco, faça um barco bem grande, faça segundo aquilo que eu vou determinar a você. E o Senhor passa a Noé as medidas daquele barco, daquela arca. Aproximadamente 150 metros de comprimento. 150 metros de comprimento. Ou seja, da porta até aqui, nós temos 15 metros. 10 vezes mais o tamanho dessa igreja. Eis o comprimento da arca. A largura, 25 metros. 25 metros de largura. Ainda 15 metros de altura com alguns andares. Irmãos, era algo inimaginável para aqueles dias. Mas Noé ouviu, obedeceu, Noé perseverou no caminho do Senhor, na vontade de Deus. E isso é um exemplo que está narrado na palavra, para que nós possamos entender, irmãos, que mesmo que andar com Deus nos pareça difícil, Noé teve uma missão muito mais difícil e ele perseverou. A palavra diz, amados, que Noé gastou aproximadamente 100 anos, um século, construindo aquela arca. Se fosse em nossos dias, talvez gastaríamos aí uns 5 anos, talvez. Porque nós temos todo um maquinário, nós temos toda uma tecnologia que facilita a construção de qualquer coisa. Mas nos dias de Noé, irmãos, nós não tínhamos a eletricidade e nada que facilitasse a vida no corte, no aparelhamento das madeiras, dos encaixes e essas coisas todas. Ele fez tudo de forma manual, 150 metros. Era algo gigantesco. Noé não perdeu de vista a vontade do Senhor. Noé
ele perseverou. Ele olhou para o Todo-Poderoso. Ele sabia que era a vontade do Eterno. Ele obedeceu ao nosso amado. Ele foi fiel à vontade de tudo, mesmo sem Deus explicar muitas coisas. Mas na construção da arca, irmãos, há uma série de fatores envolvidos. Primeiro, a madeira. Quantos metros de madeira? Muitas madeiras, mas muita mesmo. Depois, tinha o alimento que deveria ser colocado dentro da arca. Quantas toneladas de alimento? A água que precisava ser carregada. Nós não tínhamos caixas, tanques como tem. Aliás, Noé não tinha caixa e tanques como nós. Os temos hoje. Tudo em vasos de barro. Quantos milhares de litros de água? Depois os animais e outras coisas para a infraestrutura da arca. Não foi fácil, irmãos. Mas Noé e a sua família perseverou, esperou, foram fiéis. Mesmo que aquilo que Deus coloque nas tuas mãos aparentemente seja grande, seja fiel. Seja fiel, porque o Senhor vai providenciar meios para que a vontade dele venha à existência na tua vida. É preciso perseverar. Irmãos, humanamente, certamente parecia absurdo. E tanto era absurdo que o povo ridicularizava Noé. O povo zombava de Noé. O povo não aplaudia aquilo que Noé estava fazendo. Mas chegou o momento que a porta da arca se fechou e chuvas vieram. A palavra diz, amados, que as chuvas vieram. Dizem os estudiosos que na época de Noé, não sei se isto procede, mas que naquela época não caía chuvas do céu como nós a conhecemos hoje, mas que levantava uma forte neblina, uma neblina muito densa. E aquela neblina molhava as vegetações, molhava a terra. Se procede ou não, não é o caso. Mas o certo é que no dia que o Senhor fechou a porta da arca, se aquele povo não sabia o que era chuva, ficaram sabendo, porque diz a palavra que grandes tempestades, assustadoras tempestades, ventos fortes e tudo aquilo que faz parte de uma tempestade abalou todo aquele povo, toda aquela cidade, todo o planeta. A palavra diz, amados, que chuvas caíram dos céus e da terra brotava águas. Jatos de águas saíam das profundezas do abismo, como está narrado na palavra do Senhor. E 40 dias foi assim: chuvas e águas, chuvas dos céus e águas brotando da terra. E diz a palavra, irmãos, que com 7 metros de altura, aliás, que com 7 metros o Monte Everest foi coberto, que é o monte mais alto que nós conhecemos em nosso planeta. 9 mil metros de altitude. Ele ficou debaixo d'água por 7 metros. É assim que está narrado na palavra de Deus. Mas o mais interessante, irmãos, essa semana eu estava assistindo uma reportagem e falava nessa reportagem, eu fiquei curioso e fui pesquisar, que no cume do Monte Everest, 9 quilômetros acima do nível do mar, encontraram fósseis de animais marinhos. Como que o Monte Everest estivesse determinado tempo submerso, totalmente encoberto por águas? A ciência diz que está na casa dos milhões, mas vamos deixar a ciência acreditar que foi o dilúvio que cobriu o Monte Everest. Mais interessante ainda, irmãos, aqui na América do Sul, na Cordilheira dos Andes, Monte Aconcágua, também encontraram fósseis de animais marinhos. Olha a altitude desse monte, aqui na América do Sul. No sertão do Nordeste, na Bacia do Araripe, Ceará, Pernambuco e Piauí, naquele deserto que é o sertão, há fósseis de peixes e animais marinhos. É magnífico isso. Janaúba, norte de Minas, não tão distante daqui, ali também
a fósseis de animais marinhos. Janaúba, em Minas Gerais. Então veja, amados, que a palavra se cumpre e hoje encontram sinais que de fato a terra foi coberta por água, o planeta Terra ficou submerso, completamente submerso. É certo que a ciência tem explicações as mais diversas para isto, mas nós cremos que foi o agir do Senhor. Isto porque um homem acreditou, um homem perseverou, um homem foi fiel, ele e a sua família, Noé e a sua família. A palavra diz, amados, que eles ficaram trancados naquela arca por aproximadamente um ano até as águas baixarem-se. Um ano até as águas baixarem-se. Tudo isso, irmãos, é para que você entenda que Deus tem propósito em todas as coisas, que Deus faz segundo a vontade dele. Cabe a nós sermos fiéis, perseverantes, olharmos para o Senhor, porque Deus é bom, Ele é maravilhoso, Ele faz coisas extraordinárias na vida daqueles que creem. Creia no Senhor. Amém? Jó creu, Jó perseverou. Noé creu, Noé perseverou. E eu quero citar o nosso terceiro exemplo, que é Abraão. Abraão, outro exemplo extremamente conhecido. Abraão, irmãos, ele perseverou, ele continuou crendo, mesmo sem ver resultados, resultados reais. Mas hoje você pode olhar para você mesmo no espelho e afirmar: eu sou filho de Abraão, eu faço parte daquela promessa que a descendência de Abraão seria tão grande que seria impossível, como a areia de uma das praias, como a areia das praias. Você pode se olhar no espelho e falar: eu sou o filho de Abraão, porque a promessa do Senhor se cumpriu e se cumpre nas nossas vidas hoje. Romanos capítulo 4, versículos 18 até o 21. Romanos capítulo 4, versículos 18 até o 21. Diz a palavra do Senhor: Abraão esperando contra a esperança, Abraão esperando contra a esperança, creu para vir a ser pai de muitas nações, segundo lhe havia dito: assim será a sua descendência. E sem enfraquecer na fé, levou em conta, o seu próprio corpo já amortecido, tendo ele quase 100 anos, e a esterilidade do ventre de Sara. Não duvidou por incredulidade da promessa de Deus, mas pela fé se fortaleceu, dando glórias a Deus, estando plenamente convicto de que Deus era poderoso para cumprir o que havia prometido. Amém? Oh, glórias! O apóstolo Paulo volta ao passado e cita Abraão como alguém que de fato esteve sobre a face da terra. A história de Abraão, com certeza, também muito conhecida de cada um de vocês. Nós conhecemos essa história muito, mas muito mesmo. Nós sabemos, amados, que Abraão morava em Ur, uma cidade a aproximadamente 1.700 quilômetros de Canaã. A 1.700 quilômetros de Canaã, uma jornada longa. Mas o Senhor disse para aquele homem: saia da tua terra, vá para Canaã, saia da tua terra, porque eu te darei uma terra nova e te darei uma grande descendência. Abraão tinha, por ocasião deste falar do Senhor, 75 anos de idade. Diz a palavra que ele e um tanto de gente saíram de Ur em direção a Canaã. A palavra diz ainda que Abraão era alguém que tinha muitas propriedades, era alguém riquíssimo, mas faltava-lhe a descendência, faltava-lhe o Isaac. Não tinha o Isaac na sua vida, que era a chave da promessa de Deus. Persevere, persevere, amados, persevere, porque se você perseverar, o Senhor fará o Isaac nascer na tua vida. O Senhor fará que as promessas venham à existência na tua vida.
Diz a palavra que Abraão tinha aproximadamente 75 anos quando recebeu do Senhor esta promessa. Passaram-se 25 anos e nada do Isaac nascer. Veja que interessante. Nós, irmãos, queremos as promessas de Deus para ontem. Se você deseja ver um familiar aceitando a Jesus, você quer que o Senhor faça o trabalho na vida dele de imediato. Mas nós temos é que perseverar, é clamar para que Deus, na sua graça e sua misericórdia, mova para que haja essa restauração, irmãos. Nós estamos querendo coisas imediatas, mas o Senhor tem o tempo dele, o tempo dele. Nós temos que acreditar no tempo do Senhor. Diz a palavra que Abraão, com seus 75 anos, recebeu a promessa. 25 anos passaram-se e nada da promessa se cumpriu. 25 anos passaram-se. Certamente ele olhava, mas o Senhor fez uma promessa para mim, o Senhor é fiel, o Senhor vai honrar essa promessa, Deus não vai me desamparar, Deus vai honrar. Lançou mão do artifício que era comum naquela época, em que era possível gerar herdeiros através das escravas, mas não era essa a vontade do Senhor para aquela família. O Senhor queria o herdeiro que viesse de Sara. E aos 99 anos, aos 100 anos, eis que o Senhor permite que tudo aconteça. Abraão perseverou. Aos 99, 100 anos, a promessa se cumpriu. A promessa se cumpriu. A palavra diz que Sara ficou grávida, dela nasceu Isaac. Veja que interessante. Persevere. Nada está perdido. É difícil perseverar? Sim, é difícil. É complicado? É. Demanda da gente dedicação, consagração? Sim. Mas é preciso que haja, irmãos. Só dessa forma veremos a glória do Todo-Poderoso. A Bíblia diz que Abraão, ele viu a promessa do Senhor. Ele esperou no Todo-Poderoso. Mesmo sem enxergar horizontes, ele esperou no Senhor. O tempo passou, o corpo envelheceu, mas ele esperou, eles esperaram no Senhor. A promessa estava de pé, a promessa era viva. E a palavra diz, amados, que chegou o tempo e que o Senhor honrou a perseverança daquele casal. O interessante é que nasce Isaac, passa-se algum tempo, Sara morre.

Isaac, Ismael, nasceram-lhe mais 6 filhos de Quetura. E Abraão morre com 175 anos. Mas ele perseverou no Senhor. Mas ele não conseguiu ver a promessa de multidões, de uma família gigantesca, porque ele apenas tinha a promessa. Mas no decorrer da história, o Senhor fez que essa promessa viesse à existência. Irmãos, com esta palavra de hoje, eu quero chamá-los a atenção para a necessidade de perseverança. Persevere no Senhor. Continue, mesmo que você não consiga ver. Continue, não desista, siga. Não dê lugar à tua carne. Não dê lugar ao inimigo. Não permita, irmãos, que o esmorecimento, que a falta de vontade, que outras situações te afaste da presença do Senhor. Mas persevere, porque a promessa de Deus é verdadeira, é real. E Ele diz para cada um de nós que foi preparar-nos lugar. Logo essa promessa há de se cumprir na nossa vida também. E estaremos na glória com o Todo-Poderoso e para sempre. Irmãos, perseverança é permanecer fiel. Perseverança é uma das qualidades, uma das marcas do verdadeiro cristão. Perseverança é aquilo que te faz levantar logo pela manhã, te colocar de joelhos, falar com o Todo-Poderoso, consagrando a tua vida ao Eterno. No decorrer do dia, buscar comunhão com o Senhor, isso é perseverança. Em ter prazer em congregado, adorar o nome santo de Deus, isto é perseverança. Mesmo que você não enxergue muitas coisas, mesmo que você não consiga entender algumas situações, mas mesmo assim, persevere. Jó certamente não entendia nada. Ele estava passando por uma grande prova, perseverou e o Senhor o honrou. Noé também não conseguia entender certamente a intensidade daquilo que Deus estava fazendo, mas a sua vida foi preservada. Dele nasceu uma nova descendência que povoou a terra. E Abraão tornou-se pai de multidões, porque perseverou, porque esperou, porque confiou no Senhor. Irmãos, nós temos aqui três testemunhas. Duas testemunhas é o suficiente para que um fato seja verdadeiro. Nós temos três testemunhas, sem contar os demais que estão registrados na palavra de Deus, que apontam para a veracidade de Deus, da promessa do Senhor para as nossas almas. Portanto, creia, Deus é contigo, Deus é fiel, Deus tem prazer em honrar aqueles que perseveram, que continuam firmes na sua presença. Amém, igreja? E vamos orar e pedir a bênção de Deus sobre as nossas vidas. Meu Senhor, muito obrigado, Pai, porque nós temos procurado perseverar na tua presença, estarmos em comunhão contigo, para que assim possamos receber as bênçãos, meu Deus. Sei que muitas vezes é difícil, nós não conseguimos compreender, muitas vezes somos abalados, mas tu nos sustentas. Oh, meu Deus, muito obrigado pelo teu cuidado para com as nossas almas. Quero clamar que tu venhas falar aos corações que aqui estão presentes, aos irmãos que nos ouvem pela internet, que sejam tomados para que eles possam entender a necessidade de perseverar na tua presença. Senhor, fale sempre conosco. Oh Deus, envolva-nos em nome de Jesus. Amém. Aleluias. Amém, amados? Persevere. Mantenha-se firme. Seja constante. Não desista de Deus. Tu és amado pelo Senhor. E nós vamos louvar, vamos adorar o nosso Senhor mais um pouco.

Glórias a Deus. Durante esse momento, os irmãos levem as ofertas ao Senhor, que é feita com coração. Amém. Glórias a Deus.

sou Elias não, irmãos. Meu suor não cura ninguém, tá? Mas é o Deus que nós cremos. É o Todo-Poderoso. É o Senhor que tem sinais neste lugar. Tudo depende de perseverança. E você, meu presbítero? Vamos orar pelo Miguel. E aí, Miguel? Olha pra cá. E aí, rapaz? Vamos orar por você.

0: Amém? Olha para cá, abençoado. Senhor, nós te louvamos pela vida do presbítero, Pai. Esse homem que tem sido exemplo de fé em nosso meio. Esse homem, Senhor, que tem dedicado a sua vida para a tua honra e para a tua glória. Sobre ele eu quero declarar toda sorte de bênçãos. Pela perseverança, por continuar firme na tua presença. Por não deixar se abalar pelas situações complicadas. E nesse momento, Senhor, eu quero clamar que tu venhas honrar a fé do teu servo. Que haja, meu Deus, o mover, o teu mover na vida do Miguel em todos os aspectos. Para que seja uma criança segundo o teu querer. Um adolescente segundo o teu querer, Senhor. Um homem cheio do teu espírito para fazer aquilo que Edinaldo tem feito, Senhor. Que seja, Pai, que copie o exemplo do teu servo. Sobre a vida do Miguel, eu declaro toda sorte de bênçãos. Guarda-o, envolve, seja tomado por esse mundo, mas que seja preservado para a tua honra e para a tua glória. Cuida dele em todos os aspectos. Cuide da sua vida, em nome de Jesus. Amém. Toda prosseguir. Amém. Aleluias. Amém, abençoado.
1: Oh. Dizendo que eu vou conseguir, que a estrada é muito longa.
0: Glória. Isso, a glória dele aqui. Eu fico muito feliz com aquilo que Deus faz na vida das pessoas nesse lugar. Às vezes nós estamos com 2 minutos, rapidinho aqui, irmãos. Deixa me dar um testemunho para vocês. Às vezes eu me encontro triste. Eu me encontro triste com relação à obra, porque quando nós chegamos numa quarta-feira aqui, só a misericórdia de Deus. Nossas quartas-feiras, só a misericórdia do Senhor. Nos domingos, às vezes, a nossa igreja não tem ninguém. Só a misericórdia do Eterno. Mas aquilo que nós temos feito, irmãos, é procurar fazer a vontade do Senhor, ser fiel ao Todo-Poderoso. E quando acontece casos como este do Marconi, inexplicável, consequentemente parte para a dimensão do milagre, isso nos alegra muito, porque vemos que Deus tem agido neste lugar. Deus tem agido aqui. E às vezes, amados, nós não vemos o agir de Deus porque nós não temos perseverado de fato na presença do Eterno. Não importa qual seja o teu problema, não importa que seja a malha que está ali naquele sofrimento, desculpe citar seu nome, irmã, mas ali com o Tiago, difícil, não é? Mas que ela continue, ela persevere, porque Deus tem a promessa. Deus tem a promessa, é tu e tua casa. O que nós não podemos é nos deixar abater, irmãos, nos deixar abater. Porque se nós nos deixarmos abater, acharmos que eu posso ir à igreja esporadicamente, ler a Bíblia esporadicamente, orar esporadicamente. Ah, orei ontem, fui na igreja, não preciso mais ler a Bíblia porque já foi lido na igreja. Não é assim que funciona. Dedica-se, os exemplos que nós citamos hoje na palavra, dediquem-se ao Senhor e vejam aquilo que Deus fará na tua vida. Você tem alguém da tua casa que necessita de salvação? Não desista desse alguém. É teu filho? Clame, ore, clame ao Senhor. Eu tenho feito uma oração. Meu Deus, querida, Senhor, é isso que eu tenho orado no meu dia a dia. Deus, abençoe, mas que não se perca. Meu Deus, que não se perca. Que no tempo certo toque na vida. Essa tem sido uma oração que eu tenho feito diariamente. Ore pelo teu querido, mesmo que você não veja resultados. Mas ore, ore. Eu tenho certeza que o Senhor vai me abençoar. E lá na glória eu verei os meus queridos ali. Amém? Desculpa. Queridos,